0: Pois é, gente, agora 21:03. Eu de cá, você de lá, da Nacional para todo o nosso Brasil. E olha, tem mais gente participando. Esse computador aqui é muito doido, viu? Muito doido, não traz. Deixa eu ver, eu vou dar um F5 nele aqui. Eu quero ver se esse negócio não entra as mensagens que precisa aqui, né? Pelo amor de Deus, rapaz. Vem só no celular, não tá vindo o áudio. Agora chegou. Ronivon Marques. Alô, Ronivon Marques. Boa noite.
1: Boa noite, meu caro amigo Maurício Rabelo. Tô com o carro, Ronivon, mais uma vez.
0: Tudo bom?
1: E aí, Maurício Rabelo.
0: Bom.
1: Pedi uma música aí de Marília Mendonça, qualquer uma delas aí, não tem problema não com escolha não.
0: Marília Mendonça.
1: Oferecer pra Zezão, no Brejo da Boa Vista, Zé Pezão, pra o amigo Marção ali no Berruga, pra o amigo Comeu Morreu aí, e pra todos os amigos do rádio aí, desse encontro aí, pra Nalda ali no Brejo da Boa Vista. E pra toda a galerinha que estiver ouvindo, beleza?
0: Beleza.
1: E esse pessoal imenso aí, essa família nacional. E pra aquela mulher lá de Ceará, que eu até esqueci o nome dela. Beleza?
0: Inês Cabral.
1: E pra minha amiga Carminha, nós.
0: De Roraima.
1: O Theo, o caminhoneiro. Valeu. Olha aí, seu amigo.
0: Falou,
1: um abraço.
0: Meu amigo Rony.
1: Até a próxima.
0: Falou, meu
1: pois
0: amigo.
1: Meu sabelo, a Inês Cabral sumiu. Eu via sempre ela aqui, dando uns alôzinhos pro pessoal.
0: Exato.
1: Os amigos do rádio, pessoal, família nacional, esse pessoal todos. É nóis, meu sabelo. Chama.
0: Chama na bota. Obrigado, amigão Ronivon Marques, pedindo uma música da Marília Mendonça, viu, Celção? Acho uma bonita da Marília Mendonça aí pra nós. Ele tá mandando pro Zezão lá no Brejo. Tem o pessoal, o Marcão lá no Berruga, né? Alô, Marcão do Berruga. Um abraço grande. O Zé, o Pezão, o pessoal que está na escuta, Edi, o pessoal lá do Brejo da Boa Vista, né? O Naldo, Brejo da Boa Vista, a Inês Cabral e, enfim, a Carminha é nós. Muito obrigado, Ronivon Marques. Um abraço. Opa, tem mais 21:05 no Eu de Cá, Você de Lá. Nesse momento tem aqui Genivaldo Martins. Alô, Genivaldo, boa noite.
2: Boa noite, meu amigo Maurício Rabelo. Tudo na paz, meu amigo? Tudo tranquilo?
0: Tudo, e você?
2: O Genivaldo aqui tá falando. Maurício, eu gostaria que você pudesse tocar a música do Thiago Mendonça e Rafael aí, Flor do IP.
0: Flor do IP.
2: Participação com André e Andrade.
0: Uhum.
2: Estou aqui te ouvindo, meu irmão, aqui na fazenda aqui.
0: Tá.
2: Radinho ligado, viu?
0: Uhum.
2: E pra esses ouvintes todos desse Brasilzão.
0: Tá.
2: E pra o Thiago Mendonça lá em Itapaci, Goiás.
0: Eita.
2: E pro Rafael também. Rafael tá aqui na fazenda hoje comigo. Beleza, Maurício?
0: Beleza.
2: Toca pra nós essa moda aí, meu irmão.
0: Flor do IP. Beleza, vamos tocar. Pode falar, Fatinha. Opa, deixa eu mandar um alô pra ele aqui de volta, né? O Genivaldo. Só pra devolver o áudio dele aqui. Pelo amor de Deus, rapaz. Tá aqui, Genivaldo Martins, na fazenda, ouvindo Eu de Cá, Você de Lá, na companhia do Rafael, que vai cantar daqui a pouco. É o Thiago Mendonça e Rafael, com o André e Andrade, Flor do IP. Um grande abraço, obrigado, Genivaldo. Muito obrigado, Genivaldo Martins. Obrigado, Rafael. Daqui a pouco, Flor do IP, com Thiago Mendonça e Rafael e André e Andrade.
3: E o Juarez Expedito, de Itaguaí, Rio de Janeiro, também está ligadinho no programa, Maurício, está mandando um abração para a equipe. E ele pede para ouvir a música Minha Amiga. Minha Amiga com Chitãozinho e Chororó. Conhece, Celso?
0: Conhece? Minha amiga.
3: Com Chitãozinho e Chororó. E oferece para Maria Helena, lá no Rio de Janeiro, para Heleninha, em São Paulo, para as Teodoras, para a Laurência, Dona Maria, Poliana e também para todos os ouvintes.
0: Beleza, bom demais. E aqui eu atendo o Jonas, lá do estado do Pará, dizendo assim: boa noite. É o Jonas e a Kelly de Óbidos, no Pará. Alô, Jonas! Jonas Almeida, no sítio JK, Jonas e Kelly, em Óbidos, no Pará. Ele mandou um áudio assim. Alô, Jonas, a palavra é sua. Boa noite!
4: Oi, meu amigo Maurício Rabelo, muito boa noite. Boa noite! Estamos aqui na escuta do seu programa, eu de cá, você de lá. Tonto. Desde o início, né, estamos aqui com a minha família, eu, minha esposa, a Grace Kelly... E a Juliana, a Josiele e o Gabriel, que são os três meus filhos, né? Uhum. E aqui em Óbidos, estado do Pará, aqui no sítio JK, toda noite nós escuta aqui seu programa e a gente está aqui na varanda, aqui, a gente fica aqui escutando aqui o programa, eu de cá, você de lá. E também é o Celso, né? A Fatinha. Aí. E a gente fica aqui pegando um arzinho aqui, escutando esse programa. É o melhor programa do Brasil.
0: Opa, obrigado.
4: É isso, amigo.
0: Falou, meu amigo. Esse é meu amigo lá de...
4: Uma boa noite a todos. E para todos os amigos ouvintes, né? Para a audiência. É isso, amigo Maurício, nós temos aqui em Óbidos, no estadão do Pará, ligadinho, né, eu de cá, você de lá, sempre, todas as noites aqui, a gente fica aqui, né, como eu falei, aqui na varandinha, aqui escutando o seu programa.
0: Que beleza.
4: E aqui no sítio JK.
0: Tá bom, tranquilo. Eu te agradeço muito, viu? Muito obrigado, amigão Jonas, no sítio JK. Ele, a Grace Kelly, também os meninos, né? Juliano, Josiele. Acho que é a Juliana. A Josiele e o Gabriel, aí no sítio JK em Óbidos, no Pará. Muito obrigado, Jonas. Obrigado, Kelly. Um abraço grande.
3: Mandar um abraço para o senhor Antônio Nunes e a dona Cleonice, estão ligadinho no Eu de Cá, Você de Lá. Um abraço também para a dona Geralda, lá em Congonhas, também, que está ligadinha no programa Eu de Cá, Você de Lá.
0: Beleza pura. Tem mais outra aqui, J. Alves, dizendo, é de Crateús, no Ceará, ligados no programão do Maurício Rabelo. Obrigado, J. Alves, aí em Crateús, no Ceará. Muito obrigado, muito obrigado. Celso, qual é a música que está no ponto aí?
5: O Jogo do Amor.
0: O Jogo do Amor, né? Milionário José Rico, depois...
5: Leão da
0: Marília Mendonça.
5: Esse cara sou eu,
0: Roberto Carlos. Daqui a pouco tem o Thiago Mendonça aqui, daqui a pouco, e o Rafael também. Daqui a pouco.

Pois é, gente, agora 21 e 26, vamos trazer aqui para cantar pro Brasil Thiago Mendonça e Rafael, com a participação do André e Andrade, Flor do IP, a Flor do IP, segura! É Thiago Mendonça e Rafael com André e Andrade, a Flor do IP.

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0: Opa, 21 horas e 35 minutos. Celso Ribeiro, a Fatinha disse que ela falou que sabe com quem ela tá lidando. É você, viu? Eu sei com quem eu tô lidando, viu? Esse Celso aí não é flor que se cheire. Falou desse jeito, rapaz. Depois você conversa com ela aí, viu, meu amigo? Tudo bom, marido Rosário? Tudo tranquilo, né? Bom demais. Bom, Genivaldo Martins falou assim. Alô, Genivaldo.
1: Ô, Maurício, o Thiago tá lá em Itapaci. Manda uma alusão, rapaz, lá pro Djalma Santos, que é o compositor da Flor do IP.
0: Ah, é?
1: Uma alusão pra ele lá em Itapaci também. Uhum. Pra todos os ouvintes. Tá bom, meu irmão?
0: Beleza.
1: Estamos aqui de rádio ligado, te ouvindo aqui, viu? Um abraço lá pro Djalma Santos.
0: Djalma em Itapaci, Goiás, né? Que coisa boa. Muito obrigado, Genivaldo Martins, dizendo, mandando um abraço especial para o grande compositor Djalma Santos em Itapaci, no estado de Goiás. Ele que fez essa música que ficou eternizada na voz do André Andrade, né? E agora teve uma regravação muito bonita com Thiago Mendonça e Rafael, com a participação do André Andrade, a Flor do IP. Obrigado, Genivaldo. Obrigado, Djalma Santos. É nome de craque da seleção brasileira. Ele é um craque da caneta, das modas bonitas de Itapaci, Goiás. Muito obrigado, muito obrigado. Tem mais outra aqui falando conosco. É Valdivino Antônio dizendo boa noite. Boa noite, Maurício Rabelo, sou Valdivino. Estou em São João do Paraíso, Minas Gerais. Gostaria de ouvir uma música Ferida Curada com Zé Neto e Cristiano. Celso, Ferida Homem. Ferida Curada com Zé Neto e Cristiano. Muito bem, um abraço grande, meu querido amigo Valdivino Antônio, em São João do Paraíso, Minas Gerais. Ferida Curada, Zé Neto e Cristiano, beleza pura. Tem aqui o Sebastião Lima, o meu amigo Dr. Nego Lima de Palmas do Tocantins, andou hoje 15.226 passos. Um homem duro esse, viu? Segura, meu amigo. Você é competente, hein? Meu amigo Nego Lima, boa noite.
2: Rabelo, rapaz, boa noite.
0: Boa noite.
2: Tô aqui ligado, ouvindo eu de cá, você de lá, pela Nacional de Brasília.
0: Bom,
2: o cowboy brasileiro hoje tá inspirado, o cowboy do rádio brasileiro hoje tá inspirado. Eu tô por cá ouvindo. Olha a minha caminhada de hoje, viu, Maurício?
0: 15 mil.
2: Eu acho que pro coroa com 80 anos, eu ainda tô me considerando um menino.
0: É
2: com 16, né, Maurício?
0: Você não é fraco,
2: um abraço
0: não,
2: a toda,
0: viu,
2: a equipe nacional e todos os ouvintes.
0: Aham.
2: Do programa Eu de Cá, Você de Lá. Um abraço do Nego Lima. Palmas, Tocantins.
0: Valeu, muito obrigado, amigão. Doutor Nego Lima, delegado da Polícia Civil lá do estado do Tocantins. Anda mais. Tanto anda a pé fazendo exercício físico, quando anda de helicóptero, anda de avião, anda de carro, o homem é duro na queda.
3: Aí, né?
0: Como é que é, Celso?
3: Uma fita métrica medida.
0: Fita métrica, rapaz. Pois é, ele gosta de ir para Caldas Novas, comprou um carrão zero bala agora, dizendo que isso aqui é só para ir para Caldas Novas e para Goiânia, que eu gosto muito, né? Obrigado, mas lá no Tocantins ele corta tudo, lá é de helicóptero, sabe tudo. Obrigado, amigão Nego Lima, dona Olinda, cada dia melhor, né? Um grande abraço, muito obrigado, muito obrigado. Tem o José falando assim. Oi, José, boa noite.
4: Boa noite, amigo Maurício Rabelo, rapaz, lhe pedi a música. Eu não sei se você passou, que eu dormi. Na hora que eu acordei, o rádio já estava no programa. Ah, em outros programas, não é?
0: Sei.
4: Mas tá bom, meu amigo. Boa noite.
0: Homem.
4: Hoje eu não vou cantar, não, não é?
0: Uai, por que
4: deixa
0: não?
4: Deixa pra sexta-feira, que eu vou
0: preparar uma
4: fazer uma viagem amanhã.
0: Sei.
4: Com Deus na frente, aí sexta-feira à noite eu chego. Já chego com hora, deu.
0: Beleza, rapaz.
4: Fazer aí um... Dizer aí uma... Uma novidade.
0: É o Zé do Acordeon, que coisa boa.
4: Passa aí, gente.
0: Ah, pode falar.
4: Genivaldo Lacerda, fala que diz, ela deu rádio.
0: Ela deu rádio. Ainda bem que é o rádio, né, rapaz? Ainda bem que é o rádio.
4: Oferecida pra você e pra todos da sintonia.
0: Fala.
4: Passa aí, gente.
0: Ah.
4: Genivaldo Lacerda, fala que diz, ela deu rádio. Ela deu rádio. É. Oferecida para você e para todos da sintonia.
0: Tá bom demais.
4: Aí quando for sexta-feira eu vou fazer aqui um romance.
0: É.
4: Aí vai para você, para sua dona Gasparina e para todos maravilhosos dessa rádio.
0: Obrigado, José. Isso é
4: meu... de cá e você de lá.
0: Obrigado, meu querido amigo José do Acordeon, no estado do Piauí. Muito obrigado. Ela deu rádio, né, José? Que coisa boa. Ainda bem que é o rádio, né, meu amigo? Se fosse um prato de arroz com feijão, era bom demais também, né? Muito obrigado, amigão José, aí no estado do Piauí. Muito obrigado, muito obrigado. Tem mais outra aqui. A Ellen... Silva Couto. Alô, Ellen, um grande abraço, muito obrigado. Ela está dizendo, eu tô por cá. Que beleza, obrigado, Ellen Silva Couto, um grande abraço, muito obrigado. Celso, você trabalha, atrapalha muito, né, rapaz? É meu amigo, Raimundo Ribeiro. Oi, Raimundo, boa noite, como vai?
5: Boa noite, meu amigo Maurício Rabelo, boa noite. Aqui é o seu amigo Raimundo Ribeiro, São Luís do Maranhão, São Luís, operador, né, de áudio.
0: Sei.
5: Passando para mandar um abraço a toda a galera ouvinte desse maravilhoso programa. Raimundo, eu indicar você já.
0: Pronto.
5: Com esse locutor maravilha, o showman da Amazônia.
0: Nossa Senhora.
5: Maurício Rabelo.
0: Obrigado.
5: Mandar um alô para toda a galera que está curtindo. Principalmente os caminhoneiros curtindo aí na Transamazônica. E mandando um alô o nosso amigo do YouTube, o Terra Lama e o Estrada de Chão, que estão fazendo alta filmagem dos caminhões atolados. Coisa bonita, Maurício. E agradecendo também pela maravilhosa audiência desse maravilhoso programa.
0: Eu de cá, você
5: estou
0: de
5: aqui
0: lá.
5: Diretamente de São Luís, no Maranhão, curtindo a programação pelo aplicativo.
0: Beleza,
5: um abraço, pura, meu querido.
0: Muito obrigado, amigão Raimundo Ribeiro, grande radialista na cidade de São Luís do Maranhão, abraçando um Brasil de audiência, mandando para o amigo Terra Lama e o amigo Estrada, Estrada de Chão, Terra Lama, Estrada de Chão. Um abraço, Raimundo Ribeiro.

0: demais, mais uma vez. Obrigado, viu, Raimundo Ribeiro. Grande, grande radialista da cidade de São Luís do Maranhão. Abraçando a todos os colegas de comunicação desse Brasil, né? Especialmente o pessoal lá do Terra Lama e Estrada de Chão. Grande abraço, Raimundo Ribeiro. E o Eu de Cá, Você de Lá, da Rádio Nacional, da Fátima, do Celso e do Maurício Rabelo aqui também. Obrigado, viu, Raimundo Ribeiro. Vindo a Brasília, a casa aqui é sua, viu? Muito obrigado. Tem mais aqui, lá do estado da Bahia. É Ronaldo. Alô, Ronaldo aí na Bahia. Muito obrigado, excelente noite pra você, Ronaldo. Vindo Eu de Cá, Você de Lá. Muito obrigado, viu, Ronaldo? Tem mais aqui, a Milene Carolina de Brasília. Oi, minha querida amiga, tudo bom? Milene Caroline de Brasília falou assim, boa noite.
1: Oi, Maurício, sou a Milena de Brasília, tô aqui ligada na rádio, passando rapidinho só pra dar um salve e dizer que tô na escuta, é nóis.
0: Obrigado, Milena
1: Caroline. De música, hoje eu vou embarcar no pedido do coleguinha, o Valdivino, que pediu o Zé Neto e Cristiano.
0: Uhum. Achou
1: porque
0: ela,
1: eu também sou muito fã de Zé Neto e Cristiano, é nóis.
0: Uhum. É nóis, é nóis.
1: De passo, me gustaría mandar un saludo a todos los hermanos de los países de lengua hispánica que escuchan la radio por el sistema de onda corta. Es esto. Les deseo que tengan un feliz jueves, que sea un día lleno de bendiciones y que sean muy felices. Es esto.
0: Es esto,
1: ¿eh? Es isso aí, Maurício, é nóis.
0: Es esto aí, rapaz. Es esto. Né? Que seja muito feliz. Obrigado, Milena Caroline, do Recanto das Emas aqui em Brasília. Uma das regiões que mais desenvolve no Distrito Federal é o Recanto das Emas, é Samambaia, duas cidades muito bonitas, Santa Maria, cidade do Gama. Bom demais a região da Ceilândia, a região lá do pôr do sol nascente, lá de... Como é, 26 de setembro também, um abraço para todo mundo, Sobradinho, Planaltina, Taguatinga, todas essas cidades que compõem esse belo Distrito Federal, o Guará também, muito obrigado, o Lago Sul, Lago Norte, o Plano Piloto, Asa Sul, Asa Norte, o Cruzeiro, muito obrigado, obrigado Milena Caroline de Brasília, um abraço grande. Celso Ribeiro, o que está no ponto aí para tocar, meu amigo? Show! Só botar o Zé do acordeão para falar rapidinho aqui. Zé do acordeão, cadê você?
2: Obrigado, meu amigo Maurício.

0: Bem, já recebi aqui
1: Já?
0: a resposta.
1: Uma
0: Muito
1: resposta.
0: obrigado, amigo. Deus te acompanhe.
1: Amém.
0: Muitos anos de vida e uma boa felicidade. Você e sua mãe.
1: Obrigado.
0: Esses da rádio de todos.
1: Obrigado,
0: De
1: José
0: tão
1: Eduardo.
0: ouvido. Esse sargento.
1: Ah.
0: Homem de fala bonita, rapaz. Diga ele que o sanfoneiro Zé Caetano, aqui de Ribeiro Gonçalves, tá mandando um abraço pra ele.
1: Ah.
0: Tem outro amigo aqui, o sargento Lima, aqui em Ribeiro Gonçalves. Quando eu chegar aí, eu vou tomar café, mas ele lá nos cartel, Ave Maria, ele e o Felipe e os amigos meus da Baixa Grande.
1: Baixa Grande,
0: Ave Maria, gostando do Zé Caetano, sou fone demais. Um abraço.
1: Zé Caetano.
0: Pra todos.
1: Obrigado. Obrigado, amigão Zé Caetano, sanfoneiro de Ribeiro Gonçalves, no Piauí. Muito obrigado, Zé Caetano, sargento Lima também. Muito obrigado, sargento de Lima, Ribeiro Gonçalves, Piauí, Brasil. Muito obrigado, muito obrigado. Minha amiga, não sei lá, acho que é minha amiga. Tem o Adroaldo Costa, lá do Rio Grande do Sul, falando. Adroaldo, boa noite.
2: Alô, meu amigo.
1: Oi.
2: Maurício Rabelo, eu de cá, você de lá. Estamos por casa hoje, Maurício Rabelo. Estamos por casa hoje te escutando aí. Manda pra nós uma moda bem bonita aí, teu programa. Vou te pedir hoje, Eduardo Costa, A Mão do Tempo. Se der pra te rodar pra nós aí.
1: Sim.
2: Se não for te pedir demais. Eu, a patroa, minha filhota, o gato e a cachorra hoje no sítio. Aproveitando uma folguinha, o poçante tá guardado, o poçante tá embaixo da... Embaixo da árvore, né? Somos caminhoneiros, como tu sabe, Maurício Rabelo. Quando eu tô no trecho, tô sempre te levando.
1: Beleza.
2: De carona, no peito, no coração e na boleia do caminhão. Manda pra nós essa moda bonita aí, Maurício Rabelo, aqui.
1: Adroaldo
2: Costa.
1: Mão do Tempo.
2: Região de Bagé, divisa do Uruguai. Sempre te escutando, meu irmão. Um abração. E boa programação.
1: Estamos
2: aí, na sintonia. Eu de cá, você de lá. Porque aqui o sistema é bruto.
1: Apaixonado. Senti firmeza. Obrigado, obrigado, amigão Adroaldo Costa. No sítio lá em Bagé, no Rio Grande do Sul, na divisa do Brasil com o Uruguai. Ouvindo eu de cá, você de lá. Descansando, refazendo as energias, junto com a dona do seu coração, a patroa, a sua filha também, o cachorro e a gata, né? Muito obrigado, obrigado, amigão Adroaldo Costa. Um abraço pedindo A Mão do Tempo com o Eduardo Costa. Você não pede, aqui você manda, viu, meu amigo Adroaldo? Obrigado pelas caronas que você sempre me dá nas estradas do Brasil, no seu caminhão, na buleia do seu caminhão, no seu coração, e saiba você que você está também habitando aqui o nosso coração. Obrigado, Adroaldo Costa! Obrigado à patroa, a dona do seu coração, a sua filha também, o gato e a cachorra também, né? Tem hora que eu falo a gata e o cachorro, e agora falei o cachorro e a gata. Segura-se, mete moda boa, Celso Ribeiro. Cadê A Mão do Tempo aí do Eduardo Costa? Também não tem. E o que que tem aí pra tocar? O que que tem aí? Hã? Hã? Zé Neto e Frederico, Ferida Curada. Então tá, e depois A Mão do Tempo, Eduardo Costa. E a outra que você falou é do Chitãozinho Chororó, Minha Amiga, não é isso? Segura, peão, mete moda, Celção.

Opa, bom demais da conta. Celso Ribeiro, solta a moda aí. Eduardo Costa cantando pro meu querido amigo, é o Adroaldo. Alô, Adroaldo. É o Adroaldo Costa e a sua esposa e a sua filha lá em Bagé, no Rio Grande do Sul, no sítio.

moda boa. Eduardo Costa cantando A Mão do Tempo, direto lá pro Rio Grande do Sul, pra Bento Gonçalves do Rio Grande. Segura, Adroaldo. Vamos pro intervalo.

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É meu amigo lá de Bagé, no Rio Grande do Sul, Adroaldo, né? Eu falei Bento Gonçalves, mas tô errado. Alô, meu amigo Adroaldo, segura! Um abraço pra você, a sua esposa, a sua moça, no sítio em Bagé, no Rio Grande do Sul.

0: pode mais, apenas um pecado, Chitãozinho e Chororó. O Mazinho falando, acho que é o Mazinho lá de Campo Grande, no Mato Grosso do Sul. Alô, Mazinho, boa noite.
1: Boa noite, boa noite, boa noite, meu amigo Maurício, oh, Rabelo, Mazinho, Campo Grande, Mato Grosso do Sul, meu amigo. Curtindo aqui essa belíssima programação. Que capricho, hein? Hoje tá emocionante o negócio.
0: Botando as modas aqui.
1: É Chitãozinho, né? Chororó, Eduardo Costa. Só moda apaixonada.
0: Bom,
1: eu tô aqui,
0: né?
1: Uhum. Estirado da minha rede, depois de fazer Índia Potira dormir.
0: Índia Potira. Dormindo
1: nos meus braços, Maurício.
0: Mas é bom, né, rapaz?
1: Índia Potira, Maria Clara. Uhum. Minha netinha.
0: Maria Clara.
1: Estirado na rede, que dá o pêndulo, ouvindo esse modão.
0: Uhum.
1: E tomando um cálice, né? Até porque.
0: Tomando um cálice.
1: Refrescar.
0: Né?
1: Que hoje foi quente, muito, por aqui, meu amigo?
0: Rio,
1: calor.
0: Mato Grosso do
1: calor.
0: Sul.
1: Agora refrescou. Maurício,
0: uhum,
1: se puder tocar aquele velho e bom chamamé.
0: Chamamé.
1: Forte abraço, meu irmão.
0: Aô, meu amigo. Bota o Chico aí para a namorena perigosa aí, que é um chamamé, pode ser? Obrigado, obrigado, meu amigão Mazinho, em Campo Grande, no Mato Grosso do Sul, estendido em sua rede, tranquilo, tomando uma taçazinha boa, né? Tranquilo, quem pode, pode, depois de balançar nos braços e na rede a sua Índia Potira, sua netinha linda, Maria Clara, né? Obrigado, obrigado, Mazinho, moço de Campo Grande, no Mato Grosso do Sul. Um abraço, já já nós vamos mandar um chamamé pra você aí, tá bom? Um abraço, Mazinho, que coisa boa! Tem aqui o flamenguista falando assim, alô, flamenguista! Opa!
2: Oi. Olá, Maurício, boa noite.
0: Boa noite.
2: Quanto tempo, né?
0: Pois, ai,
2: Maurício, você... Pra passar aí a música do Vitor, nada seu pra te lembrar. Pra
0: nada
2: oferecer
0: seu.
2: Pra você, pra Fafinha Araújo, pra Celcinho.
0: Aham.
2: E pra o próprio Vitor, viu?
0: Aham.
2: Graças a Deus, ele tá muito bem.
0: Aham.
2: Falei com ele.
0: Sim.
2: Tá ótimo.
0: Tá
2: aqui uns vídeos, falou que após as propagandas ele disse que vai voltar novamente, né?
0: Ah,
2: você sabe que
0: certeza.
2: Vai voltar.
0: Beleza.
2: Aí ele disse depois de tudo, aí vai marcar um dia com vocês aí, valeu?
0: Tá bom, vamos aguardar o Vitor Raoni por aqui. Obrigado, minha querida amiga Elisete, no Rio Grande do Norte. Elisete Arrascaeta, pedindo nada seu para te lembrar do Vitor Raoni. Muito obrigado, Elisete. Uma excelente noite. Obrigado pela sua participação. Que bom que você falou com o Vitor, né? Muito bom. Tem mais aqui da Bahia. Boa noite, é o Corró. Dizendo assim, boa noite, amigo Maurício Rabelo. Quero ouvir o Amado Batista Folha Seca. É, Corró de Tucano, Bahia. Corró de Tucano, Bahia. Muito obrigado, muito obrigado. Tem mais outra aqui falando do lá do estado do Maranhão. É o Ayrton de São Luís do Maranhão na escuta. No Eu de Cá, você de lá. Obrigado, Ayrton, em São Luís do Maranhão, Brasil. Muito obrigado, muito obrigado. Um abraço grande, viu? Tem mais aqui falando, vem cá, Pedro. Alô, Pedro, é de Patos de Minas, é Minas Gerais. Alô, Pedro, boa noite.
3: Boa noite, Maurício Rabelo, aqui é o Pedrinho Neto de Patos de Minas.
0: Ô, Pedro.
3: Ô, Maurício, esse programa aí de cá, você de lá é bom demais.
0: É bom demais.
3: Maurício, dá, você rola pra mim aqui a música assim. Boi, bebê, o
0: gabiroba. Gabiroba lá no bebê.
3: Gabiroba, que é qual, né, gabiroba? Só boi, bebê, o gabiroba.
0: É, tá bom demais.
3: Essa música é boa demais.
0: É boa.
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0: Na hora, rapaz. Você
3: eu quero mandar.

0: É, você falou,
1: O
0: tá
1: mal
0: falado.
1: Marcinho Alves do Lava Jato, quer mandar pro irmão dele, pro
0: Gabiraba.
1: Hernani, pra todo mundo que estiver ouvindo seu programa, todo mundo aí da Nacional, e pra todo que trabalha, funcionário da Nacional aí, falou, que
0: Você
1: trabalha na
0: falou,
1: Nacional.
0: tá falado. Opa!
1: Ô, Maurício Amigo, boa noite, Maurício
0: Boa
1: Amigo. Ô,
0: noite.
1: Maurício Amigo, essa folia que eu te mandei aí é a folia nossa, ó.
0: É folia?
1: Capitão chama Amadeu Teixeira.
0: Aú.
1: Escuta um pedacinho dessa folia nossa aí pra você ver.
0: Vamos escutar, vamos escutar.
1: Folia aqui de Patos de Minas. Eu
0: Aí.
1: tô nela, tô tocando cavaquinha.
0: Você tá tocando cavaquinho. Eu quero ver, Pedrinho. Então, espera. Ó.

Fatos de Minas. 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

Bom demais da conta. Rapaz, tô lembrando de tomar uma, assim, numa noite fria, uma folia até depois da cantoria religiosa, depois vira um bailão, um arrastapé, meu amigo. Vá ser bom desse tanto. Muito obrigado. Celso Ribeiro, qual é a música que tá no ponto aí? Fala pra mim aí no Escondaná. Morena Perigosa, do Chico Rei Paraná. Depois tem a Gabiraba, do Maurício Rabelo e Cristiano. Boa toda. Homem, Gabiraba. Tudo bom, Boró? Bom? Bom sem base, né? Hã? É, você que sabe. Não, bota a Morena Perigosa aí primeiro, né? Que é o meu amigo Mazinho. Pediu. Alô, Mazinho, no campo. Cadê a música aí do Mazinho aí, o Chamamé? Depois dele fazer a Índia Potira dormir. Toca pra nós, Chico Rei Paraná, Morena Perigosa. Depois Maurício Rabelo e Cristiano, Gabiraba. Segura!

Chico Rei, Paraná, cantando bonito. Alô, Pedrinho, em Patos de Minas, Minas Gerais. Gabiraba, Maurício Rabelo e Cristiano, toca pra nós, meu amigo Celso Ribeiro. Essa moda é boa!

Pião Carreiro, Rodeio do Amor. Essa eu mando pra mim mesmo, pros apaixonados e as apaixonadas do Brasil.

0: agora 22 horas mais 25 minutos. Mandar uma saudação para o meu querido amigo Aris Omar, de Palmas do Tocantins, mas ele está em Brasília nesse momento. Alô, Aris Omar, de Palmas do Tocantins, aqui na capital do Brasil. Uma ótima noite, obrigado por sintonizar a Rádio Nacional. Eu de cá, você de lá. Um abraço do seu amigo Maurício Rabelo, aqui, Aris Omar. Fala, Maria do Rosário.
1: Vamos ouvir.
0: Oi.
1: Aqui.
0: Oi.
2: Rapaz, como é que estão as coisas por aí?
0: Bom.
1: Deixa eu repetir aqui.
0: Vamos lá.
2: Isso, Rabelo, rapaz. Como é que estão as coisas por aí?
0: O trem tá bom, quem é que tá
1: Porto
0: falando?
1: Porto Velho, Rondônia, Paulo.
0: Porto Velho, no estado de Rondônia. Alô, Paulo, em Porto Velho, Rondônia. Ele mandou outra mensagem, não foi hoje não, mas vamos ver, mais comprido um pouquinho. Essa de hoje, só 6 segundos. Ô, Paulo!
2: Rabelo, rapaz, estamos por aqui, na escuta do seu programa. Bota uma música pra nós aí, Maurício Rabelo, do... Dizon, Buriti, pra nós.
0: Como é que chama? Como é que chama a música, rapaz?
2: Bota uma música pra nós aí, Maurício Rabelo, do Dizon, Buriti, pra nós.
0: Conhece essa música? Dizon, Buriti? Homem, eu não sei que música é essa, rapaz. Dizon do Buriti? Manda pra nós aí que eu quero escutar. Se tiver ela aí, manda. Obrigado, Paulo, na querida cidade de Porto Velho, do estado de Rondônia. Muito obrigado. Olha o José do acordeão. Ainda falou montanha ainda. Fala, José. Cadê você, rapaz? Fala comigo aí, José.
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0: Pronto.
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0: Deixa ele cantar aí, baixa a música.
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0: Cabra.
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0: Bonito.
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0: Nossa senhora, achei bonito.
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0: Tá bom, ainda falou um trem. Opa! Oh, eu tô ouvindo a Gabiraba lá no Piauí, ó. Ô! Oh! Zé Caetano do acordeon, ouvindo a Gabiraba lá em Ribeiro Gonçalves do Piauí. Som limpinho aí, gostei. Passei melhor do que essa, só você cantando, viu? Só você cantando assim, quer ver? Escuta. Não, é aqui, ó. Aí.
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0: Rapaz.
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0: Sem cabra apaixonado.
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0: Não, rapaz.
1: Ele é
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0: Ribeiro Gonçalves no Piauí.
1: Piauiense.
0: É, cabra bom José Caetano do acordeon. Cantou apaixonado, com sentimento, né, Fatinha?
1: Isso mesmo, e cantou bem.
0: Bonito, gostei demais. Vamos mandar.
1: Boa noite, Maurício Rabelo, Fátima, Celso, Anderson. Aqui é o Francisco Luna de Goiânia, Goiás. Quero desejar ótimo serviço para vocês.
0: Obrigado.
1: Se possível, passar a música da cantora Diana. Música Lero Lero.
0: Lero Lero,
1: Lero
0: Diana.
1: Lero, ó, Diana, Celso.
0: Isso deve ser boa,
1: viu? Ofereço para o Maurício Rabelo, Fatinha, Celso, Anderson e a namorada Elisângela. E os ouvintes da Rádio Nacional. Abraço, Maurício Rabelo.
0: Obrigado, obrigado. Já, já, ah, Lero Lero da Diana. Já, já. Tem aqui a Benedita lá do estado do Pará. Alô, Benedita, como vai? Boa noite. Ela dizendo boa noite, meu locutor querido Maurício Rabelo. Boa noite, Benedita. Ela diz boa noite a toda a equipe, a todos os ouvintes. Como estão vocês aí? Tudo bem? Tudo jóia. Graças a Deus. Ela diz, Maurício Rabelo, eu quero ouvir a sua música com o Dani Miller, Olhos Negros, viu? A mesma eu quero ouvir e oferecer para você, para todos os ouvintes do Eu de Cá, Você de Lá. E desejando uma ótima noite para todo mundo. É a Benedita, lá do estado do Pará, pedindo Olhos Negros do Maurício Rabelo e Dani Miller. Muito obrigado. Fala, Maria do Rosário.
1: Não rolou ainda não, Olhos Negros?
0: Não, hoje não.
1: Já tem muitos pedidos aí, né?
0: Tem. Anteontem a gente rolou. Isso. Ó, você que sabe. Vamos pro intervalo, então. Já a gente volta.
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0: Pois é, gente, agora 22 horas, mais 31 minutos. E aí, Fatinha, pode falar.
1: Boa noite, Maurício Rabelo. Boa noite. Estou ouvindo o programa Eu de Cá, Você de Lá. Gostaria que você tocasse a música Entre a Serpente e a Estrela.
0: Do Zé Ramalho.
1: Zé Ramalho. Estou ouvindo a Rádio Nacional da Amazônia em 6.180 kHz, na faixa de 49 metros, em Santarém do Pará. Esse é o Iago Silva.
0: Obrigado, Iago Silva, em Santarém, no estado do Pará, pedindo Entre a Serpente e a Estrela, do Zé Ramalho. Obrigado, Iago. Iago, de quê?
1: Iago Silva,
0: Silva de Santarém. Silva, Santarém, lá na beira do rio, não sei se é do Trombetas, né? Eu já fui lá em Santarém, bonito, na beira de um riozão, bonito demais. Meu, Tapajós, Tapajós, né? Obrigado, um abraço grande, meu amigo Iago. Tem mais aqui pra falar comigo, deixa eu ver aqui. Me vem cá. É o Arizomar, falou assim, Arizomar aqui de Brasília. Ô, meu amigo Arizomar.
2: Meu amigo, rapaz, você me largou, rapaz.
0: Não,
2: meu amigo. Nós pra bater um papo com meu amigo da Rádio Nacional de Brasília, rapaz. Do DF.
0: Pois é. Pois é, eu tô aqui.
2: Tô aqui, rapaz. Tô aqui na Ceilândia.
0: Na Ceilândia.
2: Bom demais, graças a Deus. Graças. Você tá bem, moço?
0: Bom.
2: Você
0: vai ficar por aí, rapaz. Pô, que firme, né, rapaz?
2: Rapaz, uma hora nós temos que ir na Rádio Nacional. Nós tivemos uma foto lá. Marcou o dia que você estiver lá, vou marcar pra nós lá.
0: Eu tô aqui.
2: Uma foto
0: na hora,
2: rapaz. Vou lembrar lá do Morri. Lá no Parnaíba, aquela região ali que você
0: dá um regado. Lá no Parnaíba, no Maranhão.
2: É, mano, isso aqui tá tudo bom, rapaz. Graças a Deus, tô aqui na luta.
0: Na luta, né? Pois é.
2: Tá agarrado. Tô indo lá na Toca semana que vem, voltado.
0: Lá no Toca, né? Bora pro Toca, um abraço grande, meu querido amigo, um abraço Arizomar, ele está na Ceilândia, pois é, eu tô aqui no estúdio da Rádio Nacional, nesse momento, fazendo Eu de Cá, Você de Lá, esperando você aparecer por aqui, pra retirar essa foto que você falou, tá bom? Um grande abraço pra você, e também pro povo de Alto Paranaíba, no estado do Maranhão, muito obrigado Arizomar, bora pro Toca, né? Um abraço grande, meu amigo!
1: Vamos ouvir a mensagem aqui da Genetriz.
0: Genetriz Bueno, essa é a comunicadora. Meu amigo Rabelo, das melhores.
3: Boa noite a toda a população em geral que está ouvindo, com certeza, neste momento, Rádio Nacional de Brasília. Que saudade de você. Passando aqui para pedir uma moda boa. Você já é conhecedor, não tem como eu não pedir uma moda linda das Irmãs Freitas, né? Manda Andorinha Sem Rumo pra gente.
0: Andorinha Sem Rumo, Celso Ribeiro.
3: Oferecer para todos os ouvintes, pessoal, lá de São Félix do Xingu, muita gente para lá te ouve, pessoal já quase perto do Suriname também, tem amigas minhas lá ouvindo, e para todos em geral, mandar um abraço para o pessoal das estradas, para o pessoal que com certeza está aí ouvindo. Eu de cá, você de lá. Maurício, um abraço pra você, um abraço pra quem gosta do que é bom, assim como nós. Muito aqui bem, é sua amiga Genetriz Bueno, aqui de Xinguara. Sim. Beijo no coração de todos vocês.
0: Nossa, mas que legal! É a moça da capital do Boi Gordo, Xinguara, no sul do Pará, para o Brasil. Obrigado, minha querida amiga Genetriz Bueno. Que alegria ouvir a sua voz aqui, ainda mais pedindo a música das suas amigas e minhas amigas Irmãs Freitas, Andorinha Sem Rumo. Muito obrigado, Genetriz Bueno. Que alegria receber a sua participação. Parabéns, viu? Muito obrigado, parabéns pela sua voz bonita. Ela faz um excelente trabalho lá no Pará, no Tocantins, nesse Brasilzão Colosso. Obrigado, Genetriz, um abraço. Tem mais aqui falando comigo de Brasília. Opa!
4: Boa noite, meu amigo Maurício Rabelo, um abraço para você, um abraço a todos que estão nesse momento ouvindo o programa Eu de Cá, Você de Lá, né? Com transmissão ao vivo aqui pela Rádio Cultura de Brasília, também pela Rádio Cultura de Crateús. Um abraço, muito obrigado aí, né? Por trazer esse programa maravilhoso para todos nós.
0: Obrigado,
4: que escuta
0: Francisco.
4: E que gosta, né? De uma boa prosa, de uma boa música. Um abraço aí do Francisco Souza para você e para todos os ouvintes da Rádio Nacional. Um abraço, meu querido.
0: Beleza, bom dia.
4: Meu
0: demais.
4: Amigo Maurício Rabelo, eu também quero mandar um abraço aí pro Alisson Miranda, lá no Rio Grande do Norte, lá em Guamaré. Também está ouvindo o programa, viu? E também o Francisco lá em Crateús, também está ligado aí no programa.
0: Obrigado, meu querido amigo Francisco Souza, na Rádio Cultura de Brasília e também integrada à Rádio Cultura de Crateús, no Ceará. Muito obrigado, meu amigo Francisco Souza. Também quero agradecer a Benedita, que falou assim: Maurício, comigo está tudo bem, graças a Deus, bom demais. A gente aqui deitado, curtindo esse amável programa, Eu de Cá, Você de Lá. A gente nem tem sono do tanto que a gente gosta de ouvir a sua voz e a comunicação com o povo.

0: do Brasil. Obrigado, Benedita. Não durma, não, que eu vou tocar a sua música. É a primeira aqui agora, viu? Os Olhos Negros, viu? Obrigado, Benedita. Opa, marido Rosário, pode soltar a moda aqui? Ah, pois não, tá fechado o seu microfone.
1: Oi. Opa, só um recadinho aqui rápido. Boa noite, meu grande amigo Maurício Rabelo. Aqui é Wagner de Urtigueira, estado do Paraná.
0: Wagner.
1: Com a graça de Deus, mais uma noite na Companhia da Nacional e com esse programa top. Eu de cá, você de lá. Se não for pedir demais, toca a música O Destino Separou Nós Dois, com Alan e Aladim. Oferece para uma pessoa especial na minha vida, a Ângela, uma pessoa que está sempre em meu coração.
0: Quem é que falou isso?
1: Isso é o Wagner de Urtigueira.
0: Wagner de Urtigueira, no estado do Paraná, pedindo O Destino Separou Nós Dois, ele mandando para Ângela com muito amor e carinho. Bom demais, obrigado. Obrigado. Deixa eu ver aqui, lá de Goiânia, Santiago Nunes. Alô, alô, Santiago Nunes, tudo bom? Dizendo boa noite, amigão Maurício Rabelo. Aqui é o Santiago Nunes de Goiânia. Estamos na audiência, ouvindo Eu de Cá, Você de Lá toda noite. Goiânia deu uma chuva boa agora, esses dias. Deu uma refrescada boa, graças a Deus. Melhor ouvindo Eu de Cá, Você de Lá. Obrigado, Santiago, em Goiânia. E nós vamos trazer agora para a Benedita, que pediu lá no estado do Pará, Olhos Negros, Maurício Rabelo e Dani Miller. Depois, Celção. Depois, nas Irmãs Freitas, a música Andorinha Sem Rumo. Mete moda aí, Olhos Negros. Ô, Dani Miller! Maurício Rabelo e Dani Miller. Alô, Benedita aí do Pará. Segura! Não dorme, não!

0: Minha gente, agora 22 horas e 46 minutos, o Raimundo do Maranhão falou assim: alô, Raimundo!
1: Boa noite, Maurício Rabelo, como é que tá por aí, rapaz?
0: Bom,
1: tá quase indo embora, né, Maurício?
0: Tô quase indo embora.
1: Passa a música aí boa pra nós, tô ligado aqui na Imperatriz.
0: Rapaz, não dá mais tempo, viu? Você me desculpa, Raimundo, de Imperatriz do Maranhão. Já tá faltando só um minutinho pra gente ir embora. Mandar um abraço pra minha querida amiga lá em Mato Grosso. É a Vilanir, né? Alô, minha querida amiga Vilanir, aí no estado de Mato Grosso. Muito obrigado. Diz que gosta demais da Gabiraba. Eu gosto muito da sua amizade, minha amiga Vilanir. Um abração pra você aí no Mato Grossão do Brasil. Muito obrigado. Obrigado a Valteane também lá no Pará. Muito obrigado. Tem aqui Odílio dizendo boa noite. Boa noite, amigão Maurício Rabelo. Um abraço para você, para todos, né? Eu sou Odílio Reis, de Livramento de Nossa Senhora, Bahia. Se der, Maurício, toca o João Mineiro e Marciano. Hoje não dá mais tempo, que já está acabando o programa. Deixa o Euclides dar menos boa noite para nós. Euclides, cadê você, rapaz? Fala menos um pouco aí para nós.
2: Boa noite, Maurício Rabelo. Aqui é Euclides, da Lagoa de Serrões, aqui de Cassino, na Bahia. Tudo. Tô aqui com a Rainha ligada na cabeceira, ganhando o programa. Aham. Boa noite pra Eleodoro, Pocatelha, Magrão Pai Filho,
0: quantos minutos
2: Seu então, Miguel, Diego Portugal, aham, Alemão, Marujito, Edileuza, Alissa, Rio Grande do Sul, Maria José, Tereza, no Piauí.
0: Tá bom, Euclides, obrigado a você, muito obrigado, tá acabando o programa. Obrigado ao Gordo de Curimatá, no Piauí, muito obrigado, Gordo. O Breno também está escutando a gente, muito obrigado. Ele disse que amanhã vai ser 3-0 pro Flamengo, Maurício, e vamos... Segue o líder! Obrigado, Breno, um abração para você também. Celso, obrigado, senhor, Celso.
3: Alô, Maurício, boa noite, Clênio, um abraço, Maurício, bom.
0: Bom, beleza pura, fiquem todos com Deus, porque ele é o caminho, a verdade e a vida. Minha mãe, dona Gasparina, em Formoso do Araguaia, benção, mãe, durma com Deus, beijão pra senhora. Marlene, um beijinho, durma com Deus, e o meu pai que está no céu, sua benção, meu pai. Tchau, Brasil, tchau, Brasil.
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0: Gal Costa e Caetano Veloso, de Jorge Benjor, que pena.

Zé Cabaleiro dele, Alice Ruiz, Quase Nada. Jorge Benjor dele, W Brasil. 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Lulu Santos.

Chico César dele, Mama África. Os Novos Baianos de Assis Valente, Brasil Pandeiro. 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Vanessa da Mata, dela, Baú.

Luiz Melodia, Desmelodia, Juventude Transviada, Cidade Negra, de Tony Garrido, Lazão, Bino, da Gama, A Estrada. 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Roberta Sá, Chico Buarque, Pelas Tabelas.

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2: Meia-noite e um minuto, sua hora certa em Brasília.

Enquanto a modéstia envolve disfarçar ou conter a própria projeção, a humildade é o senso de proporção exata de quem você é, sem arrogância, achando-se maior, e sem apagamento, achando-se menor. A gente tem que achar um meio termo. A modéstia excessiva muitas vezes faz a pessoa andar de cabeça baixa e se humilhar. E a falta total de humildade gera indivíduos arrogantes e sem amor ao próximo. A medida certa da humildade vai fazer você uma pessoa consciente do seu papel no mundo, do seu caráter e do seu posicionamento. A pessoa humilde é aberta a aprender e aceita críticas e novas ideias, convivendo bem com o diferente e tratando a todos, principalmente aos seus subordinados, com respeito e consideração. Já o oposto, aquele que não tem humildade, consequentemente, não tem empatia com o outro, deixa a vaidade e a prepotência falarem mais alto, tratando as pessoas com um ar superior. Ser humilde não é falta de vaidade. Ter um pouco até que é bom, se valorizar é importante. Mas do outro lado, a total falta de humildade gera seres humanos incapazes de sentimentos nobres. Na Bíblia está escrito que o Criador resiste aos soberbos, porém concede graça aos humildes. Pense nisso.

Meia-noite e 4 minutos, está no ar o seu Madrugada Nacional, aqui pela sua Rádio Nacional AM de Brasília, 980 kHz, de pura potência, transmitindo também pela sua Rádio Nacional da Amazônia, Rádio Nacional do Alto Solimões e emissoras parceiras da nossa Rede Nacional de Comunicação Pública, espalhadas por todo esse Brasilzão. E também, por que não dizer, transmitindo para o mundo através da internet, quando você acessa os nossos aplicativos de rádio. E a nossa equipe, que é muito profissional, já está aqui com tudo pronto para fazer desse seu começo de quinta-feira, 8 de outubro de 2026, um dia incrível com muita informação, esporte, música, notícia, papo bom, tudo isso para você ficar mais feliz, né, pessoal? Então vamos conhecer cada um? Na mesa de som e sonoplastia, Otávio Fernandes. Na central técnica, Ageu. E na produção e apresentação do Madrugada Nacional, eu, Luziânia Xavier. Meia-noite e 5, na sua Rádio Nacional.

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0: Meia-noite, 18 minutos. Ah, depois dessas músicas lindas, maravilhosas, você vai saber agora como está o tempo na sua região. Começando com a região sul. A combinação entre áreas de baixa pressão, avanço de uma frente fria e um cavado em médios níveis intensifica o transporte de calor e umidade e deixa a atmosfera bastante instável. No Rio Grande do Sul, chuva forte, trovoadas e temporais são esperados desde a madrugada, principalmente na metade oeste, Campanha, Centro, Missões, Noroeste e Norte. O oeste e as Missões podem receber pontualmente até 100 milímetros ao longo do dia. Pela manhã, as instabilidades avançam principalmente para o oeste de Santa Catarina e o sudoeste do Paraná. Mesmo após intervalos de menor intensidade, novos temporais podem se formar. Nas áreas mais chuvosas, as temperaturas ficam mais amenas, enquanto o Paraná terá aquecimento maior na condição pré-frontal. As rajadas variam entre 40 e 70 km por hora em várias áreas e podem atingir de 71 a 90 km por hora durante as tempestades. No Rio Grande do Sul, há possibilidade de vento acima de 90 km por hora pontualmente. Região Sudeste. A quinta-feira começa mais estável em grande parte do Sudeste. No litoral, a circulação marítima mantém maior umidade e nebulosidade, com possibilidade de chuva isolada, principalmente no litoral fluminense. À tarde, o aquecimento combinado à umidade disponível na atmosfera pode provocar pancadas no interior paulista, sobretudo no centro-norte e oeste de São Paulo, com possibilidade localizada de chuva forte, raios e vento. O sul de Minas também pode registrar pancadas. Rio de Janeiro terá menos instabilidade, embora ainda possa chover isoladamente, especialmente na Costa Verde. No Espírito Santo, predomina o tempo firme. No centro e norte mineiro, o ar mais seco favorece calor e umidade entre 20% e 30%. No oeste paulista, as rajadas podem se aproximar de 70 km por hora. Agora a região centro-oeste. A aproximação de um amplo cavado em médios níveis junto ao calor e a disponibilidade de umidade aumenta as condições para chuva no decorrer da quinta-feira, principalmente em Mato Grosso do Sul e no oeste e sudoeste de Mato Grosso. O maior risco de temporais fica no sul, sudoeste e oeste sul mato-grossense, com pancadas de moderada a forte intensidade, raios e rajadas que podem se aproximar de 70 km por hora. Em Mato Grosso, a circulação de umidade e o aquecimento favorecem chuva, principalmente no oeste e sudoeste, inclusive com episódios pontualmente mais fortes. Goiás e Distrito Federal permanecem com majoritariamente sob tempo firme e calor. A umidade pode cair para 20% a 30%, condição também esperada em setores do norte e leste de Mato Grosso. Região Nordeste. Tempo firme continua predominando no Nordeste, com poucas nuvens e temperaturas elevadas. A principal preocupação será a baixa umidade no interior, com índices entre 12% e 20% em áreas da Bahia, Maranhão, Piauí e Ceará, além do aumento do risco de queimadas. A chuva fica restrita principalmente à faixa entre os litorais da Paraíba e de Alagoas, onde pode ocorrer de maneira fraca, a moderada e isolada. As rajadas variam de 40 a 50 km por hora em grande parte da região e podem alcançar 70 km por hora em alguns pontos. Região Norte. A presença de umidade na atmosfera, combinada ao calor, sustenta as instabilidades em Rondônia e em grande parte do Amazonas, onde são esperadas pancadas de moderada a forte intensidade. No Acre, a chuva ganha ainda mais força. No oeste de Roraima e no leste do Pará, a precipitação tende a ser fraca e isolada. Nas demais áreas, o tempo fica mais firme e quente. Tocantins, oeste e sul do Pará e leste do Amazonas podem registrar umidade entre 20% e 30%. Agora que você já sabe como será o tempo na sua região, vai ficar bem informado com as nossas reportagens. A primeira, Defensoria e Unijava se unem para apoio jurídico a índices do Javari, que é o Vale do Javari, que fica no Amazonas. Confira a reportagem de Gabriel Brum.
1: A Defensoria Pública do Amazonas e a Univaja, União dos Povos Indígenas do Vale do Javari, assinaram uma parceria nesta quarta-feira para ampliar o apoio jurídico aos povos da região. A ideia é manter o atendimento contínuo. O acordo prevê que as entidades públicas vão ter que respeitar a autonomia e a cultura dos povos indígenas do Vale do Javari. Para isso, a Univaja vai disponibilizar a sede e intérpretes para facilitar a comunicação, explicou a coordenadora do Núcleo Especializado de Defesa dos Direitos dos Povos Indígenas e Comunidades Tradicionais da Defensoria, Daniele Fernandes.
2: Não apenas a interpretar, mas também fazer uma mediação entre culturas, para que explique para ela do que se trata aquele instituto jurídico e também para que nos explique o que é o direito naquela cultura, né? Como que o direito posto pode ser compatibilizado com o que é praticado naquela comunidade.
1: Além dos atendimentos presenciais que ocorrem em Tabatinga e Benjamin Constant, uma equipe em Manaus fará o atendimento online. A estimativa é de cerca de 40 atendimentos por mês. A maior necessidade de atendimento é o de registro e documentação, segundo Daniele. Mutirões pontuais chegaram a fazer 300 atendimentos. O procurador jurídico da Univaja, Eliésio Marubo, diz que ainda vai ser necessário conversar com a Defensoria Pública da União para debater os direitos dos indígenas também na Justiça Federal, como a questão previdenciária. Sobre a segurança, Eliésio afirmou que a Univaja procura se aproximar de órgãos públicos desde o assassinato do indigenista Bruno Pereira e do jornalista Dom Phillips.
3: Não, o Estado não tem, de alguma maneira, ele não tem atendido com total necessidade daquilo que nós temos levantado. E isso tem sido divulgado periodicamente pela Univaja, mas a nossa parte é exatamente essa, né? Fazer com que esses órgãos eles olhem para a região, atuem na região e, de alguma maneira, a gente vai provocar o Estado para que ele faça a sua parte na proteção do nosso território.
1: O Amazonas tem a maior população indígena do país, com mais de 490 mil pessoas de 259 povos. Só o Vale do Javari, onde há a maior concentração de indígenas isolados do mundo, estima-se que vivam cerca de 6.300 pessoas. Da Rádio Nacional em Brasília, Gabriel Brum.
0: Meia-noite e 26 minutos. Não esqueça, daqui a pouco tem a parte... Opa, não! Temos mais matéria ainda, né? Mas tem a participação do ouvinte daqui a pouco, viu, pessoal? Mas é porque eu já ia passar para outro bloco, mas ainda temos mais nota, mais matéria. É porque eu tô hoje querendo que as coisas sejam mais rápidas. Então vamos lá. O mosaico da Serra dos Pireneus passa a integrar oficialmente a região de Goiás, né, a partir dessa quarta-feira. Formado por 20 reservas particulares, o grupo pretende ampliar a proteção da biodiversidade e coordenar ações ambientais de forma conjunta. Fica nas proximidades da cidade de Pirenópolis, no estado de Goiás. A medida faz parte da portaria do Ministério do Meio Ambiente e Mudança do Clima, publicada nesta edição do Diário Oficial da União. Os mosaicos de áreas protegidas estão previstos no Sistema Nacional de Unidades de Conservação para fortalecer a gestão integrada de territórios compostos por diferentes áreas de conservação. Então, eles reuniram várias áreas que eram particulares, né, para formar um ambiente conjunto, né, de proteção ambiental, que chama Mosaico da Serra dos Pireneus. Né? É importante, pessoal, muito importante a conservação do nosso meio ambiente, né, para manutenção da vida, né? Importantíssimo. Então vamos agora aqui para mais uma matéria. Veiculação da propaganda eleitoral do segundo turno começa nesta sexta-feira, dia 9 de outubro. Confira na reportagem da Rádio Senado.
4: Pelas regras do Tribunal Superior Eleitoral, para o segundo turno da eleição para presidente da República, os programas dos candidatos serão exibidos entre 9 e 23 de outubro de duas formas, em bloco e em inserções. Serão 10 minutos diários em bloco, divididos igualmente para cada candidato, e 25 minutos diários, sendo 12 minutos e 30 segundos para cada chapa, com inserções de 30 a 60 segundos durante a programação diária. As veiculações vão acontecer no rádio e na TV e serão gratuitas, como determina a legislação eleitoral. Mas os custos de produção serão considerados despesas eleitorais pagos pelos candidatos. as emissoras têm direito a uma compensação fiscal. O presidente do TSE, ministro Cássio Nunes Marques, citou alguns desafios que podem envolver as propagandas eleitorais.
5: Mas sabemos que cada eleição traz desafios próprios. A desinformação, o uso irregular da inteligência artificial, a violência política de gênero e, em especial, os abusos na propaganda são desafios que exigem atenção permanente.
4: Os conteúdos gerados por inteligência artificial devem ter um aviso de que foram fabricados ou manipulados pela tecnologia, dentre outras regras eleitorais que regulam a produção e a divulgação desse tipo de conteúdo nos dias próximos das votações. Outros tipos de conteúdo também são restringidos, como a divulgação de marcas ou produtos e materiais degradantes sobre candidatos. As propagandas devem ter ainda recursos de acessibilidade, como legendas e janela com intérprete de Libras. O segundo turno das eleições acontece dia 25, último domingo de outubro. Da Rádio Senado, Herman Cullis.
0: Meia-noite e meia. E agora sim. Daqui a pouco tem a participação do ouvinte. E você vai poder mandar o seu recadinho, o seu pedido musical, parabéns para o seu aniversariante favorito. E você faz tudo isso através do telefone do nosso WhatsApp, que é o 619-9674-1536. Você manda seu recadinho em áudio ou em texto para o 619-9674-1536.
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0: No nosso quadro História da Música de hoje, nós vamos falar sobre a música No Rancho Fundo. É um clássico da música popular brasileira, composto por Ari Barroso, a melodia, e Lamartine Babo, a letra. Criado originalmente em 1930, a partir de uma polêmica, e transformado em sucesso nacional nas vozes de vários artistas. A melodia nasceu de uma composição de Ari Barroso para a peça É de Outro Mundo. Estreada em junho de 1930, no Teatro Recreio, no Rio de Janeiro. O famoso caricaturista e escritor J. Carlos escreveu os versos iniciais para essa melodia, batizando a canção de Na Grota Funda. O compositor Lamartine Babo assistiu à peça e se encantou com a melodia de Ari Barroso e achou que ela merecia uma melodia mais à altura, né? E aí, sem pedir autorização nem do Ari Barroso, que fez a melodia, nem o J. Carlos, que fez aqueles primeiros versos, né, que se chamava Na Grota Funda, ele foi lá, escreveu uma nova versão. Pegou essa versão e se apresentou no rádio com o conjunto Bando de Tangarás, fazendo sucesso imediato. Ao saber da mudança não autorizada, J. Carlos ficou furioso e cortou relações com Ari Barroso. Por outro lado, o Ari adorou a nova letra e chamou, né, o Lamartine Babo para conversar e tudo, e a partir daí eles fizeram várias músicas. Foi uma parceria muito duradoura, tem vários sucessos de Ari Barroso e Lamartine Babo na MPB. A canção foi gravada pela primeira vez em meados de 1931 pela cantora gaúcha Elisa Coelho, com o próprio Ari Barroso ao piano. Essa gravação é bem antiga. Ao longo das décadas, ganhou vozes célebres, como Silvio Caldas, Isaurinha Garcia, Miltinho e Nelson Gonçalves. Você sabia que No Rancho Fundo foi gravado também por Nelson Gonçalves? Pois é. Mas, porém, a versão mais popular e comercialmente famosa surgiu na voz de Chitãozinho e Xororó, incluída no disco Os Meninos do Brasil e na trilha sonora da novela Tieta, da Rede Globo, em 1999. Aliás, em 1989, Chitãozinho e Xororó gravou. Em 1999, Rancho Fundo foi eleita por um júri como uma das 30 músicas mais importantes do século XX no Brasil. Então vamos ouvir agora no Rancho Fundo, com Chitãozinho e Xororó.

0: Você ouve em seguida Desejo de Amar com Eliana de Lima, How Deep Is Your Love com Bee Gees. Meia-noite e 38, daqui a pouco a gente volta.
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0: Meia-noite, 45 minutos, chegou aquela hora maravilhosa que você, ouvinte, participa aqui do nosso programa Madrugada Nacional, né? Falando aqui tudo aquilo que você tem vontade, né? Conta uma história, fala do amigo, manda um abraço, né? Faz umas imitações como o Del.
1: Como é a história, homem?
0: É muito gostoso, né? Cada um tem a sua maneira de ser, a sua maneira de brincar, né? Então vamos começar a atender os ouvintes? Não esqueça o nosso telefone, pessoal. É o 619-9674-1536. E vamos começar aqui com o Francisco Gomes, que ele é lá de Boa Vista, Roraima. Olá, bom dia, Madrugada Nacional. Francisco Gomes de Boa Vista, se tiver Na Hora do Adeus com Mato Grosso e Matias, gostaria de ouvir. Tem sim, Francisco. Francisco hoje está trabalhando, ele só participa quando ele está trabalhando. Então ele quer ficar lá, ó, no trabalho, curtindo a música preferida dele. E tem que ser aqui no Madrugada Nacional, né, pessoal? Claro! Então depois do Francisco Gomes, temos o garotinho João Bezerra. Vamos ouvir?
2: Bom dia, garotinha Luziânia.
0: Bom dia.
2: Como é que tá você, garotinha?
0: Muito bem, meu querido.
2: Tudo tranquilo. Tô chegando para mandar os alô pros meus amigos. E hoje a escolha de Luzimar pedindo. Tá, minha querida. Pedindo a música hoje com Roberto Carlos. Lady Laura. É a lembrança que ela tem do pai dela, pai da mãe dela. Beleza, garotinha? Vou dar uns abraços agora pra querida Luzimar, Antônio Ribeiro, Sandrinha, Edgar Comeu Morreu, Mariana também, Alderina, Ademar Savoia, Zé Roberto, em Teresina, Milena, Francisco do Céu Azul e Francisco Estrela, Antônio aqui do Pessu, Araílson Santos, Grande Cafifa, Marco Fazendeiro do Alho. E tudo de bom, garotinha. É pra você, Otávio Ageu. Aquele abraço!
0: Aquele abraço! É isso aí, João Bezerra. Um abraço para minha amiga Luzimar. Tá certo? Agora o próximo. Deixa eu ver o próximo. Francisco do Céu Azul. Vamos ouvir aqui o áudio dele.
3: Bom dia, Luziânia. Boa quinta-feira para você, para todo mundo que tá aí contigo aí. Eu quero mandar um alô hoje pro Cid de Teresina, como sempre lá te ouvindo o teu programa Madrugada Nacional lá em Teresina.
4: Alô?
3: Grande Sidney. Um alô também pro Ademar Saboia lá em São Paulo, que também tá na escuta do Madrugada Nacional. Zé Roberto lá em Teresina. Como é que o João Maquibral fala com o Zé Roberto? Primeiro o João fala assim, vamos lá, vamos ver quem tá na linha. Alô, Zé Roberto, alô, quem fala? Zé Roberto, peraí, Zé Roberto de Teresina? Diga lá, garotinho, como é que você tá? Eu tô bem. Zé, tá bem? Então você tá ímpar. Então você tá sensacional. Então você tá ímpar. Você está exuberante. Você está nesse naipe.
0: Nesse naipe.
3: Um alô aí pro Zé Roberto. O Francisco Mendes, um alô pro Francisco Mendes, um alô pra Alderina, Teresina, Antônio do Pessu. Domingo tamo lá, Antônio, dia 11, tá chegando. Domingo tamo lá. O Francisco Estrela da Palestina, um alô pra você, Francisco Estrela. O Lucas Frazão, lá do Pará, das padarias, né, Lucas? E a galera dele também, o Puraqué, o Anjo Gabriel, o Ferrinha, o João Magnata. E agora, saindo lá do Pará, o Del Caminhoneiro, que deve estar por aí nas estradas. O imitador do Francisco, da risada. Né, Del? O João Bezerra na Samambaia. Eu quero pedir hoje a música do Sidney Magal, se tiver aí na íntegra. É, o nome da música é Me Chama Que Eu Vou. Foi tema da novela Rainha da Sucata, de 1988. O nome da música é Me Chama Que Eu Vou. Então, obrigado e até amanhã, quinta-feira, se Deus quiser. Quinta-feira não, até sexta-feira.
0: Até sexta, Francisco. É isso aí. Então já temos aí os três pedidos musicais. Francisco Gomes, de Boa Vista, Roraima, pediu Na Hora do Adeus, com Mato Grosso e Matias. João Bezerra Garotinho pediu Lady Laura, aliás, pedido da Luzimar, Lady Laura com Roberto Carlos. Francisco do Céu Azul pediu Me Chama Que Eu Vou, com Sidney Magal. Então vamos curtir? Tem romântica? Tem balanço? Tem tudo? Isso aqui é Madrugada Nacional. 12:52.

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0: 1:03 e voltamos com a participação do ouvinte. Não esqueça, 619-9674-1536. Você manda em áudio ou em texto. E quem mandou agora em áudio foi a Sandrinha, de Nova Iguaçu, Rio de Janeiro. Vamos ouvir.
1: Bom dia. Querida, tudo bem, meu amor? Passando por desejar uma quinta-feira maravilhosa, abençoada para você, para toda a sua equipe aí, tá?
0: Obrigada.
1: E para meus amiguinhos, tá? Francisco Estrela, Ana Messias, Luiz Fernando, Braga Júnior, Edgar, como eu morreu, Marco Rubens, José Carlos de Minas, Zé Roberto, irmão Gilvão, João Bezerra, Antônio Ribeiro, Cafifa, Alderina, Teodorinha, Valdineia,

0: Cusimar, Mariana, Milena, Inês, Josélia, Francisco do Céu, Azul e Marli do Rio Grande do Sul. Tá? Ofereço para você a música da sua equipe também, meus amigos. A música que eu vou pedir é Te Amo, Te Amo, Te Amo, com Dalvan, tá? Beijo, tchau, tchau. Amanhã eu mando mais.
1: Tá certo, amanhã tem mais, amanhã tem mais. Como diz o
0: Tchau, meu amor.
1: Mac Brown,
0: Fica
1: amanhã
0: com
1: tem mais.
0: Deus.
1: É isso aí, depois da Sandrinha, nosso amigo Del Caminhoneiro. Vamos ouvir.
2: Bom dia, ouvintes da Madrugada Nacional. Bom dia, Luziânia. Bom dia, Ageu. Bom dia, Otávio. Bom dia a toda a audiência desse programa sensacional.
1: Valeu.
2: Ô, Luziânia, eu acompanhei o programa ontem. E eu vi ali, você tá dando muita bola pra esse figurinha aí, viu? Não pode não. Pode dar muita asa pra esse figurinha difícil, não, porque senão ele acha que ele é dono do programa, viu? Ele acha que ele é dono do programa. Aí ele quer tomar conta da programação, Luciano. Não pode. Eu já deixei você aí, para você organizar aí, Luziano. Então não dá muita asa pro rapaz, não, viu?
1: Tá certo, tá
2: Figurinha,
1: certo.
2: ele é meio folgadinho, viu, Luziano? Deixa eu dar procedimento aqui no, na programação. Vamos aqui. Ageu, Madrugada Nacional é? É dinâmico, Ageu. Dinâmico, Ageu. Parece que não aprende nunca, Geo.
1: Não aprende
2: Tá de
1: nunca.
2: brincadeira, Geo. Mas vamos seguindo aqui. Ó, Geo, o figurinho fica pedindo as modas aí. E já te falei, engole o choro. Engole o choro, viu? Deixa eu dar uma olhadinha aqui, ver se eu não pulei ninguém. Porque senão depois fica me cobrando aqui, né? Não passou minha moda, não me ouviu. Peraí, deixa eu ver aqui. Isso aqui é texto, isso aqui é áudio. Aqui eu tenho um áudio aqui. Acabou de chegar aqui, quentinha, quentinha. Deixa eu ver aqui quem que é. Parece que é lá do Caiapó, né? Lá. Deixa eu ver aqui.
3: Bom dia, da Vitena, na Rádio Nacional. Aí, aqui é o Del caminhoneiro, fica me imitando aí. Eu queria.
2: Ué, o que aconteceu aqui? Cortou o áudio. Manda depois aí, o Caiapone aí. Manda aí o áudio aí, que ele cortou aqui. Deixa eu ter mais um áudio aqui. Esse aqui é lá do Fala Mansa.
1: Fala Mansa.
2: Deixa eu escutar aqui o Fala Mansa aqui. Pera aí, só um minutinho. Aguenta aí. Deixa eu escutar só mais esse áudio aqui do Fala Mansa. Pera aí.
4: Oi, Luciana, meu amor. Como é bom sintonizar 0 horas aqui, escutar sua voz, Luziane. Que coisa linda, que coisa maravilhosa.
2: Ódio, corta aí. Eu não dou conta, não, essas melancolias. Cortei, ódio, cortei. Vamos. Tem mais um aqui, ódio, pera aí. Deixa eu escutar só mais um aqui, ódio, só mais um. Senão o
5: Boa,
2: ódio vai
5: é,
2: ficar muito
5: estoura, ó.
2: grande. Só mais um aqui, ódio. Bom dia, Luziana!
1: Bom
2: Del
1: dia.
2: Norte e Sul? Amanhã tem mais.
1: Tá certo.
2: Mas não é possível, gente. E isso aqui? Deixa eu escutar aqui. Só mais isso aqui, ó. Só pera aí. Ô, Agil, corta aí. Esse aí não fala, ele só ri, né? ri falando.
1: Ri falando e fala rindo.
2: Vamos escutar mais um aqui. Eu acho que é do figurinho aqui, o figurinho. Não vou escutar mais nada não, que eu já ficou cumprido demais o áudio. Luzia, toca uma moda aí, 24 horas de amor aí.
1: Pronto.
2: 24 horas de amor, Bruno Marrone, tá bom?
1: Tá certo.
2: Um beijo no coração de todos, um abraço pra minha amiga divina, maravilhosa. Beijo. Vai pro love, vem pra cá, vai pro love, vem pra cá. I love you, baby.
1: É isso aí, Del. Del diverte muita gente. Mas olha, mas eu acho que a imitação melhor é a do seu Wilson. É muito parecida a voz. Obrigada, Del, pela sua participação. Sempre alegre, divertida, levanta o astral da gente. Não tem como a gente não ficar mais alegre com a sua participação. Não tem como. E agora a gente vai para Milena Caroline. Bom dia, Lu, sou a Milena de Brasília, tô aqui na escuta passando para dar um salve. Hoje eu vou pedir a música de Marília Mendonça, Todo Mundo Vai Sofrer. Rapaz, eu não queria sofrer não. É nóis, Milena. Então vamos aí, já temos as três músicas. Te Amo, com Dalvan, pedido da Sandrinha. 24 Horas de Amor com Bruno Marrone, pedido do Del. E Todo Mundo Vai Sofrer com Marília Mendonça, pedido da Milena Caroline. Vamos ouvir, curtir, 1:11.

0: 1h21. Vamos continuar aqui com a participação do ouvinte. A primeira é a Valéria Nascimento Assis. Bom dia, Luziane. Bom dia quem estiver com você e todos os seus ouvintes, sem exceção. Abraços a todos, aniversariantes do dia. Um grande abraço para a Milena, Divina, o Breno, o Manuelzinho. Enfim, para todos que estiverem sintonizados. Se possível, gostaria de ouvir a música Luz Acesa com Barreirito. Valeu, Valéria. Obrigada pela participação. Depois temos Raimundo Pinto, do Brejo do Maranhão, que pediu, falou bom dia Otávio, bom dia Ageu, quer com Gerra Adriane, qualquer uma. Então tá bom, então vamos atender aí com a música Querida, tá certo? E depois agora vamos para minha querida Lutz Costa, vamos ouvir o áudio dela.
1: Olá, Luciana, boa noite, tudo bem com você?
0: Tudo bem.
1: Eu sou Lutz Costa, aqui de Uruaçu, tô aqui te ouvindo, seu programa maravilhoso que eu amo ouvir e gostaria de te pedir a música Fim de Noite com a Suzamar. Essa música faz jus ao seu programa, né? E gostaria de dedicar para o Francisco Mendes, Francisco Estrela, José Roberto, Manuel Messias, Edgar em Uberlândia, Manuelzinho em Livramento Nossa Senhora, Francisco do Pessoa, Paulo em Santa Maria, Rio Grande do Sul, Antônio Mendes, Teodora 1 e 2, Teodora 1 e Teodora 2, para o Ademar Saboia, para Inês Cabral, para o Juarez, João Juarez em São Paulo, para você e o Ageu e toda a sua equipe, para todos que estiverem ouvindo o seu programa, inclusive os padeiros, né? E para a minha família no estado da Bahia. Um abraço para você, tudo de bom. Estou aqui te ouvindo, amo ouvir seu programa. Vou até o fim, fico aqui te ouvindo. Nossa. E amando as brincadeiras, as participações das pessoas que participam do seu programa. Inclusive o Edgar e o Del, parece que é Del. Esses dois são incríveis, né? Um abração para você, tudo de bom. Fica com Deus. Tchau. Beijo.
0: Obrigada, Lutz Costa. Gosto muito quando você participa. Você participa só às vezes, mas quando participa, ó, é de rocha. Bom demais. Então vamos aqui para a nossa... Ah, agora a música que você pediu é Fim de Noite com Suzamar, a gente não tem. Tá bom? Mas posso anotar pra gente te atender uma próxima vez, tá? Agora vamos para a Rose Marques.
2: Boa noite, Luciane. Estou em São Paulo, capital. Gostaria de ouvir a música da Cássia Eller, Palavras ao Vento. Gostaria de oferecer para você, para todos os ouvintes e para o meu amor, Rafael.
0: É isso aí. Pro Rafael, amor da Rose, né? Então vamos aqui, já antes da gente anunciar as músicas, vamos fazer o nosso...

0: É isso aí, vamos fazer o nosso maravilhoso lanche. Hoje, continuamos na China, na região administrativa especial chamada Hong Kong. É. Hong Kong fica, não fica na China continental, fica, né, uma ilha que já pertenceu ao Reino Unido e hoje tá ali meio que, né, na administração da China, mas eles não são muito fã da China, não. Eles queriam ter continuado com o Reino Unido. Aí ainda tem uns conflitos lá por lá. Não dão muito valor, não, à China, não. Mas tem toda uma cultura chinesa lá, né? Então, por isso mesmo que a comida é bem chinesa, né? Então, o nome do nosso prato de hoje é Wonton Noodle. É, noodle é aquele macarrão oriental, né? Então, é uma sopa de macarrão acompanhada de bolinhos recheados com camarão e carne de porco em um caldo saboroso. É. Tem porco, tem camarão, os bolinhos, uma sopa de macarrão. Eita, já tô com água na boca. Bom demais. Já tô imaginando tudo já.
1: Não vai não!
0: E a sobremesa é o Pineapple Bun. É um bolo polubão. É um pão doce macio com uma crosta crocante semelhante a uma casca de abacaxi. Mas não é feito de abacaxi, ele só parece com abacaxi. Frequentemente servido cortado ao meio com a fatia grossa de manteiga gelada dentro. É um pão doce com manteiga. Mas deu certo, ó. Vai tomar a sopa com pãozinho, né? Poxa, deu certo demais. Depois só um cafezinho para arrematar. Pronto, então depois de anunciar o nosso lanche, vamos anunciar as músicas. É, primeira música. Luz Acesa com Barreirito, pedido da Valéria Nascimento. Segunda música, Querida, com Jerry Adriani, pedido do Raimundo Pinto, do Brejo do Maranhão. E a terceira, Palavras ao Vento, com Cássia Eller, pedido da Rose Marques. Vamos ouvir, daqui a pouco a gente volta, 1h26.

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0: Em duelo direto na parte baixa da tabela do Brasileirão, o Internacional venceu o Corinthians por 1 a 0 nesta quarta-feira pela 29ª rodada. Vitinho, no primeiro minuto de partida no Beira-Rio, abriu o placar. Alan Patrick ampliou no segundo tempo e André descontou. O time gaúcho ainda segue no Z4, mas com esperança renovada de fugir da degola. Já o Timão parou 3 vezes na trave, somou mais uma derrota na sequência negativa no campeonato e está à beira do precipício. A vitória ainda não foi suficiente para tirar o Inter da zona de rebaixamento, mas pelo menos ultrapassou o rival Grêmio e agora ocupa o 78º lugar. Com 31 pontos, diminuiu para apenas 1 para deixar o Z4, abaixo do próprio Corinthians. A 7ª derrota seguida, pior série em mais de 20 anos, aumenta a crise em torno do time de Fernando Diniz. O Vitória aproveitou o apoio da torcida para voltar a vencer no Campeonato Brasileiro depois de 2 jogos e espantar a má fase. Nessa quarta-feira, o rubro-negro bateu a Chapecoense por 4 a 0 no Barradão, com 2 gols de Eric e 2 de Mateuzinho, em partida válida pela 29ª rodada. Com o resultado, o time baiano respirou em relação à zona de rebaixamento e afundou ainda mais os catarinenses. Remo e Grêmio empatam em 1-1 pela 29ª rodada da Série A, em um resultado que não interessa para ninguém. O time visitante marcou com Kahneman nos acréscimos do primeiro tempo, mas David Braga, aos 42 da etapa final, empatou o jogo para os donos da casa. O Leão Azul segue na vice-lanterna com 24 pontos, 8 atrás do primeiro time fora do Z4, que passou a ser o Corinthians. Já o tricolor gaúcho fica na 18ª colocação com 30 pontos. O Vasco venceu o Botafogo por 2-1 em um clássico disputado nesta quarta-feira no Nilton Santos. O time de Pedro Emanuel abriu vantagem com gols de Lescano e David. Viu o adversário diminuir com Alex Telles, mas garantiu o terceiro triunfo seguido pelo Brasileirão. O resultado válido pela 29ª rodada aproxima os rivais na tabela. O Botafogo tem 35 pontos, 1 a mais que o Vasco. O Cruzeiro venceu a segunda partida seguida no Campeonato Brasileiro ao fazer 2 a 0 no São Paulo, no Mineirão, pela 29ª rodada. Caio Jorge no primeiro tempo e Zé Lucas no segundo marcaram os gols da vitória, que faz o time dormir pela primeira vez na edição 2026 no G4, chegando aos 48 pontos. O tricolor, por sua vez, permanece com 36, caindo para o 11º lugar, e perde pela segunda vez seguida. Com o resultado, o Cruzeiro chega aos 48 pontos e está a 1 do Atlético Paranaense, que joga nesta quinta contra o Atlético Mineiro em Curitiba. Na próxima rodada, a Raposa visita o Bragantino, segunda-feira, às 9 da noite, horário de Brasília. Com 36 pontos a 5 da zona de rebaixamento, o São Paulo recebe o Vitória, sábado, às 21h, no Morumbis. E a última, Vila Nova e Cuiabá empataram em 0-0 na noite desta quarta-feira no Oba, pela 32ª rodada da Série B. Em partida movimentada, cheia de oportunidades para os dois lados, os goleiros João Carlos e Elton Leite ajudaram a segurar o placar zerado. Com o resultado em casa, o Tigre perde a liderança da competição para o Juventude. Com o empate, o Vila Nova chega aos 58 pontos e cai para a segunda colocação, um ponto atrás do Juventude, além de ver o Fortaleza se aproximar com 56 pontos na briga pelo G2. Já o Cuiabá alcança os 47 pontos, permanece em 10º lugar, a 5 pontos do Atlético Goianiense, que fecha o G6, e segue na disputa por uma vaga nos playoffs. No domingo, o Vila visita o Náutico às 5h30 da tarde, enquanto o Dourado recebe o Avaí às 18h30, horário de Brasília. Essas foram as notícias do futebol pentacampeão mundial Brasil, Zil, Zil. Uma e 42. E voltamos com a participação do ouvinte. Dessa vez, em áudio, meu querido ouvinte, Aldenor.
1: Boa noite, minha querida Luziane Xavier. É Aldenor aqui de Brasília, Riacho Fundo.
0: Tá certo, meu querido, é um prazer lhe ouvir.
1: Eu continuo ligado no Nacional, eu não consigo dormir. Sem estar sintonizado na Rádio Nacional. Eu quero pedir um sucesso aí com o Cleito e Camargo. Quando um grande amor se faz. Eu quero oferecer principalmente para você e para todos os ouvintes que estão neste momento ligados na nossa querida Nacional. Você é uma pessoa, sei lá, conquistou muitos ouvintes, inclusive eu, que tenho
0: bom,
1: um carinho muito grande para com você.
0: Que bom.
1: Eu te peço muita, que Deus lhe conceda muita saúde, muita paz e amor, e que você continue sempre essa pessoa maravilhosa que a gente não consegue dormir sem estar ouvindo essa programação tão legal, que deixa a gente tão feliz, recordando essas músicas do passado, né?
0: É coisa boa demais.
1: Isso deixa a gente muito bem. E eu quero mandar um abraço para todos, para você, e desejar um bom dia para todos. Um abraço e até amanhã.
0: Um abraço,
1: permitir,
0: um abraço, meu querido.
1: Permitir.
0: Coisa boa, Aldenor. Fico muito alegre com essas suas palavras. Viu? A gente faz aqui com todo amor esse programa e junto com vocês, né? Porque sem vocês aqui não tem graça, né? O que importa é quando vocês estão aqui trocando essa ideia, né, fazendo os pedidos de vocês e falando sobre as músicas que vocês gostam. Tudo isso é que move a gente, né? Que faz o programa ser o que ele é, né? Então aí, depois do Aldenor, temos o Paulo de Santa Maria, que hoje me deu o prazer de ouvir a sua voz. Normalmente, Paulo manda o recadinho dele por texto. E hoje ele conseguiu, né? Apesar de ele falar um pouquinho de italiano, um pouquinho de português, meio misturado, ele conseguiu mandar o áudio dele. Vamos ouvir.
2: Buongiorno, Luciana. Tudo bem? Aqui é o Paulo. Tomei coragem para mandar mensagem para você aí. Bom trabalho na rádio. E coloca uma música aí de qualquer uma aí de... Deixa eu ver. Do... uma música romântica aí. Um abraço para todos os teus ouvintes. Arrivederci. Grazie. Paulo Santa Maria, Rio Grande do Sul.
0: Isso é o Paulo de Santa Maria, Rio Grande do Sul. Arrivederci, Paulo. É isso aí. Grazie. Então vamos aí. Ele depois mandou em texto que queria uma música do Daniel, Os Amantes. Grazie. Grazie, Paulo, pela sua participação, né? Grazie é obrigado em italiano, tá, pessoal? E então a Lourdes Costa, que ela participou no bloco passado, ela pediu uma música e não tinha essa música que ela pediu, que foi Fim de Noite com Suzama. E aí ela mandou um novo áudio pra gente, vamos ouvir aqui.
3: Olá, Luciana, sou eu de novo, Lourdes Costa. Luciana, se você, já que você não encontrou a música da Suzamar, roda, faz ela feliz com o Joel Marques, fazendo favor. E eu troquei as bolas, né? O outro é Francisco do Francisco Céu Azul. E eu coloquei Francisco do Pessoa. Do Pessoa é o Antônio, né?
0: Isso
3: mesmo. Um
0: abraço
3: para eles. E um abraço também, dedico a música também para o menino aqui da Ailton, aqui de Uruaçu. Mas diz que eu não ouço falar nele, sempre ele estava participando, não estou ouvindo ele participar mais do programa. Roda aí para mim, sou eu de novo. Faz favor de trocar, já que não tem a música, pode rodar essa música, faz ela feliz com o João Marcos, tá bom? Beijo para você, boa noite, tudo de bom, fica com Deus, tchau.
0: A gente tem com o Juliano César, tá bom, Lourdes Costa? Mas é boa também do mesmo jeito. O João Marcos é que ele é o autor, né? O compositor da música, né? A Conceição do Recanto da Zena Soares mandou um recadinho. Bom dia, Luziane, viu? Abraço pra você e os meninos. Luziane, eu vi meus abraços para todos os ouvintes que fazem parte da família Madrugada Nacional. Deus continue nos abençoando hoje e sempre. Assina Conceição do Recanto das Emas. Valeu, Conceição, obrigada pela participação. Você sempre, né? Sempre aqui ouvindo, sempre assíduo aqui no programa, coisa boa. Então já temos aí três músicas. Quando um grande amor se faz, Cleiton e Camargo, pedido do Aldenor. Os Amantes com Daniel, pedido do Paulo de Santa Maria. E Faz Ela Feliz com Juliano César, pedido da Lourdes Costa. 1h48, vamos ouvir e daqui a pouco a gente volta.

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2: 2:01 e o Tribunal Superior Eleitoral marcou para hoje às 10 da manhã o julgamento que vai decidir se o candidato ao governo do Rio de Janeiro, Antony Garotinho, do Republicanos, pode desistir de um recurso apresentado ao tribunal. O resultado do julgamento também pode definir se o candidato Douglas Ruas, do PL, pode ser declarado eleito no primeiro turno para comandar o governo estadual. Na sexta-feira, dia 2, antes da votação, o ministro entendeu que os votos de Garotinho não poderiam ser considerados válidos e deveriam constar como anulados sub judice no primeiro turno, realizado no último domingo, dia 4. Em seguida, a defesa de Garotinho desistiu do recurso protocolado contra a decisão do ministro. Conforme decisão da Justiça Eleitoral do Rio, Garotinho está inelegível por ter sido condenado por ato doloso de improbidade administrativa em 2018. Se a solicitação de desistência for aceita, os votos de Garotinho podem ser anulados definitivamente. Com isso, uma nova totalização dos votos será determinada e o Tribunal Regional Eleitoral do Rio de Janeiro poderá proclamar que Douglas Ruas foi eleito no primeiro turno. E bancos devem devolver saldos de bets entre o dia 9, que é sexta-feira, e 14 de outubro. A repórter Priscila Terezo tem os detalhes.
3: Segundo o ministro da Fazenda, Dario Durigan, o montante supera 1,3 bilhão de reais, valor que deverá ser devolvido a 26 milhões e meio de apostadores.
4: A grande maioria desses apostadores tem saldo muito pequeno. 1%, né, algo como 200 mil apostadores, representam 80% do saldo que hoje está pendente de ser resgatado nas bets até então autorizadas. 3,4% dos apostadores representa 90%.
3: Dario Durigan reforça que a ofensiva contra as apostas ilegais representa uma mudança no fluxo de dinheiro das famílias.
4: A gente já tinha identificado entre 600 e 650 milhões por dia que saía da poupança popular e ia para as bets, dinheiro da economia real, que passa a ficar com as famílias. Esse é um ganho bastante importante.
3: Entre a sexta-feira, dia 9, e a próxima quarta-feira, 14 de outubro, os bancos deverão realizar a devolução dos valores aos apostadores. Se houver algum problema na restituição, o saldo vai ser encaminhado à Caixa Econômica Federal, que deverá providenciar o retorno do dinheiro aos apostadores. Além do encerramento das plataformas antes autorizadas a funcionar, o governo federal pediu o bloqueio de 13.241 sites ilegais de apostas desde 25 de setembro, quando as bets foram proibidas no país. Também foi pedida a retirada de milhares de páginas e perfis em redes sociais que atingiam mais de 17 milhões de usuários. Com informações da Agência Brasil, da Rádio Nacional no Rio de Janeiro, Priscila Terezo.
2: 2:05 e vamos voltar aqui para a participação do ouvinte. Primeiro é o Odílio. Luziânia Xavier, bom dia. Vou pedir essa música Conceição com Calbi Peixoto. Meu bom dia, amiga. Bom dia, meu amigo.

0: Odílio Reis, lá de Livramento de Nossa Senhora Bahia. Pediu aqui Conceição com Calbi Peixoto. O próximo é Antônio Nunes, nosso embaixador do Encontro dos Amigos do Rádio, que acontece nesse domingo, dia 11 de outubro, lá no Parque da Cidade. Vamos ouvir.
1: Bom dia, Luziane Xavier. Bom dia, Pavi. Bom dia, G. Bom dia, Borozinho. A todos vocês aí que fazem a equipe aí, Madrugada Nacional. Deixar um abraço aí para a Ellen Couto, né? A Jana Moura, a Mercedes, a Zezé, as Teodoras, né? O Edgar, o Rubens, o Ayrton de Uruaçu, o Fabrício lá no Mato Grosso, Cláudio lá de Quarantã, né? O Francisco, o Céu Azul. E todo mundo aí que estiver na sintonia, todo mundo sinta-se abraçado, né? Luziane, é domingo agora, hein? Já nosso encontro, hein? Parque da Cidade, estacionamento número 3, né? 7 horas já estarei por lá, se Deus quiser. E ver se você acha pra nós aí, Sérgio Reis, filho adotivo. Grande abraço a todos vocês aí.
0: Grande abraço, meu querido Antônio Nunes. Abraço na Cleonice também. Filho adotivo com o Sérgio Reis, né? E o último aqui, vamos, é o Luciano, em Coribe, Bahia. Bom dia, Luciano. Estou ligado no programa Madrugada Nacional. Gosto muito, queria ouvir Bartô Galeno no toca-fita do meu carro. Então já temos aí as três músicas, né? E vamos então ouvir Conceição, com Calbi Peixoto, pedido do Odílio Reis. Filho adotivo, Sérgio Reis, pedido do Antônio Nunes. E no toca-fita do meu carro com Bartô Galeno, pedido do Luciano de Coribe, Bahia. 2 horas 7 minutos. Vamos ouvir, daqui a pouco a gente volta.

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2: Duas horas, 18 minutos e temos mais ouvintes aqui participando. Primeiro é o Lucas Frazão, lá de São Sebastião da Boa Vista, Marajó, Pará.
3: Fala, minha amiga Luziânia Xavier. Quem fala aqui é o Lucas Frazão, Luziânia. Já estamos aqui na padaria, graças a Deus. Já fizemos uma massa, já cortemos, já salvemos. Agora a gente vai talhar. Toma um momento de descanso aqui de uns 5 minutos e já vamos começar, Luziânia. Luziânia, ontem tu mandou um negócio para me escolher outra música. Não era porque eu não quis mandar, Luziânia. Tava 1% antes de eu mandar, mas tava 2%, 3%. Ele descarregou aí na hora que eu fui pegar pra... Tu falou que eu podia pedir outra música e já tava descarregado. É, foi por isso que eu não pedi, Luzen. Mas essa noite aí, eu quero mandar... Que tu mande uma boa noite pra nós aqui, que trabalha aqui na padaria. Eu, Lucas Frazão. Padeiro Marcos. Padeiro Puraca. Padeiro Tonhão. Nicolau. Irmão Clay. Luziane, mandar um abraço para meus amigos na outra padaria de profissão, como Ferrinha, João Magnata, que nunca se esquece da gente aí. Um abraço aí também pro Anjo Gabriel, Tchotchoca e Padeiro Dinho. Um abraço para vocês aí na outra padaria, Chocolate e Abitô. Um abraço para vocês, garoto. Luziane, quero te desejar um bom dia e um bom

0: Bom dia mesmo, bom dia bem feliz. Um abraço aí pro João Macbrau, se estiver ouvindo a Rádio Nacional nesse momento. Um abraço para todos os ouvintes da Rádio Nacional. Um abraço pro seu amigo Lucas Frazão, Rei do Pão, Luziane. E eu quero pedir uma música hoje. Qual, Marcos?
1: Jorge Benjó.
0: Chove chuva.
1: Jorge Benjó, chove chuva.
0: Jovem Benjó, chove chuva. Luzianha, coloca essa música pra gente nós ouvir aí. E pro nosso amigo do Brasilzão, de A a Z, pra não esquecer ninguém, um abraço, porque o Tonhão já começou aqui já e eu vou ter que me despedir, como diz eu diga. Fui!
2: Tá certo, Lucas. Vai lá fazer seu pão. É o rei do pão, né? É, deixa a rosca queimar não, que o Ageu tá falando, viu? Mas o Ageu, não sou eu não, viu? Pronto. Agora vamos para o próximo ouvinte, que é o Valtinho de Ituiutaba, Minas Gerais.
3: Luziana, boa madrugada pra nós, né? Luziana, Valtinho de Ituiutaba. Eu tava ouvindo você conversar, falar sobre comidas aí, né? Na China, né? Essas comidas típicas de lá. Eu não tenho coragem de comer de maneira alguma. Você tá doido. Macarrão com... Parece que você falou, mencionou macarrão com camarão. Nem de graça. Eu prefiro comer minha comidinha mineira ou brasileira. Arroz, feijão preto ou feijão normal. Você pega um bife, uma carne, um trem e passa assim, tá? Ou frito. Jamais eu comeria. Nem que você tivesse, que eu fosse rico. Milionário, eu não comeria esse tipo de comida, não. Não dá pra encarar, tá? É, comida chinesa, esse tal de bambu, broto de bambu cru, sushi, sai fora. Parabéns pra você, sempre, né? Conduzindo bem agora. Agora eu já tô conduzindo bem, né? Eu já acostumei com você. Esse programa maravilhoso, né? Que... Eu chego até de madrugada assim, né? Depois da uma, depois de uma hora, meia-noite, um pouquinho, meia-noite e meia. Aí eu só tenho que te ouvir, né? Então eu não ponho no rádio Snet, porque o meu rádio não é, né? Tem convencional, mas não pega. Então fica até muito melhor pra gente te ouvir, tá? Tudo. Ou direitinho, bacana, internet excelente da a nossa de Minas Gerais aqui, do Frango Mineiro. Ok? E se você puder rodar pra nós, alegria de novo. Caetano Veloso. Caminhando contra o vento, sem lenço, sem documento. Tá? Baltinho. Entre o Cabo, mandando um abraço a todos os nossos ouvintes da Rádio Nacional de Brasília. Nessa madrugada excelente. Bem, Luziana, nós jamais também, tá? Relembrando aqui. Jamais eu esqueço do meu amigo João Marquebral.
2: Com certeza.
3: Ninguém fala nada, você não fala nada. Entendeu? A gente não sabe. Às vezes é uma coisa que a gente não pode nem comentar. Às vezes você pode comentar com a gente no rádio sobre como é que está a pessoa da idade dele, se ele é vivo, está vivo ainda. Ninguém sabe, né? Aqui em Tutaba, mais ou menos, tem um locutor igualzinho a que está acontecendo com ele, às vezes, né? O principal locutor dele que estava aqui da Rádio Cancela, fazer uma propaganda aí, Daniel Paulo. É fazendo tratamento, tem um problema de. Esse problema mais é aquele complicado, aquele, a doença mais complicada. A gente nem falar o nome. Entendeu? Então, sempre. Aí sempre alguém fazendo o problema dele. Entendeu? Então é isso aí. Então a gente gostaria de ficar sabendo como que tá o João Marquebral. Se volta pro rádio, porque se volta, você faleceu em estádio.
2: Não, né? Faleceu não, pelo amor de Deus. Deus.
3: De verdade, é uma pessoa que gostaria de ter conhecido ou conhecer ainda em vida, né? Isso foi o meu depoimento, porque na realidade eu sou uma pessoa muito sincera.
2: Não, o Marquebral está bem, pessoal. Está bem, já está praticamente recuperado, está faltando só um tantinho de nada. Qualquer coisa, daqui a uns dias aqui ele vem aqui falar com vocês. Vai dar tudo certo. Não se preocupem. Tá bom? Não, aconteceu nada de grave, não. Ele tá super bem, graças a Deus, tá bom?

Então agora vamos atender os pedidos dos ouvintes. Lucas Frazão pediu, e o Marcos, né, que tá lá trabalhando com ele, Padeiro Marcos. Chove Chuva com Jorge Benjô. O Valtinho pediu Alegria, Alegria com Caetano Veloso. E aí, para completar o bloco, a gente colocou aqui Esperando na Janela com Gilberto Gil. Então vamos ouvir. Daqui a pouco a gente volta, 2h25.

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2: E 36, e vamos aqui deixar vocês bem informados com mais uma reportagem. Bora lá, Gil. Receita enviará carta para 500 mil contribuintes que já estão na malha fina. As informações com o repórter Gabriel Brum.
3: Cerca de 500 mil contribuintes vão receber cartas da Receita Federal para que acertem as declarações de imposto de renda que estão na malha fina. É o chamado Projeto Cartas 2026. O objetivo é estimular que as pessoas regularizem a própria situação antes de serem notificadas ou intimadas e assim evitar multas. As mensagens vão ser enviadas até o dia 20 de outubro. Entre os erros mais comuns, esquecer de declarar rendimentos recebidos de forma pontual, rendimentos recebidos pelo dependente, errar o ano ou valor de despesas médicas, entre outros. Para saber se a declaração tem algum problema, o contribuinte deve acessar o serviço Meu Imposto de Renda na página gov.br/Receita Federal na internet ou pelos aplicativos da Receita para celulares. Se ela estiver retida na malha fina, vai aparecer a informação com pendência. Aí, basta clicar no link da pendência para saber o motivo da retenção e como resolver. É importante checar se os valores estão todos corretos e se tem documentos que comprovem as informações. Aí, basta enviar uma declaração retificadora. Não precisa ir presencialmente numa unidade da Receita Federal para isso. Da Rádio Nacional em Brasília, Gabriel Brum.

2h37. João da Cruz, lá de Paraupebas, mandou um recadinho dele. Aqui sou eu, João da Cruz, de Paraupebas, Pará. Ligadão no sonzão da Rádio Nacional de Brasília, 980 via satélite. Mando um alôzão para todos os ouvintes. Já sempre para não esquecer de ninguém. Agora temos o Gabriel Neto. Ah, o Gabriel Neto pediu a música do Fagner, Retrovisor. Achei, Ageu. Retrovisor. Ótimo trabalho para todos da equipe Madrugada Nacional. Isso aí. Temos aí Retrovisor. Opa, bom dia do Elson Amaral. Bom dia, Luziane, essa equipe maravilhosa e todos os ouvintes de A a Z. Parabéns para o João e para você que está substituindo muito bem. Que Deus nos abençoe. Amém, Elson. Acho que não tem mais nenhum pedido musical. Então vamos aqui colocar a música do Gabriel Neto, Retrovisor, com Fagner. Temos também aí Te Amo, que mais posso fazer ou dizer? Te Amo, que mais posso fazer com Ovelha. E uma terceira aí, pode ser qual? Coloca aí Paulo Sérgio. Paulo Sérgio, Minhas Qualidades, Meus Defeitos. Então a gente vai tocar esse trio aí pra vocês agora. Tá bom? Então, achou? Pronto, então bora lá. 2h39, tocar essas três músicas aí. Retrovisor com Fagner, pedido do Gabriel Neto. Te Amo, Que Mais Posso Fazer, Ovelha. E Minhas Qualidades, Meus Defeitos, Paulo Sérgio. Voltamos já.

2h50, estamos aqui já na reta final, né? Não temos mais nenhum ouvinte mandando nenhuma mensagem, também tá meio apertado aí de tempo. Então a gente já, né, selecionou aqui três músicas pra gente encerrar: Cheia de Manias com Raça Negra, Volta Pra Mim com Roupa Nova e Seu Nome com Biafra. Então a gente aí vai desejando uma boa quinta-feira para todo mundo, né? Que seja um dia produtivo, muito, né? De muito, muito sucesso para todo mundo. E logo mais à meia-noite a gente se encontra aqui de novo, se Deus quiser e Ele quer, porque Ele é Pai. Bom dia, Brasil! Bom dia, planeta Terra!

Bossa Cuca Nova e Cris Delano, de Haroldo Barbosa e Janô de Almeida, Eu Quero um Samba. Flávia Bittencourt, Coco. Lô Borges, de Lô e Márcio Borges, Um Girassol da Cor do Seu Cabelo.

Clara Nunes, de Candeia, o Mar Serenou, Pepeu Gomes, dele, Fazendo Música, Jogando Bola. Carla Sabá, de Lobão e Bernardo Vilhena, Corações Psicodélicos. Martinália, de Celso Fonseca e Ronaldo Bastos, Samba é Tudo.

0: Luiz Melodia e Gal Costa, de Melodia, Presente Cotidiano. Márcia Castro, dela e Arruda, Atalhos. Zeca Pagodinho e Dudu Nobre, de Pagodinho, Jessé, Carlos e Beto Gago, Faixa Amarela.
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Beth Carvalho e Golden Boys, de Danilo Caymmi, Edmundo Souto e Paulinho Tapajós, Andança. Walter Franco, de Walter Franco e Cid Franco, Vela Aberta. 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Lulu Santos, dele, Aviso aos Navegantes.

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1: Marina Lima, Deli Antônio Cícero, Fulgaz.

0: Criolo de Criolo, Fermento para Massa, Maria Bethânia e Omar Aportuondo, de Rubens Campos e Henricão, Só Vendo Que Beleza.
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0: Diogo Nogueira e Hamilton de Holanda, de Pixinguinha e Vinícius de Moraes, Mundo Melhor.

0: Rita Benedito, de Vânia Borges, a Mulheres. Mariana Aidar e Chico César, de Barro e Ed, o futuro já sabia.
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0: Simone e Ivan Lins, de Ivan Lins, Dandara.

Marisa Molchanski, dela, não percebeu ainda. Rita Lee, de Rita, Menino Bonito. 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Rosa Passos, de Djavan e Caetano Veloso, Linha do Equador.

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Alô, meu Brasil lindo, vamos começar mais um Brasil Rural. Vamos lá, alô pessoal do agro, a turma que está no campo, muito obrigado, no campo, na cidade, em todo

0: 36. Alô, Brasil! Bom dia, Nacional Brasília, Nacional da Amazônia. Bom dia, Nacional do Alto Solimões, em Tabatinga. E FRN de Natal, Geraldo Neto, bom dia. Alô, Porto FM. Oi, Porto Franco, no Maranhão, uma ótima manhã. Bom dia, Portugal, Colômbia, Espanha, Buenos Dias, Guiana Francesa e Bélgica, bonjour. Estados Unidos, Canadá, Inglaterra e Guiana Inglesa, good morning. Na Alemanha, moin. No Japão, konnichiwa. Alô, Brasil Rural.
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1: É a nossa voz chegando até você há 90 anos. Nós estamos juntos, sempre conversando, batendo um papo, levando a informação. Seja bem-vindo, 8 de outubro. Dia do Asfaltador, Dia do Nordestino, também Dia Nacional do Direito pela Vida. Alô, Nordestino, alô, Alagoas, Bahia, alô, Ceará, Maranhão, Paraíba. Gente, os estados que compõem o Nordeste brasileiro, Pernambuco, Piauí, Rio Grande do Norte, Sergipe, uma ótima manhã para todos vocês. Um abraço a todos os nordestinos deste país maravilhoso. Uma nova alternativa genética para a produção de peras começa a chegar no setor produtivo. Este é o nosso assunto de hoje. Peras no Brasil Rural. Aí sim, nossa. Ô Mirandão, de Paulo e Paulino, fruto proibido. Essa é para começar bem. Vamos fazer show aqui em Brasília, hein?

0: sim, é para começar bem o programa de hoje, Fruto Proibido, 5 e 8. Este é o nosso Brasil Rural. E a bigodeada, hein?
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0: Oi, Luciano, bom dia. Meu nome é Sérgio Antônio, sou em Águas Lindas. Eu quero ouvir Alain e Aladim, qualquer uma. Você escolheu o que de Alain e Aladim, Zé? O primeiro, ó, ô Sérgio, pra você, o primeiro em sua vida. Alain e Aladim, você pediu, Sérgio.

0: Ô Sérgio Antônio, pra você em Águas Lindas, Alain Heladinho, primeiro em sua vida. São 5 horas e 12 minutos. Bom dia.
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0: Ô Nero!
2: Olá, Luciano, bom dia.
0: Bom dia, tudo bem?
2: Bigodeada de hoje sou eu, tá? Nero Cortez.
0: É não.
2: Ô Luciano, ontem foi dia dos compositores, tá?
0: Eu falei. Você não tava ouvindo.
2: No mundo inteiro.
0: Você não tava ouvindo, eu falei.
2: Um abraço.
0: Ah, um abraço. Ô Nero, você não tava ouvindo, meu querido? E a bigodeada são 5 horas da manhã. Quem mandou às 5, ó, só pra você ter uma ideia. O Raimundão mandou 4h53. O Pachá mandou 5 horas, mas ele não pediu música, tá? E quem mandou 5 horas foi o Sérgio Antônio, que pediu uma do Alain Heladinho. Aí o Zé pegou essa aí, o primeiro em sua vida, tá? A bigodeada tem que ser 5 horas em ponto. Maradona mandou 5h01, o Ednilton mandou 5h01. Bom dia, Luciano Barroso. Hoje é dia do nordestino. Eu falei isso aqui, Ednilton. Se possível, prenda o Tadeu com Cremilda. Vamos lembrar. Ah, boa, boa. Pode ser no forró, né? No dia do nordestino. Um abraço aí a todos os amigos e amigas do Nordeste brasileiro. Quando fala em nordestino, qual é a primeira coisa que vem à sua cabeça? Fala assim, ó, nordestino, o que que vem? Vem, você pensa numa comida típica do Nordeste, você pensa no estado do Nordeste, numa roupa típica, num festejo. O que que você pensa quando fala no nordestino? Você não precisa vencer todo dia, precisa não desistir. É isso, Germino. Não abuse da paciência das pessoas boas. São pessoas que podem te perdoar centenas de vezes, mas também são aquelas que quando decidem ir embora, mas não volta mesmo. Germino, você tem razão. O céu não é o destino dos perfeitos, é o lar dos arrependidos. Boa, gostei dessa. Trocar uma família por uma aventura pode ser o preço mais alto da sua vida. Aí, Germino, valeu. Raimundão Pinto do Brejo, bom dia, Raimundão. Tá tudo bem? Obrigado aí pelo carinho da sintonia. Ó, bom dia, Luciano. Bom dia, muita fé, luz, humildade, paz, amor, compreensão e proteção do nosso bom Deus. Tá? Quem mandou foi Éder João. Obrigado, Éder João. Bom dia pra você, pra todos os amigos. O Maradona apagou geral aqui. O que você tá regravando aí, Maradona? Ô, Josenildo, tá tudo bem contigo? Uma ótima manhã, Josenildo. Ah, gente, eu vou falar aqui um pouquinho de futebol. É, sabe por quê? Ontem nós tivemos aqui alguns jogos, né? E o bicho continua pegando pra muita gente, ó. O Remo sapecou 1x1 com o Grêmio. O Internacional foi que sapecou o Corinthians. A informação que eu tenho é que o técnico Diniz já não está mais no Corinthians. 2x1 para o Inter contra o Corinthians. O Red Bull Bragantino empatou com o Mirassol. O Vitória 4x0 na Chapecoense. O Vasco da Gama ganhou do meu Botafogo. 2x1 para o Vasco. E o Cruzeiro 2x0 no São Paulo. Isso aqui na turma da elite, né? Na Série A. Elite, eu, hein? Que turma. Dona Jesuíta.
3: Bom dia, Luciana. Jesuíta de Santa Cruz da Venerada. Luciano, peço para mim hoje a música do Zezé de Camargo e Luciano. É. Homem de Rua.
0: Isso.
3: Quero oferecer para você, que é um ótimo locutor, para Cremil, para Naélio Alves, para Maciel, para Zé do Padre, para Janival Lapau, para o Gavinho Marmarilene. É, tá Diego Maradona, Facebook, Zé Flamengo, Dona Bis, mas seu João e assim, Carla, Simone, Carminha, Marcelinho Carioca, Sargento Tel, Sargento Carlos, Alemão, e para todos que estiver ouvindo esse maravilhoso programa.
0: Obrigado,
3: Jesus. Do amanhecer.
0: Obrigado.
3: Tudo de bom, Luciano. Para você, um cheiro na carequinha.
0: Ô, dona Jesuíta, a senhora é maravilhosa, dona Jesuíta. Roberto Carlos, são 5h16, está em Jaburandi. Do Duque Dalvan, segundo ele, espinheira, rapaz. Ah, não tá fácil não, menino. Ave Maria. Vai lá, canta.

0: 5:19, uma ótima manhã para você, Terci Diniz. Obrigado aí pelo carinho da sintonia. E você participa no 61 996741536. Mosaico da Serra dos Pirineus passa a integrar oficialmente a região de Goiás nessa quarta-feira. Formado por 20 reservas particulares, o grupo pretende ampliar a proteção da biodiversidade e coordenar ações ambientais de forma conjunta nas proximidades da cidade de Pirinópolis. Gente, quem conhece Pirinópolis aí? Nossa, você conhece também, Tony? Eu adoro Pirinópolis. É um lugarzinho que, rapaz, lugarzinho, forma carinhosa de falar. É um lugar que eu gostaria de morar lá. Eu gostaria, daqui a mais um tempo, Pirinópolis seria uma boa. Ó, essa medida faz parte da portaria do Ministério do Meio Ambiente e Mudança do Clima, publicada no Diário Oficial da União. Alô, Pirinópolis, bom dia. 5:20. Estamos juntos no Brasil Rural. Obrigado aí pela sintonia. Oi, Márcia, você está bem, minha querida Márcia? Uma ótima manhã para você, tá bom?
1: Bom dia, Luciano. Bom dia a todos. Estou ligada na Nacional, no seu programa.
0: Nosso.
1: Gosto muito, Luciano.
0: Nosso.
1: Um abraço para você. Manda um alô para mim aqui em Brasilândia, Márcia Ferreira. E gostaria de ouvir uma música com o milionário José Rico. Que longe também se ama.
0: É,
1: ofereço a todos os ouvintes, todos meus amigos e para todos vocês da Nacional. Tenham um bom dia.
0: Bom dia.
1: Para também todos meus amigos lá da Fazenda Pé de Serra, município de Padre Bernardo, Curralim, Almécicas.
0: Ai, eu vou te falar um negócio aí, pessoal. Ó, falei em zona rural. Dona Marilu, bom dia, Dona Marilu.
2: Bom dia, Luciano. Bom dia a todos os ouvintes. Luciano,
0: oi.
2: Hoje eu quero parabenizar Nego, hoje é aniversário dele.
0: Isso.
2: Então, parabéns, Nego, feliz aniversário.
0: Isso.
2: Que Deus te abençoe e te conserve
0: Nego.
2: Esse pai, esse marido, esse avô maravilhoso.
0: O Nego.
2: Um abraço e
0: aí?
2: Um abraço pra você, Nego. E eu quero pedir uma música e oferecer pra ele. Coração só quer você com trio Parada Dura.
0: É.
2: Tá bom, Luciano? Um abraço.
0: Tá, vê aí no calendário, marido pode, mulher pode, não pode? Não foi decidido aquele dia, né?
3: Bom dia, tio Luciano. Bom dia a todos os ouvintes. Tio Luciano, hoje é um dia muito especial. É aniversário do meu avô, o Nego. Parabéns, vovô. Tudo de bom, muitas felicidades. Eu te amo muito. Um beijo, um abraço, vovô. Eu te amo muito. Tio Luciano, toca Casa de Caboclo.
0: Não dá.
3: Pro meu avô.
0: Não.
3: Um beijo, tio Luciano.
0: Ô, adorável. Mas aí eu tenho que rodar a música que ela pediu, tá? A dona Marilu, que é a esposa da sua vovó. Luciano, bom dia a todos os ouvintes. Bom dia, mãe. Em especial, bom dia, meu pai. É a Suzele. Feliz aniversário, meu pai. Que Deus abençoe sua vida, renove suas forças, lhe conceda muitos anos de saúde, paz e felicidade. Sou muito grata por ter você na minha vida. Eu te amo muito. Ô, Nego, eu também te amo, Nego.

0: Aí, dona Marilu, ô seu nego, feliz aniversário, que Deus o abençoe. Pedro Ribeiro, Recanto do Açaí Guarani, Tocantins, mandando alô para toda a galera do Residencial Savana. Deusivan, Denilza, Samuel, Serico, Joana, Mauro Zan, todos os amigos e amigas do grupo Amigo do Amanhecer. Aí, Pedrão, obrigado, hein? Ótima manhã para você.
1: É, Luciano, oi. Se você fosse torcedor do Cruzeiro, você tava rindo, não tava chorando. Agora você tá chorando por conta do seu...
0: O que? O meu Atlético?
1: Do seu galo.
0: Meu Atlético tá bem, não. Rapaz. Meu Atlético tá bem, ô Riomar. O que que há? Ah, falar do meu Atlético? Ô, oh, vou te falar um negócio aí, não dá pra você entender essas coisas, viu? Ô, Teci, ontem nós tivemos aqui uma peleja e eu ganhei 37-7. Menino da Porteira contra Coração Matuto. Ô, oh, canta pra nós, Anísio. Anísio Coelho e Rafael Silva. A perdedora de ontem, mas hoje você ouve aqui. O Anísio já acordou? Tá nada. Ele acorda depois das 6, que ele vai pra academia. Vai malhar, né, Anísio? Quer ficar bonitinho, né, Anísio? Coração Matuto no nosso Brasil Rural.

0: meu grande amigo Anísio, Anísio Coelho. Perdeu ontem, mas você ouve aqui no nosso Brasil Rural. Ah, que beleza, hein? Tá todo mundo na área comigo no 61996741536. Ângela, bom dia, Luciano. Passa a música do Rick Renner. Manda um bom dia pra minha mãe. Capricha no alô, Zé. É a Luzia e o padrasto Francisco na Fazenda Real 2, Colinas do Sul. Aqui estou em trabalhar. Seringueira me espera. Olha, rapaz, é hoje que o chicote estrala. A Ângela já mostrou aqui o trabalho lá na seringueira. E não é fácil. Não é nada. Vou te falar um negócio. Ali é onde filho chora e pai não vê. Nem mãe. Como é pai? A partir de terça-feira volto a falar. Mudei o horário. Aqui não foi fácil entrar às 2 da madrugada. Tá certo, Nero. Obrigado, meu querido. Uma ótima manhã pra você. Ô Zé, vamos ao intervalo e a gente volta já já. Pode ser? Pode ser? Só um minutinho. Deixa eu ouvir Dona Marilu aqui, ó.
1: Luciano, amanhã você passa a música que a Maria Alice pediu, tá?
0: Ué, que isso?
1: É. Eu espero ouvir ela amanhã, tá bom? Um abraço.
0: Ah, tá. Então tá, né?
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0: São 5 horas e 31 minutos. Chegou a hora de mandar aquele abraço gostoso aos amigos e amigas que são sempre no trecho. Bom dia.
4: Bom dia.
0: Bom dia, gente bonita, bom dia, obrigado aí pelo carinho da sintonia, uma ótima manhã. Rapaz, eu vou te falar um negócio, eu tava lendo aqui, cadê aquela música da Clemilda, hein? Seu delegado prendeu o tradeu, ele... Ai, seu delegado... Bom dia, Brega Brasil, Novo Horizonte, Pixuna no Pará, Nossa FM, São Rafael, Rio Grande do Norte, obrigado. Universitária de Boa Vista, Roraima, em homenagem aos nordestinos, obrigado, Brasil. Serra Dourada, Novo Brasil, Goiás, Placar de Ortigueira no Paraná, Rádio Cidade de Bom Jardim. Alô, Maranhão, alô, meu Nordeste querido, alma. Deixa eu ver, Rádio Alta FM de Lago da Pedra, no Maranhão. DRFM em São Francisco, Minas Gerais. Comunitária Alternativa em Terra Alta, no Pará. Nossa FM, Barra do Chapéu, São Paulo. A Mais FM, Maceió, Alagoas. Carlos Dias, participe comigo, 61996741536. Como é que é o nome dessa música? Seu, é Prendo Tadeu? Tem aí? Tem? Tem ou não tem? Tem, não? Tem certeza que é Prenda o Tadeu? Deixa eu procurar aqui, porque eu lembrei... Prenda o Tadeu. Vamos ver se tem essa música aqui, porque seria interessante. Prenda o Tadeu. É com Clemilda, né? É Cremilda o nome dela, né? Cremilda. Bom dia, pessoal. Vamos ver aqui se tem. Seu delegado prendeu o Tadeu. Ele creu. Seu delegado. Segura aí, Zé. Segura, Zé. Segura. Segura que vai chegar. Vai chegar. Atenção. Agora. Só, ó, quer prender o Tadeu? Então faz o seguinte. Ô, seu delegado, prende o Tadeu. Vai. Em homenagem a todos os nordestinos. Ele pegou e foi

5:36, horário de Brasília. Oh, gente bonita, maravilhosa, fala comigo, fala meu Brasil Rural. Vem de lá, nordestino, vem lá você, vem comigo no capricho, meu Brasil Rural. Oh.

0: Bom dia, Luciano. Bom dia, ouvintes da Rádio Nacional. Aqui é Suzelane, filha do Negro.
1: Oh.
0: Cujo apelido dele é Graveto de Óculos. Graveto, hoje eu quero te desejar parabéns, muitas felicidades, muitos anos de vida. Que Deus te abençoe e te proteja hoje e sempre. E é assim que eu chamo ele na brincadeira. Pai, tá. Te amo. Fica com Deus. Sou a mãe da Maria Alice. Um abraço, Luciano.
1: Um abraço, doce amor. Gente, Graveto de Óculos, ele é magrinho mesmo. Eu que não vou chamar ele. Tá doido? Não. Depois eu sou frouxo, que sou as cabaças. Aí depois ele vai ficar bravo comigo. Nada. Ô, seu nego, feliz aniversário, viu? Que Deus o abençoe sempre, sua família aqui. Isso aqui é lindo, né? Uma família unida, espetacular. E eu já fui lá. Nossa, quase que eu derrubei tudo aqui agora. Conseguiu, não? Não conseguiu. Ah, conseguiu? Não? Ah, é, tá aqui. Ué, como é que, que você fez lá, Tony? Gente, o Tony conseguiu. Depois de muito tempo, conseguiu. Saiu do armário. Uma grande massa de ar quente... Uma grande massa de ar quente seco se estabeleceu nessa quarta-feira e permanece na quinta entre a região nordeste e norte do país. Deve alcançar também Minas Gerais, Espírito Santo, por aí afora. Por falar nisso, deixa eu dar uma olhadinha aqui. Tempestade que recai sobre Rio Grande do Sul e Santa Catarina deve se expandir. Alerta INMET, tá? Que é um instituto. O alerta de tempestade publicado pelo Instituto Nacional de Meteorologia para quarta-feira, nas áreas do Rio Grande do Sul e Santa Catarina, deve se expandir para mais áreas em dois estados, chegando também ao Paraná. Então, gente, muito cuidado, tá? Cuidado que não está fácil, não. Ixi, essa mudança de clima. Aqui em Brasília, eu nunca vi chover tanto no mês de outubro.
2: Bom dia, bom dia, bom dia, bom dia, Lulu!
1: Bom dia!
2: Quintou, Lulu, nada mudou. Entrocamento de Santa Rita é o palco, indo ali na fazenda IP novamente, fazer o descaçambamento secreto.
1: Ah.
2: Tô com um alô aí, José Lins, pra todos os ouvintes assim do programa Brasil Rural, com Luciano Barroso no comando. Luciano Barroso, locutor estourado.
1: Não.
2: Você tá doido?
1: Vem com essa não.
2: Bom dia, Luciano, bom dia, José Lins, bom dia, Antônio. E manda um alô aí, José Lins, pros ouvintes assíduos. Para Antônio Carlos da Fazenda, Campo Alegre, município do Paraná, no Tocantins. Para Negão da Mineração Oeste, Tripinha do Remanso, Manequim de Oeiras, Paraibinha de Fortaleza, Zói de Bila da Transblanche. Para meu considerado Genaro Fazendeiro, lá de Buninal, Bahia, Chácara Alegria. Para Caipira, enfim, para todos. E para todos os ouvintes do programa Brasil Rural do Grupo Amigo do Amanhecer. Pra Luiz da Pastelaria, Pedro Ribeiro, Recanto do Açaí, Guaraí, Tocantins. Pra Diego Maradona, Gessino, João Batista, Dona Dice, enfim, pra todos. Cuide e chama, bom dia, bom dia. Ainda não tô melhor não, Lulu, ainda tô com a glicemia em 395, chama.
1: Que isso, rapaz, tem que baixar esse negócio.
3: Bom dia, Lulu, meu fogo.
1: Ô, Diego.
3: Deu uma mensagem aí, só que a gente não consegue bigodear daqui, não. Muito difícil. Bom dia, José Lins. Bom dia a todos aí, depois dessa bancada do Brasil Rural. Meu fofo. Valorzão pra essa galera aí, o Luiz do Caldo de Cana. Essa amiga Carminha é nóis. Esse amigo Facebook, Alemão. Nosso amigo Pouca Telha. Dona Vilma, Dona Dice. Dona Jesuíta, Vilma Branquinha. Né? Alemãozão aí, alicate de pressão, Gaguinho, nosso amigo também, Sargento Theo, Sargento Theo, Sargento, como é que chama aquele outro sargento, Luciano? Eita! Dona Eleni, que é a esposa da Dona Eleni, né? Sargento Carlos. Ô, meu fofo, o tempo tá acabando. Quando puder aí, programa pra nós aquela com Rio Negro e seu Limões, de Bem com a Vida.
1: De Bem com a Vida.
2: Ai, Luzinha, que saudade, amiga. Ai, que tudo. Ai,
1: meu Deus do céu. Ele segura a franga até o último minuto, depois solta a bicha. Ô, falar nisso, cadê o sargento, rapaz? Ah, Sargento Carlos, saudade do Sargento. Bom dia, Luciano, muito obrigado. Roberto Carlos, ouviu Espinheira. Um abraço a todos os ouvintes, valeu, obrigado, meu querido, ótima manhã pra você.
4: Bom dia, meus amores. Bom dia, amigos do amanhecer. Bom dia, Luciano Barroso, José Lins, Antônio Carlos. Bom dia. Dia, Carminha, é nós, cadê o cafezinho? Já está pronto. Bom dia, Diego Maradona, seu Evilásio, seu Vagalume, pai e filho, seu Alemão, seu Luiz da Pastelaria Bom Jesus. Bom dia, Antônio Nunes. Bom dia a todos os ouvintes que estão ligadinhos no programa Brasil Rural com Luciano Barroso pela Nacional AM de Brasília. Bom dia, uma linda, abençoada quinta-feira. Bom dia a todos. Aqui é Maria José, aqui das Açu. Lulu, se for possível programar uma música aí pra nós, aí pro sábado ou pra amanhã, o dia que puder, né, com Anísio Coelho, ele foi meu pai. Um beijo, um cheiro e um queijo.
1: Obrigado, muito obrigado. Bom dia, Serra Verde FM de Viçosa, no Ceará. Bom dia, Rádio Liberal de Morada Nova, Universitária FM de Teresina, no Piauí, Rádio Antares, Teresina, Piauí, Web Aventura Regional, Belém, Piauí, Rádio Lourenço de Calçuene, bom dia, Web Brega Music em Belém, do Pará, Rádio Mix de Castanhal, bom dia, Carlos Felipe, Rádio Novo Tempo, Uruçuí, no Piauí, Vitor Matheus, bom dia, Web Beira Rio, Queimada Nova, Oliveira dos Brejinhos, bom dia. Ô Zé, tá aí? Já tá? Já tem Amado Batista? Olhos verdes? E é mesmo? Oi, Nonato, Formosa da Serra Negra, no Maranhão. Nonato, você pediu. Aqui no Brasil Rural tem.

0: Um abraço para todos aqueles do Nordeste brasileiro. Você sabe quantos estados tem no Nordeste brasileiro? Maranhão, Piauí, Ceará, Rio Grande do Norte, Paraíba, Pernambuco, Alagoas, Sergipe, Bahia. Compõe aqui o Nordeste brasileiro. Uma ótima manhã para todo mundo. Fala, Antenor. E aí, tá bom, senhor?
1: Ei. Bom dia, Luciano Barroso. Mano, bom dia mesmo. Você tá bom, senhor?
0: Eu tô. Cadê meu fiote de cocar?
1: Rapaz, você falando nordestino. Rapaz, se não fosse os nordestinos, não tinha coisa em Brasília, não. Foi praticamente os nordestinos que migrou aqui para Brasília, construiu nossa Brasília, senhor.
0: É.
1: E todo

0: todo lugar que você vai, você trabalha, tem nordestino, pode ter certeza. Aí na rádio deve ter um monte de nordestino.
1: Mas tem uns dois.
0: Então o nordestino construiu nossa Brasília. Abração pra todo nordestino em geral. E um abração pro pessoal do grupo aí, todo mundo. E toca a música aí do trio nordestino também. É.
1: Tá.
0: Isso é o trio nordestino, qualquer uma deles aí, para o pessoal nordestino dançar aí.
1: Tá bom.
0: Abração para todo mundo, fica com Deus e até amanhã. E vamos que vamos.
1: Vamos que vamos, bora,
0: seu
1: bora.
0: Seu celular ficou bom.
1: Aí. Aí tá bom, Antelô, valeu. Obrigado. Ó, o Edejon tá mandando um abraço aqui para todo mundo, bom dia, tá? Dona Jona Caetano, Ceilândia Norte, ao radialista em Goianésia, Toninho Santos, José Divino, Thaís Andrade, todos da torcida do Gato Preto, que é a Ceilândia, Gamão do Povão, bom dia, sempre ligados. Ari Moisés, a família Ramos, nossa, ele mandou aqui 5.318 mensagens. Um abraço para você, Éder, uma ótima manhã, tá bom? Seja feliz, meu querido, lá vamos nós. Oi, Dona Cleuda, Dona Cleuda, só não pode me abandonar, não, eu sinto falta.
2: Ó, Cleuda. Luciano Barroso, Luciano, que é Cleuda em Santa Cruz. Luciano, passamos com Roberta Miranda para mim. Pra oferecer para minhas duas filhas, para meu esposo, oferecer para o Gaguinho, para o Clemilda, essa turminha de amanhecer, para a Lucília, para você. Tchau, bom dia, lindão.
1: Aí, agora eu fiquei muito mais feliz. Bom dia, linda. Ui, ui. Bom dia, lindona.
3: Bom dia, Lulu.
1: Ui.
3: Lulu. É, Lulu, oferecer a próxima música aí para Inês Cabral, Carminha lá em Roraima, é nóis. Pro meu morreu.
1: Oi, Edgar.
3: Todos os rádios ouvintes aí que é na escuta, beleza?
1: Beleza.
3: E para o Miguel, lá no Trovão Azul, beleza? Só isso, um abraço do seu amigão Ronivon, aqui do município Buritirama, Bahia. E um abraço ali para Nito, é o Vanico, é o Marção, é o Enias. Beleza, só do seu amigo.
1: Beleza. Passa
3: um bom dia, Lulu. Até a próxima.
1: Obrigado, meu querido. Uma ótima manhã. Oi, Jana, tá tudo bem contigo? Bom dia, Luciano, bancada, todos os ouvintes desse maravilhoso programa. Uma quinta-feira abençoada. Denilza, olá. Olá, papai Pedro Ribeiro. Estamos aqui na escuta. Abraço ao senhor e pra mamãe. Olha, Denilza. Pedrão, Pedro Ribeiro. Sua filha, mandando aí abraço, olha lá, papai Pedro Ribeiro, que coisa mais linda, gente. Bom dia, Luciano Barroso, como é que é? Hoje é quinta. Numa segunda-feira, peraí. Numa segunda-feira, no dia 8 de outubro de 1956, nasceu um menino frágil, com uma determinada de ser um homem, com muitos projetos e amigos. Parabéns pelo seu aniversário. Peço uma música com Gaúcho da Fronteira. Pampo Nobre, Adão Maurício. Ué, mas quem é esse menino? 8 de outubro. Quem foi que nasceu no dia de hoje? Porque aqui não sei se é ele, não sei quem foi, tá? Ó, na segunda-feira, dia 8 de outubro de 1956, é um ano mais velho do que eu, tá com 70 anos, nasceu um menino frágil, com uma determinado a ser um homem, com muitos projetos e amigos. Parabéns. Ah, parabéns pelo meu aniversário. Agora eu entendi, Adão. Agora eu entendi. Agora, pega aí. Gaúcho da Fronteira, Pampo Pobre. Vê aí. Vê se tem Gaúcho da Fronteira aí. Pra aí. Hoje é aniversário, o dia do aniversário tem que atender o aniversariante. Tem Gaúcho da Fronteira? Pampo? Tem? Tá procurando ainda. Pera aí, Adão. Vai lá que nós vamos tentar. É Pampa Pobre ou é Pampo Pobre? Como é que é? Ó, de repente pede umas músicas aqui que às vezes a gente não tem. Vamos ver se a gente consegue encontrar aqui. Aqui tem Herdeiro do Pampo Pobre. Não sei se é isso. Gaúcho da Fronteira, será que é isso? Ô, faz o seguinte, aniversariante, manda aí pra mim. É essa, Herdeiro do Pampo Pobre? Porque você só botou Pampo Pobre. Mas deve ser essa, não deve, Zé? Né, Herdeiro, deve ser essa. Então segura aí, ó, vamos ver. Vamos ver se é essa aqui, são 5h52. Se não for, vai ficar sendo, porque você só botou Pampo Pobre e aqui tem Herdeiro do Pampo Pobre com ele.
4: Vai ter seguros,
1: menino, aqui, ó. Gauchão da Fronteira. Vai, Zé.

0: Aí, meu querido, feliz aniversário, que Deus o abençoe sempre, tá bom? Com pampa pobre. Oh, maravilha, hein? Adão Maurício, espero que você tenha gostado, tá? Ô, Elson, fala comigo.
1: Bom dia, Nérico. Bom dia, Luciana, que é Silvio Salvador. Eu gostaria de ouvir a música de Nero Cortez, o cara da padaria.
0: Então tá, o cara da padaria, aproveita, passa lá e traz pão pra nós, que é de manhã, aquele pãozinho. Ei, Zé, já comeu um pãozinho hoje? É o cara da padaria, rapá. Ô, oh, fala aí,
2: bom
0: meu querido Apolinário.
2: Bom dia, Luciano Arroz. Bom dia, Programa Brasil Rural. Bom dia a todos os ouvintes. Mais uma vez, Luciano, passando por aqui. Toca pra nós, Luciano Barroso, aí, no sábado, onde é um carreiro de pardinho, lá onde eu moro, oferecido pra todos os ouvintes do Programa Brasil Rural, desse maravilhoso programa. Oferecido pro pessoal aqui da Fazenda Vazantão, Fazenda Capivara, Fazenda Qual Fundo. Oferecido pro Tidão na Fazenda Pé de Serra. É, Diranice Cadeira Larga na Fazenda Gameleira. Nicanozão na Fazenda Barra. Salviamos a Dona Luzia, Zélia, Dona Maria na Fazenda Voz Grande,
0: Santo,
2: Joaquim.
0: Saudade,
2: pessoal,
0: Joaquim.
2: Pessoal da comunidade do Engenho 2, Vão do Moleque, Ema, Rebeirão. Enfim, para todo que estiver ouvindo o Programa Brasil Rural, bom dia, o alô do Apolinário.
0: Beleza,
2: bom
0: Apolinário.
2: Bom dia, Luciano Barro.
0: Bom dia,
2: Deus
0: Apolinário.
2: Com esse maravilhoso programa.
0: Oi, Dona Cleuda, a senhora pediu. Roda trio parada dura. A senhora se lembra que a senhora pediu? Aqui, ó. Hoje tem as andorinhas para a senhora, Dona Cleuda. Este é o Brasil Rural.

Aí, dona Cleuda, pra senhora, as andorinhas. Falar nisso, dona Cleuda, obrigado, até amanhã, hein? Porque agora, agora vem aí na Rádio Cultura de Santa Cruz, a venerada, o grande Marcel Souza. Marcel, bom dia, bom trabalho pra você. A turma aí da FM de Alto Boa Vista, Dagmar Faleiros. Alô, Dagmar, bom dia, gente. Bom dia, até amanhã. E até amanhã também pra você, que está ouvindo a Rádio Iraquara FM na Bahia. Obrigado, viu? Ótima manhã para todos vocês. Ô, Manuel, ranchinho já tá pronto aí, Manuel? Manuel Souza? Então tá, então vamos com o ranchinho, ó. Seja feliz, amanhã às 5 horas a gente começa mais uma alegria aqui no Brasil Rural. Mário Bala, bom dia para você, tá? Tá ligado no Brasil Rural aqui em Brasília. Valeu, Brasil!

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3: 6:01. O Ednilton, homem do Fusquinha Azul, colocou: Luciano, se possível, às 6 horas, declama algo de Patativa do Assaré, em homenagem a todos os nordestinos. A terra é o bem comum que pertence a cada um. Com o seu poder além, Deus fez a grande natura, mas não passou a escritura da terra para ninguém. Se a terra foi Deus quem fez, se é obra da criação, deve cada camponês ter uma faixa de chão. Quando um agregado solta o seu grito de revolta, tem razão de reclamar. Não há maior padecer do que um camponês viver sem terra para trabalhar. O grande latifundiário, egoísta e usuário da terra toda se apossa, causando crises fatais. Porém, nas leis naturais, sabemos que a terra é nossa.

0: E aí, preciso falar mais alguma coisa? 6:09, Brasil, bom dia. Uma ótima manhã para você que está sempre aqui no nosso Brasil Rural. Homenagem Patativa do Açaré para todos aqueles nordestinos que estão sempre aqui com a gente. Meu querido compositor Lourenço de Valverde, bom dia para você, bom dia. Cantos parabéns pro seu nego. Aí, saúde e paz. É o Pedro Ribeiro, tá mandando aqui parabéns pro seu nego. Seu nego, parabéns. 6:09.
1: Bom dia, Luciano Barroso, aqui é seu Euclides da Lagoa de Ferrões, Santa Fica na Bahia, seu ouvinte todas as manhãs. Bom dia, grupo do amigos do grupo Amanhecer do Brasil Rural. Bom dia, Leodoro, Porca dele, Raglão Pai e Filho, seu Miguel, de Portugal, Alemão, Marujito, Maria José, saudade. Edileuza, Alice, e senhores demais ouvintes do Brasil Rural e todo o nosso Brasil, meus conterrâneos Santa Ritense, Macedão Bahia, bom dia a todos. Ô amigo, já estamos aqui pra nós, com gente, qualquer um aqui que puder, se não puder hoje pode ser sábado.
0: Tá bom, bom dia, meu querido. Bom dia,
1: todo
0: obrigado.
1: Mundo do Grupo Amanhecer, do Brasil Rural.
0: Bom dia, Euclides, muito obrigado aí pelo carinho da sintonia. Rapaz, aqui é Raimundo Francisco. Raimundo, muito obrigado aí pelo carinho, tá? Bom dia, Luciano, estamos na sintonia do Brasil Rural, parabéns pelo programa. Aqui faz alegria, aquele abraço a todos da IBC, a Rádio Nacional da Amazônia, de grande importância para os ouvintes, Raimundo Francisco. Ué, Raimundo, e ele tem foto aqui antiga da Rádio Nacional, e eu tô no meio, rapaz, tinha até cabelo dessa época, tava aqui igual aquela cerveja, conhece aquela cerveja? Redondo, aquela que... Rapaz, que lembrança boa, Raimundo. Obrigado aí pelo carinho, meu querido. Adeil, tá tudo bem contigo? 6:11. Bom dia a todos do Grupo Amigo do Amanhecer, município de Presidente Jânio Quadros, aqui no Pé do Eito para fazer direito. Bom dia, Hélio, no Crixazinho, Pedro Ribeiro, Zé Flamengo, Sebastião Tantas, Wesley, Rosângela. Brasília, deixa eu ver, cantora Edna Maria. É o Adeuto desejando uma quinta-feira boa pra todo mundo.
2: Bom dia, Luciano.
0: Bom dia, José.
2: Bom dia, rapaz.
0: Bom dia.
2: Sou eu aqui.
0: Fala aí, meu querido.
2: Como é que tá, meu grande amigo?
0: Beleza.
2: Conversei muito, mas meu amigo Maurício Rabelo essa noite.
0: Faz você muito bem.
2: Passou umas músicas. Estou lhe pedindo aqui. Bom dia.
0: Bom dia.
2: Uma música aqui.
0: Qual a música?
2: Ei, para todos da sintonia. Bom dia.
0: Qual a música?
2: Um minuto, né, Luciano?
0: Fala,
2: cara, de costurando.
0: Isso.
2: Eita, Luciano.
0: Pois é, qual a música?
2: Com foneirão pesado. Vem tomar um café mais eu, meu amigo.
0: Eu vou, com prazer, tá? Wellington Brasil, bom dia, meu irmão. Oi, Delfina, bom dia, Luciano, tudo bem? Mande um alô aqui pra nós em Teoflotone, Minas Gerais, um abraço. Bom dia, Sargento Tel, bom dia, tá tudo bem? Rapaz, o homem fez aniversário, nem falou nada, acho que ele tá com... Ele ficou com raiva da gente. Pois é, o Vitor... Não falou mais nada, não acordou eu, hein?
3: Bom dia, Luciano Barroso.
0: Bom dia.
3: Bom. É nós aqui, Chico Berranteiro. Saindo daqui de Nova Chavantina, do Gaúcho da Melancia.
0: Eu conheço.
3: Com destino ao Xingu ali.
0: Nova Chavantina,
3: tomando um café. Bom dia pra todos. Fala pro companheiro aí que não foi só Brasília que nordestino fez, não.
0: Pois não.

0: Não, né?
1: O país tudo mão de obra foi de nordestino. E pro nordestino abrir o olho. Senão vai ter que aparecer uma princesa Isabel.
0: Calma.
1: E tá difícil.
0: Calma.
1: Só se for aquela menina que foi eleita lá por...
0: Calma.
1: Por Belo Horizonte, lá por Minas Gerais. Abra o olho, irmão nordestino.
0: Vambora, gente.
1: Vingança vem aí.
0: Calma, gente. Bom dia, Luciano. Bom dia, amigos do grupo do Amigo do Amanhecer. Um abençoado dia com Jesus. Alex Rodrigues. Valeu, Alex. Obrigado. Oi, Deus. Tá tudo bem, Deus?
2: Bom dia, Luciano. Barroso, bom dia, Brasil. Tá falando do Maranhão. Manda um alô aí pro Ramundo doido, rapaz. Ramundo tá aqui ouvindo mais nós aqui, é o Brasil Rural.
0: Beleza.
2: É Boa Vista, Poção de Pedra, Maranhão.
0: Maravilha, obrigado. Oi, Mari Facim, bom dia. Toca aí pros ouvintes uma moda do Sul, Milionário José Rico, Viva a Vida. Já tá pra amanhã. Amanhã tem, já. Ó, duas pessoas já pediram aqui Viva a Vida. Então amanhã tem que tocar, tá? A Mari Facinha é uma delas. Amanhã tem que tocar. Olha o lambê dessa ali, ó.
3: Bom dia, Luciano Barroso. Bom dia, ouvinte da Rádio Nacional. Vem aí, passa aí. Repita o programa aí, porque eu dormi, acordei agora. Ô, oh, rapaz. Comecei se eu ouvir o programa Madrugada. Madrugada Nacional. Com a Luciano, Luziânia. Xavier, peguei no sono e acordei agora, perdi o programa todo de passo aí.
0: Dá pra repetir?
3: Falou nós e a todos que estão ouvindo a Rádio Nacional, o programa Brasil Rural com o Luciano Barroso. E hoje então, tem Deus Mengão.
0: É o Mingau.
3: Bora cuidar, Luciano Barroso.
0: O Santos vai ganhar do Mingau, do Mengão hoje. Aqui, já que ele pediu, Zé, no campo, na cidade, em todos os lugares. Vamos começar o programa, porque não é possível. Perdeu a feira. Ô, meu presidente Luiz Brito. Fala aí.
4: Bom dia, meu amigo Luciano Barroso. Como é que tá? Tudo bem?
0: Tudo bem, Luiz.
4: Mandou um alô aqui pra casa. Alô! Júlio, os meninos. Nataquara, mãe, Tom Jutinha, Giliade, seu Deltim. Tia Nazaré, o Gaúcho. Pelé, o pescador, Roxinho. Dedé na, lá em Flores de Goiás, Sassana na Fazenda Lagos, produtor do Bela Vista, em Planaltina de Goiás, produtor do Polo de Cinema, alô, seu Carlos, dona Márcia, seu Geraldo, tudo bem? Os produtores da Associação Mista Cooperativa Cooperar, vou dar uma moda boa pra eles aí. Um abraço pro nosso amigo Marcílio lá em Anápolis.
0: Tá bom? O Luiz, Luiz, e o curso, Luiz? Você não falou dele aqui? Eu não achei o banner aqui. Cadê? E o curso que vai ter aí?
5: Bom dia, meu amigo Luciano Barroso aqui, Marcelo de Itaituba, no Pará. Um alô aí pra galera aí, pra geral, pra quem tá ouvindo o programa. Tudo de bom. E o Nordeste vai se libertar, hein? Do Nordeste vai se libertar dessa prisão.
0: Calma, gente. Calma, gente. Não sei o que você acha de fazer o primo do meu lado a lado do meu carro, que eu não tenho nada. Ué, gente, mas quem é que tá? Ronivon, você tem certeza que esse recado é pra mim, Ronivon? Hein? Você tem certeza? Não, esse recado não é pra mim, ué. Eu não falei nada de seu primo, nem da sua prima. Eu, hein, rapaz? Bom dia, Luciano Barroso. Bom dia, bom dia. Como é que é? Bom dia, Brasil Rural. Quem é que tá aqui mandando aqui? Ah, saudade dos meus 20 anos, mas quem é? Ah, é Fernandão. Aqui em Nazaré da Mata, Pernambuco, temperatura 21 graus. Tá, ele disse que tá frio. Ele disse que tá. Que isso, Fernandão? Frio? Você tá doido, rapaz? Eu, hein? Frio, frio. 21 graus, sai quente. Ô, dona Raimunda Nonata, a senhora sempre pede essa música aqui, ó. Aqui, ó. Barra Pesada, Renan e Raí. Pra senhora, dona Raimunda Nonata. Ó, essa semana já atendi, tá, dona Raimundo? Fica zangada comigo não, tá?

0: Aí, dona Raimunda, pra senhora, marido da senhora, todo mundo, tá? 6h20.
1: Bom dia, Luciano Barroso.
0: Bom dia, Vandir.
1: Bom dia aqui pro Roraima.
0: Beleza.
1: Gostaria de ouvir a música Devaneios com o Júlio Iglesias.
0: É, Devaneios, Júlio Iglesias.
2: Ei, Lulu!
0: Oi!
2: Rapaz, eu nem vi na hora que passou minha mensagem, aí. Magoei.
0: Aí, claro.
2: Ah, uma pergunta que não quer calar, Lulu. Você é de 1956? Ou é 1856? Chama! Tchau, obrigado!
0: Ah, Magalu, vai procurar o que fazer, Magalu!
3: Bom dia, Luciano!
0: Bom dia!
3: Todo mundo bem? Estamos bem, graças a Deus! Eu mando, quero pedir a você, Luciano, pra passar uma alusão, vou fazendo Albino, pra Ismael, pra aquele que tá todo mundo bem e quer. Pediu uma música. O que que eu sou sem Jesus?
0: Nada, nada, nada. Tá anotado aqui. Ô, grande Darlan, obrigado aí pelo carinho da sintonia,
4: obrigado,
0: Darlan.
4: Obrigado, senhor, por mais um dia.
0: Isso, Darlan.
4: Aí está vindo o Rei Sol a mil.
0: Isso.
4: No céu de Capão da Canoa. Dale, dale. Arriba, muito temprano, ó.
0: Aí, beleza. Bom dia, meu caro amigo Luciano Barroso. Quintou, mais uma vez ligado no Brasil Rural. Quem é? É o Zé Flamengo. Ô, Zé, hoje tem Flamengo, hein, Zé? Hoje tem, 7h30, eu vou assistir. Todos ligados aqui no Brasil Rural. Valeu, Zé Flamengo, obrigado aí pelo carinho da sintonia. Uma ótima manhã pra você. Ô, Antônio Nunes, você está bem, Antônio Nunes?
5: Bom dia, Brasil Rural.
0: Bom dia.
5: Bom dia, Luciano Barroso, Antônio Nunes. Abraço aí pra você, todos vocês que fazem a equipe Brasil Rural, né? Abraço pra Ellen Tuta, a Joana Moura, a Mercedes, a Zezé, as Teodoras, né? A Carminha é nós, o alinhamento número 3. Você falou que vai estar de plantão, mas depois do plantão você vai lá. Nós estamos lá até 4 horas da tarde, tá? Grande abraço.
0: Um grande abraço. Aqui domingo agora tem lá da Família Nacional. Ô, Luiz! O Luiz Brito mandou aqui, ó. É, no dia 31/10 vai acontecer. É, capacitar no campo, palestra especial gestão estratégica da propriedade rural. É na associação mista, gente, ali em Planaltina. Você coloca no Google, você chega lá rapidinho. E tem o curso de tratorista também, tá? Com relação ao curso de tratorista, o que é muito bom. A Vitória Ferrer, ou Ferrer? Deve ser Ferrer. Bom dia, Luciano. Se possível, Barreirito, onde estão os meus passos? Claro que é, Vitória. Oi, Ellen, você está bem em Goiânia? Ela disse que ama, te ama, também te amo, Ellen. Tá tudo tranquilo. Ah, meu Deus do céu. Ela me chamou aqui de meu príncipe? Não, por enquanto eu tô um sapo, mas se der um beijo, eu viro um príncipe. Pode ter certeza. Você lembra daquela fábula?
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0: Sim.
6: Bom dia aí pra Carminha, rapaz, aí de Boa Vista. Bom dia pra Gisele. Bom dia pra Giovanni. Pra Giovana, bom dia pro José, bom dia pro índio do Brasil, bom dia índio.
0: Bom dia.
6: Bom dia pro Sargento Araújo, bom dia pra Toim, bom dia pra Wesley, Nildon Show, bom dia. Bom dia pra Zé Alves, Dona Maria Aparecida, Dona Francisca, bom dia pra Dona Marcilei, seu Ambrolino, filhos e neto, bom dia pra Diego Maradona, o danado. Bom dia para Facebook, Lapiseira, meu amigo Manezinho de Livramento, Dona Bernadette, seu Euclide, Clemildo, Gaguinho, Dona Jesuíta.
0: Isso.
6: E um minutinho, Luluzinho de Jesus. Valeu, meu filho.
0: Aê,
6: bom dia, Zelinho.
0: Aê, inoxidável. Valeu, obrigado. Bom dia, Luciano. Bom dia. Aqui, Ortigueira, no Paraná. Fez a nossa parte, que Deus te abençoe grandemente. Oh, que beleza, rapaz. Maravilha. Obrigado, pessoal de Ortigueira. Dona Arlete. Bom dia, Luciano. Arlete da cidade de Placas. Pediu Barreirito. Cadeira, amigo. Ó, segundo pedido do Barreirito hoje. Pode anotar aí, tá? Oferecendo pro esposo, pra todo mundo. A vicinal do arrependido. Todo mundo no programa. Né, Antônio?
7: Bom dia, Luciano Arroz. Bom dia a todos que ouvem o Brasil Rural. Que é o Antônio Neto aqui do Lago Oeste.
0: Valeu, Antônio. Você mora num lugar bonito pra caramba. O Lago Oeste aqui em Brasília é espetacular. Valeu. Ô, Carminha, você está bem, Carminha? Hein? Deixa eu ver pelo menos um pedacinho.
8: Brasil
0: que
8: Rural
0: um
8: a todos, felicidade. Ei, Lulu, nós te amamos. Bom dia.
0: Bom dia.
8: Cadê você, Lulu? Eu sou nordestina, da Gema, viu? Um abraço aí a todos de Teresina, Piauí, todos nordestinos. Bora comer um cuscuzinho.
0: Isso.
8: Um cafezinho original. Aqui é original, viu?
0: Então tá bom. Cheiro. Ó, um abraço aqui pro esposo da Dona Mariluz e a Carmen que tá mandando, tá? Pra toda a família, gratidão à vida. Deus, família abençoada, blindada por Deus, a Tava. Mande um abraço pra Zezé, Maria José de Pindorama. Eu sou nordestina, nasceu no Piauí. Mandando abraço pra todo mundo, tá? E eu te agradeço muito, Carminha, pela participação. Já são 6h25 no horário de Brasília e nós estamos juntos aqui no nosso Brasil Rural. Gente, a... Osmar está perguntando aqui, a Associação Mista fica onde? Osmar, é em Planaltina, tá? Se você botar no Google aí, você acha com certeza a Associação Mista. Ô Mari Fassi, mas fica ali em Planaltina, tá? É, e dia 31 tem o curso e tem o curso de tratorista. Depois eu dou uma olhada aqui, porque agora eu vou atender a Mari Fassi. Ela pediu João Carreiro e Cai Pra Trás. Bruto, rústico e sistemático. Aí, Mari.

0: Tico.
1: Aí, Mari Facinho, você pediu. Ó, o curso de tratorista lá na Associação Missa é o seguinte, é de 26 a 30 de outubro agora. Começa dia 26, vai até o dia 30, 9 às 17 horas. É praticamente o dia todo, das 9 até às 17 horas, tá? O instrutor é o professor Carlos. Vale a pena. Você quer fazer o curso de tratorista? Tratorista está dando bom dinheiro. Ô Zé, bom dia para quem está no exterior. Alô, Portugal, Colômbia, Espanha, Guiana Francesa, Bélgica. Alô, Estados Unidos, Canadá, Inglaterra, Guiana Inglesa, Alemanha, Japão. Tá todo mundo na área. Bom dia para todos vocês. Este é o Brasil Rural.

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1: No Brasil Rural, nós vamos falar agora a respeito de pera. Aí você vai dizer, pera? Mas por que pera? Calma. A Embrapa apresenta nova cultivar de pera adaptada ao sul do Brasil. O que significa isso? O senhor João Fioravanço é da Embrapa Uva e Vinho no Rio Grande do Sul e está na linha. Senhor João, seja bem-vindo ao Brasil Rural. Bom dia.
2: Bom dia, Luciano. Prazer falar contigo e com os ouvintes.
1: Pesquisador, primeiro, essa questão da pera que foi adaptada, ela precisou ser adaptada por quê?
2: Na verdade, a produção de pera no Brasil carece, vamos assim dizer, de cultivares que apresentem uma melhor adaptação ao nosso clima. A pera não é uma fruta que foi originada aqui no Brasil, ela foi importada, né? Uhum. Então, a maioria das variedades não se adaptam bem ao nosso clima.
1: Certo.
2: E nós, completando então, nós com o nosso programa de melhoramento, buscamos criar uma variedade que tivesse uma melhor adaptação ao nosso clima, então.
1: Perfeito. E que variedade é essa, senhor João?
2: É a BRS Áurea. É uma variedade híbrida, originada do cruzamento de uma pera japonesa com uma pera europeia, né? E que apresentou algumas características muito interessantes, por isso que a gente está lançando para os produtores brasileiros cultivá-la.
1: E qual é o diferencial dessa pera?
2: A nossa pera apresenta, além do que nós estávamos comentando sobre a adaptação, né, uma melhor adaptação às nossas condições de clima, principalmente do Rio Grande do Sul e Santa Catarina, que são os principais estados produtores, ela apresenta uma série de outras características bastante relevantes, bastante importantes, que eu vou destacar à continuação.

0: Primeiro, né, que ela tem uma boa produtividade,
1: Ó.
0: uma elevada produtividade, né? A gente estima em torno de 25 a 30 toneladas, podendo em algumas condições até ser superior a isso. Se levarmos em conta que a produtividade do Brasil é em torno de 14 toneladas por hectare, né, é um avanço significativo. Uma outra característica importante, um outro diferencial, né, usando as suas palavras, é que ela apresenta um fruto muito bonito, de uma coloração dourada na maturação, por isso o nome Áurea, né, um fruto bonito, uniforme, com uma apresentação muito interessante. E também com uma qualidade organolética, uma qualidade sensorial, né, um gosto, um sabor bastante bom, né? E o terceiro aspecto que eu acho que é importante destacar é que é uma pera que tem uma boa resistência a pragas e doenças, né, as principais pragas e doenças da cultura, o que nos dá uma condição, né, uma possibilidade de cultivo com a utilização menor de agrotóxicos, de pulverizações, de controles, né, o que é bastante interessante para custo e sustentabilidade ambiental.
1: Que maravilha, hein? E essa pera já está disponível, pesquisador?
0: Sim, ela está disponível. Nós temos um viveirista licenciado da cidade de Juiz, por enquanto, né? Porque ela é recente, ela foi lançada agora na Expo Inter esse mês, final do mês de agosto. Então é uma pera recente, mas ela já está licenciada, já está com possibilidade dos produtores que quiserem obter essas mudas entrarem em contato com esse pesquisa, com esse viveirista, né, e adquirirem as mudas se acharem por bem cultivá-las.
1: Ah, isso é interessante. E como é, o senhor tem o contato desse viveiro?
0: No site da Embrapa, www.embrapa.br, nós temos informações sobre a pera, informações sobre o viveirista, de onde as pessoas podem fazer o contato e fazer a sua encomenda,
1: Certo.
0: ou conversarem com o viveirista para obterem maiores informações também.
1: Pode repetir o site, por favor?
0: É www.embrapa.br.
1: Perfeito. Maravilha. Agora, essa pera, com relação à durabilidade, quando a pessoa às vezes colhe e não dura nada, essa aqui parece que é mais resistente também após a colheita, não é?
0: Sim, ela é uma pera que tu colhe ela, a gente colhe e ela pode ser consumida de imediato, né? Existem algumas peras, apenas para a gente fazer uma exemplificação aqui, uma explicação, algumas peras que precisam obrigatoriamente, após a colheita, serem colocadas no frio, em ambiente refrigerado, para que elas amadureçam completamente, tá?
1: Certo.
0: Essa pera não é necessidade, você pode colher, pode colocar ela diretamente à venda na supermercado, de feiras, e ela já está apta para consumo. E ela apresenta, sim, uma boa durabilidade, mas se algum produtor, algum comerciante quiser armazenar para vender ela mais tarde, né, por algum motivo, colocando a venda mais para frente, no momento que tiver disponibilidade de pera, os nossos testes mostraram que ela pode se conservar em refrigeração por até 90 dias.
1: Que bom, rapaz. Nossa. E essa nossa pera, então, quando ela tiver firme no mercado, vai servir até para exportar, porque, caramba, o senhor falou que o sabor dela é um espetáculo, não é? Ela é muito bonita. E com essa durabilidade, então, aí o mercado está pronto. Para que possamos encerrar, eu gostaria que o senhor falasse a respeito da pesquisa, porque levou, parece, se não me engano, 20 anos de seleção para tudo isso. É isso?
0: Exatamente. É um trabalho de melhoramento, é um trabalho de longo prazo, né? Precisa muito tempo para fazer os cruzamentos, para obter os frutos, os híbridos, para a gente avaliar em diversas condições de clima e solo, e poder ter certeza de que é um material que pode ser lançado, pode ser encomendado para cultivo. Nosso trabalho iniciou em 2006, né? E estamos lançando ela agora em 2025, registrando, lançando. Então foram 19, 20 anos de trabalho,
1: Que coisa.
0: né? De avaliação, de pesquisa, envolvendo vários colegas, né? Várias áreas do estudo, entomologia, fitopatologia, biologia molecular, melhoramento, fitotecnia. Então é um trabalho longo, né? Mas felizmente, estamos numa empresa que apoia esse tipo de trabalho, que nos dá condições para isso, e foi bastante importante. Eu acho que é um marco, né, para o setor produtivo brasileiro de pera, né, porque é uma das primeiras, é a primeira do nosso programa e é uma das primeiras peras lançadas no Brasil, com essa adaptação, com essa qualidade.
1: Que maravilha. Eu fico feliz da vida. Outro dia eu estava lendo sobre a banana. A banana selvagem, você nem reconheceria ela. Tem mais semente, caroço, sei lá o quê, um monte de coisa. Aí você pega a banana hoje e fala, oh, que beleza. Mas aí, beleza hoje. É igual essa pera. Daqui mais um tempo, né, não, as pessoas nem vão se lembrar que levou 20 anos para chegar onde o senhor chegou agora. Eu agradeço muito pela participação, senhor João Fioravanço, da Embrapa Uva e Vinho, no Rio Grande do Sul, participou aqui do Brasil Rural. Um bom dia ao senhor.
0: Obrigado, Luciano, foi um prazer falar contigo e sempre que quiser alguma informação a mais, estamos à disposição. Muito obrigado.
1: Foi um prazer.
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1: 6h39, o Antenor, você pediu, Alma de Caboclo, Morena e Moreninha.

0: E aí, você gostou? Gostou aí, Antenor? Foi pra você. Ó o Tony, ó. Ó o Tony.
1: Bom dia, seu Luciano Barroso.
0: Bom dia,
1: família nacional Brasil Rural, Tony Lopes de Santos, Bahia. Passando pra desejar a todos um bom dia. Luciano Bananinha tá aqui.
0: Lá vem eu.
2: Alô, Tchululu, pessoal. Tchululu, por que é que na Argentina as vacas passam o dia todo olhando para o céu? Isso mesmo.
0: Por quê?
2: Por que que na Argentina as vacas passam o dia todo olhando para o céu?
0: Vacas? Por quê?
2: Sabe, Tchululu, sabe não?
0: Não.
2: É porque lá elas querem ver o boi nos ares. Tchau, Tchululu, vou pra escolinha. Com a mochila maluca.
0: Meu Deus do céu, não, agora que eu entendi o negócio. Por que que as vacas ficam olhando para o céu? Que é para ver boi nos ares. Tony Lopes, ó o mentiroso, ó o velho mentiroso.
3: Alô, seu Luciano, é o velho, de Tony Lopes. Seu Luciano, rapaz, eu tava assim, tava mexendo lá no depósito lá, rapaz.

0: Saiu uns ratos, assim, uns ratos de dentro de um baú. Mas
1: Ah.
0: saiu um rato que era tão grande, mas tão grande, que o neto meu correu atrás, conseguiu laçar, pegou o rato e botou, foi aquela negócio em cima, um arreio, numa cela, num rato. Nós estamos usando o rato aqui para chiquear as vacas aqui, olha. Vou mostrar a foto pro senhor, que eu não gosto de negócio de mentira. Ah, né? O senhor tá aí do outro lado, para não dizer que é mentira minha, mas o rato é grande, senhor Luciano. Preste
1: Nossa
0: atenção
1: senhora, eu
0: aí,
1: vou te
0: viu?
1: falar um negócio. Ai, ai. Jessi, o Topol perdeu a feira hoje, meu querido Jessi. Bom dia. Ô Zé Dimar,
0: Bom
1: fala
0: dia,
1: aí.
0: bom dia, bom dia,
1: Bom
0: amigos do
1: dia.
0: Amanhecer, bom dia, Luciano, bom dia, família Nacional.
1: É.
0: Luciano, aí não é sabiá laranjeira, não, é sabiá de chapada que tá cantando aí
1: É. É. Tá bom.
0: nesse som aí.
1: Valeu, meu querido. Bom dia, Luluzinho de Jesus. Lulu, não assiste o Flamengo, não. Você vai secar o Mengão. É o Clínica de Rosária. Não, eu vou assistir, vou. Ó, o Zé Flamengo falou: Ó, meu amigo, hoje tem Flamengo. Frente, vamos lá. Tem, hoje tem. Ô, Carminha, tá mandando abraço pra todo mundo. O Wellington, tá mandando aqui também. O Wellington Brasil, obrigado. Ô, Tenor.
2: Todo céu, boa demais, Luciano Barroso, boa demais, obrigado, não, agradeço. Hoje, se você puder mandar o telefone do seu negro, Dona Marilu, que eu arrumei o celular agora ficou bom o trem, senhor.
1: Agora ficou bom, senhor.
2: Aí, mandar pra mim, mandar os parabéns pra ele.
1: Então tá
2: Modão
1: certo.
2: foi muito bom.
1: Aí é com o Tonho. Ô, Edileuza, bom dia, Edileuza. Bom dia pra você, Edileuza. Aqui tem Renê Ronaldo, Edileuza. Ah, que beleza. Obrigado aí pelo carinho da sintonia. O que foi, Jacin? Jacin tá digitando alguma coisa ali. Rapaz, tem cada uma que aparece, eu não acredito.

0: 6h48, esse é o Brasil Rural.
1: Sim, Barroso, seu Theo aqui, filho da Nádia, indo pra escola, tô passando aqui na Ponte do Vitor. Ô, negócio que facilitou a nossa vida, viu?
0: E, que beleza, obrigado, Nádia, obrigado, minha querida, muito obrigado. Ó, o torcedor do Vasco tá sem votar desde o primeiro turno. E você sabe por quê, né? Já tem muito tempo que o torcedor não vota, segundo o Tony Lopes. É porque não tem título. Bora, amigo. Gente, não mexe com isso, não. Berranteiro, tá tudo bem, Berranteiro? Obrigado aí pelo carinho. Bom dia, Lulu. Por cá na escuta. Japa 13. Ixi, mandou uma foto aqui de um cuscuz, rapaz, com costela. Nossa, aí mexeu com os meus sentimentos. É demais.
2: Os amigos que eu gosto do senhor Barroso. Você é um comunicador.
0: Obrigado, João.
2: Que tem as coisas... legal de, conversar. Aí eu me senti à vontade de perguntar.
0: Pergunta?
2: Uma coisa que não tem muita. Que não tem nada a ver, né?
0: Pergunta.
2: É que eu trabalhei 15 anos, 14 anos numa casa, na construção, e depois 10 anos de jardineiro. Na parte de trás da. Da mansão. Depois. Mais quase dois numa condição e já tô sem trabalhar de novo. Tô esperando já o serviço para ver se a mixaria.
0: Qual a pergunta?
2: Dura um pouco. Mas eu acredito que eu trabalhei tanto tempo que não sei se existe a agência do trabalhador ainda.
0: Existe.
2: Eu tô no seguro.
0: Não, existe sim.
2: De emprego.
0: Existe a agência do trabalhador, sim, aqui ainda em Brasília, tá, João? Pode ter certeza disso.
3: Luciano Barroso, sim. Bom dia, Luciano. Bom dia, Barroso. Mano. Olha, Luciano, o gigante está voltando. O Vascão está voltando. Ontem bateu no Botafogo e até Zé chega. Olha o Vascão chegando aí. O gigante está voltando. Bom dia, Luciano. Bom dia, bom dia, Brasil Rural. Bom dia a todos os ouvintes.
0: Ah, chega. Vamos brincar. O Zé tá falando aqui, alô meus amigos, alô caminhoneiros.

0: 2 é. A número 2 é Chitãozinho e Chororó. Coxa de retalho. É. A Maria Aparecida quase conseguiu, Maria Aparecida. Ele pediu pé de IP, mas não deu. É coxa de retalho, Antônio Nunes. Antônio Nunes fica com o dedo no gatilho lá, não tem jeito. Ele fica esperto, ele. E aí? Vamos lá, gente. Tá começando a valer a brincadeira.
1: Aquela coxa de retalhos que tu fizeste.
0: E aí, tá valendo? A 1 é de São Paulo a Belém, ó, segura. Ô, coxa de retalho.
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0: Pode começar, Zé? Joaquim votou em Rio Negro e Solimões, de São Paulo a Belém. Alô, João!
2: Bom dia, meu amigo Luciano Barroso, João de Jacareacanga, número 1.
0: Número 1, de São Paulo a Belém. E aí, Zé, tá empolgado, Zé?
3: São Barroso, Barroso, é Miguel, vou me chorar, São Barroso, número 2.
0: Ah, Miguel. Primeiro voto para Chitãozinho e Chororó, Wesley. Chitãozinho e Chororó, Denilson. Chitãozinho e Chororó, coxa de retalhos. Pedro Ribeiro é de São Paulo a Belém. Lá vamos nós, Pedrão. João e Eva é a número 2, coxa de retalhos. Onésio é a número 1, de São Paulo a Belém. Olha o Anthony.
4: Gelo, Sim Barroso, é coxa de retalhos.
0: Coxa de retalhos, Chitãozinho e Chororó. Ednilton é coxa de retalhos, Chitãozinho e Chororó. Dona Marilu é de São Paulo a Belém. Ô Zé Edmar.
5: Bom dia, Luciano. Luciano, eu vou na número 1, Rio Negro e Solimões.
0: Rio Negro e Solimões. Empatou a bagaça. Tá empatada a bagaça. O Zé tá vibrando ali, rapaz. Empatou a bagaceira, menino. Tá empatada a bagaceira. Aqui, José Mário, número 2, desempatou pra Chitãozinho Chororó. Cline de Rosária, número 2, Chitãozinho Chororó. Almeida Júnior, é de São Paulo a Belém. Lá vamos nós. Gessinho Topógrafo, é de São Paulo a Belém. Opa, Rudival, é de São Paulo a Belém. Vamos lá, Rudival. Ó o Marcos, vamos lá, Marcos.
6: Coxa de retalhos, Luciano Barroso.
0: Empatou de novo, tá empatado de novo. Maria Aparecida desempatou pra coxa de retalhos. Antônio Maia, vamos lá, Antônio.
7: Bom dia, Luciano, é número 1.
0: Número 1, empatou, Zé. Tá empatado, Zé. Número 1, a dona Disse. Alô, Chitãozinho e Chororó pra dona Disse. Antônio Nunes, coxa de retalhos. Zé Almeida, de São Paulo a Belém, tá valendo, gente. Fala, Márcia.
8: Luciano, Rio Negro e Solimões, número 1.
0: Empatou de novo, tá empatado. Ô, Vitor, você me abandonou mesmo? O que, que foi? Você ficou zangado? Um abraço. Aqui, ó, deixa eu ver. Wellington Brasil, tá valendo, Wellington. Paula de Melo, é a número 1. Ô, Zé, tá empatado, Zé. Tá empatado. Fernandão desempatou. Tá na frente, Rio Negro e Solimões. Na frente, Rio Negro e Solimões. Número 2 pro Gabriel. Gabriel empatou tudo de novo. Adeilton desempatou para Chitãozinho e Chororó. Coxa de retalhos. O Nego, oi, Nego, aniversariante do dia, diz que é Rio Negro e Solimões, empatou. Alô, Hipólito, é a número 2. Valeu, Hipólito, obrigado. A Nádia é a número 1, de São Paulo a Belém. Oi, Nádia. Hoje a número 1 ganha. Edileuza é a número 1, tá? De São Paulo a Belém. Número 2 para... Adorei, Alex. Número 2 para Alex, tá empatada a bagaça. Tá empatada a bagaça, vamos lá. Vamos
9: de ver. São Paulo a Belém, ou viagem boa, Luluzinho de Jesus.
0: É o inoxidável. Opa, de São Paulo a Belém também pro Francisco. Número 2 para Jana. Vai empatar de novo? Será que vai empatar de novo? A vitória empatou. Empatou geral. Tá tudo empate. Vamos ver, Sandra. Quem você escolheu, Sandra? Vamos lá, Sandra.
10: Número 2 com o Gabriel. Gabriel empatou.
11: Peraí. Ai, que tudo. Cheguei tarde pra feira.
0: Qual é?
11: É o número 2.
0: Número 2. Na frente, Chitãozinho e Chororó. Maria Rita é a número 2. O Gustavo Almeida é número 1. Tá quase empatando de novo. Maria Rita, deixa eu ver aqui, o Francisco. Coxa, Arlete é coxa de retalhos. O João Pedro é de São Paulo a Belém. Tá valendo. Ô Zé, tá quase terminando, Zé. Tá quase terminando, Zé. Aqui, o Zé, deixa eu ver. O Adriano é a número 1. Empatou. Tá empate de novo. Aí, Simplício.
12: Luciano é a número 1.
0: Número 1 desempatou. Na frente, Rio Negro e Solimões. Na frente, Rio Negro e Solimões. Oséias é a número 1. Rio Negro e Solimões. Na frente, Rio Negro e Solimões. São 5,56. Quem ganhou? Diz, Zé. Quem que é isso? Já ganhou?
13: Já.
0: Eu, já ganhou?
13: Já.
0: Então já. Então,
13: para,
0: já.
13: Para.
14: Número 1, essa música é boa demais, pô.
0: Aê! Ó, 5, 10, 15, 20, 24. 5, 10, 15, 20, 22. 24 a 22, Rio Negro e Solimões.

Tem sempre um encrenqueiro. Tony falou aqui, ó. Pode anular, não computa. Não, né? Não contabilizou meu voto. Contabilizei sim. Você votou na número 1. Raimundo Nonato, obrigado. Pedro Alves, muito obrigado. Neuza Teodoro, obrigado. Francisca, muito obrigado. Ó, agora é o seguinte, vamos nos preparar, porque depois das 7 horas, você vai falar o seu nome, vai mandar o áudio ou texto, seu nome, de onde você está falando, para facilitar, né? Para saber de onde é. E aí você vai pedir sua música. E nós vamos rodar, é na hora para você, tá bom? A Neuza Teodoro, deixa eu ver onde é que ela tá. 42, onde é? No Paraná. Obrigado, Neuza. Muito obrigado aí pelo carinho. Ô Zé, vamos lá? Vamos formar a rede e voltamos já já com o nosso Brasil Rural. Ei, Brasil Rural. Fala, vovô Rural.

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6: Ô, Brasil bonito, são 7:02. A partir de agora, fale o seu nome, de onde você está falando e, é claro, a música que você quer ouvir. Ô Zé, qual é a do Miranda hoje? Ah não, Miranda, aí não, Miranda, aí você arrebenta com a gente. Aí, Ana, eu me lembro daqueles pés de frango, tá na hora de comer pé de frango, gente. Ah, meu Deus, é de arrancar pica-pau do toco, segura, Joaquim Manuel. Oh!

0: 7 horas.
1: São Barroso, Zé Miguel de Bom Bicho Horário, São Barroso, Moda da Pinga e Zenita Barroso, São Barroso.

0: quebrar soldado é com dois soldados. Ai, muito obrigado.
1: Márcia Ferreira, de Braslândia.
2: 79.
1: Rick Renner, você decide.

0: Luciano Barroso, aqui é Marcos Couto, do sítio Floresta da Cuca, no município de Padre Bernardo, Goiás. Quero ouvir a música Estrada, com Chitãozinho e Chororó.
1: 7:13, pé na estrada.

0: Bom dia, Luciano. Meu nome é Jonilton, moro na Bahia. Quero ouvir tudo, quero ouvir com Zezé de Camargo e Luciano. Topa tudo que vier pra quebrar tudo, Lulu.
1: E vamos quebrando, vambora. Amanhã tem mais, a partir das 5 da manhã. Encerro com Zezé de Camargo, agradecendo a Maria Aparecida, a Arlete, ao João, a Sandra Oliveira, a Vitória Ferreira, João Tavares, o Alex Rodrigues, Lindoval, Lourdes, todo mundo, gente. Até amanhã.

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4: Olá, muito bom dia. Agora 7 horas e 30 minutos em ponto. Um excelente dia para você sintonizado na Rádio Nacional Brasília, São Paulo, Rio de Janeiro, Amazônia, Alto Solimões, São Luís, Recife, para o pessoal da nossa rede nacional de comunicação pública, os amigos do Instagram, do arroba Rádio Nacional Notícias. Eu sou a Priscila Mazenotti, este é o Repórter Nacional que está começando agora, nesta quinta-feira, 8 de outubro de 2026. Vamos aos destaques. Estudantes fazem manifestação na Avenida Rio Branco, no Rio de Janeiro, em defesa de Lula e pelo fim da escala 6x1. Flávio Bolsonaro e oposição buscam adiar votação da proposta. E mais.
5: Leilão da ANP arrecada 3 bilhões de reais com a venda de 49 blocos de petróleo.
6: Onda de sarampo avança nos Estados Unidos e Ministério da Saúde alerta para o risco do vírus chegar ao Brasil e reforça ações de prevenção.
7: Levantamento do Ministério da Saúde mostra que 49,2% dos municípios avaliados estão em situação de alerta para dengue, chikungunya e zika.
8: Termina em 10 dias o prazo para estudantes inscritos automaticamente no Enem escolherem a língua estrangeira.
4: Tudo isso e muito mais aqui no Repórter Nacional, que é produzido pela equipe de Rádio Jornalismo da EBC.
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4: E antes de darmos início ao nosso noticiário, nosso recadinho de sempre: estamos em período de defesa eleitoral, portanto, não estamos veiculando conteúdos que possam caracterizar publicidade institucional, medida necessária para garantir o cumprimento das normas que regulamentam a comunicação de instituições públicas. Defesa eleitoral que acaba no dia 25 de outubro. Agora sim, vamos para as notícias. Falamos de um incêndio na Universidade Federal de Pernambuco, incêndio de grandes proporções no prédio onde funcionava a Diretoria de Inovação. Felizmente não houve vítimas, mas as perdas foram grandes, porque no local funcionava um laboratório, laboratórios e também onde eram feitas pesquisas ligadas à propriedade intelectual, à tecnologia e à genética. O fogo começou no início da noite, se alastrou rapidamente. Segundo o reitor Alfredo Gomes, pesquisas foram afetadas, computadores e equipamentos foram perdidos e agora as autoridades vão analisar a extensão dos danos e as causas do incêndio. O que chama atenção é que esse fogo ocorreu um dia depois dos estudantes da universidade terem feito uma manifestação em favor da democracia e em defesa da educação, e a polícia agora apura o caso. E aí tivemos esse incêndio na Universidade Federal de Pernambuco no dia de ontem, e no Rio de Janeiro milhares de estudantes, aliás, milhares de pessoas foram às ruas, a Avenida Rio Branco, numa manifestação em defesa do voto em Lula nesse segundo turno, ato que começou na Candelária e foi até a Cinelândia. Outros temas defendidos: fim da escala 6x1, manutenção de direitos sociais e da democracia, e outros atos estão convocados nos próximos dias, assembleias e plenárias em mais de 40 universidades. Enquanto isso, a oposição se mobilizava contra a proposta que acaba com a escala 6x1 de trabalho. Isso lá no Senado, viu? Porque a PEC entrou ontem no segundo dia de discussão, hoje é o terceiro dia de discussão, e ao comentar o motivo de ser contra a votação da proposta, a oposição diz que agora quer esperar o segundo turno. O senador Rogério Marinho, do PL, completou: o fim da 6x1 é uma medida oportunista e que não faz bem ao Brasil. Gésio Passos.
9: O debate sobre o fim da escala 6x1 seguiu no Senado nesta quarta-feira. Para que a proposta seja votada, é preciso um período de 5 sessões de discussão no plenário da Casa. A desta quarta foi a segunda. O presidente do Senado, Davi Alcolumbre, afirmou que a matéria deve ser votada em primeiro turno já na semana que vem. Uma outra sessão de debate está marcada para esta quinta-feira. O senador Marcelo Castro, do MDB do Piauí, defendeu que a nova escala vai beneficiar os trabalhadores que recebem menores salários.
10: O trabalhador de salário mínimo, esse que está na base da pirâmide econômica, esse é que não tem, não adquiriu, não alcançou ainda esse direito. E é para esse que nós vamos legislar, para que ele possa trabalhar 5 dias na semana, a exemplo do que já ocorre com a imensa maioria dos países do mundo, e para que a pessoa tenha 2 dias de descanso, que são essenciais para a saúde física, para a saúde mental e para a saúde social.
9: Já a oposição diz que vai buscar o adiamento da votação para depois do segundo turno das eleições presidenciais. O senador Rogério Marinho, do PL do Rio Grande do Norte, defendeu que seja cumprido o regimento interno.
11: Que a discussão agora é oportunista, nós não nos negamos a discutir jornada, não nos negamos a discutir esse ou qualquer outro assunto, então não faz bem ao país se votar um assunto dessa gravidade, dessa importância e com essa repercussão da maneira que está sendo votado. Mas vamos aguardar o processo de discussão e oportunamente vamos nos posicionar. A estratégia é que o regimento seja cumprido, né? Que haja discussão, que haja interstício, que não haja atropelo.
9: A líder do governo, a senadora Tereza Leitão, do PT de Pernambuco, busca assinaturas para acelerar a tramitação da PEC. A proposta de emenda à Constituição para o fim da jornada 6x1 foi aprovada pela Câmara dos Deputados em maio. A matéria prevê que a carga horária máxima de trabalho será de 40 horas semanais, com um período de transição de 14 meses. O texto estabelece 2 dias de repouso por semana, sem redução salarial. A proposta também mantém a jornada de até 8 horas diárias, com possibilidade de compensação de horas e de redução da jornada por acordo ou convenção coletiva de trabalho. Para aprovar a proposta, será preciso o apoio de 49 dos 81 senadores. Da Rádio Nacional em Brasília, Gésio Passos.
12: Eleições 2026.
4: O candidato Lula do PT teve uma quarta-feira de redes sociais, viu? Se reuniu com jovens deputados eleitos, a exemplo da Ana Elisa, eleita por Minas Gerais, a mais jovem aos 21 anos, e que veio aqui para Brasília para dar uma aulinha para o presidente de rede social. E aí o candidato Lula, fez vários vídeos e fotos com a deputada eleita e com outros jovens deputados que chegam à Câmara a partir do ano que vem. Convocou o povo a ir para as ruas, a virar voto, a conversar com os eleitores de outros candidatos e em favor da escala 6x1, da importância aí de se dar 2 dias de folga para o trabalhador. Isso tudo, gente, dentro daquela ideia do candidato Lula de aumentar a participação nas redes sociais nesse segundo turno, falar mais com o eleitor do Instagram, do Facebook, do TikTok. Resultado é que o primeiro vídeo dele já conta com 2,5 milhões de curtidas e quase 500,000 de comentários. O outro candidato, Flávio Bolsonaro, do PL, teve um dia de reuniões e de angariar apoios. Novo, União Brasil e PP declararam apoio a ele. Dos candidatos derrotados, Ronaldo Caiado, Romeu Zema e Clariana Barão também. Augusto Cury ainda não decidiu e Renan Santos, do Missão, disse que não vai apoiar ninguém. Para hoje, Flávio Bolsonaro tem reuniões com o Podemos e com governadores eleitos. E a ação para revisar a condenação judicial do ex-presidente Jair Bolsonaro só vai ser analisada depois do segundo turno. A informação é do relator do processo, o ministro do Supremo Tribunal Federal, Cássio Nunes Marques. Gésio Passos tem as informações.
9: O Supremo Tribunal Federal deve julgar a revisão criminal do ex-presidente Jair Bolsonaro após o segundo turno das eleições. O gabinete do relator, ministro Cássio Nunes Marques, divulgou nesta quarta-feira uma nota informando que o caso não será julgado antes de 25 de outubro para não interferir no pleito. A ação está pendente de manifestação da Procuradoria-Geral da República e será julgada pelo plenário da Corte. Caberá ao ministro Edson Fachin, presidente do Supremo, marcar a data do julgamento. A revisão criminal é um pedido para que a Justiça reexamine uma decisão condenatória transitada em julgado, como é o caso da sentença de Jair Bolsonaro. Os advogados do ex-presidente alegam que houve cerceamento da defesa e incompetência da primeira turma do STF para ter julgado o processo. A defesa ainda pede a suspensão imediata do cumprimento de pena enquanto a revisão criminal não for julgada. Jair Bolsonaro foi condenado a 27 anos e 3 meses de prisão pelos crimes de organização criminosa armada, tentativa de abolição violenta do Estado Democrático de Direito, golpe de Estado, dano qualificado e deterioração do patrimônio tombado. Atualmente, Bolsonaro cumpre pena em prisão domiciliar devido sua situação de saúde. Com informações da Agência Brasil, da Rádio Nacional em Brasília, Gésio Passos.
4: Ainda falando de Supremo Tribunal Federal, os ministros decidiram excluir da PIS/COFINS o crédito do ICMS. Quem explica é Pedro Lacerda.
13: O Supremo Tribunal Federal decidiu nesta quarta-feira que os créditos presumidos de ICMS não podem entrar na conta do PIS e da COFINS. A votação terminou em 7-4 a favor das empresas. Esses créditos são descontos no ICMS que estados e Distrito Federal oferecem a determinados setores para estimular a economia local. A União queria que os valores fossem somados à receita das empresas e assim tributados pelas contribuições federais. Prevaleceu o entendimento do primeiro relator do caso, o ministro aposentado Marco Aurélio Melo, de que o crédito nasce de uma renúncia fiscal e, por isso, não representa riqueza nova nem receita. Ficaram vencidos Alexandre de Moraes, Gilmar Mendes, Luiz Fux e Nunes Marques. Para o grupo, o benefício fica de forma definitiva com a empresa e representa ganho econômico, o que justifica a tributação. A Receita Federal calcula um impacto de até 16 bilhões e 500 milhões de reais para os cofres federais. Da Rádio Nacional em Brasília, Pedro Lacerda.
4: Agora 7 horas e 41 minutos e a Agência Nacional do Petróleo arrecadou um valor recorde em leilão de 49 blocos exploratórios feito nesta quarta-feira. 9 empresas venceram o pregão. Renato Ribeiro, bom dia.
14: Muito bom dia, Priscila. Um valor recorde de 3 bilhões de reais, que foi o valor total do bônus de assinatura arrecadado pela ANP no leilão desses 49 blocos exploratórios. O valor é o maior já arrecadado desde o início da oferta permanente de concessão. Na primeira fase dos contratos, serão investidos cerca de 1,5 bilhão de reais. E Priscila, 9 empresas venceram o leilão e a Petrobras participou de consórcios que venceram parte dos blocos ofertados. Eles ficam nas bacias Potiguar, Tacutu, Recôncavo, Parnaíba, Tucano Sul, Campos e Ceará. Já nas áreas com acumulações marginais, nas bacias Potiguar e Tucano Sul, o bônus chegou a 1,5 milhão de reais. E ainda ontem, Priscila, a ANP realizou um leilão de áreas do pré-sal. Foram arrematados 7 dos 13 blocos ofertados nas bacias de Campos e Santos. O governo arrecadou 530 milhões de reais em bônus de assinatura e esse foi o maior número de blocos arrematados em um ciclo da oferta permanente de partilha e a assinatura dos contratos está prevista para fevereiro do ano que vem. Priscila.
4: Obrigada, Renato Ribeiro, pelas suas informações. Vamos falar agora de imposto de renda. A Receita Federal vai enviar carta aos contribuintes de todo o país que caíram na malha fina. A intenção é estimular a regularização. Gabriel Brum explica.
15: Cerca de 500 mil contribuintes vão receber cartas da Receita Federal para que acertem as declarações de imposto de renda que estão na malha fina. É o chamado Projeto Cartas 2026. O objetivo é estimular que as pessoas regularizem a própria situação antes de serem notificadas ou intimadas e assim evitar multas. As mensagens vão ser enviadas até o dia 20 de outubro. Entre os erros mais comuns, esquecer de declarar rendimentos recebidos de forma pontual, rendimentos recebidos pelo dependente, errar o ano ou valor de despesas médicas, entre outros. Para saber se a declaração tem algum problema, o contribuinte deve acessar o serviço Meu Imposto de Renda na página gov.br/receitafederal na internet ou pelos aplicativos da Receita para celulares. Se ela estiver retida na malha fina, vai aparecer a informação com pendência. Aí, basta clicar no link da pendência para saber o motivo da retenção e como resolver. É importante checar se os valores estão todos corretos e se tem documentos que comprovem as informações. Aí, basta enviar uma declaração retificadora. Não precisa ir presencialmente numa unidade da Receita Federal para isso. Da Rádio Nacional em Brasília, Gabriel Brum.
4: Agora às 7h44, você já ouviu aqui no Repórter Nacional que estudantes foram às ruas no Rio de Janeiro em defesa da escala 6x1, da manutenção de direitos sociais, da democracia, e você ainda vai ouvir.
15: Um quarto da vegetação destruída no Cerrado nos últimos 40 anos fica a menos de 500 metros de rios.
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4: E na França, continuam as manifestações de estudantes do ensino médio por melhorias nas escolas. Vamos direto a Paris, onde está Daniela Franco com outras informações. Oi, Dani, bom dia.
16: Oi, Pri, bom dia para você. Bom dia aos ouvintes do Repórter Nacional. É isso mesmo, os estudantes do ensino médio voltam às ruas de toda a França nessa tarde para o quarto ato em nível nacional, dentro aí de uma mobilização que sacode o país há quase 3 semanas. Desde meados de setembro, os jovens realizam bloqueios em escolas para denunciar a falta de professores, as salas superlotadas e a precariedade da infraestrutura escolar. Nessa manhã, o Ministério da Educação indicou que 375 escolas do ensino médio, do total de 3.700, estão fechadas hoje, uma queda de 30% em relação a ontem. Em pronunciamento em cadeia nacional de rádio e TV, o primeiro-ministro francês Sébastien Lecornu tentou acalmar os ânimos ontem e reconheceu a legitimidade das preocupações dos manifestantes, mas sem anunciar medidas concretas e prometendo as primeiras decisões para o final desse mês. O premier também evocou as violências policiais durante as manifestações que chocam a opinião pública. Na segunda-feira, um aluno de 15 anos de uma escola de Lens, no norte da França, teve a mão arrancada por uma granada lançada por um policial. Lecornu recusou que a polícia tenha recebido ordens para confrontar os estudantes e também disse que as forças de segurança do país têm o seu apoio. Como ato nacional de terça, os protestos de hoje têm o apoio dos sindicatos, de partidos da esquerda e universitários, além da participação de pais e mães, professores, aposentados e outras categorias aí de trabalhadores que se posicionam em favor das reivindicações dos alunos do ensino médio e buscam também protegê-los das violências policiais. Ao vivo da Rádio França Internacional em Paris, Daniela Franco, para o Repórter Nacional.
4: Obrigada, Daniela Franco, da Rádio França Internacional. E com o avanço do sarampo nos Estados Unidos e em países da América Latina, o Ministério da Saúde reforçou o alerta para o risco do vírus se espalhar aqui no Brasil. Atualmente, o Brasil não tem casos de transmissão da doença dentro do território. Gabriel Correia na linha com outros detalhes. Gabriel, bom dia.
17: Olá, Priscila, bom dia para você.
4: Diga lá, fale com a gente sobre sarampo.
17: Olá, Priscila, bom dia para você, bom dia a todos. Priscila, olha só, como você disse, né, os Estados Unidos registram hoje o maior número de casos de sarampo em mais de 35 anos, segundo o Centro de Controle e Prevenção de Doenças. A doença se espalha justamente entre aqueles que não tomam vacina, mais de 90% dos casos. A Organização Pan-Americana da Saúde, então, alerta que a onda de sarampo já está presente também em países como Peru, Guatemala, México e Canadá. No Brasil, o cenário ainda é outro. Até a semana passada, passada foram registrados 52 casos, todos importados. E o estado de São Paulo concentra 41 deles. Também há registros no Rio de Janeiro e no Amazonas. E apesar do aumento, por enquanto, o país continua livre da circulação dessa doença. Priscila, vale lembrar que em 2019 o Brasil registrou mais de 20 mil casos de sarampo e perdeu a certificação de eliminação do vírus. Desde 2023, o número de crianças não vacinadas caiu 86%, isso segundo a Organização Mundial da Saúde. No ano seguinte, o Brasil deixou a lista dos 20 países com maior número de crianças não imunizadas e recuperou o certificado de país livre do sarampo. Neste ano, aconteceram quatro grandes mobilizações para vacinação. Mais de 3 milhões e 800 mil doses foram aplicadas em São Paulo e 192 mil no Amazonas. As ações também aconteceram na fronteira com Colômbia e Peru, incluem busca ativa, investigação de casos suspeitos, coleta de amostras e identificação dos contatos. A estratégia de combate ao sarampo inclui a chamada dose zero para bebês a partir de 6 meses. A dose é chamada zero porque não conta no calendário. Depois, a criança tem que tomar as doses de rotina previstas a partir dos 12 meses de idade. Priscila, a vacinação oferecida é de graça pelo SUS e é a principal forma de prevenir a volta do sarampo ao país. Eu volto contigo.
4: É a boa e velha vacina, né, Gabriel? Obrigada pelas informações, um ótimo dia para você. E olha só, gente, em quase 50% dos municípios aqui do Brasil estão em situação de alerta para dengue, chikungunya e zika. Levantamento do Ministério da Saúde, quem traz os números é Cristiane Ribeiro, que também está na linha com a gente. Cris, bom dia.
18: Bom dia, Priscila. Bom dia também aos nossos ouvintes. Priscila, um levantamento do Ministério da Saúde, com 3.732 municípios brasileiros, aponta que 49,2% deles estão em situação de alerta ou risco para a presença do mosquito Aedes aegypti, transmissor da dengue, chikungunya e zika. Os dados mostram que a maior parte dos focos está em recipientes presentes no dia a dia da população, vasos e pratos de plantas, garrafas e outros que acumulam água correspondem a 42,3% dos criadouros identificados. Na sequência, aparecem caixa d'água e tonéis, pneus e resíduos sólidos, incluindo garrafas PET, latas e entulho. E com a aproximação do verão e as condições climáticas associadas ao El Niño, esses dados ajudam estados e municípios a se prepararem para o período de maior risco do mosquito e mostram ainda que a população tem papel importante na prevenção. É importante identificar e eliminar locais que possam acumular água. E, segundo informações do Ministério da Saúde, o país registra queda de cerca de 70% nos casos prováveis de dengue em 2026, na comparação com o mesmo período do ano passado. Até 26 de setembro, foram contabilizados 470.500 casos prováveis no país, contra 1,5 milhão no mesmo período do ano passado. Também houve redução de 43% nos registros de chikungunya e de 30% para zika no mesmo período de comparação. Volto com você, Priscila.
4: Obrigada, Cristiane Ribeiro. Um ótimo dia para você. Uma combinação que ganhou espaço nas redes sociais e que pode trazer riscos à saúde: o uso de medicamentos controlados junto com bebidas energéticas, hein, gente? Essa mistura pode aumentar a frequência cardíaca, a pressão arterial e interferir na ação dos remédios. Reportagem de Fred Ribeiro, da Rádio Educadora FM de Salvador, emissora da Rede Nacional de Comunicação Pública.
19: A mistura de medicamentos controlados com energéticos ganhou a internet nos últimos meses, com vídeos caseiros que atribuem a combinação a uma promessa de energia e alta performance em atividades diárias. A prática, no entanto, é arriscada e pode oferecer riscos à saúde, como taquicardia e elevação da pressão arterial. Pensando nisso, a Agência Nacional de Vigilância Sanitária, a Anvisa, emitiu um comunicado para alertar sobre os perigos dessa mistura. A coordenadora do curso de farmácia da Unifax, Cristiane Metzler, reforça a recomendação da agência e explica como a combinação pode danificar o organismo de quem faz o consumo dela.
20: O energético, ele é uma bebida e ela causa algumas consequências, como, por exemplo, aumento da frequência cardíaca, aumento da pressão arterial, e isso, muitas vezes, associado com outros medicamentos, potencializa essa ação.
19: Cristiane Metzler ainda pontua que o uso de medicamentos deve ser feito sempre com água e destaca como o uso de outros líquidos, como café ou o próprio energético, pode interferir na forma como o remédio vai agir no organismo.
20: Se você usa outros líquidos, como café, refrigerante, energético, álcool, ocorre uma interação entre esse líquido e o fármaco ali, que pode aumentar a absorção ou diminuir a absorção desses fármacos. Ou seja, se eu tomo com algo que aumente, vai passar mais fármaco para o sangue e eu vou ter um efeito exagerado do medicamento. Então, a gente não pode beber o medicamento com nada, tem que ser com água.
19: Da Rádio Educador FM, diretamente de Salvador, Fred Ribeiro para a Rádio Nacional.
4: Enem 2026, os candidatos inscritos têm que escolher até o dia 18 de outubro se querem prova de inglês ou de espanhol para a prova de língua estrangeira, né? Querem o idioma inglês ou espanhol para a prova de língua estrangeira. Acompanhe os detalhes com Priscila Terezo na linha com a gente. Oi, Pri, bom dia.
21: Oi, Priscila, bom dia para você, bom dia a todos. Os estudantes inscritos automaticamente no Enem têm até o dia 18 de outubro, ou seja, domingo da semana que vem, para escolher a língua estrangeira da prova, inglês ou espanhol. Para isso, basta acessar a página do participante do Enem na internet e indicar a opção de preferência. O candidato que não fizer a escolha dentro do prazo terá de fazer a prova de inglês e não será possível alterar, segundo o INEP, Instituto Nacional de Estudos e Pesquisas Educacionais Anísio Teixeira, que é responsável pelo exame. E quem são esses candidatos, Priscila? Essa é uma novidade do Enem 2026. Todos os alunos que estão concluindo o ensino médio na educação pública foram inscritos automaticamente no exame. O objetivo dessa medida, segundo o Ministério da Educação, é aumentar a participação dos estudantes para o uso do exame no sistema de avaliação da educação básica. Com essa novidade, o INEP vai aumentar o número de locais de aplicação de provas. Serão cerca de 10 mil escolas a mais. As provas do Enem 2026 serão aplicadas nos dias 8 e 15 de novembro. Lembrando que as notas do Enem podem ser usadas para acesso ao SISU, Sistema de Seleção Unificada, e ao ProUni, Programa Universidade para Todos. Além disso, os estudantes podem utilizar a nota em processos seletivos relacionados ao FIES, Fundo de Financiamento Estudantil. Priscila, volto com você.
4: Obrigada, Priscila Terezo, do Rio de Janeiro. E o assunto agora é meio ambiente. Uma pesquisa divulgada hoje pelo MAP Biomas mostra que nos últimos 40 anos o Cerrado teve 14 milhões de hectares desmatados. Vamos conferir na reportagem de Gabriel Brum.
15: Um quarto da vegetação destruída no Cerrado nos últimos 40 anos fica a menos de 500 metros de rios. São quase 14 milhões de hectares perdidos, o equivalente ao tamanho do estado do Amapá. Os dados foram divulgados pelo MAP Biomas nesta quinta-feira, com análise da cobertura de uso da terra entre os anos de 1985 e 2025. A perda de vegetação próxima aos cursos d'água pode aumentar o assoreamento, afetar a qualidade e disponibilidade da água e deixar o terreno mais vulnerável as secas e chuvas intensas. O impacto é social também, como explica a pesquisadora do MAP Biomas, Bárbara Costa.
22: O que acontece é que, por exemplo, a parte que é mais alta do rio, ela pode repercutir sobre quem está utilizando a água lá na parte mais baixa. Então, dependendo da bacia, isso também pode envolver questões relacionadas ao abastecimento urbano, rural, irrigação, a própria produção agropecuária, pesca, turismo e a geração de energia.
15: O Cerrado é conhecido como bioma berço das águas do Brasil, porque é nele que nascem rios de 6 grandes bacias hidrográficas do país. Bárbara reforça que o que acontece no Cerrado se estende a outras regiões.
22: Preservar a vegetação no Cerrado, ela é importante não só para manter a biodiversidade do bioma, mas também para preservar processos que são ecológicos e hidrológicos e que sustentam a disponibilidade e a qualidade da água em diferentes regiões do país, não só no Cerrado.
15: As bacias do Alto Tocantins e Araguaia registram as maiores áreas de vegetação nativa perdidas até 500 metros de rios, cerca de 5,7 milhões dos 14 milhões de hectares perdidos. As duas bacias abrangem os estados de Goiás, Tocantins, Mato Grosso, Pará, Maranhão e Distrito Federal. Da Rádio Nacional em Brasília, Gabriel Brum.
4: E no Rio de Janeiro, uma pesquisa da Fiocruz identificou a presença de cocaína em rios que chegam à Baía de Guanabara. Tatiana Alves.
0: Uma pesquisa coordenada pela Fiocruz revelou a presença de cocaína em 5 rios da capital fluminense e da região metropolitana do Rio. Os cientistas também identificaram a benzoilecgonina, substância eliminada pela urina após o consumo da droga. O levantamento apontou níveis elevados de contaminação acima dos registrados em estudos semelhantes na Bélgica, Espanha e Estados Unidos. Foram analisados os rios Irajá, Carioca e Meriti, além dos canais do Cunha e do Mangue. Todos têm ligação com a Baía de Guanabara. Ao longo de um ano, entre julho de 2022 e junho de 2023, pesquisadores coletaram 60 amostras de água. Apenas uma delas não apresentou vestígios de cocaína. A poluição foi mais intensa durante o período de chuvas. Os especialistas também avaliaram os impactos no ecossistema. Testes com peixes apontaram aumento da mortalidade, deformações e alterações neurológicas e cardiovasculares. Dados, os cientistas defendem que a cocaína e seus derivados passem a fazer parte de programas de monitoramento ambiental. Da Rádio Nacional, no Rio de Janeiro, Tatiana Alves.
4: 7:59, o Repórter Nacional fica por aqui. Lembramos que você confere agora o Alô Alô Brasil com Agostinho Teixeira. Um ótimo dia para você e até amanhã.
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4: Alô, alô, Brasil! Começando nesta quinta-feira, hoje é dia 8 de outubro de 2026. Agora são 8 horas e 2 minutos. Sejam todos bem-vindos, todas bem-vindas. Estamos chegando no final de semana, hein? Atravessamos. Essa semana foi dura. Porque foi tensa. Foi tensa. Consequências do primeiro turno das eleições. Consequências das declarações de lado a lado dos dois candidatos. A presidência, estamos falando, lógico, né? Tem candidato para o governo também. Em alguns estados, sete unidades da federação, para ser mais correto, devem ter disputa em segundo turno ou não, né? O Rio de Janeiro vai decidir, vai saber hoje se vai ter disputa no segundo turno ou não, se vai ser já indicado o Douglas Ruas como sendo o novo governador do Rio de Janeiro. Vamos falar sobre isso, que também está uma confusão dos diabos isso no Rio de Janeiro. Que sina do Rio de Janeiro, hein? Mas nada dá certo. Começa torto já o novo governador do Rio de Janeiro. Vamos aguardar. Hoje vai ter sessão do TSE para dizer se o Antônio Garotinho, se a decisão deles entregar a carta lá, abrindo mão do direito de participar da eleição, vai ser aceito ou não. Tremenda, numa confusão, mas fora isso, que está confirmado mesmo, é segundo turno para a presidência da República. E aí, declarações de Flávio Bolsonaro. Tem a impressão que tem um pessoal do lado do Flávio Bolsonaro que já acha que está eleito, né? Óbvio, foi uma vitória importante, surpreendente mesmo, não é pouca coisa. Essa virada que aparentemente se deu na reta final do primeiro turno, tornando o Flávio Bolsonaro como o vencedor do primeiro turno. Mas é do primeiro turno, há um segundo turno ainda. Mas algumas declarações estão sendo dadas, na euforia também, né? Compreensível. Mas na euforia, o candidato tem falado algumas coisas que tem preocupado muita gente. Esse negócio de redemocratizar o Brasil, fica estranho isso, hein? O que ele quer dizer com

0: Olha, eu tenho orgulho do povo nordestino, muito orgulho mesmo. E por que que hoje, dia 8 de outubro, é dia do nordestino? Porque foi uma data que foi instituída em 2009 em homenagem a um grande nordestino. Foi homenagem ao centenário do poeta cearense Patativa do Assaré. Patativa do Assaré, que nasceu como Antônio Gonçalves da Silva. Olha, Silva. Antônio Gonçalves da Silva, o Patativa do Assaré. Ele nasceu em 1909, em Assaré, uma cidade pequenininha do sertão do Ceará, e morreu, o Patativa do Assaré morreu em 2002, com 93 anos. E tem uma história que é fabulosa, emocionante, tocante mesmo, que é uma história de tantos e tantos e tantos brasileiros. O Patativa nasceu, era o segundo filho de uma família pobre que vivia da agricultura de subsistência. Criança ainda, ele perdeu o olho, perdeu a visão do olho direito por causa de um sarampo que ele teve. O pai dele morreu quando ele tinha 8 anos apenas, e ele passou a ter que trabalhar com a família na agricultura, junto com o irmão mais velho. E como a arte aparece assim, como que de forma milagrosa, foi trabalhando na terra com 8 anos de idade, depois com 12 anos de idade, que ele começou a fazer repentes. De repente, uma criança de 12 anos começa a fazer repentes, isso chamou a atenção de todo mundo, na cidade pequenininha só se falava disso. Com 20 anos ele recebe então o apelido de Patativa do Assaré. Patativa é uma ave pequenininha, também conhecida como patativa chorona, bem pequenininha mesmo, brasileira, e que quem conhece ou não conheço, dizem que o canto dela é um canto triste e melancólico. E ele ficou conhecido a partir de então como Patativa do Assaré, poeta popular, compositor, cantor, improvisador brasileiro, um artista do povo. Vamos ouvir o Patativa do Assaré? Na voz dele mesmo, o poema dele, O Que Mais Dói. Presta atenção na letra do Que Mais Dói, do Patativa do Assaré. Presta atenção, porque vale a pena. Vamos ver.
1: O que mais dói, viu? O que mais dói não é só ser saudade do amor querido que se encontra ausente, nem a lembrança que o coração sente dos belos sonhos da primeira idade. Não é também a dura crueldade de algum amigo quando engana a gente, nem o martírio de uma dor latente quando a molesta o nosso corpo invade. O que mais dói, o peito nos oprime e nos revolta mais que o próprio crime, não é perder da posição o grau, é ver os votos de um país inteiro, desde o praciano ao camponês roceiro, para eleger um presidente mau. Quem mais dói, hein?
0: Olha, o que mais dói, hein? Prestou atenção na letra? Patativa do Assaré, poeta brasileiríssimo, que nos deixou em 2002, com 93 anos, uma produção tão linda, tão grande, vale a pena conhecer a produção do Patativa do Assaré, hoje comemorando o centenário, homenagem ao centenário do poeta cearense Patativa do Assaré, dia 8 de outubro, dia do nordestino. Parabéns, nordestinos, e muito obrigado, nordestinos. Agora são 8h09. Manda mensagem pra gente. Se você gostou do Patativa do Assaré, se você tem algo a dizer, dividir com a gente uma aflição sua, ou não, uma satisfação sua, se você tá animado, tá empolgado, tá confiante, manda pra gente a sua mensagem pelo zap, hein? 11 97469 0138. 11 97469 0138, para você mandar mensagem aqui pro Alô, Alô Brasil da Rádio Nacional. Olha, hoje tem que sair, espera-se, pelo menos,

0: a decisão lá do TSE sobre as eleições do Rio de Janeiro, né? Tem que sair hoje, pelo amor de Deus, não dá para esperar mais. O TSE vai se reunir, deve analisar hoje, às 10 da manhã. A sessão é às 10 da manhã do Tribunal Superior Eleitoral para decidir, avaliar, analisar o pedido de Antônio Garotinho para desistir de recurso dele próprio contra a decisão do TRE do Rio de Janeiro, que rejeitou o seu registro. Caso a maioria do TSE entenda que não cabe a desistência do recurso pelo próprio candidato, os ministros devem então analisar a decisão do TRE, que em setembro considerou Garotinho inelegível por ter sido condenado por improbidade administrativa, dano ao erário e enriquecimento ilícito de terceiros. É uma tremenda confusão, porque o Antônio Garotinho, a princípio, não poderia participar da disputa por causa disso, porque estava condenado por improbidade administrativa e tal, dano ao erário, essa coisa toda, mas entrou com recurso na justiça. E a justiça acabou concedendo, permitiu que o nome dele aparecesse, como de fato apareceu, na urna eletrônica. E aí foi para votação, para a disputa do governo estadual do Rio de Janeiro. E aí o final, no primeiro turno, deu Douglas Ruas com 49,27% dos votos, Eduardo Paes em segundo com 42,76% dos votos e o Antônio Garotinho lá atrás com 3%, 3,17% dos votos. Então, por esse quadro, segundo turno entre Ruas e Paes. Só que o Garotinho, no dia seguinte ao final do primeiro turno, apresentou um documento dizendo assim: olha, não quero mais, eu abro mão do pedido que eu fiz para participar, já que eu não ganhei, eu não quero mais participar. E se a Justiça Eleitoral acatar esse pedido dele, os votos dele deixam de valer. Esses 3% e pouquinho de votos viram votos nulos. E aí a contagem muda. Aí, com a retirada de 3% dos votos válidos, o Ruas consegue chegar a 50% mais um dos votos válidos e aí ele seria já consagrado como novo governador do Rio de Janeiro. O Antônio Garotinho, ele falou sobre isso ontem e tentou explicar, dizendo que na verdade é uma jogada dele mesmo, ele quer. Segundo ele, é uma explicação meio difícil de entender, mas ele disse que quer que os votos dele sejam validados, mas entrou com esse pedido para que não validem. Vamos tentar entender o que disse o Antônio Garotinho, que é o pivô dessa confusão toda na eleição do Rio de Janeiro.
1: Eu, particularmente, o que eu desejo é que eles reconheçam que há uma trama contra mim e que esse processo é uma injustiça contra mim.
2: Que sua candidatura seja deferida ou indeferida?
1: Não, deferida. Você acha que eu vou querer que ela seja indeferida?
2: O senhor desistiu do processo?
1: Não, desisti para criar o quadro que eu estou criando agora. 274 mil pessoas, apesar de tudo que fizeram, foram votar em mim. Eu acho que deveriam ser validados todos aqueles que tinham intenção de votar em mim, não só esses.
0: Deu para entender? É meio confuso, né? Bem confuso. Ele entrou com o pedido para que não aceitem, mas na verdade ele quer que aceite e tal. A confusão toda foi causada pela Justiça Eleitoral. Não pode deixar para decidir depois. Coloca o nome do cidadão na urna, o eleitorado vota, seja pouco, seja muito, os eleitores confiaram que podiam votar no Antônio Garotinho, que estava lá na urna. E agora esse risco tem que decidir antes, né? Você não pode deixar chegar em cima da hora. Coloca ele ou não coloca. O Douglas Ruas, que pode ser o beneficiário, não tem culpa nenhuma disso, né? A princípio não tem nenhuma culpa disso. Pode ser o beneficiário, pode ser o novo governador do Rio de Janeiro e ele tá confiante. Vamos ouvir.
3: O candidato Antônio Garotinho desistiu da instância de recurso e espera que não há nenhum conflito. Não havendo conflito entre nenhuma das partes, a justiça não tem por que mediar. Então acredito que a gente deve ter uma decisão aí favorável para encerrar a eleição de Liberação no Estado do Rio de Janeiro.
0: Pois é, quem não está nada satisfeito, lógico, é o Eduardo Paes, que está correndo o risco de não seguir para o segundo turno, que nessa hipótese não haveria segundo turno, e ele está convencido de que é uma grande manobra.

0: cara que defende o garotinho é o mesmo que criou o documento oficial dizendo que a manobra dele é legal. Inacreditável. A gente não pode aceitar isso. A gente está mais uma vez assistindo ao sistema que devia garantir as eleições, que as eleições fossem limpas e democráticas, agindo para beneficiar um candidato e jogar no lixo mais de 3 milhões e 700 mil votos na maior cara dura.
1: Não é legal que tenha que o tribunal decidir agora, quase uma semana depois da votação, se vai valer, se não vai valer. Quer dizer, o eleitorado fica desestimulado mesmo, né? Ele foi até lá, a gente sabe, né, que para algumas pessoas é um peso, é incômodo ficar na fila e tal. Vai lá e percebe, a leitura que as pessoas fazem é essa, tá, jogaram fora meu voto então, né? Então eu fui lá, votei, não, é ruim demais, é péssimo, é um péssimo sinal, uma péssima imagem que fica da justiça eleitoral. Vamos ver se o TSE decide da forma mais adequada aí. O bom seria que tivesse segundo turno, né? Falar a verdade. Seria bom que tivesse segundo turno, deixa o eleitor decidir entre os dois mais votados. Nessa sessão de hoje, vai ser discutido também o caso do Deltan Dallagnol, que também foi colocado de última hora na eleição. Foi no sábado à noite, hein? O presidente do TSE, o Cássio Nunes Marques, deu uma canetada permitindo que ele fosse candidato, porque o Dallagnol também estava inelegível por causa da ficha limpa. Ele foi decidido inelegível pelo TSE, depois o TRE do Paraná votou contra, depois o TSE confirmou de novo que ele estava fora e depois, aos 45 do segundo tempo, o Cássio Nunes Marques permitiu que ele participasse, o nome dele entrou na urna, foi votado e pelos votos ele foi eleito senador. Pelos votos foi eleito. É hora para saber se hoje, na sessão do TSE, o judiciário vai confirmar se ele está elegível ou não, que também seria péssimo também agora. Péssimo. Se a justiça agora diz que ele estava inelegível, o eleitor do Paraná vai ficar indignado, né? Eu ficaria, pelo menos. Eu ficaria. De novo, não podia ter chegado a esse ponto. Ou é elegível ou é inelegível. Pronto, resolvido e não se volta mais atrás. Agora, o caso está posto, tanto o do Paraná quanto o do Rio, e o TSE, ao que parece, vai dar a palavra final, espera-se, hoje, a partir das 10 da manhã. Agora são 8h17, já tem entrevista importante para falar também. Falamos ontem já, né? Com Jamil Chad. Aliás, mandar um abraço para quem, Ricardo Garcia? João Marcos dos Santos. Não morre mais. Estávamos falando dele recentemente, grande companheiro, jornalista fantástico, na audiência aqui da Rádio Nacional. Ricardão mandando um abraço para você, João, querido. Obrigado pela mensagem, saudades de você também, vamos nos rever, João Marcos dos Santos, grande figura. Mas já tem entrevista para falar dessa interferência que nos ronda, os Estados Unidos, é histórico dos Estados Unidos essa ingerência, eles acreditam que tem a vocação de ser o guardião, de serem os guardiões do mundo, eles acham que são. Aquela história da águia, eles acreditaram nessa história e estão tentando fazer isso nas eleições brasileiras. Falar um pouco sobre isso já também. Mas antes tem aqui informação chegando de São Paulo. Vicente Figueira, como é que você está, Vicente? Bom dia.
2: Bom dia, Agostinho. Bom dia aos nossos ouvintes. Bom dia à nossa equipe, Agostinho. Foi encontrado o corpo de um juiz, o Gustavo de Castro Campos, do Tribunal de Justiça de São Paulo. Ele atuava na comarca de Mococa. Foi encontrado carbonizado, Agostinho, dentro de um carro que estava em chamas por volta das 19h15 de ontem, na área rural de São João da Boa Vista, no interior aqui de São Paulo. Relatos dão conta de que a vítima foi encontrada por trabalhadores rurais que estavam em uma retroescavadeira e utilizaram terra para apagar as chamas. Dentro do veículo foi encontrada uma habilitação em nome do magistrado. A Polícia Militar e o Corpo de Bombeiros atenderam a ocorrência. O veículo estava em uma área pertencente a uma fazenda. A Polícia Civil está investigando as causas do crime e nada é descartado nesse início de investigação. De acordo com o perfil profissional, o Gustavo de Castro Campos era formado em Direito pelo Centro Universitário Brás Cubas e possuía duas especializações. Ele trabalhou como advogado.

0: advogado por 10 anos e depois delegado da Polícia Civil do Espírito Santo. Em 2014, mesmo ano em que passou a atuar como juiz substituto na Justiça Capixaba. Há 12 anos, ele compunha os quadros do Tribunal de Justiça de São Paulo e chegou a atuar como juiz nas comarcas de Tambaú, Leme e, ultimamente, Mococa, onde estava. O magistrado já foi processado por suposta ofensa à honra de um advogado e o órgão especial do Tribunal de Justiça concluiu que a acusação não se sustentava e acabou por arquivar o caso. Seguem as investigações e a gente acompanha de perto, Agostinho.
1: Tá certo, Vicente. Vicente Figueira, acompanhando de perto mais esse caso e vai trazer informações ao longo da nossa programação. Agora são 8h20. Olha só, hoje tem mais uma sessão, do Senado Federal, do plenário do Senado Federal, para aprovação, para discussão do fim da escala 6x1. Tem mais uma sessão hoje, a terceira da semana, como tinha prometido o presidente do Senado, Davi Alcolumbre. Vai ter mais semana que vem. E a perspectiva, todo mundo torcendo, para que na quinta-feira nós tenhamos, então, cumprido todas as etapas necessárias, de sessões necessárias, para que na quinta-feira a gente tenha a votação em primeiro turno do fim da escala 6x1. O candidato Flávio Bolsonaro continua não respondendo se ele vai indicar para suas lideranças no Senado que votem a favor ou contra. Ele precisa dizer isso, né? Ele precisa dizer isso aí. Aliás, tem um monte de coisa que os candidatos têm que dizer, porque agora é um contra um. Eu vou decidir meu voto a partir do que o candidato disser que vai fazer ou não disser que vai fazer. E a partir da história também, né? Porque a gente não vai acreditar em tudo que eles vão falar. Tem que ver a história deles. O que fizeram antes, quando tiveram no poder, o que fazem agora quando estão no poder, né? Então isso é importante. Por exemplo, ó, tem uma notícia que saiu agora aqui, deixa eu até abrir. É da Folha de São Paulo. Deixa eu achar aqui, ó. Folha de São Paulo, uma reportagem do Fernando Canzian. Jornalista Fernando Canzian, dizendo o seguinte, ó, que Flávio Bolsonaro considera mudar a correção da Previdência, da Saúde e da Educação para obter uma diminuição de gastos da ordem de 250 bilhões de reais. Essa é a informação. Vamos ler aqui o comecinho. A equipe responsável pelo programa econômico do candidato à presidência, Flávio Bolsonaro, estuda um pacote de medidas fiscais focado na contenção das despesas obrigatórias da União. Então é para cortar gastos da União para viabilizar, segundo a reportagem, um ajuste inicial da ordem de 2% do PIB. Então, é um programa econômico que está sendo planejado pela equipe econômica do candidato Flávio Bolsonaro para cortar 2% do PIB, o que equivale a 250 bilhões de reais. E aí segue a reportagem dizendo que a meta corresponde a boa parte do esforço estimado por economistas para estancar a trajetória de crescimento da dívida pública brutal, bruta, desculpe. E aí, para conter os gastos, eles estão definindo aqui em que pastas vai ser feito esse corte. E aí as pastas definidas: Previdência Social e benefício de prestação continuada, e aí atinge direto salário mínimo, reajuste do salário mínimo, além do fim do piso constitucional que atrela os gastos com a saúde e educação. Então é o seguinte. Procura aí, se você ficar interessado, procura aqui na Folha de São Paulo de hoje essa reportagem falando desse projeto que está em curso, segundo a reportagem da Folha, para cortar 250 bi, do orçamento do governo federal. Ok, se for eleito. Se tiver votos para ser eleito, mas tem que dizer isso. O candidato tem que dizer, não, realmente nós vamos cortar 250 bi e vai cortar onde? Porque assim, falar que vai cortar gastos, até eu que sou mais besta falo. Eu falo isso desde que eu me casei, que eu vou cortar gastos da minha casa. Só que eu não consigo cortar gastos, porque você corta onde? Na comida? Você corta, na.

0: mensalidade escolar, na saúde, no plano de saúde, você corta no combustível, você corta... Em que você corta? Você corta em algumas coisas, mas algumas coisas não dá para cortar. Não sei se você concorda comigo. Não é fácil cortar. Em algumas coisas essenciais, não é fácil cortar. Não é fácil cortar. E aí tem que se dizer, eu vou cortar, perfeito, vai diminuir gasto, que maravilha. Mas vai cortar onde? Ah, eu vou cortar na educação, na saúde e no salário mínimo. Bom, aí já não sei se é bom. Aí eu já tenho lá minhas dúvidas se é bom. Pode ser bom para uma parte do país, mas talvez não seja bom para outra parte do país. Então é importante que a gente fique atento aí. Eu estou falando isso porque, da mesma forma que não fica muito claro, eu não vi ainda o candidato Flávio Bolsonaro falando desse projeto, se é que ele existe mesmo, de cortar gastos na saúde, educação e no salário mínimo, eu também não vi ainda ele falar sobre corte de gastos, sobre escala 6x1, se ele quer ou não que o trabalhador trabalhe menos. Então temos que saber, a gente tem menos de 20 dias agora para saber, ó, esse vai fazer isso e não vai fazer aquilo, o outro vai fazer isso e não vai fazer aquilo, é isso. E aí a gente decide soberanamente como tem que ser, tá bom? Vamos falar já vamos para Brasília para falar sobre isso com a nossa Priscila Mazenotti. Mas temos uma outra Priscila aqui também, que é do Rio de Janeiro, Priscila Terezo com a gente, né, Priscila? Bom dia!
1: Oi, Agostinho. Bom dia para você, bom dia a todos. Eu trago informações sobre o Enem. Os estudantes inscritos automaticamente no Exame Nacional do Ensino Médio têm até o dia 18 de outubro, que é domingo da semana que vem, para escolher a língua estrangeira da prova, inglês ou espanhol. Para isso, basta o estudante acessar a página do participante no Enem na internet e indicar a opção de preferência. O candidato que não fizer a escolha dentro do prazo terá de fazer a prova de inglês e não será possível alterar, segundo o INEP, Instituto Nacional de Estudos e Pesquisas Educacionais Anísio Teixeira, que é responsável pelo exame. E quem são esses candidatos, Agostinho? Essa é uma novidade do Enem 2026. Todos os alunos que estão concluindo o ensino médio na educação pública foram inscritos automaticamente no exame. O objetivo dessa medida, segundo o Ministério da Educação, é aumentar a participação dos estudantes para uso do exame no Sistema de Avaliação da Educação Básica. Com essa novidade, o INEP vai aumentar o número de locais de aplicação de provas. Serão cerca de 10 mil escolas a mais. As provas do Enem 2026 serão aplicadas nos dias 8 e 15 de novembro. Lembrando, Agostinho, que as notas do Enem podem ser usadas para acesso ao SISU, que é o Sistema de Seleção Unificada, e ao ProUni, Programa Universidade para Todos. Além disso, os estudantes podem utilizar a nota em processos seletivos relacionados ao FIES, Fundo de Financiamento Estudantil. Eu volto com você no estúdio.
0: Valeu, Priscila. Priscila Terezo falando com a gente ao vivo do Rio de Janeiro. Ó, os candidatos, cada um com as suas prioridades, vão procurando se preparar para chegar forte no dia 25, dia da eleição final do segundo turno para presidente da República. E aí é o seguinte, o presidente Lula, a gente já tinha dito isso aqui, está se reunindo com o pessoal que é bom de rede social, porque houve aparentemente um diagnóstico de que houve falhas na comunicação via rede social, o que hoje é essencial, né? Ninguém duvida disso. Ele está, inclusive, junto com os candidatos jovens do partido, da coligação do PT, que foram eleitos muito pela participação, pela presença dele nas redes sociais, em particular a Anelisa, que é a nova deputada federal do PT de Minas Gerais. 21 aninhos, hein? 21 aninhos, tem uma presença muito forte nas redes sociais, tem 2 milhões de seguidores, e aí ela está lá, junto com uma galera, orientando o presidente Lula, que eu entendo, sou solidário ao presidente Lula, porque eu também, velhinho, tenho dificuldade com essas redes sociais. E o presidente Lula tem mesmo, mas já tá se inteirando de como é que funciona o negócio. E ontem o presidente Lula postou o primeiro vídeo já dessa nova fase com uma selfie para chamar a galera para ir para a rua. Vamos ouvir esse primeiro vídeo dessa nova fase da campanha do presidente Lula. Vamos ouvir.
2: Bora, gente, para a rua! Vamos conversar com as pessoas! Você que gosta do Brasil, que gosta da educação, que gosta da democracia, que quer ter um emprego de qualidade, que quer continuar estudando e ver o Brasil crescer, você que é uma pessoa que precisa melhorar de vida, bora pra rua. Vamos ganhar essas eleições para não permitir que o retrocesso volte para esse país.
0: É isso, o presidente Lula então já está nessa nova linguagem aí, que foi identificado como sendo um dos problemas, a comunicação do candidato Lula nas redes sociais. Do outro lado, coligação, Flávio Bolsonaro já está até falando, aparentemente, como novo presidente. É natural também, se empolga, né? Às vezes escapa. Já estão chamando ele de presidente e tal. O Centrão já está migrando, como já se esperava. O Centrão já está indo. O Centrão vai pelo cheiro, né? Tem cheiro de vitória, tô lá. E está sendo isso nesses primeiros dias aí, já da segunda do segundo turno. E quem está muito próximo também é o governador reeleito de São Paulo, Tarcísio de Freitas, que aparentemente vai ter também um papel relevante para tentar fazer com que os votos de Flávio Bolsonaro em São Paulo aumentem também, né? Com o prestígio que Tarcísio demonstrou ter com a votação expressiva que ele teve também. E ele fala da presença do Republicanos, né, o partido dele, que está ajudando para eleger e, segundo Tarcísio, vai participar diretamente do novo governo.
3: Republicanos não está aqui, Flávio, simplesmente para te dar apoio para se eleger presidente da República no próximo dia 25 de outubro e você vai ser eleito, porque esse projeto é de Deus, você sabe disso. O Republicanos está aqui para, além disso, te ajudar a ser um grande presidente da República.
0: É isso, e o Flávio Bolsonaro, candidato, falou ontem rapidamente sobre esse ruído que a fala dele no dia anterior provocou, falando que vai mudar a Constituição, falando em redemocratizar o Brasil, a campanha dele aparentemente identificou isso como sendo um problema, porque vamos falar o que é real, né? Vamos falar o que é real. Flávio Bolsonaro é filho de Jair Bolsonaro, para quem esqueceu. Jair Bolsonaro que está preso por ter elaborado um golpe de Estado. É isso. Foi condenado, transitado em julgado. Está preso em casa, mas está preso. Então, Flávio Bolsonaro é filho de um golpista, segundo a justiça brasileira. Ele é golpista também? Eu não me lembro dele ter falado contra a ação do pai dele. Não me lembro. Não me lembro disso. Mas é importante dizer que qualquer coisa que o Flávio Bolsonaro diga que pareça ser algo que conspire contra a Constituição e a democracia tem um peso importante, tem um peso importante pelo histórico. E ele tentou explicar o que ele disse no dia anterior, vamos ouvir.
4: Tem que haver sim uma reforma do judiciário, tem que, eu sou a favor da redução da moralidade penal há bastante tempo, isso tem que ser feito por PEC, o fim da reeleição, que eu para dar o exemplo, para mostrar que eu não estou disputando o poder como esse atual governo. Então fiz o compromisso de não concorrer à reeleição. É o Congresso que vai definir os critérios, se vai ser mandato de 4, de 5 anos, se vai valer só para presidente, se vai valer para governador aí. É o processo legislativo que vai ser respeitado e a maioria vai decidir. Qualquer coisa diferente disso, gente, é especulação. Eu já vi gente começar a dizer, agora o Flávio com esse Congresso, com ampla maioria, ele vai fazer o que o pai dele não fez. Então, assim, vamos parar de mentir, vamos aterrizar no mundo real. Para de fazer torcida.
0: Fazer o que o pai dele não fez, que é o golpe, é isso? Parece que sim, né? Parece que sim. Mas é bom que fique esclarecido. É lógico que as palavras o vento leva, mas é importante que nós, eleitores, ouçamos da boca dos candidatos claramente o que vão fazer, o que pretendem fazer. E aí, é fato que uma possível eleição de Flávio Bolsonaro tornaria ele um presidente quase com poderes absolutos. Quase, né? Quase. Porque vai ter maioria na Câmara, vai ter maioria no Senado, ampla maioria no Senado. Então é importante ter isso em vista. É um presidente que aparentemente, no papel pelo menos, vai ter facilidade para mandar projeto e decidir o que quiser decidir com facilidade na Câmara e no Senado. Aquela história de freios e contrapesos que se diz, né, dos poderes que se controlam para que não haja excessos, porque é assim, né, no papel é assim. Você tem o legislativo, o executivo e o judiciário, que são harmônicos entre si, mas independentes. E por que independentes? Para evitar excessos. Para evitar excessos. O executivo executa, o legislativo faz as leis, o judiciário julga se há alguma ilegalidade. Quando todo mundo está do mesmo lado, facilita o governo, não há dúvida nenhuma, facilita o governo, mas cria uma sensação de pode tudo. O eleitor decidiu? Maravilha. Essa é a nossa democracia. E é por isso que a gente tem que saber exatamente o que os candidatos querem fazer. Eles têm que dizer o que eles querem fazer para eu decidir soberanamente. Não, eu quero esse presidente ou eu não quero esse presidente. É assim que funciona, tá certo? Estou falando isso mais uma vez para cobrar do Flávio Bolsonaro que ele se posicione concretamente sobre a escala 6x1, que é uma bandeira importante. Mais de 70% dos brasileiros querem o fim da 6x1. E o presidente Lula já disse que é a favor, foi quem apresentou o projeto, inclusive, e agora o candidato Bolsonaro, que é senador da República, né? Ele é candidato, mas antes de tudo ele é senador da República. Ele tem que dizer, o Flávio Bolsonaro, se ele é contra ou a favor do fim da escala 6x1. Agora são 8h35, você está no Alô, Alô Brasil, aqui da Rádio Nacional. Vamos pro Rio de Janeiro. Cristiane Ribeiro tá com a gente, né, Cris? Bom dia.
5: Bom dia, Agostinho. Bom dia também aos nossos ouvintes. Agostinho, um levantamento do Ministério da Saúde com 3.732 municípios brasileiros aponta que 49,2% deles estão em situação de alerta ou risco para a presença do mosquito Aedes aegypti, que transmite dengue, chikungunya e zika. Os dados mostram que a maior parte dos focos está em recipientes presentes no dia a dia da população, como vasos e pratos de plantas, garrafas e outros que acumulam água. Isso, e eles correspondem a 42,3% dos criadouros identificados. Na sequência, aparecem as caixas d'água, tonéis, pneus e resíduos sólidos, incluindo também garrafas PET, latas e entulho. E com a aproximação do verão e as condições climáticas associadas ao El Niño, esses dados ajudam estados e municípios a se prepararem para o período de maior risco do mosquito e mostram ainda que a população tem papel importante na prevenção, identificando e eliminando locais que possam acumular água. Dados do Ministério da Saúde apontam que o país registra queda de cerca de 70% nos casos prováveis de dengue neste ano. Isso na comparação com o mesmo período de 2025. Até o dia 26 de setembro foram contabilizados 470.500 casos prováveis no país, contra 1,5 milhão no mesmo período do ano passado. Também houve redução de 43% nos registros de chikungunya e de 35% para a zika no mesmo período de comparação. Eu volto com você.
0: Valeu, Cris. Cristiane Ribeiro falando com a gente ao vivo do Rio de Janeiro. Ó, uma informação rápida aqui de São Paulo. Vocês lembram que há 90 dias teve aquela paralisação enorme dos trens aqui em São Paulo? De três linhas, linha 11 Coral, 12 Safira e 13 Jade, que eram administradas por uma empresa privada, a Trivia Trens. Essa empresa que assinou um contrato com o governo estadual, eram linhas que eram operadas pela CPTM, a Companhia Paulista de Trens Metropolitanos. O governo Tarcísio, com essa tendência de privatizar o que ele acha que tem que privatizar, e parece que esse projeto dele, a população de São Paulo aprova, tanto que ele foi reeleito, né? Então temos que dar a mão à palmatória que o governador Tarcísio está com prestígio. Então ele fez essa privatização, só que nesse caso aqui deu ruim. Deu ruim porque três dias depois da privatização deu uma caca enorme, pegou fogo numa composição de trem, foi uma tragédia, parou tudo. Passageiro saindo do trem, andando sobre o trilho, foi um caos, absoluto caos. Isso foi no dia 24 de julho. Aí o que aconteceu? Enfim, em função dessa tragédia toda, o governador decidiu suspender, tirar a Trivia Trens e colocar de volta a CPTM por 90 dias até que a coisa resolvesse. Passaram 90 dias, começou a volta da Trivia Trens. Ela começou a operar essa semana, primeiro só a linha 13 Jade, para começar. e depois tem todo um cronograma para ela voltar com as outras duas linhas. A 11 Coral, a 12 Safira. Se espera agora que até 26 de novembro a tal da Trivia 3 consiga de uma vez por todas fazer o que ela disse que ela sabia fazer. Ela disse que sabia fazer isso, o governo achou que ela sabia fazer isso. Ela ficou um ano junto com a CPTM para tentar entender como é que funcionava. 3 dias em que ficou na mão dela, deu essa coisa toda aqui. Ficou 90 dias fora, está voltando gradativamente. E até 26 de novembro, a nova data, vai ter de volta a Trivia 3 cuidando disso tudo. Até que isso aconteça, a CPTM continua. É dinheiro público que continua sendo investido, apesar da Trivia 3 já estar sendo paga. Ela funcionou durante 3 dias, a Trivia 3, nessas três linhas aqui. Sabe quanto já recebeu a Trivia 3? 128 milhões e 500 mil reais. O pagamento foi feito dia 28 de agosto, quando inclusive a Trivia 3 não estava operando as linhas, estava afastada. Ela recebeu sem operar. Então ela recebeu 128 milhões por operar 3 dias e provocar essa balbúrdia toda. É isso que temos. Vamos aguardar para ver se essa volta, se eles aprenderam nesses 90 dias como é que se opera trens. Eu queria entender como é que um estado como São Paulo entrega 3 ramais e mais o Expresso Aeroporto para uma empresa que, por enquanto, não disse a que veio. Vamos aguardar. 8h41, você está no Alô, Alô Brasil, da Rádio Nacional, e ninguém tem dúvida, temos falado sobre isso porque é importante, que os Estados Unidos estão de olho aqui no Brasil. Não é de hoje, há muitos interesses, e em particular, nos últimos tempos, muito interesse em relação às eleições brasileiras. O governo Trump tem apoiado e até patrocinado a ascensão de governos na América Latina, governos alinhados aos interesses dos Estados Unidos, e tem conseguido, inclusive, aparentemente, sucesso. Tanto que formaram até o tal do Escudo das Américas, né? Formado pela Argentina, Bolívia, Paraguai, Chile, Colômbia, Peru, países que estão sendo hoje comandados por presidentes alinhados à direita. E eu não citei nem a Venezuela, né? A Venezuela que também está bem alinhadinha com os Estados Unidos depois do sequestro do Nicolás Maduro, né? Então a vice que ficou lá parece que está atendendo bem aos interesses do governo Trump. E para falar um pouco sobre isso, que riscos isso representa para a nossa democracia, para o nosso futuro, está com a gente aqui o analista geopolítico e macroeconômico e sócio da Segundo Minuto, o Beni Fad. Beni, obrigado por atender o nosso convite, é um prazer ter você aqui na Rádio Nacional.
6: Satisfação minha, Agostinho, a toda a nossa audiência, um bom dia.
0: Bom dia para você também. Que riscos nós estamos correndo? Beni, a gente tem algumas coisas que são bem concretas, né? O tarifaço, a tal da lei Magnitsky, a decisão do governo Trump de classificar o PCC e o Comando Vermelho como organizações terroristas, e aí vai um monte de coisa, né? Teve o cancelamento do visto da nossa embaixadora em Washington, enfim, teve agora recentemente, inclusive, o fechamento de consulado e embaixada do Brasil, dos Estados Unidos no Brasil aqui, num alerta de risco de segurança que não ficou muito claro. Enfim, além desses fatos que são palpáveis, são visíveis, são feitos às claras, que outros riscos você vislumbra, se é que você vislumbra algum risco para nós?
6: Você sabe, Agostinho, que todas essas manifestações de interferência direta e indireta, elas são históricas, né? Os Estados Unidos, eles, independentemente do governo, se é mais à direita, se é mais à centro-esquerda, democratas, republicanos, são os principais 2 partidos, de uma forma ou de outra, têm interesses no Brasil, em maior ou menor grau, não só no Brasil, mas em todo o continente americano. E aqui eu quero dar um passo atrás, se você me permitir, Agostinho, e lembrar a todos que o mundo, após a Segunda Guerra Mundial, se dividiu em 2 grandes polos. Os Estados Unidos, como liderança dos aliados que venceram a Segunda Guerra Mundial, junto com a então União Soviética, que também venceu a Segunda Guerra, só que tinha uma visão de mundo diferente dos aliados. Então a gente passou após 1945 por uma polarização, a famosa Guerra Fria, que durou aí até o início dos anos 90. E a partir dos anos 90, a gente não teve mais, de fato,

0: contraposição à hegemonia estadunidense no mundo. Naturalmente, outras nações muito fortes ascenderam, a China cresceu muito da década de 90 para cá, mas nenhuma grande potência ameaçava a hegemonia estadunidense. E a gente teve, durante a Guerra Fria, uma série de intervenções soviéticas e estadunidenses em diversas nações do mundo, não só do Brasil. A América Latina foi um palco de intervenções diversas. Cuba, com a crise dos mísseis. Então, a história nos mostra que não são só os Estados Unidos que têm interesse em preservar sua hegemonia, mas também a própria Rússia, agora, mais recentemente, nas últimas décadas, a China, outras nações diversas que têm interesses na nossa nação. A nossa nação é uma nação muito rica em recursos naturais, em capacidades, mas com uma democracia jovem. E essa fragilidade dessa nossa democracia jovem, Agostinho, é o que mais me preocupa, porque as nossas instituições, elas precisam ser fortes para resistir a essas tempestades internas e externas que nos ameaçam constantemente. E é com esse, com essa força que a nossa democracia demonstra ter, é que a gente vai fazer com que ela persevere. Então, aqui sendo bastante pragmático, existe sim interferências diretas e indiretas americanas, russas, chinesas, europeias, até mesmo da nossa vizinha Argentina, Milei, com as críticas que faz, com os apoios indiretos que dá, mas isso faz parte do jogo do xadrez geopolítico global, que está mudando muito rapidamente agora, uma vez que Donald Trump, especialmente na figura de presidente estadunidense, está tentando resgatar algo que se via no começo do século passado, que era a hegemonia dos Estados Unidos sobre as Américas, que era a doutrina Monroe. E ele tem essa visão lá do século passado, de Ronald Reagan, de uma América forte, da América para os americanos, e da proteção daquilo que em geopolítica se chama de esfera de dominância, né? Então a gente faz parte, queramos nós ou não, desse ambiente, dessa esfera de dominância estadunidense, mas nós somos uma das mais fortes, mais resistentes democracias das Américas, depois dos Estados Unidos, e isso nos faz precisar ter muita atenção, muita parcimônia, cautela e, novamente, as instituições, Agostinho, né, os pilares da nossa democracia precisam ser fortes.
1: É isso, você falou das pressões que existem, várias mesmo, é que elas ficam mais explícitas e menos sutis, são mais grosseiras, né, com o Trump, né? O Trump consegue fazer tudo de forma mais grosseira mesmo e não se constrange com isso, não. Não se constrange com isso, não. Mas você citou também a Argentina, né? E a Argentina é um exemplo bem interessante. É um vizinho, um parceiro histórico, que passa por um momento delicado com o governo do Javier Milei, que chegou. E é importante falar do governo Milei, porque existem forças políticas importantes no Brasil que citam Javier Milei como um bom exemplo a ser seguido. Um bom exemplo a ser seguido, que assumiu prometendo estabilidade monetária, superávit fiscal e tal. E hoje, olhando para a Argentina, de fato, a coisa está muito feia. Desde que ele assumiu, o Javier Milei, em dezembro de 2023, cerca de 30 mil empresas fecharam as portas, mais de 240 mil argentinos perderam os empregos formais que eles tinham e muitos deles não conseguiram se recolocar. Há um crescimento assustador da uberização, um aumento da pobreza também bem preocupante, que hoje atinge 32% da população, ou seja, 15 milhões e 500 mil argentinos estão hoje na linha da pobreza. Houve até uma queda da inflação importante na chegada, no novo governo, mas hoje o custo de vida ainda é um problema sério, pesa muito para o argentino. Quase 6 milhões de argentinos estão endividados. O salário mínimo perdeu cerca de 39% do poder de compra desde 2023. Portanto, me parece que não é um bom exemplo a ser seguido por nós brasileiros, ou estou exagerando, Beni?
0: Você trouxe excelentes pontos, Agostinho, e você sabe que a beleza da democracia é a divergência ou a contraposição de ideias de forma sempre muito lúcida. Os seus pontos são extremamente válidos. Javier Milei não conseguiu entregar tudo aquilo que gostaria ou prometeu ter entregado quando da sua eleição. Mas aqui também é importante trazer a todos que nos acompanham o cenário que Javier Milei pegou enquanto presidente. Nas últimas décadas, um dos poucos movimentos reformistas que a Argentina viveu foi com Macri. E depois nós tivemos a força do kirchnerismo, que de certa forma lembrava muito o peronismo, na sua essência do Estado apoiar a sociedade, né? A estrutura de bem-estar social do Estado é uma visão muito forte ainda, muito presente na Argentina, como é no Brasil. E o desafio de Javier Milei é enorme e não vai deixar de ser, numa única gestão. Nós temos esse desafio, Augustinho, de termos que fazer coisas nas democracias do hemisfério ocidental em 4 anos, porque assim são os mandatos das democracias, às vezes até menos, dependendo se você tem um parlamentarismo, etc. Enquanto no hemisfério oriental, esse relógio não existe. E a isso eu chamo de tempocracia, onde o tempo corre a favor das autocracias e não das democracias. Então, a gente tem, na beleza da democracia, o desafio de consertar coisas ou de corrigir rumos em pouquíssimo tempo. E Javier Milei está com esse desafio. E ainda voltando para o tema das nossas relações com eles, aqui, Agostinho, é importante dizer que, assim como o Javier Milei nos critica aqui, e, enfim, faz parte do jogo da diplomacia, é ruim, porque nós somos vizinhos, mas é importante lembrar que em 2023, os marqueteiros do PT trabalharam na campanha de Sérgio Massa nas eleições contra Milei. Então, a influência externa faz parte do jogo democrático e geopolítico. Lógico, é muito difícil para uma única gestão mostrar resultados de curtíssimo prazo quando você tem um país com o câmbio deteriorado, como é o caso da Argentina, com a população precisando tanto de assistência, como é o caso da Argentina, e lembrando que a Argentina, no começo do século passado, era uma das maiores economias do mundo. Então, ela se deteriorou muito ao longo das décadas e do último século. A gente tem esses desafios, sabe, Agostinho? Eu diria que, independentemente dos vieses ideológicos ou de visão de mundo, seja mais a centro-direita, seja mais a centro-esquerda, o grande desafio das nações do sul global, do qual nós fazemos parte especialmente, é buscar se fortalecer, fazer com que as nossas populações tenham capacidade de alcançar bons empregos, boa renda e, eventualmente, paguem menos impostos ou, se pagarem mais impostos, que tenham uma contrapartida do Estado suficientemente à altura, porque é só isso, é só com o crescimento do povo que a gente consegue construir grandes nações e não o contrário. E o desafio da Argentina é muito semelhante ao Brasil, e, de novo, aqui eu me remeto a intervenções estadunidenses do século passado na América Latina, que inclusive influenciaram a Argentina para estar como está. Então, aqui, sem passar pano para os estadunidenses, para os americanos, eles têm uma parte de culpa nessa história, mas a história mostrou que os russos também tiveram culpa nessa história, enfim, os soviéticos à época, e a gente faz parte desse tabuleiro. O grande desafio, aqui fazendo uma analogia ao xadrez para concluir meu raciocínio, Agostinho, é a gente fazer, enquanto população das nações do sul global, o nosso papel enquanto democracias, para que nós deixemos de ser peões, né, no tabuleiro de xadrez e passemos a ser peças com mais mobilidade e mais força. Aqui, fazendo uma analogia, sem nenhum demérito a A ou B, o xadrez tem lá a rainha, o rei, o cavalo, etc., e tem os peõezinhos que só se movem para frente e para trás. Então, a gente precisa sair dessa escala do xadrez geopolítico, de menor mobilidade, para uma escala maior. E isso passa por instituições fortes, isso passa pela democracia, inevitavelmente pelo capitalismo, que é o modelo adotado globalmente, e pela liberdade fundamental das pessoas, liberdade de ir e vir, liberdade de expressão, liberdade de imprensa, que é tão importante, que eu respeito tanto, que é um dos fundamentos, um dos pilares da nossa democracia. A imprensa livre é o alicerce de tudo.
1: Legal. Beni Fardi, analista geopolítico e macroeconômico e sócio da Segundo Minuto. Beni, foi um prazer ter você aqui com a gente. Muito obrigado pela atenção e até a próxima.
0: Prazer enorme, até.
1: Valeu. Olha, é isso. Eu só acho que a gente está perdendo um pouco a mão. Figuras como Donald Trump e Javier Milei têm os princípios que eles têm, defendem as teses que eles defendem e foram eleitos, até onde se sabe, democraticamente. Mas há que se manter um certo protocolo. Quando Javier Milei se permite vir ao Brasil, participar de uma campanha política, o que já é bem fora do padrão, para criticar o governo brasileiro, ofender o presidente brasileiro, as instituições brasileiras, aí passamos muito da bola. É diferente de marqueteiros brasileiros, que são profissionais pagos, que fazem campanha. É uma outra coisa. Um presidente eleito representa uma nação inteira. E eu não acho que todos os argentinos pensam o que... Eu espero, pelo menos, que haja uma parcela de argentinos que não pense e que não seja tão mal educado quanto é Javier Milei. Essa é a minha opinião. 8h55, Priscila Mazenotti. Tudo bem com você,
2: Priscila? Oiê, Agostinho, bom dia.
1: Tudo bem?
2: Tudo bem, e você? Como é que tá? Preparado aí para uma quinta-feira?
1: Ah, hoje é meu rodízio. Vocês têm rodízio aí em Brasília? Não tem. Tem rodízio de pizza, né? Mas não de carro, né? Aqui é o meu rodízio hoje.
2: Da placa, não é isso?
1: É, exatamente, da placa, exatamente. E então eu vou mais cedo para casa, então eu fico feliz. Na quinta-feira eu fico um pouco mais feliz. Mas olha só, eu fiquei feliz também com as manifestações dos estudantes, dos universitários, secundaristas. Começou no Rio de Janeiro, enfim, defendendo as causas, né? Defendendo investimento na educação, não cortes na educação, defendendo o fim da escala 6x1. Mas aí, ontem à noite, aquela imagem horrível, né, Priscila, do incêndio na Universidade Federal de Pernambuco, né, uma coisa horrorosa.
2: É uma coisa horrorosa e que destruiu, Agostinho, o prédio onde funciona a diretoria de inovação lá da Universidade Federal de Pernambuco, viu? Lá nesse prédio tem laboratório, lá é onde são feitas as pesquisas na parte de propriedade intelectual, na parte de genética, também na parte de tecnologia. O reitor Alfredo Gomes disse que as pesquisas foram afetadas, os computadores, os equipamentos foram perdidos, destruiu ali o prédio praticamente todo. Uma parte ali do primeiro andar, segundo ele, não foi atingida, mas todo o resto aí, material foi perdido, pesquisadores aí com anos, né, de trabalho, de teses, foi tudo aí queimado nesse incêndio, que felizmente, né, não teve vítimas, mas agora as autoridades estão investigando as causas, o que provocou aí esse fogo. É triste a gente ver aí um prédio de uma universidade pegando fogo, né, correu as redes sociais, as chamas aí, os trabalhos dos bombeiros, né? Agora vai ser analisada aí a extensão dos danos, as causas do incêndio, o Agostinho. Você estava falando aí de manifestação, o que chamou a atenção é que esse fogo começou um dia depois dos estudantes terem feito uma manifestação em favor da democracia e em defesa da educação, né? Vários estudantes também nas redes sociais estão dando conta aí de que teria havido ameaças, né? Grupos de WhatsApp invadidos aí com pessoas falando que teriam bombas em casa, no carro. A gente não sabe até que ponto isso também é verdade, ou se é só, né, uma fala aí de internet. Não dá também para relacionar as duas coisas, mas num dia manifestação, no outro dia prédio pegando fogo, e antes, como você falou, isso em Pernambuco, no Rio de Janeiro, essa manifestação enorme, Avenida Rio Branco, que é uma das avenidas centrais, gigantes, principais ali do Rio de Janeiro, lotada de gente pedindo aí o fim da escala 6x1, a manutenção de direitos sociais, a manutenção da democracia, né, e outros atos estão marcados para os próximos dias, Agostinho. Segundo o Sindicato Nacional dos Docentes das Instituições de Ensino Superior, tem assembleia e plenária em mais de 40 universidades de todo o país marcada aí nas próximas semanas, Agostinho.
1: É isso, e tem que ser investigado mesmo. A Polícia Federal vai investigar, já tem parlamentar pedindo isso mesmo, porque a associação é automática. Ninguém está fazendo acusação, mas juntar A com B a gente consegue ainda. A gente consegue juntar A com B. Acontece uma manifestação, de estudantes num dia, no outro dia pega fogo a faculdade e teve ameaça. Enfim, é estranhíssimo mesmo. E é estranhíssimo mesmo porque eu estou vendo na Folha de São Paulo, vou repetir aqui, a informação do jornalista, como é o nome dele? Fernando Canzian, dizendo que a equipe de economia do candidato Flávio Bolsonaro estaria, preparando um pacotaço. Para cortar 250 bilhões do orçamento, e as áreas que seriam atingidas seriam a previdência, portanto, salário mínimo, saúde e educação. Educação. Então, é importante que a gente saiba.
2: Previdência, salário mínimo e aposentadoria também, né?
1: A
2: Então,
1: aposentadoria também,
2: aposentadoria, saúde, educação.
1: é isso. Então, as manifestações têm sentido, né? Porque, aliás, porque os candidatos, o presidente Lula, que é candidato, e o presidente Flávio Bolsonaro, tem que dizer: é verdade isso aqui? Vai cortar 250 bi? É legal cortar gastos, pô, legal pra caramba. Mas na educação, na saúde e na previdência, é isso mesmo? Sabe, é verdade ou não é verdade? Não sei, precisa saber. É a favor da escala 6x1, do fim da escala 6x1 ou não é? Precisamos saber, a gente tem menos de 20 dias para saber o que pensa cada um deles e votar soberanamente como tem que ser. Tá certo, Priscila?
2: Aliás, Agostinho, sobre a 6x1, rapidamente, hoje, terceiro dia de discussão, o candidato Lula já disse que é a favor, fez um apelo pela votação. O candidato Flávio Bolsonaro, por várias vezes, já disse que é contra. O Rogério Marinho, que é o coordenador de campanha dele, inclusive falou que nesse momento não tem nada que ter seis fim das 6x1, não, porque isso não faz bem ao Brasil.
1: Ah, não. Tá certo, então. Valeu, Priscila, um beijo para você.
2: Até mais, gente. Valeu.
1: Valeu. Estouramos, meu Deus do céu.
3: O que mais
1: Vai ter
3: dói,
1: bronca,
3: dona
1: vai ter briga. Não vai
3: Dolfina?
1: ter, não. É a
3: O amor
1: democracia.
3: querido
1: Vamos embora agora, mas voltamos,
3: tem
1: né, Karina?
3: lembrança que
1: Voltamos
3: faz
1: amanhã,
3: crescer
1: pontualmente,
3: os
1: às 8 da manhã. Contamos com
3: garotos da
1: vocês. Tchau, tchau.
3: felicidade. Não é também a dura crueldade de algum amigo quando engana a gente.
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3: 9:03, está começando mais um Ritmo da Notícia aqui pelas ondas da Rádio Nacional. Eu sou a Fátima de Mello, na mesa de São Egberto Martins, edição do Ritmo da Notícia, Daiana Vitor. Vamos começar com Gilberto Gil, Toda Menina Baiana.

0: Edlobo, Ponteio de Edlobo Capinã, Luediluna, Banho de Folhas, de Luediluna e Emily Lapa, Gilberto Gil dele, Toda Menina Baiana.
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0: Bom, estamos aqui no estúdio com a repórter Priscila Mazanotti, que fala sobre o incêndio na Universidade Federal de Pernambuco. Priscila, como é que foi esse incêndio?
2: Oi, Fátima, bom dia para você e para os ouvintes. Foi um incêndio de grandes proporções e que atingiu diretamente ali o prédio onde funciona a diretoria de inovação da universidade. Não teve vítima, mas as perdas foram consideradas grandes. O relator, o reitor, o Alfredo Gomes, disse que foram destruídas pesquisas, computadores, equipamentos. Lá funcionavam assim laboratórios de propriedade intelectual, de tecnologia, de genética, né? Mesmo assim, as atividades para o dia de hoje estão mantidas normalmente. Esse fogo atingiu um prédio que é um pouco mais afastado ali no campus da universidade. As autoridades vão analisar a extensão dos danos, as causas do incêndio. Esse fogo começou um dia depois que os estudantes de lá fizeram uma manifestação em favor da democracia e da defesa da educação. Aliás, Fátima, falando em manifestação, tem um monte aí marcada para os próximos dias. E o exemplo da que aconteceu na terça-feira na Universidade Federal de Pernambuco e ontem na Avenida Rio Branco, no Rio de Janeiro, foi um ato pró-Lula que começou na Candelária, foi até a Cinelândia, né, defendendo aí o fim da escala 6x1, a manutenção de direitos sociais e da democracia. Daqui para frente, para os próximos dias, segundo o Sindicato Nacional dos Docentes das Instituições de Ensino Superior, estão marcadas assembleias e plenárias em mais de 40 universidades de todo o país. Fátima.
0: Priscila Mazenotti, obrigada pelas informações. Bom dia para você.
2: Até mais.
0: Céu agora, até mais. Eu amo você.

0: Valéria Oliveira, Mar Serenou, Ivan Lins, Abre Alas, Céu, Eu Amo Você, de Cassiano e Silvio Rochael.
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0: Pois é, Priscila Mazenotti está de volta aqui no estúdio para falar com a gente sobre um tema que interessa muito a muitos trabalhadores brasileiros, que é o fim da escala 6x1, que está em debate lá no Senado. Mas não há consenso sobre o assunto. Enquanto isso, não é, Priscila, milhares foram às ruas pedindo aí aprovação.
2: Oi, Fátima. Bom dia mais uma vez para os ouvintes. Então, escala 6x1 que a gente fala aqui todos os dias, a gente acompanha, né? Quer saber aí o passo a passo dessa proposta. Entra hoje no terceiro dia de discussão. Ontem foi um dia de articulação por parte da oposição para adiar a votação para depois do segundo turno. O senador Rogério Marinho, do PL, que é o líder da oposição e coordenador de campanha do candidato Flávio Bolsonaro, disse que agora não é a hora, que a matéria é oportunista e não faz bem ao Brasil. Enquanto isso, como você bem falou, milhares de estudantes foram às ruas no Rio ontem pedindo a aprovação dessa PEC, que acaba com a escala 6x1, né? Ela, na prática, institui aí 5 dias trabalhados e 2 dias de folga preferencialmente aos domingos, claro que isso tudo dentro de escala, e sem redução de salário, né? Muitos movimentos sociais e também perfis na internet, nas redes sociais aí, pedindo a aprovação dessa proposta. O presidente do Senado, Davi Alcolumbre, diz que a votação está mantida para quinta-feira que vem, dia 15, que ainda não tem requerimento para quebrar o interstício, ou seja, para acelerar esse prazo de 5 sessões entre discussão e votação, nem para adiar para depois do segundo turno, né? Então, assim, sessão está marcada para hoje à tarde, a terceira sessão de discussão, já tem senadores inscritos para falar, semana que vem mais 2 sessões de discussão e probabilidade de votação na quinta-feira, dia 15. Fátima.
0: Obrigada, Priscila Mazenotti, pelas informações e sua participação aqui no Ritmo da Notícia. Milton Nascimento, Marina Machado, Imagem e Semelhança.

0: Skank Tanto, Zeca Pagodinho, Água da Minha Sede, Milton Nascimento, Marina Machado, Imagem e Semelhança.
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0: Estamos em um período chuvoso e quente na maior parte do Brasil, que é bem favorável para a proliferação do mosquito Aedes aegypti, aquele que provoca dengue, chikungunya e zika. Levantamento do Ministério da Saúde revela que mais de 49% dos municípios brasileiros estão neste momento em situação de alerta para as doenças provocadas pelo Aedes aegypti. Vamos ter mais informações com nossa repórter Cristiane Ribeiro. Bom dia, Cristiane.
2: Bom dia, Fátima. Bom dia também aos nossos ouvintes. Fátima, esse levantamento foi feito pelo Ministério da Saúde com 3.732 municípios brasileiros e apontou que 49,2% deles estão em situação de alerta ou risco para a presença do mosquito Aedes aegypti, que transmite a dengue, a chikungunya e a zika. Os dados mostram que a maior parte dos focos está em recipientes presentes no dia a dia da população, como os vasos de planta e pratos de plantas, garrafas e outros que acumulam água. Esses materiais, né, eles correspondem a 42,3% dos criadouros identificados. Na sequência, aparecem caixas d'água e tonéis, pneus e resíduos sólidos, incluindo aí as garrafas PET, latas e entulho. E com a aproximação do verão e as condições climáticas associadas ao El Niño, esses dados ajudam estados e municípios a se prepararem para o período de maior risco do mosquito e mostram ainda que a população tem papel importante na prevenção, identificando e eliminando locais que possam acumular água. Dados do Ministério da Saúde apontam que o país registra queda de cerca de 70% nos casos prováveis de dengue em 2026, isso na comparação com o mesmo período do ano passado. Até o dia 26 de setembro, foram contabilizados 470.500 casos prováveis no país, contra 1,5 milhão no mesmo período do ano passado. Também houve redução de 43% nos registros de chikungunya e de 35% para a zika no mesmo período de comparação. Volto com você, Fátima.
0: Cristiane Ribeiro, muito obrigada pelas informações. Bom dia para você. Barão Vermelho, por você.

0: Tereza Cristina, Quero Alegria. Boca Livre, Chegou no Vento. Barão Vermelho por Você, de Roberto Frejá e Maurício Barros.
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0: Graças às campanhas de vacinação, o Brasil é um país livre da circulação do sarampo. Mas nos Estados Unidos a situação é diferente. Lá, a doença avança justamente entre as pessoas que recusam a imunização. Aqui em nosso país, apesar de não haver transmissão local, apenas registro de casos importados, o Ministério da Saúde reforçou o alerta para o risco do vírus do sarampo se espalhar pelo Brasil. Ainda chama aí para a vacinação. Gabriel Corrêa está na linha para detalhar o assunto para a gente. Não é isso, Gabriel? Bom dia.
2: Exatamente, Fátima. Bom dia para você, bom dia a todos. Fátima, como você disse, os Estados Unidos registram hoje o maior número de casos de sarampo em mais de 35 anos, segundo o Centro de Controle e Prevenção de Doenças. E o sarampo se espalha justamente entre aqueles que não tomam vacina, mais de 90% dos casos. A Organização Pan-Americana da Saúde alerta que essa onda de sarampo já está presente também em países como Peru, Guatemala, México e Canadá. Aqui no Brasil, o cenário ainda é outro. Até a semana passada, foram registrados 52 casos, todos importados. O estado de São Paulo concentra 41 deles e também há registros no Rio de Janeiro e no Amazonas. Apesar do aumento, por enquanto, o país continua livre da circulação dessa doença. Vale lembrar que em 2019 o Brasil registrou mais de 20 mil casos de sarampo e perdeu a certificação de eliminação do vírus. Desde 2023, o número de crianças não vacinadas caiu 86%, segundo a Organização Mundial da Saúde. No ano seguinte, o Brasil deixou a lista dos 20 países com maior número de crianças não imunizadas e recuperou o certificado de país livre do sarampo. Nesse ano, Fátima, aconteceram 4 grandes mobilizações para vacinação. Mais de 3 milhões e 800 mil doses foram aplicadas em São Paulo e 192 mil no Amazonas. As ações também nas fronteiras com Colômbia e Peru incluem a busca ativa, a investigação de casos suspeitos, coleta de amostras e identificação dos contatos. A estratégia inclui a chamada dose zero para bebês a partir de 6 meses. A dose é chamada zero porque não conta no calendário. Depois, a criança tem que tomar as doses de rotina previstas a partir dos 12 meses de idade. A vacinação oferecida de graça pelo SUS é a principal forma de prevenir a volta do sarampo ao país. Fátima, eu volto contigo.
0: Gabriel Corrêa, muito obrigada pelas informações. Excelente quinta-feira para você. Ritmo da Notícia fica por aqui. Edição da Ana Vitor, reportagem Priscila Mazenotti, Cristiane Ribeiro, Gabriel Corrêa. Programação musical de Janeira Goulart, apresentação Fátima de Mello e na operação Egberto Martins. Ritmo da Notícia volta amanhã às 9 da manhã com mais música e informação para você.

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3: Dez horas, um minuto em Brasília.
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3: Olá, quinta-feira, 8 de outubro de 2026. Um bom dia a você. A partir de agora, estamos juntos para levar a você, ouvinte, nas próximas duas horas, os principais fatos e acontecimentos de Brasília, do Brasil e do mundo. Assuntos que certamente influenciam nas suas decisões diárias. Este é o Revista Brasil, há 40 anos com essa missão de manter você bem informado. Brasília amanheceu com o tempo ensolarado, neste momento temperatura de 29 graus, com a umidade relativa do ar variando em torno de 34%. Olha, a justiça reconheceu a união estável entre a viúva e o cantor Erasmo Carlos, mas decidiu que ela não terá direito à partilha dos bens. Isso quer dizer que, admitida a convivência, não necessariamente está assegurada a ameação de bens? A decisão reacende o debate sobre os limites entre namoro e união estável e os direitos envolvidos após a morte de um companheiro. E é esse o nosso assunto que vamos abordar. Em entrevista com a doutora Renata Malta Vilas Boas, advogada especialista em direito de família. Onda de sarampo avança nos Estados Unidos. Ministério da Saúde alerta para o risco de o vírus chegar ao Brasil e reforça ações de prevenção. E falando em saúde pública, quase 50% dos municípios brasileiros estão em situação de alerta para dengue, chikungunya e zika. No caso da dengue, o Brasil já contabiliza 470.500 casos prováveis da doença. Eleições 2026, TSE julga neste momento o processo que pode definir o resultado das eleições para o governo do estado do Rio de Janeiro. Os ministros vão decidir se o candidato Antônio Garotinho pode desistir de um recurso apresentado ao tribunal. O resultado também vai definir se o candidato Douglas Ruas, do PL, pode ser declarado eleito no primeiro turno para comandar o governo estadual. Esporte, futebol, Corinthians demite Fernando Diniz após sétima derrota seguida no Brasileirão. O treinador não resistiu à sequência negativa de resultados da equipe. Vasco domina Botafogo e chega à terceira vitória consecutiva na competição. Cruzeiro vence o São Paulo e pode terminar a rodada no G4. Já o Grêmio apenas empata com o Remo e segue no Z4. Enfim, tem também as notícias internacionais, direto da Rádio França em Paris, a participação de repórteres, colaboradores e muito mais nesta edição do Revista Brasil, que está apenas começando.
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3: E vamos girar com os demais comunicadores que fazem o Revista Brasil. Vamos a Roraima, na tríplice fronteira Brasil, Venezuela e Guiana. Em Boa Vista, capital do estado, temos a participação de Jéssica Nascimento, da Rádio Universitária 95,9 FM. Olá, Jéssica, bom dia!
4: Bom dia, Miguelzinho. 9:04 em Boa Vista, Roraima. Olha, uma Boa Vista que não tem previsão de chuva. O dia deve ser de sol com muitas nuvens, chegando a 37 graus. E falando sobre tempo, temperatura, a gente já fala de Manaus, que amanheceu com camada de fumaça, com baixa visibilidade e forte cheiro de queimado nesta quinta-feira. Por volta das 6:30 da manhã, a capital amazonense aparecia em primeiro lugar entre as cidades com o ar mais poluído do Brasil, segundo a plataforma IQR. Dados da Universidade Estadual do Amazonas apontavam qualidade do ar péssima, com concentração de partículas de até 211
5: microgramas no Camboja
4: por metro cúbico em áreas como Morro da Liberdade e Educandos. A piora aconteceu enquanto equipes do Corpo de Bombeiros continuam combatendo um incêndio em um lixão privado no Distrito Industrial 2, na zona leste da cidade, como

trouxe ontem no Revista Brasil, o fogo começou na terça-feira, já atingiu mais de 15 mil metros quadrados e ainda apresenta focos em áreas profundas do terreno. A fumaça do incêndio

0: policiais na bacia do Tacutu, aqui em Roraima. Também vamos falar sobre a apreensão de 80 quilos de cocaína enviada de Rondônia, escondida, veja só, em embalagens de whey protein. A Polícia Federal encontrou esse material. Vamos falar sobre a morte de um indígena eletrocutado enquanto colhia mangas. Ele usou uma barra de ferro que tocou nos fios de alta tensão, isso foi no Acre, e o acidente serve de alerta para os riscos de se aproximar de redes elétricas. No decorrer do programa, a gente amplia, Miguelzinho.
1: Tá combinado, Jéssica. 10:07 da região norte, seguimos para o sudeste. Como eu sempre digo, vamos a São Paulo, a maior metrópole da América Latina. Na capital paulista está Roberto Camargo. Olá, Roberto, bom dia.
2: Olá, Miguelzinho, bom dia a você, bom dia ouvinte do Revista Brasil. A quinta-feira começou com céu aberto aqui em São Paulo, depois de uma temperatura mínima de 16 graus na madrugada. Bom para dormir bem aconchegado. A previsão é que o sol prevaleça durante o dia, mas com aumento de nebulosidade ainda na parte da manhã. Com o calor, Miguelzinho, que deve chegar próximo a 30 graus ao longo do dia, temos grandes chances de chuva à tarde e à noite, mas na forma de pancadas isoladas. A umidade do ar deve ficar acima de 60% durante todo o dia. Nós vamos destacar que os trabalhadores e comerciantes da CEAGESP, que foram desalojados depois de incêndio de um galpão no mês de setembro, terão um novo espaço para trabalhar a partir do dia 16 de outubro. Enquanto isso, seguem os trabalhos de limpeza e demolição do local atingido para que seja contratada a obra de reconstrução do galpão original. Também, Miguelzinho, vamos trazer o seguinte: comerciantes do Centro Histórico de São Paulo estão insatisfeitos com o atraso da reforma do calçadão. Eles relatam prejuízos financeiros, alegando que os clientes não estão tendo acesso às lojas. A Prefeitura da capital prometeu restaurar 100 mil metros quadrados de calçadão. É uma área grande, uma obra realmente demorada, só que a previsão de entrega, que era para o mês de maio, agora já foi remarcada para janeiro de 2027. Ou seja, o melhor período de vendas, que é o final do ano, estaria comprometido por causa do atraso na reforma do calçadão ali da região do Centro Histórico de São Paulo, meu caro Miguelzinho.
1: Tá combinado, obrigado, meu caro Roberto Camargo. 10:09. Continuamos na região sudeste de São Paulo, vamos ao Rio de Janeiro. Na capital fluminense, contamos com a presença de Cristiane Ribeiro. Olá, Cris, bom dia.
3: Bom dia, Miguelzinho. Bom dia também aos nossos ouvintes. Miguelzinho, o Ministério da Saúde fez um levantamento com 3.732 municípios brasileiros. E esse levantamento apontou que 49,2% deles estão em situação de alerta ou risco para a presença do mosquito Aedes aegypti, que transmite a dengue, chikungunya e zika. Os dados mostram que a maior parte dos focos está em recipientes presentes no dia a dia da população. Os vasos e pratos de plantas, garrafas e outros que acumulam água correspondem a 42,3% dos criadouros identificados. Na sequência, aparecem as caixas d'água e tonéis, pneus e resíduos sólidos, incluindo também garrafas PET, latas e entulho. Com a aproximação do verão e as condições climáticas associadas ao El Niño, esses dados ajudam estados e municípios a se prepararem para o período de maior risco do mosquito e mostram ainda que a população tem papel importante na prevenção, identificando e eliminando locais que possam acumular água. Dados do Ministério da Saúde apontam que o país registra queda de cerca de 70% nos casos prováveis de dengue nesse ano. Isso na comparação com o mesmo período de 2025. Até o dia 26 de setembro foram contabilizados 470.500 casos prováveis no país contra 1,5 milhão no mesmo período do ano anterior. Também houve redução de 43% nos registros de chikungunya e de 35% para a zika no mesmo período de comparação. Volto com você, Miguelzinho.
1: Ô Cris, você sabe que eu estou monitorando o tempo e a temperatura aí no Rio de Janeiro. Eu preciso tomar um pequeno banho de mar, afinal.
3: Eu sei.
1: É dia... O dia tá pra praia ou não?
3: Hoje tá. Hoje tá bom pra praia.
1: Hoje tá?

0: É.
1: Ah, mas hoje eu tô aqui.
0: Agora, está muito instável o clima aqui, o tempo aqui. Um dia chove, no outro dia abre um sol, calor, no outro dia chove de novo.
1: É, vou continuar monitorando, uma hora vai dar certo. Tá bom, Cris?
0: Com certeza. Estamos
1: Obrigado.
0: esperando aqui. Tá
1: Será um
0: bom.
1: prazer. Bom dia.
0: Bom dia.
1: 10 horas 11 minutos e o nosso giro volta agora à região Centro-Oeste, mais precisamente aqui, a capital de todos os brasileiros, Brasília. Vamos ao Rádio Jornalismo Nacional. Priscila Mazenotti já está com a gente e traz os seus destaques. Olá, Priscila, bom dia.
2: Oi, Miguelzinho, bom dia para você e para os ouvintes. Queria estar também monitorando o
1: Não
2: Rio de
1: é? Eu estou
2: Janeiro.
1: monitorando
2: Olha,
1: ali, uma hora vai dar certo.
2: 10 horas e 12 minutos. Dá tempo da gente pegar um avião, correr lá,
1: Pequeno banho
2: tomar um
1: de mar,
2: com a
1: pronto.
2: Cristiane Ribeiro e
1: Será um
2: pronto,
1: prazer.
2: volta. Mas
1: Você é minha convidada, então.
2: vamos voltar. Opa, tá pagando? Olha,
1: Ah,
2: gente,
1: como
2: ofereceu
1: não?
2: passagem.
1: Eu
2: Eu
1: peguei um
2: topo.
1: empréstimo com o Claudinho.
2: Já tô com a roupa de ir,
1: Pronto.
2: gente.
1: O Roberto também já mandou lá o Pix, tá tudo certo.
2: Voltando aqui então para a vida
1: Tudo bom.
2: real, né? Quem não tem praia vai
1: Lago Paranoá.
2: de Cerrado, de Lago Paranoá. Aqui
1: Pronto.
2: em Brasília tá calor mesmo. Gente, falando aí, mais um dia falando da escala 6x1. Terceiro dia de discussão. Ontem foi um dia de articulação da oposição, que é contra essa proposta, querendo barrar todo o custo. Primeiro tenta não estar presente em plenário para deixar derrubar o quórum, né? Caiu o quórum aí para não ter quórum para votação, nem para poder discutir a matéria. O senador Rogério Marinho, que é o líder da oposição e também coordenador de campanha do candidato Flávio Bolsonaro do PL, disse: olha, agora não é o momento, a gente avalia que essa é uma matéria oportunista, a 6x1 não vai ser uma coisa boa para o país, né? Segundo ele, o ideal é adotar aquela proposta alternativa da oposição de remuneração por hora trabalhada. Mas o fato é que crescem, os apelos nas redes sociais, nas ruas. O Rio de Janeiro ontem registrou uma grande manifestação ali na Avenida Rio Branco, parte central ali da cidade, super importante essa avenida, né, Candelária, Cinelândia, ali naquela região. Pessoal pedindo, o fim da escala 6x1.
1: Agora, o presidente do Senado, Davi Alcolumbre, afirmou que a matéria deve ser votada no, em primeiro turno já na semana que vem.
2: Então, isso que eu ia te falar. A gente tem de um lado a oposição dizendo que não é o melhor momento. De outro lado, a gente tem a classe trabalhadora pressionando para votar, o governo falando que esse assunto é prioridade. E Davi Alcolumbre ali assim: olha, gente, a sessão, os debates estão mantidos, a votação está marcada para o dia 15, quinta-feira da semana que vem. Por enquanto, ainda não tem requerimento pedindo a quebra de interstício, né? Que é quando você abrevia ali, porque o regimento fala que tem que ter 5 sessões de discussão para poder votar. Então, assim, não tem nenhum requerimento falando: não, gente, vamos atalhar essa conversa, vamos votar logo. E também não tem nenhum requerimento de adiamento, de retirada de pauta, para deixar para a semana que vem. É o único item da pauta essa semana e na próxima. E ele falou: olha, não vou correr, mas também não vou adiar. Vou passo a passo, que prega o regimento interno do Senado Federal e também a Constituição, no caso de tramitação de propostas à emenda à Constituição. Enquanto isso, os candidatos estão aí às voltas com a campanha, né? A gente tem essa semana agora, né? Que já está chegando no final. Amanhã, né? Semana que vem, agora vai ser o primeiro fim de semana, depois do primeiro turno. Semana que vem, e a outra, gente, que aí na outra já é o dia 25, já é a eleição. Então, assim, quem decidiu em quem vai votar, se vai mudar de voto, se não vai, para que lado que vai, se vai comparecer, né? O apelo aí é para que os ausentes compareçam às urnas, porque 33 milhões de ausentes, o próprio TSE considerou que é muita
1: É
2: gente,
1: muito alto
2: né? Que
1: o
2: tá
1: índice.
2: querendo entender por que que essas pessoas não foram votar, né? E fazendo um apelo aí para que as pessoas voltem às urnas. Vão às urnas de fato, não custa nada, é tão rapidinho. Agora vão ser só 2 candidatos? Né, e mais 2 para o governo, no caso das cidades onde vai ter segundo turno para governo, que são poucas, porque 20 governadores foram eleitos em primeiro turno, né? Aqui em Brasília mesmo vai ter segundo turno, mas aí
1: Sim.
2: você vota ali presidente, governador, aliás, governador, presidente, e pronto, resolveu, já vai curtir o domingão.
1: E amanhã retoma a propaganda eleitoral.
2: Amanhã retoma a propaganda eleitoral, vai ser um pouquinho mais curta, 20 minutinhos, 10 minutinhos para presidente, 10 minutinhos para governador, também nesses locais onde vai ter governador. Na rádio, de 7, no rádio, de 7 a 7h20 e de meio-dia a meio-dia e 20. Isso vai fazer com que o repórter nacional de meio-dia, que estava começando meio-dia e meia, agora vai começar meio-dia e 20, a partir de

0: amanhã, depois do horário eleitoral.
1: Apenas confirmando, hoje tem sessão plenária, inclusive, para discutir a escala 6 por 1.
0: Isso, é a terceira sessão de discussão, porque
1: Perfeito.
0: são cinco ao todo, né? Teve terça, quarta, hoje, semana que vem deve ter mais duas para votar na quinta-feira.
1: Perfeito. Tá bom. Priscila, muito obrigado. Qualquer novidade, nos acione, por
0: Pode
1: favor.
0: deixar,
1: Tá
0: gente. Um
1: bom?
0: beijo.
1: 10 horas mais 16 minutos, 10 e 16. Deixa eu ir até a agência de notícias da IBC, a nossa Agência Brasil. Thalita Cavalcante também traz os seus destaques. Olá, Thalita, bom dia.
2: Bom dia, Miguelzinho. Bom dia a todos os ouvintes da Rádio Nacional. Nós aqui da Agência Brasil somos especialistas em prestação de serviço, né, Miguelzinho? Nós temos essa preocupação com o cidadão e aí eu venho trazendo um serviço importante para a próxima segunda-feira, né, que é feriado. As agências bancárias de todo o país não terão atendimento presencial na próxima segunda-feira, 12 de outubro, feriado de Nossa Senhora Aparecida. Segundo a Federação Brasileira de Bancos, os clientes poderão usar os canais digitais das instituições para fazer operações durante o dia. O atendimento nas agências será retomado na terça-feira, dia 13. De acordo com a Febraban, o serviço de Pix funcionará normalmente durante todo o dia, inclusive no feriado. As contas de consumo, Miguelzinho, água, energia elétrica, telefone e boletos com vencimentos no dia 12 poderão ser pagas no dia útil seguinte, sem cobrança de juros ou multa. E para quem quiser mais serviços como esse, é só acessar nossa página www.agenciabrasil.ebc.com.br. Convido todo mundo, Miguelzinho. Segue com você, bom dia de trabalho.
1: Bom dia para você também, um bom trabalho para toda a sua equipe, tá bom, Thalita?
2: Obrigada, um abraço.
1: 10 horas, 18 minutos, voltamos ao Rádio Jornalismo Nacional, agora com a participação dele, o grande jornalista Renato Ribeiro. Renato, bom dia.
3: Isso, muito bom dia, Miguelzinho. Vamos lá, né? A Polícia Civil aqui do Distrito Federal realiza hoje a Operação Jubilados contra o PCC, o primeiro comando da capital. São cumpridos 21 mandados de prisão temporária e 27 de busca e apreensão aqui no DF, também em Goiás e em São Paulo. A operação busca desarticular a atuação do PCC no Distrito Federal, neutralizando integrantes e a estrutura da organização. A polícia, Miguelzinho, identificou os grupos Faculdade Brasília e Juntos Somos Mais Fortes DF, que eram usados para comunicação, coordenação e transmissão de determinadas determinações internas da facção. O Faculdade Brasília, com 80 integrantes, servia para articular membros do PCC. Esse grupo aí, Miguelzinho, como é que ele funcionava? Ele coordenava atividades operacionais e de recrutamento, arrecadava recursos, dava apoio a presos e controlava armas e munições. A polícia identificou ainda um núcleo de inteligência usado para fazer circular informações sobre operações policiais, prisões e investigações, além de monitorar grupos rivais. E a investigação apontou também mecanismos para ampliar os pontos de venda de drogas aqui no Distrito Federal. Miguelzinho.
1: Temos mais destaques?
3: Então, Miguelzinho, sobre eleições.
1: Certo.
3: Uma pesquisa mostra que durante os 50 dias de campanha eleitorais aqui do agora do primeiro turno, que começaram aí em 16 de agosto e terminaram em 4 de outubro, foram registrados 134 casos de violência política no Brasil, o equivalente a um caso de violência política a cada 9 horas. Esse número representa aí um aumento dos casos em relação ao primeiro turno de 2022, quando foram registrados 121 casos. E agora, no primeiro turno, a violência política foi 5 vezes mais frequente do que no período sem disputa eleitoral. Entre 28 de outubro de 2024 e 15 de agosto deste ano, um total aí de 22 meses, o Brasil registrou 354 casos de violência política, o que dá uma média aí de uma ocorrência a cada 44 horas, Miguelzinho. E entre as maiores vítimas aí desses casos foram as mulheres, Miguelzinho, o que mostra aí essa preocupação nesses casos e que leva aí a atenção até aí para as autoridades aí para a campanha agora nesse segundo turno. Miguelzinho.
1: É lamentável que isso ainda ocorra, ou seja, a violência eleitoral, até porque continua sendo um desafio, eu imagino, monitorar de perto por institutos e autoridades no Brasil, e a gente espera que isso tenha um fim. Muito obrigado pela participação, Renato.

0: Ribeiro, 10 horas mais 21 minutos. Deixa eu voltar à Rádio Universitária de Roraima com Jéssica Nascimento ampliando os seus destaques. Jéssica.
1: Obrigada, Miguelzinho. 9 horas e 21 minutos em Boa Vista, Roraima. A gente segue com uma notícia daqui. Uma empresa de óleo e gás com sede no Rio de Janeiro arrematou ontem os dois blocos ofertados para a exploração de petróleo e gás natural na bacia do Tacutu, aqui no estado de Roraima. Os blocos somam 857,19 km² e foram adquiridos pela empresa Águila, que terá 100% de participação e será responsável pela operação das áreas. A empresa pagou R$ 154.000 pelos dois blocos, R$ 177.000 por cada área. O programa exploratório mínimo da Agência Nacional do Petróleo prevê 400 unidades de trabalho e investimento mínimo de R$ 4,56 milhões durante a fase de exploração, o que deverá avaliar o potencial de petróleo.
0: Jéssica?
1: Estou aqui. Oi.
0: Perfeito, é porque houve uma ruptura aí na sua comunicação, razão pela qual eu chamei novamente o seu nome. Mas vamos lá, dando sequência.
1: Vamos lá. Ah, essas áreas, elas fazem parte do sexto ciclo de oferta permanente de concessão da ANP, que colocou em disputa blocos exploratórios de diferentes bacias sedimentares do país. Ao todo, foram ofertados 22 setores de blocos e 2 setores com acumulações marginais. Daqui de Roraima, a gente segue para Rondônia, onde a Polícia Federal apreendeu cerca de 80 quilos de cocaína que eram enviados de Rondônia para outros estados por meio de encomendas postais. A ação ocorreu ontem durante a Operação No Way, que investiga o tráfico interestadual de drogas por meio dos correios. Em Porto Velho, foram cumpridos 1 mandado de prisão preventiva e 3 de busca e apreensão. Segundo a PF, os suspeitos escondiam a cocaína, vejam só, em embalagens que simulavam produtos de whey protein. As investigações começaram após a interceptação de encomendas postadas na capital roraimense, com destino ao Ceará, à Paraíba e a Pernambuco. O material apreendido será periciado para auxiliar na identificação de outros envolvidos e na apuração da origem da droga. Os investigados poderão responder por tráfico de drogas, cuja pena pode ser agravado quando envolve o transporte de entorpecentes entre estados. E no Acre, a gente traz agora uma notícia triste. Um adolescente indígena, Elisandro Biló Caxinauá, de 18 anos, morreu em Cruzeiro do Sul, no interior do Acre, após sofrer uma descarga elétrica enquanto colhia mangas. Segundo familiares, ele utilizou uma barra de ferro para alcançar as frutas, mas o objeto tocou na fiação de alta tensão. A vítima ficou presa aos fios e morreu antes da chegada do corpo de bombeiros. O acidente, ele serve de alerta para os riscos de se aproximar de redes elétricas. Segundo a Defesa Civil, barras de ferro e outros objetos metálicos podem conduzir eletricidade, mesmo sem contato direto aparente com os fios. Em caso de choque, a orientação é não tocar na vítima enquanto ela estiver em contato com a rede ou com o equipamento energizado, nem tentar retirá-la durante usando as mãos ou usando objetos metálicos ou molhados. A primeira providência deve ser desligar o disjuntor, a chave geral de energia e acionar o socorro. Somente após a interrupção da eletricidade é seguro se aproximar da vítima. Em casos de emergência, o SAMU pode ser acionado pelo 192 e o Corpo de Bombeiros pelo 193. Mesmo quando a pessoa aparenta estar bem, é importante buscar avaliação médica, principalmente se houver desmaio, queimaduras, dor no peito ou dificuldades para respirar. Miguelzinho, volto com você.
0: É, muita atenção, muito cuidado nessa hora. Obrigado, Jéssica. 10 horas mais 25 minutos. Antes de eu ir até São Paulo com o Roberto Camargo, deixa eu voltar aqui ao Rádio Jornalismo Nacional com a participação do repórter Gabriel Brum. Gabriel, bom dia.
2: Bom dia, Miguelzinho. Bom dia a todos. É o seguinte, começou agora a sessão plenária do Tribunal Superior Eleitoral, que julga, entre outros temas, as situações de Deltan Dallagnol e Antony Garotinho nas eleições que podem impactar o resultado do primeiro turno. Tá, vamos lá. Deltan Dallagnol, do Partido Novo, recebeu quase 3 milhões de votos e conquistou a segunda vaga para o Senado pelo Paraná. A situação dele, com relação à candidatura dele, se vai ser mantida ou não, começou em 2021, quando ele pediu exoneração do Ministério Público Federal, enquanto havia processos administrativos correndo contra ele. E aí, em 2023, ele teve o mandato de deputado federal cassado pelo TSE, porque o tribunal considerou que ele pediu aquela exoneração para evitar a perda do cargo e assim cair na lei da ficha limpa. É o que aconteceu. Esse ano, em setembro, o Tribunal Regional do Eleitoral do Paraná autorizou o registro de candidatura de Dallagnol. Depois, o ministro Floriano de Azevedo Marques, do TSE, logo às vésperas aí das eleições, suspendeu a campanha dele e depois, como parece, virou padrão na justiça, a decisão foi derrubada pelo presidente do TSE, Cássio Nunes Marques. Então, agora, a questão é se a candidatura dele vai valer ou não. No caso de Antony Garotinho, eleição no Rio de Janeiro, os ministros vão decidir se acatam a desistência dele ao recurso para manter a candidatura pelo governo do Estado. Lembrando que ele concorreu sub judice, já que o TRE do Rio de Janeiro o considerou inelegível por condenação por improbidade administrativa. Aí o que acontece? Se a desistência do recurso de Garotinho for aceita, os 270 mil votos que ele recebeu vão ser anulados. E aí Douglas Ruas, do PL, vai ser considerado vencedor em primeiro turno lá no Estado. Caso contrário, os votos de Garotinho continuam valendo, aí a eleição estadual vai para o segundo turno entre Douglas Ruas e Eduardo Paes, do PSD. Então, duas decisões importantes aí que o TSE começa a julgar agora, Miguelzinho.
0: Perfeito. Meu caro Gabriel, tão logo você tem os resultados desses julgamentos, nos informe, os microfones do Revista à sua disposição, prioridade absoluta, tá bom?
2: Tá certo. Obrigado, bom dia.
0: Bom dia. 10 horas, 27 minutos. Agora sim, vamos a São Paulo. Roberto Camargo também detalhando os seus destaques. Roberto, é com você.
3: É isso mesmo, Miguelzinho. Vamos trazer aí os detalhes. Um dos destaques aqui de São Paulo, os trabalhadores e comerciantes da Companhia de Entrepostos e Armazéns Gerais de São Paulo, a CEAGESP, que ficaram sem local de trabalho depois do incêndio que consumiu todo um galpão no início de setembro, terão agora um novo espaço para trabalhar. A companhia deve entregar, no dia 16 de outubro, duas tendas galpão que estão sendo construídas a uma quadra da estrutura que era usada antes do incêndio. Este espaço será um pouco menor do que o original, passando aí de 6 mil metros quadrados para pouco menos de 5 mil metros quadrados. Mas o bom é que os 124 comerciantes afetados voltarão a ter um local centralizado para atender o público, porque hoje eles estão comercializando suas mercadorias ao redor do pavilhão atingido pelo incêndio, debaixo ali de tendas de lona, ou seja, de forma insalubre, expostos ao calor, à chuva e ainda sofrendo com a dificuldade de circulação de caminhões, tanto os trabalhadores e comerciantes como também os clientes. O impacto, segundo a Comissão de Comerciantes, pode ser sentido nas vendas, que tiveram uma queda de aproximadamente 50%. O que preocupa esses comerciantes, Miguelzinho, é que se aproxima o período de maior movimentação e comercialização de frutas no CEAGESP, que é a especialidade dele. Esse período costuma ser entre novembro e fevereiro, ou seja, os atingidos estão assim, preocupados realmente com os impactos financeiros. Agora, eles ficam isentos temporariamente das taxas devidas à administração e só devem voltar a vigorar quando for entregue o pavilhão definitivo. O pavilhão perdido no incêndio era um dos mais antigos, abrigado que total ali do complexo são 52 pavilhões. E era um dos menores, mas muito frequentado, uma vez que abrigava comerciantes com mais de 4 décadas de atuação, alguns deles, inclusive, de famílias que estão lá desde os anos 1960. Apesar da área menor, a expectativa é de conseguir reorganizar adequadamente os boxes com instalação de contêineres refrigerados e mais banheiros. A previsão é que os comissionados permaneçam utilizando a estrutura provisória até setembro de 2027, quando se espera que seja finalizado o novo pavilhão. A ideia, Miguelzinho, é construir uma estrutura mais moderna, com um pé direito mais alto, também um mezanino, um formato que organize melhor a comercialização, além de elevar a área de comércio com uma plataforma para evitar o risco de perdas em novas inundações, coisa que acontece bastante aqui nesta região da cidade, que fica muito próxima à calha, né, dos rios Pinheiro e também Tietê. A demolição começou na semana passada do galpão atingido. Então, é o momento ali de retirar entulhos, desmontar peças metálicas. Isso deve demorar aí pelo menos 2 meses. E além de muito metal retorcido, tem também restos de alimentos, resíduos, né, das frutas que foram perdidas ali, cocos, abacaxis, melancias. Enfim, tem bastante trabalho, destroços, resíduos orgânicos que estão sendo separados e destinados a aterros sanitários ou para reciclagem. Se espera, Miguelzinho, é que os comerciantes deste pavilhão tenham aí uma condição melhor para trabalhar e atender o público de São Paulo. Volto com você.
0: Ok, Roberto, é isso, é identificar o problema e saná-lo de uma forma rápida e eficaz. 10 horas, 32 minutos, saímos para um breve intervalo. Na sequência, estamos de volta com o nosso Revista Brasil.
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2: Dez horas 33 minutos, de volta com o nosso Revista Brasil, agradecendo sempre a sua sintonia, você que nos ouve pela Rádio Nacional de Brasília, AM 980 kHz, Rádio Universitária de Roraima, 95,9 FM, além da nossa página na internet em radios.ebc.com.br e quem também nos acompanha pelo aplicativo Rádios EBC. Como eu sempre digo, é muito bom ter você em nossa companhia. Olha, uma decisão da Justiça do Rio de Janeiro envolvendo a herança do cantor Erasmo Carlos chama atenção para uma dúvida que pode fazer parte da vida de muitos brasileiros. Afinal, quando o namoro passa a ser considerado uma união estável? E quais são os direitos de cada pessoa sobre o patrimônio construído durante essa relação? No caso, a Justiça reconheceu a união estável entre o artista e sua então companheira por um determinado período, mas negou a ela o direito à meação dos bens e aplicações financeiras do cantor. Mas quais foram os fundamentos invocados para essa decisão? Para esclarecer essas e outras dúvidas e como a legislação pode afetar casais que vivem juntos, mesmo sem casamento no papel, conversamos agora com a advogada especialista em direito de família, doutora Renata Malta Vilas Boas. Doutora Renata, é sempre uma satisfação tê-la aqui falando aos ouvintes da Rádio Nacional. Seja sempre bem-vinda, bom dia.
3: Obrigada, Miguelzinho. É muito bom estar aqui com você e com os ouvintes da Rádio Nacional.
2: Pois bem, um fato que chama atenção, não é verdade, doutora Renata? E vamos buscar inicialmente esclarecer ao nosso público qual é a diferença na prática entre um namoro, um chamado namoro qualificado, como foi citado nessa decisão, e uma união estável. O que a justiça observa para fazer essa distinção?
3: Eu diria que é o tempo verbal. Parece bobagem, mas o português aqui vai fazer a diferença. Quando a gente fala, eu vou constituir uma família, apesar deles morarem juntos, apesar deles viajarem, terem despesas em comum, quando fala eu vou constituir uma família, eu estou, então, olhando um namoro qualificado. Seguido fala, já temos uma família, eu tenho uma união estável. Então, quando faz essa análise, né? Vai depender muito de como eles entendem o que eles estão vivenciando. E o grande marco e a insegurança é porque, às vezes, um acha que é união estável, enquanto o outro acha que é um namoro qualificado.
2: Certo. Agora, no caso específico do Erasmo Carlos, a justiça reconheceu a união estável a partir de junho de 2016, mas não reconheceu o período anterior. Quais elementos podem fazer um juiz estabelecer uma data específica para o início de uma união estável, doutora?
3: Olha só, isso é um dos grandes problemas que a gente tem dentro dos processos de forma geral. Porque quando você vai estar perguntando quando é que começa, a partir de que momento começa, como eu não tenho normalmente um evento ou um marco, né, fica meio abstrato. Quando é que você começa a ter uma união estável? Porque como ele é uma situação fática, ele vai surgindo aos poucos. Mas para o magistrado, ele precisa ter ali uma data e vai buscar isso em produção de prova, como oitiva de testemunhas, documentos, tá, para poder fundamentar ali a decisão. Nesse caso específico, esse juiz ele fez essa conta, buscando esse início, né, com base numa postagem em rede social do Erasmo Carlos. Ou seja, ele, Erasmo Carlos, fez uma postagem na rede social dele. A postagem, ele fala o seguinte: após 7 anos, né, de convívio, sendo 2, e faz referência à união estável, agora a gente casou. Então, após 7 anos de beijinhos e carinho sem ter fim, e mais 2 anos de maravilhosa convivência, me casei ontem no civil com minha adorada Fernanda. Então, ele, Erasmo, na hora que digitou ali nas redes sociais, provavelmente sem pensar nas consequências, né, só para dar notícia do casamento, que ele tinha acabado de casar, tá? Então ele fez essa análise. Então, foram 7 anos de beijinhos e carinho sem ter filho. Então, ele separou durante 7 anos, namoro. Mais 2 anos de maravilhosa convivência. União estável. Me casei ontem. Então, foi essa fala do Erasmo, dentro de uma rede social dele que ele publicou, que passou a ser a base da decisão para o magistrado.
2: Então, tem que se tomar cuidado com o que se posta nas redes sociais? Seria isso, doutora?
3: Isso também. As redes sociais, elas não são terra sem lei. Elas vão ser utilizadas nos processos, elas são utilizadas nos processos para a gente fazer a comprovação de como as pessoas entendiam, vivenciavam aquilo ali. Então, foi lá buscar essa informação. Então, veja, para a Fernanda, provavelmente ela entendeu que todo esse período anterior era já uma união estável, mesmo eles não vivendo juntos. Por quê? Não é obrigatório, não tem como obrigatoriedade ou requisito obrigatório para a união estável eles estarem vivendo no mesmo apartamento, estarem morando juntos. Isso não é requisito.
2: Entendo. Agora, um casal pode ter união estável mesmo sem morar junto?
3: Pode ter união estável mesmo sem morar junto.
2: Certo. Bem, uma situação muito comum, doutora. Um casal namora, passa a morar junto, divide contas, viaja, enfim, compra coisas em conjunto, mas nunca assina nenhum documento. Isso, por si só, já significa que existe uma união estável? Muito embora não tenha um documento oficializando essa união?
3: Também não há previsão legal da exigência de ter um documento para que se tenha uma união estável. Então, muitas pessoas acham que estão namorando e têm uma união estável, enquanto outras, né, acham que têm uma união estável e, na realidade, têm um namoro qualificado.
2: Perfeito. Doutora, a senhora já conhece a nossa dinâmica, eu estou em Brasília, em São Paulo, está conosco hoje Roberto Camargo, que participa dessa entrevista. Roberto?
1: Pois não. Muito bom dia, doutora Renata, é um prazer falar com a senhora. Eu vou logo tentando tirar uma dúvida bem, bem básica. No casamento, nós já estamos acostumados a todo aquele processo formal, num cartório civil, que os dois... vão se unir, as duas pessoas que vão se unir assinam ali documento público, enfim. No caso da união estável, a senhora estava explicando aí que é mais assim uma espécie de reconhecimento de algo que, de uma convivência que surgiu mais espontaneamente, sem uma formalização perante a justiça, digamos. Mas é possível... existe alguma alternativa para duas pessoas que querem se unir sem partir para o casamento civil propriamente? Tem algum documento, alguma escritura, algum contrato que tem sido comum pessoas interessadas na união procurarem nesse cartório?
3: Bom dia, Roberto. Sim, tem. O que que acontece? Não há a obrigatoriedade de ter um documento formal para que seja caracterizado como uma união estável. Mas os casais, para se prevenirem, se eles quiserem, eles podem fazer, no âmbito particular, um contrato de convivência, ou contrato de união estável, ou eles podem ir em um cartório e fazer uma escritura pública declaratória de existência de união estável. Então, pode ser tanto particular, ou seja, fica só entre o casal, ou já pode dar uma publicidade maior. E quando a gente fala no cartório, eu ainda tenho ali a possibilidade de documentar isso perante os bens que já existem, né? Então, eu tenho também um outro caminho nesse sentido. Então, sim, é possível, mas não é obrigatório. A curiosidade é que fazer essa documentação começou... por conta de plano de saúde, que começou a exigir um documento para que fosse levado para eles para comprovar a existência da união estável. Mas dentro da norma, não há a distinção entre a existência de união estável com documento e a existência de união estável sem documento. O que a gente tem é que, quando eu tenho um documento, fica mais fácil de eu entender qual é o período. Apesar de, se eu só mencionar um determinado período, eu posso fazer a comprovação de um período anterior, se existir, tá?
1: Perfeito. Agora, se a união estável reconhecida, ela segue as mesmas interpretações da justiça quanto a direitos patrimoniais, por exemplo, o que leva duas pessoas a optarem por um contrato de união estável, que é uma formalização perante o cartório, em vez de partirem já diretamente para um casamento civil? Há alguma vantagem, além dessa que a senhora mencionou, do plano de saúde?
3: Roberto, eu vou dizer para você que eu não sou a favor da existência da união estável, porque ela é uma situação de insegurança jurídica. Porque mesmo quando eu tenho um documento dizendo que eu tenho união estável, eu fiz o quê? Eu fui até o cartório e naquele dia eu declarei que eu tenho uma união estável. Mas eu não sei se daí a 6 meses, 1 ano, eu permaneço em união estável. Porque como a união estável ela é vista no dia a dia, ela é fática, pode ser que eu não tenha mais união estável depois de 2 meses, 4 meses, 1 ano. Então, há uma insegurança jurídica muito grande. Quando a gente entra com uma ação pedindo para que se declare o fim da união estável, na realidade a gente faz uma ação chamada ação de reconhecimento de união estável com dissolução. Eu vou reconhecer a existência da união estável, mesmo eu tendo uma escritura pública declaratória de união estável, porque eu vou reconhecer tanto aquele dia que a gente foi no cartório, como todo o período que eu estou alegando, para depois fazer a dissolução. Com isso, conseguir demonstrar que existe, que eu quero dissolver, aí segue tudo igual ao que a gente tem para um casamento e para um divórcio. Vamos lá, na forma prática, no dia a dia. Primeiro, sai mais caro você fazer um reconhecimento de dissolução de união estável do que fazer um divórcio. E quando eu digo que sai mais caro, eu vou dizer que sai bem mais caro. Demora mais, então eu tenho a questão de tempo quando eu faço reconhecimento de dissolução de união estável, quando eu estou fazendo um divórcio. Meu divórcio é muito mais simples e em determinados lugares, praticamente é do dia para a noite eu consigo ter o divórcio. Mas na união estável não, porque eu vou ter que fazer uma produção de prova para comprovar, primeiro, que existiu a união estável e, segundo, que agora tem que fazer a dissolução para poder fazer a partilha. Então, eu falo que eu não sou a favor da união estável, não uma posição preconceituosa, mas no sentido de uma insegurança jurídica que esse instituto ele traz. O que a gente precisa é de segurança. E só o casamento é que vai te trazer uma segurança. A união estável não traz uma segurança.
1: Perfeito, eu compreendi bem a sua explicação, doutora Renata. Eu volto com o Miguelzinho para a gente continuar a entrevista.
2: Doutora Renata, no caso de Erasmo Carlos, um ponto importante foi a idade dele. Ele tinha mais de 70 anos quando teria começado a união estável. O que muda pela lei quando uma pessoa inicia um casamento ou uma união estável depois dos 70 anos? Há um regime diferenciado ou um regime que deve ser observado?
3: O regime que a gente tem é o que está previsto no Código Civil. Então, a gente fala em comunhão universal de bens, comunhão parcial de bens, separação de bens ou participação final dos aquestos. Pelo Código Civil, esses 4, podendo a gente fazer um regime misto. Bom, então eu tenho esses 4 e tenho requisitos para esses. Quando o Código Civil, ele foi, esse nosso Código Civil foi trabalhado, entendeu-se que acima de determinada idade, a regra, né, era de separação obrigatória de bens. Então, o Código Civil traz isso. Hoje, essa idade é 70 anos. Então, se você tem mais de 70 anos e vai casar, eu tenho essa previsão. Porém, né, nós tivemos aí uma manifestação do STF, no qual ele entende ser possível que antes de casar ou antes de se entrar numa união estável, uma pessoa com mais de 70 anos, é possível afastar essa separação obrigatória de bens. Então, se eu faço uma escritura pública de união estável, tenho mais de 70, dizendo que eu quero afastar o regime de separação obrigatória, tá? Ah, eu sigo o regime que foi a escolha do casal. Então, isso pode acontecer. No caso do Roberto Carlos, ele tinha, Erasmo Carlos, ele tinha mais de 70. Não fez essa ressalva, entendeu-se, portanto, que o regime ali aplicado, que é o que está na nossa lei, se não fizer menção nenhuma, eu caio na regra geral, que é a separação obrigatória de bens.
2: Perfeito. E o que diz esse regime de separação obrigatória de bens?
3: No regime de separação obrigatória de bens, a gente traduz da seguinte forma: o que é meu antes do casamento permanece sendo meu, o que eu adquiri na constância do casamento, ele é meu. A não ser que a gente comprove em algum momento futuro que a aquisição de algum patrimônio foi com base em valores conjuntos, ou seja, se colocou, os dois colocaram ali o que a gente chama de esforço comum para a aquisição daquele patrimônio.
2: Perfeito. Só para concluir, ainda neste caso que estamos tratando aqui, fala-se também de herança. Qual é a diferença entre ser meeiro e ser herdeiro? Uma pessoa pode não ter direito à meação e ainda assim ter direitos sucessórios, doutora?
3: Sim, pode. O que que acontece? Quando a gente faz essa distinção, é porque o meeiro é aquele que desde o início já é dono daquele patrimônio. Então, a meação é porque já em razão do regime de bens, já é proprietário. Pode ser até que o nome não esteja na documentação, mas desde o início, aquela pessoa, ela é meeira. Regime de bens de comunhão parcial, o que, que a gente fala? Que os bens adquiridos na constância do casamento pertencem ao casal. Se pertence ao casal, cada um deles tem direito a 50%. Então, cada um é considerado meeiro. Então, você pode ser meeira e pode ou não ser herdeira. Quem Entendi. É herdeiro? Aí não é relacionado ao regime de bens. É relacionado, dentro da linha sucessória, aonde você se encontra. Hoje, quem é considerado herdeiro pelo Código Civil? É o que a gente chama de descendentes. Quem são os descendentes? Filhos, netos, bisnetos, etc. Né? Os ascendentes, pais, avós, bisavós. E aí eu venho, o cônjuge, por decisão do STJ, STF, aí eu vou falar no companheiro, e aí ainda eu tenho os colaterais. Então, são esses que são considerados herdeiros. Logo, você pode ser meeiro e, conforme o caso, também herdeiro. Ou só meeiro ou só herdeiro. Ou nenhuma das duas situações.
2: Certo. Doutora, para concluir, buscando fazer um breve resumo, para quem vive hoje uma união estável e quer evitar uma disputa familiar no futuro, quais medidas podem ser tomadas? É recomendável fazer um contrato de convivência, registrar a união em cartório ou estabelecer expressamente o regime de bens?
3: Quando você faz... É porque, assim, o regime de bens ele só existe porque você tem uma união estável ou um casamento. Então, se você vai estar tratando do regime de bens, você está assumindo a existência de uma união estável. Então, a primeira coisa que você vai fazer é uma documentação que pode ser já uma união estável. Aí você vai colocar a data que iniciou sua união estável com o regime de bens. Detalhe, há uma discussão se eu posso fazer uma data retroativa e usar um regime de bens que não é aquele. Eu coloco uma união estável que eu comecei há, sei lá, 20 anos atrás e quero que seja de separação total. Isso não vai dar certo, porque você viveu durante 20 anos e seu regime de bens durante 20 anos, apesar de não ter escrito uma linha em documento nenhum, segue-se a regra geral, que é da comunhão parcial de bens. Então, qual seria o passo a passo? Conheceu alguém? Então, vamos fazer um contrato de namoro. Ah, bom, agora a gente está aprofundando. Então, vamos para uma união estável e eu vou fazer análise qual é o regime de bens que eu tenho interesse. Eu, pessoalmente, falo, faz o contrato de namoro e, em seguida, o casamento, para não precisar da união estável, porque é o que eu falei. Um processo demora... Assim, ninguém pensa em ter uma união estável e depois ter que buscar o judiciário. Mas se eu tenho uma dissolução de a união estável, isso é muito mais trabalhoso e muito mais caro.
2: Perfeito. E para finalizar, ou seja, que conselho a senhora daria para aquele casal que pensa o seguinte: não, a gente se ama, não precisa falar de dinheiro, nem de patrimônio, enfim, vamos deixar isso para lá. Por que conversar sobre regime de bens antes de um problema acontecer pode ser tão importante, doutora Renata?
3: Porque você tem que entender como a pessoa pensa. Se você vai se relacionar com alguém, e a gente está imaginando que esse relacionamento afetivo, ele vai, né, durar, você precisa deixar claro como é que você lida com o dinheiro, como é que você se porta com o dinheiro. Porque eu tenho pessoas que são extremamente conservadoras no aspecto financeiro, outras são mais liberais, e conversar sobre isso é um planejamento de vida. Então, se a gente faz um planejamento de viagem, olha, nós estamos em outubro, eu tenho certeza que tem um monte de gente que já se planejou para passar o carnaval, que já comprou o abadá, né? Outros tantos já tirou as férias agora para dezembro, né? Vai passar, sei lá, em algum lugar que tenha praia, festividade, onde vai ter o Réveillon. Então, são coisas simples que a gente já faz em termos de planejamento. Só que quando a gente está falando da nossa vida como um todo e está falando de dinheiro, tá, as pessoas precisam fazer também um planejamento. Então, a gente trabalha planejamento patrimonial ou planejamento matrimonial, que é essa ideia de explicar o que, que significa e ver para cada um, né, dos casais envolvidos o que eles entendem, o que eles pensam sobre o dinheiro, sobre forma de aplicação, sobre forma, né, assim, quem vai pagar as contas da casa. E dinheiro, ele não é uma coisa assim, abstrata, aleatória. Não, ele é a base do dia a dia, né? É o arroz e feijão que a gente está falando. Como é que vai ser essa projeção? E nós temos aí a infidelidade patrimonial que pode acabar acontecendo, né? Uma violência patrimonial, se nada disso for antes acertado ou, né, conversado. Porque às vezes você acha que está fazendo certo. Na realidade, para o outro, acaba sendo uma violência.
2: Perfeito. Doutora Renata Malta Vilas Boas, muito obrigado pela participação, falando aqui aos ouvintes da Rádio Nacional, esclarecendo e ajudando os nossos ouvintes a entenderem um tema que pode parecer distante, mas que está presente na vida de muitos casais, ou seja, essa diferença entre namoro, união estável, casamento e, principalmente, os direitos sobre o patrimônio construído ao longo de uma relação. Obrigado e até a nossa próxima entrevista, doutora.
3: Eu que agradeço a oportunidade de estar aqui com vocês. Obrigada.
2: Bom dia. 10 horas e 55 minutos, meu caro Roberto Camargo. Esse caso envolvendo a herança de Erasmo Carlos mostra justamente a importância, não é, de deixar claros, enquanto o casal está junto, aspectos que podem se tornar bastante complexos no futuro.
1: Pois é, um casamento ou uma união estável, legalzinho, ela só permanece firme, intacta, mesmo se for além dos beijinhos e carinhos, né, como cantava o nosso querido Erasmo Carlos. É preciso realmente ter muito, muito diálogo, muito respeito, muito entendimento, né? Você, assim como eu, tem uma história conjugal bem sucedida, e eu tenho certeza que você e sua esposa vão além realmente desse carinho, desse amor que é tão importante no relacionamento. Vocês discutem também aquilo que poderia ser ponto de desentendimento, de desavença, mas discutem

0: forma respeitável, de uma forma a chegar realmente a decisões que sejam boas individualmente para cada uma das pessoas aí dessa união, mas também para os filhos, os descendentes, né? Então, casamento se faz com beijinhos e carinhos, mas também com muito diálogo e respeito, não é, meu amigo?
1: De fato, meu caro Roberto Camargos. Oh, perdão, Roberto Camargo. Seguimos então com mais informações, por gentileza.
0: Vamos lá. Vamos falar aqui sobre as obras no calçadão de São Paulo, né? Que tem realmente preocupado aí os comerciantes da região. Sabe que a IBC de São Paulo, inclusive, está se mudando ali para essa área. E veja que os comerciantes do Centro Histórico de São Paulo estão relatando prejuízos financeiros causados por essa reforma que dificulta o acesso ao público. As obras foram contratadas pela gestão municipal e estão bastante atrasadas. O investimento é alto, Miguel, são 120 milhões de reais. A prefeitura prometeu restaurar 100 mil metros quadrados de calçadões, mais ou menos o equivalente a 15 quarteirões. Esse piso antigo, é muito antigo mesmo, são aquelas pedras portuguesas, mas foram instaladas na década de 1970 e são muito bonitas, mas elas vão se soltando com o tempo. Há um desgaste natural do material ali que faz o amálgama, né, para a fixação dessas pedras. E poderiam optar pela restauração, mas estão, na verdade, optando por substituição, por um outro tipo de piso que dê mais segurança para quem caminha por ali. Agora, a previsão atual da prefeitura para entrega dessa obra foi jogada ali para janeiro de 2027, embora a gestão municipal tivesse prometido anteriormente para o mês de maio. Aí o que que acontece, né? Segundo a gestão municipal, o projeto é complexo, por isso teve que rever aí o cronograma. O piso que está sendo instalado lá é feito de blocos de concreto interligados. Aquele famoso intertravado, né, que muita gente coloca, realmente é um piso bom, bastante seguro, desde que seja bem feito. Mas lá as placas são muito maiores do que o bloquete que as pessoas costumam colocar em casa, com placas de cerca de 1 metro quadrado, o tamanho varia, justamente para melhorar a adaptação das pessoas que caminham por ali. Para se ter uma ideia, na rua Dom José de Barros, há uma enorme cratera que foi aberta para a readequação do calçamento e está inviabilizando ali o acesso das pessoas. Agora, para passar pela via, é preciso andar por um pequeno corredor nas laterais, atravessando trechos com buracos que ama. Então, meu Miguelzinho, amigo, para concluir, que se espera que a prefeitura agilize essa obra para não comprometer a vida nem dos comerciantes, nem do público que vai às compras no final do ano.
1: Perfeito. São 10 horas mais 59 minutos. A gente sai para mais um breve intervalo, agradecendo os ouvintes da Rádio Universitária de Roraima que estiveram conosco nessa primeira hora. Muito obrigado, Jéssica Nascimento, nosso querido Paulinho. É sempre uma alegria ter vocês como parceiros aqui do nosso Revista Brasil. Na sequência, trazemos para você as notícias internacionais direto da Rádio França Internacional em Paris.
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2: 11 horas, 2 minutos pelo horário de Brasília, de volta com o nosso Revista Brasil. Agora a nossa conexão é com a capital francesa, Paris, estúdios da Rádio França Internacional. Vamos saber em detalhes os últimos fatos e acontecimentos do mundo. Conversamos hoje com a jornalista Daniela Franco, a quem já agradecemos pela participação. Olá, Dani, bom dia. Boa tarde para você aí em Paris. A propósito, como é que está o tempo por aí?
3: Olá, Miguelzinho Martins, bom dia para você, bom dia aos ouvintes do Revista. Aqui a gente já está no turno da tarde de um dia ensolarado, mas bem outonal. As temperaturas não ultrapassam 16 graus hoje aqui em Paris.
2: Bem, Dani, apenas 2 dias depois, ou seja, após um grande ato nacional de protesto, os estudantes do ensino médio da França voltam para as ruas hoje. Diga para mim o que houve, hein? O discurso do primeiro-ministro francês ontem à noite não convenceu os jovens?
3: Pois é, não convenceu. Em pronunciamento em cadeia nacional de rádio e TV, o primeiro-ministro francês Sébastien Lecornu tentou acalmar os ânimos ontem e reconheceu a legitimidade das preocupações dos manifestantes, mas sem anunciar medidas concretas e prometendo as primeiras decisões para o final desse mês. Por isso, estudantes do ensino médio decidiram voltar às ruas de toda a França a partir dessa tarde para o quarto ato nacional dentro aí dessa mobilização que sacode o país há quase 3 semanas. Como vocês sabem, desde meados de setembro, os jovens estão realizando bloqueios em escolas para denunciar a falta de professores, as salas superlotadas e a precariedade da infraestrutura escolar aqui na França. Ontem o premier também evocou as violências policiais durante as manifestações que chocam a opinião pública. Na segunda-feira, um aluno de 15 anos de uma escola de Lens, no norte da França, teve a mão arrancada por uma granada lançada por um policial. Na semana passada, um adolescente foi atingido no olho por uma bala de borracha no município de Argenteuil, na região parisiense, e ele corre o risco de perder a visão. Esses são alguns dos casos entre os mais de 200 alunos que ficaram feridos em confrontos com as forças de segurança nessas quase 3 semanas aí de mobilização estudantil. Cerca de 6.500 pessoas também foram detidas. Mas o primeiro-ministro francês recusou que a polícia tenha recebido ordens para confrontar os estudantes e também disse que as forças de segurança têm o apoio do governo. A exemplo do ato nacional de terça, os protestos hoje contam com o respaldo de sindicatos, partidos de esquerda e universitários, além da participação de pais e mães, professores, aposentados e outras categorias aí da população que se posicionam a favor das reivindicações dos alunos do ensino médio e buscam protegê-los das violências policiais.
2: Daniela, os protestos continuam também em Madrid, mas devido a outra crise, a da moradia. A população também está comovida com a morte da aposentada que se tornou o símbolo deste problema no país, não é?
3: Exato, Miguelzinho. Em Madrid, manifestantes continuam a ocupação da Praça Puerta del Sol após uma noite de homenagens a Mari Carmen Abascal, uma aposentada de 87 anos que se tornou aí símbolo da crise da moradia na Espanha e que faleceu na quarta-feira. A idosa foi hospitalizada por ansiedade grave e exaustão após o despejo dela, em 23 de setembro, do imóvel que ela alugava há mais de 70 anos. A morte da Mari Carmen causa uma imensa comoção na Espanha. Centenas de manifestantes entoaram ontem na Praça Puerta del Sol. Mari Carmen vive, a luta continua. O clima após o anúncio da morte dela é de muita tristeza. Velas foram colocadas entre as barracas desses manifestantes acampados. Eles se abraçaram emocionados após realizarem um minuto de silêncio aí em homenagem à aposentada. Os sindicatos espanhóis convocaram uma greve geral relacionada a questões de moradia para 11 de novembro, um pouco antes aí das eleições legislativas antecipadas na Espanha, que foram convocadas na segunda-feira pelo primeiro-ministro Pedro Sánchez, numa tentativa de apagar

0: a abertura de uma investigação por crime de guerra. A cidade de Kramatorsk, que tinha 150 mil habitantes antes da guerra, é uma das cidades que a Rússia não conseguiu tomar e que fica na região de Donetsk, que Moscou considera como parte de seu território. Esse novo ataque ocorre apenas algumas horas depois de um vasto bombardeio russo ontem na capital Kiev, que deixou 32 mortos e 100 feridos. E nessa manhã, Kiev novamente se tornou alvo de um outro ataque que deixou mais 3 mortos e 13 feridos. A Ucrânia também atacou a Rússia hoje. Em Ryazan, no oeste russo, um ataque de drones ucranianos contra um centro de dados da gigante da tecnologia Yandex provocou um incêndio e interrompeu os serviços da empresa.
1: Daniela, fortes explosões foram registradas nesta manhã na capital da Arábia Saudita. Conta pra gente o que aconteceu.
0: Então, Miguelzinho, foi em Riad, capital da Arábia Saudita, que foram registradas fortes explosões nessa manhã, levando estudantes e diplomatas a buscarem abrigo em meio aí a essa escalada do conflito no Oriente Médio entre o Reino Saudita e os rebeldes hutis que são apoiados pelo Irã. Segundo relatos de moradores, crianças foram levadas para refúgios em subsolos por medida de segurança. No distrito empresarial de Riad, as empresas também evacuaram seus funcionários. Até o momento, ninguém reivindicou ou comentou aí a autoria desses ataques. Mas nessa manhã, os hutis reivindicaram um ataque com um míssil balístico contra o aeroporto internacional de Riad. O grupo voltou a pedir que companhias aéreas evitem de operar no país. Na véspera, as autoridades sauditas registraram 3 mortos e dezenas de feridos após ataques contra 2 aeroportos do país. Paralelamente, os combates continuam no Iêmen, com mais de 400 mortos desde o lançamento na segunda-feira da Operação Alvorada do Iêmen pelas forças governamentais e que tem o apoio da Arábia Saudita.
1: Bem, para concluir, Daniela, nos fale sobre o Prêmio Nacional, aliás, o Prêmio Nobel da Literatura, que foi anunciado há poucas horas pela Academia Sueca. Neste ano temos uma vencedora, é isso?
0: Sim, Miguelzinho, a poeta, ensaísta e tradutora canadense Anne Carson, de 76 anos, é a vencedora do Prêmio Nobel de Literatura desse ano. Ao anunciar o prêmio, a Academia Sueca destacou a obra audaciosa e inovadora da autora, que, segundo a instituição, dialoga de forma criativa com a tradição clássica e amplia as possibilidades da literatura contemporânea. Especialista em cultura e literatura da Grécia Antiga, Carson construiu uma obra marcada pela erudição e pela experimentação. Nos livros dela, personagens mitológicos, autores clássicos e poetas românticos aparecem em narrativas contemporâneas sobre temas como amor, desejo e morte. A escritora tem cerca de 20 livros publicados, vários deles traduzidos no Brasil, entre eles A Autobiografia do Vermelho, Eros, O Doce Amargo e Vidro, Ironia e Deus, que foi lançado inclusive nesse ano. O anúncio da Academia Sueca estava cercado de expectativa. Muitos especialistas acreditavam que seria escolhida uma escritora da América Latina ou de outra região de fora da Europa, numa tentativa aí de diversificar uma premiação historicamente dominada por autores europeus e homens. E finalmente, a escolha recaiu sobre a canadense Anne Carson, um dos nomes mais prestigiados aí da literatura de língua inglesa da atualidade.
1: Tá certo. Daniela, muito obrigado pela participação. Um bom dia, um bom trabalho para todos vocês da Rádio França Internacional. Até amanhã.
0: Muito obrigada, Miguelzinho Martins. Uma ótima quinta-feira para você e os ouvintes do Revista. E voltamos a nos falar amanhã.
1: Combinado. 11 horas mais 11 minutos, ainda no campo internacional. Vamos até a agência ONU News em Nova York. Felipe de Carvalho nos fala que o Brasil e outros países das Américas avançam na proteção de crianças contra o HIV.
2: O Brasil, as Bahamas e as Ilhas Turks e Caicos foram reconhecidos por alcançar marcos na eliminação da transmissão vertical do HIV, um avanço celebrado pela Organização Pan-Americana da Saúde, OPAS. Segundo a agência regional, essas conquistas marcam a liderança das Américas nos esforços para acabar com as novas infecções por HIV entre crianças. O reconhecimento aos três países foi feito em uma cerimônia especial durante o 63º Conselho Diretor da OPAS, em Washington, D.C.,

0: Na ocasião, o diretor-geral da agência, Jarbas Barbosa, ressaltou que a região demonstra a capacidade de transformar compromisso político, evidências e cooperação em resultados concretos para a saúde das pessoas. Em dezembro de 2025, o Brasil foi reconhecido por eliminar a transmissão do HIV de mãe para filho, tornando-se o país mais populoso do mundo a alcançar esse marco. Nas Bahamas, esse tipo de eliminação foi alcançado e certificado em abril de 2026. Já nas Ilhas Turks e Caicos, a certificação ocorreu em junho de 2026. Além de eliminar a transmissão vertical de HIV, a nação insular eliminou ainda a hepatite B, transmitida de mãe para filho, tornando-se o primeiro território das Américas a alcançar esse feito. O diretor executivo adjunto do Programa Conjunto das Nações Unidas sobre HIV/AIDS, o NAIDS, Anjali Ashrekar, disse que o reconhecimento da OPAS ao Brasil, Bahamas e Ilhas Turks e Caicos sinaliza um progresso ousado para acabar com a AIDS como ameaça à saúde pública até 2030. Da ONU News em Nova York, Felipe de Carvalho.
1: 11 horas mais 13 minutos agora em Brasília e chegou a hora. Esportes. É o momento da nossa resenha esportiva. Vamos direto a São Paulo com Roberto Camargo. Roberto, hoje a gente vai poder
2: Vamos
1: falar
2: lá.
1: alguma coisa ou não, meu caro? Porque
2: Eu acho que
1: a situação está
2: hoje,
1: complicada tanto
2: digamos.
1: do lado de cá quanto do lado daí, hein?
2: Eu acho que nós dois, né, São Paulinos, corintianos, chegamos ao chamado abraço dos afogados, hein? Mas vamos cumprir aqui o dever do ofício e falar o que for necessário sobre esses dois grandes times paulistas.
1: Então vamos começar falando do Corinthians, que demitiu Fernando Diniz após a sétima derrota seguida no Brasileirão. Bem, Fernando Diniz
2: Pois
1: não
2: é.
1: resistiu à sequência negativa de resultados da equipe, Roberto.
2: Pois é, e ele não é o primeiro técnico derrubado, vamos dizer assim, pelo time do Internacional neste Brasileirão. O próprio Dorival Júnior, que hoje sofre lá para tentar reagir com o São Paulo, ele dirigia o Corinthians no primeiro turno, quando o Inter esteve aqui em São Paulo, né, e conseguiu um resultado positivo, que acabou custando o cargo do Dorival à época, né? Agora, Diniz, a gente já vinha falando sobre isso, né, Miguelzinho? Estava
1: Sim.
2: difícil mesmo sustentar a situação dele, né?
1: E a
2: Eu
1: gente
2: não
1: coloca
2: vi
1: apenas
2: detalhes
1: para
2: do jogo.
1: destacar para o nosso ouvinte que isso aconteceu após essa derrota de ontem, né, por 2 a 1 para o Internacional, que também
2: Isso,
1: está
2: lá no
1: numa situação
2: Beira-Rio.
1: crítica, né? Tá no Z4.
2: Exato. E aí aquela coisa, né? Os dois times em situação crítica, mas Internacional jogando ali para sua torcida no Beira-Rio, foi para cima, né? Conseguiu o resultado favorável e acaba colocando mais pressão para cima do Corinthians, não é?
1: É, de fato, apenas trazendo alguns números aqui. Fernando Diniz encerrou a sua passagem pelo Corinthians após 33 partidas, com 13 vitórias, 8 empates e 12 derrotas, registrando aí 47% de aproveitamento, o que não foi suficiente para permanecer no cargo, hein, meu caro Roberto.
2: Para ser bem, assim, bem honesto mesmo, menos de 50% de aproveitamento não permite uma boa avaliação do treinador, né? Não que
1: Sem
2: ele não
1: dúvida.
2: tenha condições, é um grande treinador, é reconhecido, mas chega uma hora ali que alguma coisa começa a dar errado, né? Eu estou vendo até nesse momento aqui, o Internacional fez bastante pressão sobre o Corinthians, atacou bastante, né? E aí fica a pergunta, Miguelzinho, será que o não está um pouco abalado também por sua participação na seleção, que não foi talvez aquilo que ele esperava, e parece que o Hugo não está dando toda a segurança que o sistema defensivo do Corinthians precisaria nesse momento, não é?
1: Olha, a questão ali que eu vejo é o seguinte: o elenco como um todo, né? Yuri Alberto há 2 meses afastado, enfim, teve a janela e nós não contratamos ninguém. Nós que eu falo, claro, o Corinthians não contratou nenhum reforço para essa fase final do Campeonato Brasileiro, né? Situação muito delicada, como cobrar? E a gente sabe que aqui no esporte, no Brasil, sobretudo no futebol, vivemos de resultados. Eu já falei isso várias vezes aqui na nossa resenha esportiva. E, lamentavelmente, a corda rebenta no lado mais fraco, que é o técnico. Sem um bom elenco, também é difícil tocar um clube.

0: e buscar com este elenco bons resultados. Então fica complicado. Eu entendo também o lado aí do Fernando Diniz.
1: Agora eu queria registrar, não sei se eu estou correto com esse dado, mas parece que o Corinthians acertou a trave 3 vezes durante a partida. Bem, a sorte parece que
0: É,
1: não
0: tem isso, né?
1: ajudou.
0: Tem esses fatores aí jogando contra também. Agora, o que está se cogitando aí, sobretudo a imprensa, é que a possibilidade do Ramon Dias voltar.
1: Não sei, hein? Não sei se isso seria uma alternativa interessante para o Corinthians, não, Miguel Júnior.
0: É.
1: Ele tem
0: Até porque
1: aquela
0: também
1: fama
0: ele saiu
1: de.
0: por falta de resultados, não é? A
1: Pois
0: sua
1: é.
0: última saída.
1: Ele parece que ele é um daqueles treinadores assim que são mais valorizados pela capacidade de evitar o rebaixamento do que conseguir algo melhor, né?
0: É
1: Talvez
0: verdade.
1: seja essa a visão da diretoria.
0: Eu acho que é isso que está se
1: Mas,
0: buscando
1: enfim.
0: nesse momento, né? Ou seja, pelo menos se manter na
1: É.
0: Série A do Campeonato Brasileiro. Agora, falando de outro clube, o Vasco dominou o Botafogo e chegou à terceira vitória consecutiva no Brasileirão. Olha aí, o Vasco do nosso querido Aécio Amado.
1: Eu não me surpreendi com esse resultado. Ontem, inclusive, com o nosso querido amigo Luciano Barroso, no comando aqui do revista, eu cheguei a palpitar mesmo pela vitória do Vasco, apesar da partida ser jogada. Esqueci agora o nome do estádio do
0: E ele não
1: Botafogo,
0: ficou
1: né?
0: triste, não? Nilton Santos.
1: No Nilton Santos, mesmo. Ele ficou assim um pouco contrariado ali com o meu palpite, mas ele foi muito gentil, muito educado, como de costume. Mas realmente o Vasco vem num ritmo que, se pudesse apagar os resultados do primeiro turno, talvez até ele estivesse ali de G4, né? E ele foi letal ontem, né? Contra o Botafogo, fez o mesmo placar que o Inter fez sobre o Corinthians, né? Uma vitória de 2-1 e deixou o Botafogo ali, né, sem entender muito bem o que tinha acontecido. Eu acho que o Vasco tem conseguido aí uma reação muito boa no Campeonato Brasileiro, né?
0: É, vamos aguardar também. Com essa vitória, ele busca se distanciar também do Z4, da zona de rebaixamento, né? Chegando aí à 14ª posição, com 34 pontos, um a menos que o próprio Botafogo, 13º, mas que tem um jogo a mais e só venceu uma vez nas últimas 7 rodadas. Aos vascaínos
1: Isso.
0: também, o nosso desejo de sucesso, não é?
1: Exato.
0: Agora,
1: Ah, agora
0: começa a falar
1: chegou a
0: daquele
1: hora
0: outro ou ainda
1: difícil para
0: não?
1: mim.
0: Já pode falar ou não?
1: Pode falar,
0: Pode falar?
1: pode sim.
0: É, pois é,
1: O
0: gente, o
1: jogo
0: Cruzeiro
1: do
0: venceu o
1: Mineirão.
0: São Paulo e pode terminar a rodada no G4. Olha só, lá em cima da tabela. O que que aconteceu com o seu São Paulo?
1: Você vai até achar estranho, né? Mas eu, como São Paulino, ontem eu previ exatamente esse resultado. Eu palpitei aí 2-0 para o Cruzeiro, por dois motivos. Não tenho visto
0: Então
1: evolução
0: cravou o
1: no
0: resultado
1: time de São
0: mesmo,
1: Paulo.
0: 2-0.
1: Para ver se, olha, se essa aposta valesse alguma coisa, eu estava aí com um dinheirinho agora no bolso, né? Mas não foi isso, não. Foi só um palpite mesmo. O time não está evoluindo, apesar dos esforços do Dorival, apesar das broncas, né? E ainda foi para Belo Horizonte com muitos desfalques, Luciano, Danielzinho, foi difícil montar aquele time. Mas eu diria, Miguelzinho, que se tem um motivo principal para essa derrota, é que a defesa do São Paulo está falhando demais. Ontem, inclusive, um dos gols surgiu daquele tipo de jogada assim, que um zagueiro sai perseguindo ali o atacante está ali recuando naquele momento. O zagueiro, em vez de guardar a posição e fazer a marcação por zona, ele acompanha aquele atleta que está marcando até ser driblado e, em seguida, gerar um lançamento que vai colocar um outro jogador em condições de fazer o gol. Foi o que aconteceu. Agora, para um time que vai a campo com três zagueiros, três meio-campistas e dois atacantes, era para ter mais segurança defensiva. E não tem. Não vou jogar tudo isso na conta do Dorival Júnior, mas ele também não está sabendo solucionar esse problema do São Paulo, Miguelzinho.
0: Podemos dizer que ele também está na corda bamba?
1: Olha, Duas rodadas atrás, eu diria que não. A diretoria do São Paulo não seria louca

0: dispensaram Dorival Júnior, faltando aí cerca de 10 rodadas aí, o São Paulo precisando se livrar do rebaixamento. Mas hoje eu já fico um tanto quanto preocupado, porque a gente ainda tem jogos difíceis pela frente e mais uma sequência de derrotas, talvez bata aquele desespero e a diretoria acabe fazendo mais essa loucura. Eu não sei quantos ex-técnicos do São Paulo têm dinheiro para receber por rescisões antecipadas, né? Talvez o Dorival virasse mais um aí, viu?
1: Bem, na próxima rodada, o São Paulo recebe o Vitória no Morumbis às 21 horas de sábado, em confronto direto contra o Z4. Até porque tá tudo embaralhado ali, não é? É importante destacar. Veja você, nós vamos pegar aqui a partir da, digamos, da 12ª posição. Temos aqui Vitória, 36 pontos, Botafogo, 35, Vasco, 34, 15º Mirassol com 33. Corinthians com 32, o Internacional, que é o primeiro da zona de rebaixamento, com 31 pontos. Grêmio vem logo em seguida com 30 pontos. Então, realmente está tudo embaralhado ali, ou seja, a diferença de um
0: Está.
1: para o outro é apenas um ponto. Então, tudo pode mudar nessa tabela.
0: É, uma vitória ou uma derrota pode fazer toda a diferença aí para quem está nessa briga aí, né?
1: É.
0: Acho que no caso do São Paulo é o jogo é um jogo de vida ou morte, né?
1: Sim.
0: Disputando exatamente com o Vitória que vem logo atrás com o mesmo número de pontos, né? Se o São Paulo vacilar e ele desce ladeira abaixo aí, viu, Miguelzinho?
1: É
0: Então,
1: verdade.
0: dessa vez já não é nem palpite, é torcida que eu faço para que o time consiga um resultado positivo na próxima rodada.
1: Bem, antes de seguirmos aqui com os palpites, porque hoje tem, não tem, Roberto?
0: Hoje tem.
1: Mas vamos apenas registrar aqui o Grêmio do nosso amigo Leandro Martins, que apenas empatou com o Remo e, como já dito, segue na zona de rebaixamento no Z4 do Brasileirão. Situação complicada para o Grêmio também, hein? Ou seja, dois clubes
0: Pois
1: do sul do país, o Internacional e o Grêmio, juntinhos ali.
0: é. Apesar de continuar na zona de rebaixamento, eu acho até que foi um resultado positivo para o Grêmio, porque jogando lá em Belém do Pará, o Remo também lutando para sair dessa situação, talvez com menos recursos do que os outros times aí do Z4, né? Conseguir um empate lá, é um pontinho aí, o Grêmio foi para 30, ou seja, ele está a 2 pontos ali do Corinthians, que é o primeiro time fora da zona de rebaixamento, né? Então, se o Grêmio conseguir, sob a batuta lá do Renato Gaúcho, engrenar aí nas últimas rodadas, ele talvez até tenha mais chance de escapar. Tomara que não seja trocando de posição com o Corinthians, né, Miguelzinho?
1: É, vamos aguardar. Bem, como eu perguntei a você, se hoje tem, você já acenou
0: Isso mesmo.
1: afirmativamente, então vamos aos jogos de hoje e os palpites. Fique à
0: É,
1: vontade para
0: hoje
1: dar início aí.
0: temos a partida do Santos contra o Flamengo. Acho que vai ser um jogão, viu, Miguelzinho, independente do resultado, porque o Flamengo defende a liderança do campeonato, defende o título, mais um título, né? Mas o Santos vem num embalo, né? O Santos que venceu o São Paulo na última rodada, se aproximou ali dos líderes, né? Está na oitava posição com 41 pontos. E está com um elenco incrível, né? Está com bons jogadores ali. Ele vai tentar se sobrepor ao Flamengo. Eu acho até que vai surpreender o Flamengo, viu? Eu vou apostar aí com mais uma vitória do Santos. Gabigol ali acertando o pé, Coutinho criando jogadas. 2-1 para o Santos é meu palpite.
1: É, considerando aí os últimos 5 jogos, foram 5 vitórias para cada um dos clubes. Então, diante desse equilíbrio, eu vou de empate. 1-1.
0: Que o Walter Lima, querido, não nos ouça, né? Mas
1: Não, ele
0: afinal vai ser
1: não
0: pro
1: vai ouvir
0: Flamengo
1: nesse
0: hoje.
1: caso, não. E se ele estiver ouvindo, Walter, você sabe o meu palpite de fato, não é? Vamos lá, qual o próximo?
0: Próximo jogo nós teremos aí duelo de Atlético, duelo atleticano, o do Paraná contra o de Minas Gerais. A partida vai ser jogada na Arena da Baixada. E aí eu diria para você, meu caro,

0: tem para o Atlético, não tem para o Galo, não. O Atlético Mineiro vai para cima, não vai perder a chance de se aproximar um pouquinho mais ali do G4. Eu aposto em uma vitória magra, também 1-0 para o Atlético Paranaense.
1: Dois Atléticos, é? Um é rubro-negro, não é? E o outro é alvinegro. Assim como Flamengo e Santos. Então, tudo
0: Já
1: tende a
0: entendi.
1: empatar também, viu? Eu vou dar uma de Leandro Martins. Mais
0: Compreendo.
1: um empate aqui, viu? 0-0, deixa eu ver. Não, vou colocar 2-2, pronto. Porque são clubes que estão ali no lado, no campo superior da tabela. Então, vamos de empate 2-2.
0: 2-2 seria um resultado muito bonito para essa partida. Bom, e a rodada segue com dois postulantes ao título, né?
1: Ah.
0: Vamos falar do tricolor carioca primeiro.
1: Vamos lá.
0: Ele recebe o Coritiba no Rio de Janeiro. Essa partida vai ser no Maracanã. O Coritiba está ali no meio da tabela, tem alternado bons resultados com outros que não são assim tão favoráveis, mas o Fluminense é mais forte para esse jogo, Miguelzinho. Eu diria que não vai ser um passeio, mas um 2-0 para o Fluminense eu aposto.
1: Ah, você falou, quem sou eu para contrariá-lo? Fluminense é maior? Se é maior, vou com o Fluminense então. 3-1.
0: É isso aí. E aí a gente fecha essa rodada com outro grande jogo, hein, Miguelzinho? Um jogo que também pode interferir aí na primeira colocação do campeonato, como também pode servir como um elevador para um time que está em sexto. Trocando em miúdos, Palmeiras, que é o segundo colocado, 3 pontinhos atrás do Flamengo, recebe o. Vamos lá, ele recebe
1: O Bahia.
0: o Bahia, treinado pelo mito tricolor, né? O mito de São Paulo, Futebol Clube, Rogério Ceni. O Bahia não está aí para passear, não. Ele não está de
1: É,
0: férias,
1: e tá
0: não. O
1: numa
0: Bahia
1: boa colocação, tá em sexto lugar na tabela.
0: Exato, coladinho no Fluminense. Ele pode trocar de lugar aí. Aliás, não é troféu. Ele pode ultrapassar de repente o Fluminense, apesar de que eu apostei na vitória do Fluminense, né?
1: É. Nesse
0: Mas ele
1: caso não
0: pode
1: será
0: chegar um
1: possível que eu
0: pouco.
1: também apostei no Fluminense.
0: Exato. Mas ele segue ali na cola, né, dos líderes, né? E se ele conseguir suplantar o Palmeiras. Só que o jogo é aqui em São Paulo, Miguelzinho.
1: Ah, não, olha que você, calma lá, você é tricolor paulista. Preste atenção,
0: Sou
1: Roberto.
0: tricolor paulista,
1: Ah.
0: sou fã do Rogério Ceni.
1: Sim.
0: Eu vou apostar em numa
1: Ah.
0: zebra, se é que a gente pode considerar o Palmeiras favorito, eu
1: Sim.
0: diria que o Bahia vai surpreender, vai fazer 2-1 em pleno Nubank Park.
1: Ah, eu vou seguir você. Em vez de 2-1, 2-0 para o Bahia. Pronto. Por hoje é só, então.
0: Vamos lá, então. Hoje é isso, meu caro. Amanhã a gente vai ter aí grandes partidas para comentar, né?
1: Tá combinado então. Amanhã a gente volta com a nossa resenha esportiva. São 11 horas mais 30 minutos. Saímos para mais um breve intervalo. Na sequência, estamos de volta com o Revista Brasil.

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3: 11 horas 32 minutos e a gente segue o nosso Revista Brasil falando de eleições 2026. A propaganda eleitoral para o segundo turno das eleições começa nesta sexta-feira. Cada candidato terá o mesmo tempo de exposição, tanto no rádio quanto na televisão. É o que nos conta Herman Kulitz.
4: Pelas regras do Tribunal Superior Eleitoral, para o segundo turno da eleição para presidente da República, os programas dos candidatos serão exibidos entre 9 e 23 de outubro de duas formas, em bloco e em inserções. Serão 10 minutos diários em bloco, divididos igualmente para cada candidato, e 25 minutos diários, sendo 12 minutos e 30 segundos para cada chapa, com inserções de 30 a 60 segundos durante a programação diária. As veiculações vão acontecer no rádio e na TV e serão gratuitas, como determina a legislação eleitoral. Mas os custos de produção serão considerados despesas eleitorais pagos pelos candidatos. As emissoras têm direito a uma compensação fiscal. O presidente do TSE, ministro Cássio Nunes Marques, citou alguns desafios que podem envolver as propagandas eleitorais.
5: Mas sabemos que cada eleição traz desafios próprios. A desinformação, o uso irregular da inteligência artificial, a violência política de gênero e, em especial, os abusos na propaganda são desafios que exigem atenção permanente.
4: Os conteúdos gerados por inteligência artificial devem ter um aviso de que foram fabricados ou manipulados pela tecnologia. Dentre outras regras eleitorais que regulam a produção e a divulgação desse tipo de conteúdo nos dias próximos das votações. Outros tipos de conteúdo também são restringidos, como a divulgação de marcas ou produtos e materiais degradantes sobre candidatos. As propagandas devem ter ainda recursos de acessibilidade, como legendas e janela com intérprete de Libras. O segundo turno das eleições acontece dia 25, último domingo de outubro. Da Rádio Senado, Herman Kulitz.
3: Olha, nesta edição, ou seja, das eleições 2026, apesar do aumento da bancada feminina, a maioria da Câmara continuará composta por homens brancos de idade média de 50 anos, como explica a repórter Agui Pontes.
6: Com a contagem dos eleitos, a Câmara dos Deputados mantém perfil social majoritariamente branco, masculino e com idade média em torno de 49,9 anos. Segundo o cientista político da Universidade de Brasília, Murilo Mendes, o rosto da Câmara é muito próximo do que ela já vem tendo há muito tempo.
7: A Câmara dos Deputados manteve o mesmo perfil, muito parecido o perfil social de outras legislaturas. Majoritariamente formada por homens, brancos, de ensino superior também, de maior renda.
6: Segundo o último levantamento dos perfis dos deputados, dos 513 representantes na Câmara, 421 possuem ensino superior. Deputados do sexo masculino ocupam 404 cadeiras e 374 dos representantes são brancos. Esses mesmos fatores encontram pouca correspondência na população geral, segundo dados do IBGE. Enquanto deputados com ensino superior são 82,1%, esse mesmo perfil representa 21,4% da população. A população masculina corresponde a 48,5% do povo brasileiro. Já na Câmara, 78,8% dos eleitos são homens. E apesar de 72,9% dos deputados serem brancos, 10,2% dos brasileiros se autodeclaram da mesma forma. Representantes pretos e pardos somam 26,4%, em torno de um quarto da Câmara. Pessoas indígenas têm 3 representantes, um a menos se comparado à legislatura anterior. E pessoas amarelas de ascendência asiática têm 1 representante, 2 a menos do que antes da eleição, o deputado Kim Kataguiri, do Missão de São Paulo. Segundo o cientista político Murilo Mendes, apesar do perfil da Câmara se manter muito próximo ao que sempre foi, houve um aumento da presença feminina. Foram mais 19 cadeiras com as eleições de 2026, fazendo com que elas passassem de 17,7% das candidatas eleitas em 2022 para 21,2%.
7: Hoje, as mulheres são vitrines eleitorais dos partidos. Funcionam como puxadoras de votos em muitos estados. Então, hoje, o investimento em candidaturas femininas deixou de ser apenas para cumprir a nominata, né? Para cumprir a cota de gênero. E hoje elas são cabeças de chapa da disputa proporcional.
6: No recorte de faixa etária, a média de 49,9 anos se mantém constante em comparação a outras magistraturas, mas apresenta diversidade de idades na casa. A maior fatia dos deputados, 31%, tem entre 40 e 49 anos. Cerca de 24% tem entre 50 e 59. 17,5% possui entre 60 e 69. Entre 21 e 34 anos, são 9,7%. E 70 anos ou mais, são 6%. Os deputados mais idosos, com 78 anos, são Magna Mofato, do PL de Goiás, e Luiz Carlos Busato, do União do Rio Grande do Sul. O mais jovem, com 21 anos, é Alvinho Lira, do PP de Alagoas. A composição da Câmara contou com uma maioria de deputados reeleitos. Aproximadamente 58% estão renovando o pleito. Da Rádio Câmara, de Brasília, Agui Pontes.
3: Olha aí, 12 partidos e 2 federações não atingiram a cláusula de barreira e podem perder recursos do fundo partidário. A situação ainda pode mudar a depender de decisões judiciais. As informações com a repórter Paula Bittar.
8: Nas eleições deste ano, 12 partidos políticos e 2 federações não atingiram a cláusula de barreira. Criada em 2017, a cláusula estabelece critérios para que as legendas possam acessar os recursos do fundo partidário e o tempo de rádio e TV destinado à propaganda partidária. Segundo as regras, os partidos precisavam obter nas eleições para deputado federal ao menos 2,5% dos votos válidos distribuídos em pelo menos 9 estados, com um mínimo de 1,5% dos votos válidos em cada um. A outra opção era eleger pelo menos 13 deputados federais, distribuídos em no mínimo 9 estados. PDT, Agir, Mobiliza, Avante, PSTU, PCB, PRTB, DC, PCO, Democrata, UP e Missão foram as legendas que não passaram na cláusula de barreira. Desses, apenas PDT, Avante e Missão elegeram algum deputado. Já as federações que não cumpriram os critérios foram PSOL Rede e PRD Solidariedade. Marina Lacerda, cientista política e professora do mestrado da Câmara, ressalta que o papel da cláusula de barreira é evitar uma superfragmentação partidária e permitir o debate político.
9: Qual é o objetivo do sistema proporcional? Você representar a diversidade de opiniões que existem na sociedade. O problema do sistema proporcional é que ele pode ter regras que vão levando a uma fragmentação partidária imensa. Então, ao longo da última década, o Brasil foi criando regras para equilibrar representação de minorias, não perder a representação de minorias e de grupos que não são majoritários na sociedade, mas também de ter uma racionalidade do sistema partidário.
8: Mas esse equilíbrio nem sempre é perfeito, segundo a cientista política. Marina Lacerda cita o exemplo do PSOL, partido que não atingiu os critérios, mas que é conhecido por representar diversas minorias, tendo parlamentares indígenas e trans, por exemplo. A Federação PSOL Rede não atingiu a cláusula por uma diferença de 185 votos. O grupo alcançou 1,5% dos votos válidos para deputado federal em 8 estados, mas registrou 1,49% no Espírito Santo e elegeu 15 deputados federais, mas distribuídos apenas por 6 estados. O cientista político Paulo Castro aponta que as regras já têm surtido efeito com a redução de siglas com representação na Câmara.
10: Isso já reflete o movimento dos partidos de se unirem em federações para evitar eventuais problemas para atingir a cláusula de barreira. Então, a cláusula de barreira ela segue, de fato, esse propósito para o qual ela se propõe, que é de diminuir o número de partidos para que a Câmara tenha um cenário de disputas nacionais, e não apenas partidos pequenos, que muitas vezes não têm ramificação nacional, que estão aqui representados, mas sem essa capacidade de participar do grande debate político brasileiro.
8: Mas a situação dos partidos que ficaram fora da cláusula ainda não está completamente definida. Decisões judiciais podem alterar a validade de votos e os percentuais. Partidos podem se fundir ou incorporar outras legendas ou ainda entrar em uma nova federação. Da Rádio Câmara, de Brasília, Paula Bittar.
3: 11 horas 41 minutos pelo horário de Brasília. Vamos até São Paulo com Roberto Camargo. O comando é todo seu, Roberto.
11: Miguelzinho, assim como eu e muitos ouvintes, você já deve ter recebido aquelas ligações no celular, são identificadas como sendo da central, do banco, enfim, a gente logo desconfia de golpe, né? E com o motivo. Ah, olha só, a Polícia Civil prendeu nessa quarta-feira 6 homens em uma chácara que era utilizada como central de aplicação do golpe do falso gerente bancário na cidade de Jarinu, no interior de São Paulo, pertinho de Campinas. No imóvel, os policiais apreenderam 29 celulares, 26 chips telefônicos, blocos de anotações e 2 veículos provavelmente usados no esquema criminoso. A ação, coordenada pelo setor de investigações gerais da cidade de Carapicuíba, foi realizada durante o cumprimento de mandados de busca e apreensão e de prisão temporária, inclusive. De acordo com as investigações, os suspeitos que passavam por funcionários de bancos para ganhar a confiança das vítimas e obter dados pessoais e senhas de acesso às contas bancárias. Os dados eram repassados, então, a outros integrantes da quadrilha que acessavam os aplicativos bancários das vítimas para realizar transferências fraudulentas. Essa investigação começou após uma correntista ser vítima do golpe em julho deste ano. Segundo o boletim de ocorrência, os criminosos se passaram pelo gerente bancário dessa senhora e conseguiram acessar a conta dela, de onde realizaram diversas transferências via Pix e causaram um prejuízo de mais de R$ 53 mil a esta mulher. Segundo a apuração, a quadrilha mantinha uma estrutura organizada, tinha divisão de tarefas e atuavam em horários próximos aos de funcionamento das agências bancárias, tudo para não despertar desconfiança. Enquanto alguns integrantes obtinham dados dos correntistas e entravam em contato com as vítimas, outros eram responsáveis por acessar as contas e movimentar os valores. Os 6 homens, com idade entre 20 e 7 anos, todos jovens, portanto, foram presos em flagrante e são agora investigados pelos crimes de organização criminosa e fraude eletrônica. Um deles, inclusive, Miguelzinho, afirmou que receberia um percentual dos valores obtidos com as fraudes. Uma comissão, né? Comissão de golpe. E esse é o ponto, meu caro. Eles trabalham para pessoas que estão no segundo andar do crime, provendo toda essa estrutura para a aplicação dos golpes. A Polícia Civil prossegue com as investigações para identificar outros possíveis envolvidos e apurar a participação do grupo em outros golpes. Enquanto isso, o Miguelzinho é recusar essas ligações, são nitidamente de golpista. Volto com você.
3: É verdade, apesar que parece que estamos enxugando gelo, não é? Ou seja, a gente recusa, a gente bloqueia, mas todo dia somos bombardeados com essas mensagens e com essas ligações. 11 horas e 45 minutos exatamente. Vamos falar de cultura agora no Revista Brasil. É que Virgínia Cambuci celebra 25 anos de carreira entre o Brasil e a França. Ela é a convidada de Adriana Moisés no RFI Convida.
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0: Hoje, a RFI tem o prazer de receber a cantora, compositora e instrumentista Virgínia Cambuci. Nascida no Tocantins, criada em Fortaleza e radicada aqui na França, ela construiu uma trajetória artística influenciada pela música popular brasileira, pelo jazz e ritmos afro-brasileiros contemporâneos. Bem-vinda à RFI, Virgínia.
1: Muito obrigada pelo convite, Adriana.
0: Virgínia, para quem não conhece ainda o seu trabalho, apesar do sucesso de um single que você gravou com o Raí, Subindo a Ladeira, fale um pouco da sua trajetória. Há quantos anos você faz essa ponte entre a cultura brasileira e diferentes universos musicais?
1: Na verdade, eu comecei a música muito cedo, aos 13 anos de idade, cantando gospel. Mas foi aos 17 anos que eu comecei a trabalhar com a música no Brasil, já em Fortaleza, e viajei para a Espanha já com 22 anos de idade. Desde então faço essas viagens entre Espanha, França, e hoje eu vivo aqui na França desde 2011.

0: 2011. Em 2015, aqui mesmo, você lançou o álbum Tantas Histórias para Contar. O que inspirou esse trabalho e que lugar ele ocupa hoje na sua trajetória com esse recuo aí de 11 anos?
1: Exatamente, o álbum que se chama Tantas Histórias para Contar, realmente eu tenho muitas histórias, não dá tempo hoje, mas enfim, resumindo, foi um trabalho onde eu pude escrever as experiências que eu pude viver desde a minha saída do Brasil na Espanha e aqui na França, e por isso exatamente na França, uma das músicas que eu fiz em francês, que eu ousei a fazer a primeira composição em francês, que se chama Les Nuages Gris de Paris, foi para explicar os dois primeiros anos que foram anos difíceis.
0: As nuvens cinzentas de Paris,
1: exatamente,
0: né?
1: Exatamente. Já não lembrava mais o Brasil e não parecia muito com a Espanha tampouco. Ele ocupa ainda uma história muito grande na minha vida, esse álbum, porque até hoje eu faço festivais de música do mundo com esse álbum.
0: Agora você está apresentando o álbum Après Tout. Que temas e sonoridades estão nesse novo disco?
1: Après Tout, para mim, que é depois de tudo, né? Eu digo depois de tudo, depois da Covid, depois de uma separação, depois do nascimento do meu filho, depois de todas essas histórias, eu ainda consegui voltar a escrever e a compor e fazer novas canções e seguir uma luta que é constante, porque eu sou um artista independente. Então, eu digo que mesmo apesar de tudo, depois de tudo isso, eu volto a atacar com outras composições, mais no universo do jazz brasileiro.
0: Tem um registro pessoal, mas também uma parte de investigação musical nas canções que você apresenta. E ao longo da carreira você tem atuado com diferentes formações de músicos, e é o caso também em Après Tout. Essas formações vão de projetos mais intimistas, grupos maiores. O que esses encontros musicais trazem para a sua criação?
1: Exato. Eu tenho a sorte de ter encontrado músicos extraordinários desde o começo da minha carreira. E aqui na França não foi diferente, então para cada formação, por exemplo, para a World Music, então eu preciso de pessoas que possam me dar esse som que eu estou buscando, né, para a música afro-brasileira, ou então para o jazz, que seja um jazz, mas que não esteja distante da música brasileira, da bossa nova. Então por isso eu sempre estou mudando de alguns músicos que são mais específicos nos meus projetos.
0: Como é que foi essa colaboração com Raí na canção Subindo a Ladeira? Como foi o retorno do público?
1: Há dois anos atrás eu fiz uma celebração de 25 anos de carreira e era um clube de jazz que se chamava Barbizon em Paris. E Raí, ele veio junto com a Vivi, a esposa dele, eles vieram para o meu concerto e desde então eles começaram a vir de vez em quando, onde eu pudesse cantar, a presença. E eu tinha escutado ele cantar um pouco, eu tinha escutado o som da voz, ele falou assim, espera, mas ele canta também. Então aí eu pensei, no ano do Brasil da França, seria uma ótima ocasião de convidar alguém que não seja somente a voz, mas que seja uma imagem que representa bem o nosso país, e eu acho que o Raí era legítimo para esse convite. E ele não hesitou, eu fiquei receosa, porque é um convite a gente convidar para cantar, e falou assim, pô, mas eu não sou cantor. Eu falei assim, não, você pode cantar, você canta bem, porque eu escutei. E falou assim, tá certo, a gente vai fazer isso. E ele aceitou o convite generosamente, como sempre, uma pessoa generosa como o Raí, e deu tudo certo.
0: Virginia, nesse 8 de outubro, você estará no Café de la Danse, aqui em Paris, apresentando com o grupo Cambuci, que é o projeto autoral seu, um show estilo world music afro-brasileiro. O que o público vai ouvir nessa ocasião?
1: Primeiramente, eu queria agradecer rapidamente aqui a produção do Prodastar, que está produzindo esse show, que pra gente é uma grande oportunidade. Essas músicas foram compostas pelos três músicos, que é Ivo Abadi, Rodrigo Viana na guitarra e eu. E a gente decidiu fazer letras de músicas que sejam positivas. Então a gente vai falar sobre a luta da mulher, a gente vai falar sobre a natureza, a gente vai falar sobre o dia a dia, mas sempre com muita positividade. E com os ritmos de música afro-brasileira, que tem sol para todo lado.
0: Com certeza. Então, convite para ouvir aí as interpretações, canções e composições da Virginia Cambuci.
1: Exatamente.
0: Muito obrigada.
1: Corre
0: e sucesso para você.
1: Muito obrigada.

Aí, portanto, Virginia Cambucci, celebrando os 25 anos de carreira entre o Brasil e a França, nessa entrevista com Adriana Moisés, da Rádio França Internacional. 11 horas 52 minutos, 11h52.

0: Deixa eu trazer uma informação também, é que o Ministério da Saúde alerta para o risco de retorno do sarampo ao Brasil. A vacinação foi reforçada para evitar retorno da doença ao país. É o que nos conta Gabriel Correa.
1: Com o avanço do sarampo nos Estados Unidos e em países da América Latina, o Ministério da Saúde reforçou o alerta para o risco do vírus se espalhar no Brasil. Atualmente, o país não tem casos de transmissão da doença dentro do território. Os Estados Unidos registram hoje o maior número de casos de sarampo em mais de 35 anos, segundo o Centro de Controle e Prevenção de Doenças. A doença se espalha justamente entre aqueles que não tomam vacina, mais de 90% dos casos. A Organização Pan-Americana da Saúde alerta que a onda de sarampo já está presente também em países como Peru, Guatemala, México e Canadá. No Brasil, o cenário ainda é outro. Até a semana passada, foram registrados 52 casos, todos importados. O estado de São Paulo concentra 41 deles. Também há registros no Rio de Janeiro e no Amazonas. Apesar do aumento, por enquanto, o país continua livre da circulação dessa doença. Vale lembrar que em 2019, o Brasil registrou mais de 20 mil casos de sarampo e perdeu a certificação de eliminação do vírus. Desde 2023, o número de crianças não vacinadas caiu 86%, segundo a Organização Mundial da Saúde. No ano seguinte, o Brasil deixou a lista dos 20 países com maior número de crianças não imunizadas e recuperou o certificado de país livre do sarampo. Neste ano, aconteceram 4 grandes mobilizações para vacinação. Mais de 3 milhões e 800 mil doses foram aplicadas em São Paulo e 192 mil no Amazonas. As ações também na fronteira com Colômbia e Peru incluem busca ativa e investigação de casos suspeitos, coleta de amostras e identificação dos contatos. A estratégia inclui a chamada dose zero para bebês a partir de 6 meses. A dose é chamada zero porque não conta no calendário. Depois, a criança tem que tomar as doses de rotina previstas a partir dos 12 meses de idade. A vacinação oferecida de graça pelo SUS é a principal forma de prevenir a volta do sarampo ao país. Da Rádio Nacional em São Luís, Gabriel Correa.
0: 11 horas 54 minutos, reta final do nosso Revista Brasil. Vamos a São Paulo. Roberto Camargo, é com você.
2: Eu gostaria de repercutir essa matéria sobre o surto de sarampo nos Estados Unidos, Miguelzinho. Preocupa porque há realmente um grande fluxo de pessoas dos Estados Unidos para cá e vice-versa, e há realmente um risco reconhecido pelas autoridades sanitárias do Brasil de que se crie aqui uma nova cadeia de transmissão. Esse é um grande problema, né? Porque os casos aqui são, os casos registrados aqui são importados, né? 52 casos importados até o dia 5 de outubro. Então, bastaria uma pessoa viajando dos Estados Unidos para cá infectada pelo vírus do sarampo e já se iniciaria por aqui mais uma cadeia de transmissão. Felizmente, as nossas autoridades têm atuado com rapidez, promovendo ali o isolamento das pessoas que convivem com o infectado, né? Nós temos conseguido barrar as cadeias já identificadas, mas ninguém deseja, de forma alguma, que se cheguem novos casos importados. E aí fica também um alerta aí para essa questão da importância da vacina. Nos casos registrados nos Estados Unidos, 90% deles são de pessoas não vacinadas. E aqui no Brasil a gente tem feito um esforço muito grande para manter o Brasil como um país livre do sarampo, mas a gente não pode baixar a guarda na questão da vacinação, meu caro Miguelzinho.
0: É verdade, a imunização é de suma importância, a principal forma de prevenção contra a doença, e que a vacina tríplice viral, que protege contra sarampo, caxumba e rubéola, já está disponível em todas as unidades básicas de saúde, no caso de São Paulo, nos 645 municípios paulistas. 11:56.

0: tem brilho.
1: Meu caro Roberto, hoje comemora-se o Dia do Nordestino. Essa data que homenageia a cultura nordestina e a diversidade folclórica típica da região nordeste do Brasil. O povo nordestino é um grande tesouro da cultura nacional, um dos maiores traços da identidade do nosso país.

0: Eu gosto tanto do Nordeste que eu casei com a paraibana. Adoro, adoro a região Nordeste do nosso país. Roberto Camargo.
1: É, todos nós temos, né, influência de pessoas que vieram da região Nordeste ou têm os seus ascendentes familiares de lá. E é uma riqueza de sotaques, de tradições que impactam os nossos hábitos alimentares, as nossas festas populares. Quem é que não aprecia um São João, né?
0: É claro, verdade.
1: Isso é uma tradição de todo o país, né? Mas o São João do Nordeste é uma coisa, é uma história à parte, né, Miguelzinho? Então, uma cidade como São Paulo, por exemplo, é considerada a maior cidade nordestina do país, né? Porque para cá vieram irmãos de vários estados do Nordeste para construir essa grande metrópole. Então, 8 de outubro, dia para a gente lembrar o nordestino, a eles o nosso respeito, a nossa gratidão, o nosso carinho, Miguelzinho.
0: É verdade, como você bem ressaltou, ou seja, além das belíssimas paisagens naturais do nosso Nordeste brasileiro, a culinária, artesanatos, a musicalidade também é muito bacana, danças que atraem turistas do mundo todo, né? Ou seja, o Nordeste é esse mosaico de culturas, histórias e sabores, e ao celebrarmos essa diversidade, reforçamos também o nosso compromisso com a valorização de todas as regiões do país, Roberto.
1: Isso mesmo. O Brasil é um país continental e a sua história se desenvolveu de uma forma que foi possível manter um mínimo de integração nacional. Mas isso só vai se perpetuar se a gente tiver esse respeito e essa amizade interregional, né? Nenhuma região aqui pode querer se sobrepor à outra. Somos todos brasileiros, cada um dando a sua contribuição para que isso aqui seja realmente uma grande nação, meu caro Miguelzinho.
0: Falou e disse, Roberto, muito obrigado pela participação nessa edição do nosso Revista Brasil, a todos que estiveram com a gente, e a gente encerra essa edição celebrando e honrando o Nordeste, suas tradições, sua gente e sua imensa contribuição para a riqueza cultural do Brasil.

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2: Olá, muito boa tarde a você que nos escuta de todo o Brasil. Está no ar o Repórter Nacional, que tem hoje os seguintes destaques. Após receber ameaças, deputada federal mais jovem eleita no país tem segurança reforçada. Ana Elisa denunciou as ameaças à Polícia Civil de Minas Gerais. E mais?
4: Tribunal Superior Eleitoral tem maioria para anular votos de Antony Garotinho para governador do Rio de Janeiro.
5: Brasil registrou 134 casos de violência política no primeiro turno, um caso a cada 9 horas.
6: Brasil alcança a maior produção de petróleo e gás natural da história em 2025.
7: Polícia Civil combate esquema de fraude em taxímetros no aeroporto do Galeão, no Rio de Janeiro.
8: Pelo menos 1 bilhão de casos de deficiência visual poderiam ser evitados com prevenção e diagnóstico precoce, alerta a OMS.
2: É tudo isso e muito mais aqui no Repórter Nacional, produzido pela nossa equipe de rádio jornalismo da IBC, Empresa Brasil de Comunicação. E nós estamos ao vivo nas emissoras da Rádio Nacional em Brasília, São Paulo, Rio de Janeiro, Amazônia, Alto Solimões, São Luís, Recife e nas emissoras parceiras de todo o Brasil com a Rede Nacional de Comunicação Pública. Eu sou Daniel Ito e você acompanha agora as principais notícias desta quinta-feira, 8 de outubro de 2026.
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2: Lembrando que estamos no defeso eleitoral, então não serão veiculados conteúdos que possam caracterizar publicidade institucional, medida para cumprir as normas de comunicação das instituições públicas neste defeso que se encerra em 25 de outubro. Vamos começar então o noticiário com essa notícia de violência política, viu? Comentando então aqui uma ameaça de morte sofrida pela mais jovem deputada federal eleita em todo o país. O assunto é grave, portanto, já está nas mãos da polícia. E a Priscila Mazenotti está na linha para contar para a gente os detalhes então dessas ameaças à deputada. Priscila, muito boa tarde para você.
9: Oi, Daniel. Boa tarde para você e para os ouvintes. Então, é a deputada Ana Elisa, do PT de Minas Gerais, que é a mais jovem deputada eleita no país, vai ter a segurança reforçada, escolta, inclusive, isso por conta das ameaças. Ainda lá durante a campanha, ela disse que recebeu e-mails de uma pessoa se chamando de supremacista branco, com ameaças racistas, de estupro, de violência política, de gênero. A futura deputada está aqui em Brasília, né, veio se reunir com o candidato Lula para dar umas dicas ali, umas aulinhas para ele de redes sociais, e disse que depois desse encontro de ontem, o perfil dela tem sido vítima de ataques coordenados também com ameaças, né? A Polícia Civil de Minas Gerais está investigando, ela acionou a polícia, Dani. E aí, sobre o Lula, ela disse o seguinte, que ele está saindo muito bem nas redes sociais, tem gravado muitos vídeos, até porque é um homem experiente, acostumado a falar para as câmeras, né? Segundo ele, vai ter só que mudar a câmera, né? Sair da câmera da TV para falar para a câmera do celular. Hoje mesmo já tem vídeo dele falando sobre combate ao crime organizado. O outro candidato, o Flávio Bolsonaro do PL, também teve agenda hoje, mais reuniões aí de apoio, recebendo apoio de mais partidos, hoje do Republicanos, ontem já tinha recebido do União Brasil, do Novo e do PT, e à tarde Flávio Bolsonaro se reúne com governadores eleitos. Daniel.
2: Tá certo, Priscila. Aproveitou então a notícia aí sobre as ameaças da deputada federal eleita Anelisa para trazer para a gente um pouquinho da agenda, os compromissos dos presidenciáveis que estão concorrendo nesse segundo turno. Obrigado, Priscila. Bom trabalho para você. Meio-dia e quatro.
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2: Meio-dia e cinco. A gente aproveita aí que a Priscila trouxe já as informações sobre os presidenciáveis para contar que o TSE, Tribunal Superior Eleitoral, decide hoje para onde vão os votos recebidos por Antony Garotinho, do Republicanos, no primeiro turno das eleições 2026, na disputa ao governo do estado do Rio de Janeiro. Resultado sobre os votos a Antony Garotinho pode decidir, então, se o próximo governador do Rio está eleito ou se a disputa vai para o segundo turno. Gabriel Brum está aqui no estúdio, explica tudo para a gente, como é que está esse julgamento no TSE. Muito boa tarde, Gabriel.
0: Boa tarde, Daniel. Boa tarde a todos. É o seguinte, o TSE já tem maioria para anular os votos recebidos por Antony Garotinho no primeiro turno. Foi o seguinte, o ministro Floriano de Azevedo Marques, do TSE, votou para anular os votos recebidos por ele na eleição para governador no último domingo. O ministro Floriano é relator do processo. Lembrando que Garotinho concorreu sub judice após o TRE, o Tribunal Regional Eleitoral do Rio de Janeiro, considerá-lo inelegível por condenação de improbidade administrativa. E aí, Garotinho desistiu do recurso somente após o primeiro turno, em que recebeu aí 270 mil votos, aí pouco mais de 3% do total de válidos. O relator, o ministro Floriano Azevedo, defendeu que o pedido de desistência não deveria ser aceito, mas também não aceitou os argumentos do recurso. A ideia do recurso era manter a candidatura de Garotinho. Aí o ministro afirmou que as condenações são incontroversas e qualquer interpretação sobre o prazo da inelegibilidade mantém Garotinho com os direitos políticos suspensos em 2026.
10: Mantendo-se o indeferimento da candidatura do recorrente ao cargo de governador com base na ausência de condições de elegibilidade alusivas à plenitude dos direitos políticos e à afiliação partidária, devendo ser considerados nulos os votos atribuídos ao recorrente.
0: Bem, então, com esse foi o voto do relator, mas três ministros também já o acompanharam para que os votos sejam anulados.

0: público.
1: A equipe técnica, no dia seguinte, fez uma apuração detalhada, identificou uma falha no editor de textos utilizado pela PGE, que ao elaborar o relatório da minuta do parecer, ela transcreveu um trecho da petição do advogado até para se manifestar, mesmo porque o recurso em análise era o recurso do candidato Antônio Garotinho, e isso importou os metadados da petição do PDF do advogado.
0: Na abertura da sessão, o ministro Cássio Nunes Marques, que é o presidente do TSE, afirmou que hoje é o último dia para o tribunal resolver pendências e definir quem vai para o segundo turno em todo o país, porque qualquer atraso pode atrapalhar a preparação das urnas, como o carregamento dos dados dos candidatos e também a distribuição delas pelo Brasil, Daniel.
2: É, lembrando que amanhã começa inclusive a campanha, né, na televisão, no rádio, enfim, tudo isso é afetado. Tem a tendência já, então, de que esses votos de Antônio Garotinho sejam anulados e aí a eleição no Rio de Janeiro fica decidida já em primeiro turno. A gente segue acompanhando tudo. Gabriel, o TSE que também deve julgar hoje o pedido de impugnação do candidato ao Senado, Deltan Dallagnol, né?
0: É isso mesmo. Deltan Dallagnol, que é do Partido Novo, recebeu quase 3 milhões de votos e conquistou a segunda vaga para o Senado pelo Paraná. A discussão sobre a candidatura dele retoma uma situação em 2021, quando ele pediu exoneração do Ministério Público Federal, enquanto havia processos administrativos correndo contra ele. Aí, em 2023, ele teve o mandato de deputado federal cassado pelo TSE, porque o tribunal considerou que ele pediu a exoneração para evitar a perda do cargo e, assim, escapar da lei da ficha limpa. Aí, em setembro deste ano, o Tribunal Regional Eleitoral do Paraná autorizou o registro de candidatura de Dallagnol. Depois, o ministro Floriano de Azevedo Marques, do TSE, suspendeu a campanha, mas aí a decisão foi derrubada pelo presidente do TSE, Cássio Nunes Marques. Essa é a situação dele agora. Se ele for cassado, a candidatura for cassada, vai ser necessária uma eleição suplementar no Paraná só para esse cargo, um cargo do Senado aí, Daniel.
2: Perfeito, Gabriel. A gente segue então acompanhando. Qualquer momento você pode voltar com mais informações sobre esse julgamento que está em curso neste momento lá no TSE. 12:10. Seguimos falando de eleições aqui no Repórter Nacional. Agora para destacar as ocorrências, viu? Durante a campanha do primeiro turno das eleições deste ano foram registrados mais de 130 casos de violência política. Renato Ribeiro está aqui no estúdio também com detalhes, então, sobre esses dados. Renato, muito boa tarde para você.
3: Muito boa tarde, Daniel. A gente tem aí os dados que dizem que foi um caso de violência política a cada 9 horas. Nossa. Durante os 50 dias de campanha do primeiro turno dessas eleições. Foram 134 ocorrências entre agosto e outubro, número superior aos 121 casos registrados no primeiro turno de 2022. Uhum. Esses dados fazem parte de uma pesquisa das organizações Terra de Direitos e Justiça Global. Ameaças, ofensas e agressões físicas foram, Daniel, os casos mais recorrentes. Durante o período, houve 2 assassinatos de um vereador e de um secretário municipal, além de 11 atentados. E, Daniel, a maior parte dos casos de violência ocorreu durante atividades de campanha ou eventos públicos. Já o ambiente virtual concentrou mais de 30% dos casos. A diretora executiva da Justiça Global, Gláucia Marinho, destaca os efeitos da violência nas eleições.
4: A violência não pode ser tratada como parte natural da disputa eleitoral. Quando as ameaças e os ataques são usados para intimidar candidatura, impedir as atividades de campanha e silenciar propostas, o direito à participação política ele é muito afetado. Então, cabe às instituições garantir que a violência não determine quem vai poder participar ou não do jogo eleitoral, ocupar ou exercer cargos de poder.
3: Daniel, nesse primeiro turno, mais de 50% das vítimas eram mulheres. Além disso, 76% dos episódios foram contra candidatos, na maioria também mulheres. Gláucia Marinho comenta os ataques aos grupos mais vulneráveis.
4: os homens são atacados por sua atuação política. Já as mulheres, as pessoas negras e trans enfrentam também o racismo, o machismo e a transfobia que estrutura a sociedade brasileira. E quando essas formas de discriminação elas se cruzam, reforçam e ampliam as barreiras que impedem a participação política, tornando ainda

0: mais difícil o acesso e a permanência de grupos historicamente vulnerabilizados aos espaços de poder.
1: Estados São Paulo, Rio Grande do Norte, Minas Gerais e Rio Grande do Sul tiveram o maior número de ocorrências. No período pré-eleitoral, entre outubro de 2024 e agosto deste ano, foram registrados mais de 350 episódios aí de violência política. Daniel.
2: É uma pena, né? Esses casos de violência política que insistem em ocorrer nesses períodos eleitorais aqui no nosso país, inclusive com números maiores do que nas últimas eleições gerais. Renato, obrigado pelas informações. Meio-dia 13 agora. A gente vem acompanhando lá no Senado Federal as discussões em torno da PEC, que acaba com a escala 6x1, assunto que interessa a muita gente, a milhões de trabalhadores ligados com a gente aqui no Repórter Nacional. Vamos retomar o contato com a Priscila Mazenotti, que está lá acompanhando tudo e atualiza as informações para a gente sobre o fim da 6x1, Priscila.
3: Oi, Dani. Boa tarde mais uma vez. Então, hoje a gente está entrando no terceiro dia de discussão da PEC 6x1 e também de articulação por parte da oposição para barrar a votação, deixar tudo aí para depois do segundo turno. Viu? O senador Rogério Marinho do PL, que é o líder da oposição, disse que agora não é a hora, que a matéria é oportunista, não faz bem ao Brasil. Enquanto isso, crescem os apelos pela votação nas redes sociais, nas ruas. O assunto é prioridade para o governo. O que todo mundo quer saber, Daniel, quando o fim da 6x1 finalmente será votada, a PEC, né? A votação está marcada para quinta-feira, dia 15. O presidente do Senado, Davi Alcolumbre, disse que a rapidez vai depender do plenário, que até agora não tem requerimento nem para acelerar, nem para adiar a votação. Requerimento que pode ser apresentado por líderes e votado por maioria simples, inclusive é o que promete a líder do governo no Senado, a senadora Tereza Leitão, prometeu apresentar hoje um requerimento para acelerar esse passo a passo. Davi Alcolumbre disse que vai seguir o regimento aí, todas as etapas, sem pular nenhuma, então a expectativa no dia de hoje é quanto à apresentação desse requerimento, que pode acelerar a votação da PEC, que acaba com a escala 6x1, Daniel.
2: E você com certeza é super atenta aí no Senado, né, Priscila, a esse requerimento, qualquer coisa aí pode entrar, acessa com a gente aqui que você entra com a informação. Obrigado, bom trabalho, Priscila,
3: combinado,
2: aí no Senado Federal.
3: Obrigado.
2: Meio-dia e 15. E o Brasil alcançou o maior patamar de produção de petróleo e gás natural da história, viu? Isso de acordo com o balanço do ano passado. Assunto para o repórter Gabriel Corrêa, que tem mais informações sobre esse recorde para a gente. Petróleo e gás natural. Gabriel, muito boa tarde. Gabriel, estamos tentando contato aqui com o repórter Gabriel Corrêa para falar para a gente, então, sobre esse recorde, então, de petróleo. Enquanto a gente não consegue contato com o Gabriel Corrêa, eu vou chamar a Sayonara Moreno, aproveitar que ela está aqui ao meu lado no estúdio, para trazer outra informação aqui para a gente, né, Sayo? Temos a previsão do tempo aí, porque a semana está chegando ao fim. O INMET, Instituto Nacional de Meteorologia, alerta para baixa umidade em vários estados do Nordeste do país e traz outros detalhes sobre outras regiões também, né? Boa tarde para você.
4: Boa tarde, Daniel. Pois é, grande parte aí dos estados do Nordeste, né, está com aviso de perigo laranja por causa da baixa umidade do ar. É que algumas regiões lá da Bahia, né, a maior parte, inclusive, do Piauí e partes do Ceará e Pernambuco, a umidade do ar fica abaixo dos 20%, podendo descer até os 12%. Então, alerta muito perigoso para a saúde e também o risco de incêndios. Uhum. Segundo a meteorologista do INMET, Ana Luísa Wilke, tudo isso se deve a uma massa de ar quente e seco que está passando nessas regiões.
5: Aquele corredor de umidade que a gente tinha observado nos últimos dias já perdeu força, né? A gente não tem mais aquele aporte de umidade. Então a gente está com uma massa de ar quente e seco atuando, né, nessas regiões. Então essa massa de ar quente e seco, ela colabora para esses índices de umidade bem baixos também.
4: Pois é, olha, por ser justamente uma massa quente e seca, o calor também chega nessas regiões, podendo se estender para uma área bem maior. É que a partir de depois de amanhã, sábado, tem aviso amarelo de perigo potencial para umidades um pouquinho maiores, entre 20% e 30%, em quase toda a região Nordeste, exceto ali no litoral, e em grandes partes aí do Tocantins, Goiás, Distrito Federal aqui em Brasília, norte de Minas Gerais, leste do Mato Grosso.

0: Grosso e sul do Pará. Segundo o INMET, o calor pode chegar a 42 graus no interior do Nordeste, na divisa entre Amazonas e Pará e também entre Mato Grosso e Mato Grosso do Sul. Então, as orientações para baixa umidade do próprio INMET são evitar atividades físicas, principalmente nos horários com maior incidência de sol, beber bastante líquido, evitar exposição ao sol nas horas mais quentes, usar hidratante na pele e umidificar o ambiente, reforçando beber bastante água. Seco e quente na maior parte do país, mas as temperaturas vão ficar amenas na região sul, é que lá, em algumas áreas, estão com aviso vermelho para temporais e tempestades previstos para amanhã. Então, só essas informações, muita tempestade temporal na região sul e em todo o restante do país, seco e muito quente.
1: Tá certo, contrastes aí, né, na previsão do tempo. O Brasil, um país continental, não poderia ser diferente. Obrigado, Sayonara, com a previsão do tempo pra gente. Meio-dia 18 é a hora certa em Brasília. Fique ligado, você vai ouvir ainda hoje.
2: Personagem símbolo do maracatu pernambucano, Caboclos de Lanças serão homenageados pelo bloco carnavalesco Galo da Madrugada no Carnaval 2027.
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1: Agora sim, vamos ouvir a reportagem de Gabriel Corrêa sobre o recorde do Brasil, que atingiu o maior patamar de produção de petróleo e gás natural da história.
4: O Brasil alcançou o maior patamar de produção de petróleo e gás natural da história no balanço do ano passado. Os dados da Agência Nacional do Petróleo foram reunidos pela empresa de pesquisa energética. A produção média nacional chegou em 2025 a quase 4,9 milhões de barris de óleo equivalente por dia, um volume 12,7% maior que o recorde anterior de 2023. Essa medida barril de óleo equivalente é uma forma de somar em um único número o petróleo líquido e o volume de gás natural retirados dos poços. No acumulado dos 12 meses, o país extraiu quase 1,8 bilhão de barris, o que coloca o Brasil entre os 9 maiores produtores de petróleo do mundo. No ano passado, as jazidas do pré-sal foram responsáveis por quase 80% da produção, principalmente em 5 campos entre o litoral do Rio de Janeiro e do Espírito Santo. A consequência é que, pelo segundo ano consecutivo, o petróleo bruto foi o item com maior faturamento entre as exportações brasileiras, superando soja e o minério de ferro e rendendo quase 45 bilhões de dólares. O Brasil passou a responder por 4,6% de todo o comércio mundial de petróleo. Essa produção arrecadou mais de 62 bilhões de reais para os cofres públicos, usados na saúde, na educação e em infraestrutura em estados e prefeituras. Além do aumento da extração, houve a diminuição de perdas. Mais de 97% do gás natural extraído foi reaproveitado ou reinjetado para manter a pressão dos campos. O estudo também aponta uma mudança no mercado internacional. Na última década e meia, empresas estatais de petróleo em todo o mundo passaram a ser as que mais investem no setor, enquanto multinacionais privadas investem menos na busca por novas reservas. Apesar dos recordes, o relatório enfatizou que manter a segurança energética nacional exige investimento em estudos geológicos, leilões, para garantir a oferta no futuro. Da Rádio Nacional em São Luís, Gabriel Corrêa.
1: Vamos destacar agora um incêndio de grandes proporções que atingiu ontem à noite um prédio da Universidade Federal de Pernambuco, na zona oeste do Recife. Quem tem os detalhes do caso pra gente é Malu Costa, da empresa Pernambuco de Comunicação, Rede Nacional de Comunicação Pública.
5: O fogo atingiu o antigo prédio da Diretoria de Inovação e Empreendedorismo da UFPE, que atualmente abrigava laboratórios e estruturas voltadas à pesquisa. O Corpo de Bombeiros Militar de Pernambuco foi acionado e mobilizou 8 viaturas para o combate às chamas. As equipes atuaram durante a noite e a madrugada desta quinta-feira até a extinção do incêndio. Segundo a corporação, não houve registro de vítimas. A tenente Paloma Mendes destaca as medidas tomadas durante e após o incêndio.
6: Assim que as equipes chegaram ao local, foram iniciadas ações de combate às chamas, com o objetivo de controlar o incêndio, evitar a propagação para outras áreas da edificação e garantir a segurança de todos que estavam nas proximidades.
5: O prédio abrigava laboratórios onde eram desenvolvidas pesquisas nas áreas de genética, informática e produção de fármacos, além de trabalhos de iniciação científica e pós-graduação. A universidade ainda vai avaliar a extensão dos prejuízos materiais e

0: científicos. Mas, de acordo com o reitor da UFPE, Alfredo Gomes, o valor estimado já ultrapassa 100 milhões de reais. Ele esteve no local acompanhando o trabalho dos bombeiros e lamentou as perdas.
1: Havia muitas informações, muitos laboratórios. É o prejuízo da ordem de 100 milhões de reais, né, de equipamentos, laboratórios, freezers grandes que tínhamos aí, também equipamentos na área de informática. Nossa equipe interna da Sinfra, junto com o pessoal da segurança do trabalho, né, e combate a incêndio também, vão fazer a devido trabalho, né, para a gente apurar e, obviamente, apoiar, né, todo mundo.
0: As causas do incêndio ainda não foram determinadas. A origem do fogo será investigada por meio da perícia técnica. A UFPE informou que as atividades acadêmicas desta quinta-feira estão mantidas. Da empresa Pernambuco de Comunicação, Malu Costa para a Rádio Nacional.
2: Seguimos o nosso giro pelo país, agora vamos ao Rio de Janeiro, onde policiais civis investigam uma quadrilha que fraudava taxímetros para enganar passageiros que desembarcavam no aeroporto internacional da cidade. Cristiane Ribeiro está na capital fluminense com detalhes para a gente. Cris, boa tarde para você.
3: Boa tarde, Daniel. Boa tarde também aos nossos ouvintes. Daniel, um esquema de adulteração de taxímetros que registra valores mais altos do que o normal em corridas de táxis saindo do aeroporto internacional aqui do Rio de Janeiro, o aeroporto do Galeão, está na mira de uma grande operação da Polícia Civil nesta quinta-feira. Desde cedo, dezenas de policiais de 3 delegacias estão no aeroporto e também em uma oficina, além de endereços ligados a empresas de locação de táxis para desarticular a organização criminosa que frauda os taxímetros e aplica golpes em passageiros que desembarcam no terminal. Os agentes cumprem mandados de busca e apreensão no aeroporto e também nos bairros do Rocha e Piedade, na Zona Norte. De acordo com a Polícia Civil, até o momento, diversos taxistas foram conduzidos para prestar depoimento na cidade da polícia. Táxis também foram apreendidos e levados para o mesmo local para serem periciados. Na operação desta quinta-feira, os policiais civis também estão combatendo os chamados jockeys, que atuam como captadores ilegais de passageiros no desembarque do aeroporto. Volto com você, Daniel.
2: Que coisa, hein, Cristiane? Enganando aí os passageiros, taxímetros fraudados. Obrigado pelas informações sobre essa operação da Polícia Civil do Rio de Janeiro. O Galo da Madrugada homenageia Caboclo de Lança no Carnaval do Recife 2027. Essa é a notícia e os detalhes quem conta pra gente é Madson Euler. Muito boa tarde, Madson.
4: Oi, Daniel. Boa tarde para você e para os ouvintes. Olha, com o tema Ao Canto do Galo, a Espora e a Lança, o Galo da Madrugada vai celebrar aí, como você falou, a figura do Caboclo de Lança, que é uma das figuras mais emblemáticas do maracatu de Bato Solto, ou Maracatu Rural, como ele também é conhecido. O presidente do Galo, Rômulo Menezes, falou sobre a homenagem que une esses dois guardiões da cultura pernambucana, que é o bloco que é maior anfitrião, né, do Carnaval do Recife, e o guerreiro da zona da Mata Norte do estado.
5: É uma homenagem bastante justa, que a gente se sente muito gratificado em fazer essa referência, não apenas pelo lado cultural, folclórico, mas pelo lado da labuta também que eles têm, né? Em cortar a cana, de estar lá dentro dos canaviais.
4: O Galo da Madrugada, que completa 49 anos de fundação em janeiro do ano que vem, começa já agora no dia 22 de outubro a tradicional prévia quinta no Galo, na sede do bloco, no bairro São José. Vão ser 9 prévias no total até final de janeiro do ano que vem, sempre às quintas-feiras. Entre as atrações previstas está o Almir Rush, Quinteto Violado e a Orquestra Maestro Forró. Lembrando que o Galo da Madrugada sai no sábado, Gordo de Carnaval, que no ano que vem vai ser no dia 6 de fevereiro. Daniel, volto com você.
2: Obrigado pelas informações, Madison. E hoje é o Dia Mundial da Visão. Vamos ouvir a reportagem de Tatiana Alves.
6: Celebrado nesta quinta-feira, o Dia Mundial da Visão reforça a importância da conscientização sobre a perda da capacidade visual. Segundo a Organização Mundial da Saúde, cerca de 2 bilhões e 200 milhões de pessoas no mundo vivem com algum grau de deficiência visual. O dado mais alarmante é que em pelo menos 1 bilhão desses casos, o problema poderia ter sido evitado ou ainda não recebeu o tratamento adequado. Entre as principais causas estão problemas bastante conhecidos, como miopia, hipermetropia, astigmatismo e catarata. Também entram nessa lista doenças como glaucoma, retinopatia diabética e degeneração macular, condição mais comum entre idosos. Além de comprometer a saúde, a dificuldade para enxergar afeta a rotina, os estudos, o trabalho e até a economia. Segundo a OMS, a perda de produtividade relacionada à deficiência visual gera um prejuízo de mais de 400 bilhões de dólares por ano em todo o mundo. Muitas doenças oculares evoluem de forma silenciosa e sem sintomas iniciais. Por isso, o diagnóstico precoce e o acompanhamento regular com um especialista são fundamentais. A oftalmologista do CBV, Hospital de Olhos, Núbia Vanessa, enumera hábitos que ajudam a manter a visão saudável.
7: No dia a dia, a gente deve ter cuidado de não usar muita tela, tentar, sempre que usar telas, fazer um repouso olhando para o horizonte, fazendo as atividades em ao ar livre. Qualquer queixa que tenha, o ideal é procurar um médico oftalmologista para poder cuidar da sua saúde visual. E lembrar que, anualmente, se deve fazer consulta oftalmológica para o controle e também diagnóstico das doenças oculares.
6: Controlar doenças como diabetes e hipertensão e usar óculos de proteção quando necessário são atitudes simples que ajudam a preservar a saúde dos olhos. Da Rádio Nacional no Rio de Janeiro, Tatiana Alves.
2: Meio-dia 29, a gente fica por aqui. Até amanhã. Tchau.
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12: Olá para você que está sintonizado e sintonizada na Rede Nacional de Comunicação Pública. Estamos no ar com o Rádio Sociedade, sua revista diária de educação e cultura. Muito prazer, eu sou Felipe Rangel e trago os destaques desta quinta-feira, 8 de outubro de 2026. A série 90 Anos em 90 Histórias relembra quando a Rádio Nacional do Rio teve que deixar o icônico edifício à noite, após 75 anos. O Perguntar e Pensar fala sobre o medo de errar nas escolhas. E no Faixa Musical a gente confere a canção O Amor Nos Encontrou, de Lulu Gilberto, indicado à gravação do ano no Prêmio Grammy Latino 2026. Tudo isso em menos de 30 minutos aqui no Rádio Sociedade.
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12: 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Vamos começar? Vem aí a série 90 Anos em 90 Histórias. Rádio Nacional do Rio teve que deixar icônico edifício à noite após 75 anos.
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13: Dois de julho de 2004. Este não era um dia de trabalho qualquer na Rádio Nacional do Rio.
14: O rádio nunca vai perder a sua importância.
15: Tá gravando, nunca. Tá gravando.
6: O Tá Gravando, que vocês ouviram acima, é de um de nossos colegas do setor de operações, se certificando de que um discurso importante não poderia ser perdido.
16: Era a reinauguração do famoso auditório da Rádio Nacional, no edifício à noite, na Praça Mauá, número 7.
6: Foi por meio de um convênio com a Petrobras que essa e outras estruturas da Rádio Nacional e da Rádio MEC, ambas neste momento sob o guarda-chuva da Radiobras, garantiram um sopro de modernização.
16: Além do auditório, agora menor, com 150 poltronas estofadas e refrigeração eficiente, foram reformados dois estúdios. Os espaços restaurados foram nomeados em homenagem a personagens que contribuíram muito para a história da nossa emissora. Radamés Inhatali, Mário Lago e Paulo Tapajós.
6: E a partir desse momento, programas como o Muse Show de Cirilo Reis poderiam acontecer com plateia, como nos velhos tempos.
17: Era um auditório fabuloso, um auditório todo aparelhado, que o artista só levava um instrumento, já tinha caixa de som de retorno, tinha tudo ali. Acústica perfeita, era sensacional.
16: O próprio Cirilo foi o mestre de cerimônias neste dia especial.
18: Com a importante e imprescindível ajuda da Petrobras, hoje entregamos as novas instalações e equipamentos da Rádio Nacional do Rio de Janeiro. Neste momento, vamos ouvir o senhor Eugênio Butti, presidente da Radiobras.
19: Nós estamos trazendo a Rádio Nacional de volta para a sociedade, para o cidadão, para ela exercer a função de fórum dos diálogos nacionais e de fórum das expressões da cultura do Rio de Janeiro. É nisso que nós acreditamos. A Rádio Nacional está sendo devolvida e está sendo libertada do abandono em que ela ficou confinada.
6: Os estúdios e o auditório reformados vão abrigar novos programas em um esforço de retomada da relevância da emissora, coordenado pelo jornalista Cristiano Menezes, então diretor da Nacional.
16: Era um tempo de grandes transformações. Durante os próximos 8 anos, a sede histórica da Rádio Nacional vai testemunhar mais uma vez uma nova fase da emissora que viu nascer. A partir de 2008, sob a administração da recém-criada EBC. Como conta Orlando Guilhom, que na época era gestor da Rádio MEC, nossa emissora irmã.
20: E foi devido a essa reforma que a gente não só conseguiu manter, mas ampliou muito a quantidade de programas ao vivo lá no auditório. O auditório passou a ser muito usado, já na minha gestão, depois como superintendente, com o apoio do Cristiano, que adorava essa pegada de fazer programas ao vivo no auditório e tal. Então, acho que foi muito bacana, foi uma vitória que marcou. Pena que depois tivemos todos que sair, nós da MEC saímos do prédio da MEC e a Nacional também teve que sair da Nacional.
6: A saída que Orlando Guilhom cita quando já era superintendente do conjunto das rádios da EBC em 2012 é mais uma mudança pela qual a Rádio Nacional do Rio vai passar, dessa vez, literalmente.
16: Apesar da reforma de 2004, e depois de 75 anos, o edifício à noite deixa de ser a sede da nossa emissora. A decisão faz parte de um cenário complexo, resultado de anos de falta de investimento nas estruturas públicas.
6: A Rádio Nacional passa a funcionar então na Lapa, na região central do Rio, no prédio que já abrigava a TV Brasil, também emissora da EBC.
21: Hoje é dia de festa. A Rádio Nacional do Rio de Janeiro está completando mais um aniversário. E nós queremos dividir essa alegria com todos vocês.
16: No programa especial de aniversário de 79 anos da nossa emissora, em 2015, 3 anos depois da mudança de sede, nossa colega Luciana Valle leu uma crônica escrita por Osmar Frazão. No texto, é

0: como se a própria Nacional estivesse revisitando a sua história.
1: Outros continuam a comemorar minha data festiva, porém em novo endereço. Estou residindo com meus irmãos, Rádio MEC e TV Brasil, na Avenida Gomes Freire, 474.
2: O programa foi feito ao vivo no auditório emprestado do Clube Ginástico Português, no centro da cidade. O clima era de festa, mas também de lamento pela perda da sede histórica.
3: Mas nós queremos a nossa Rádio Nacional no mesmo lugar! Não se entende isso. Daqui a pouco os bonzinhos de agora vão vender aquilo tudo e nós vamos ficar naquele canto lá escondido.
0: O protesto, feito ao vivo durante o programa de aniversário, foi da cantora Leila Vitor. Na sequência, na resposta do apresentador Cirilo Reis, fica claro que ainda havia, nesse momento, uma expectativa de retorno para a casa onde a Nacional nasceu.
4: A EBC quer a Rádio Nacional lá no edifício à noite, no mesmo lugar que sempre foi a Rádio Nacional. Aí já está sendo feito os trabalhos, as reuniões, as conversas já estão bem encaminhadas para isso. Vamos torcer, vamos fazer a corrente positiva para que de fato isso aconteça, tá certo? A Rádio Nacional no lugar onde ela sempre foi, onde ela nasceu, que é a Praça Mauá.
2: Mas a torcida não adiantou. O momento do país era de crise política e financeira. A volta dependia de investimentos e de uma reforma completa do primeiro arranha-céu do Rio de Janeiro.
0: Em 2021, no governo de Jair Bolsonaro, começa o processo de venda do edifício. Em 2 anos, foram realizados 4 leilões. O valor inicial de R$ 98 milhões foi reduzido para R$ 38 milhões e 500 mil. No entanto, não houve compradores.
2: A venda só se concretizou em março de 2023, já no terceiro governo Lula, quase 20 anos depois daquele dia especial que nós te contamos no início deste episódio. A Prefeitura do Rio arrematou o prédio por R$ 28 milhões e 900 mil para, no ano seguinte, o revender à iniciativa privada, que hoje conduz a reforma do edifício à noite, com o planejamento de torná-lo residencial.
0: A previsão de conclusão das obras é agosto de 2027. Se tudo der certo, enquanto os primeiros moradores estiverem ocupando os seus apartamentos na antiga casa da Nacional, não muito longe dali, ainda no centro da cidade, a nossa emissora estará completando 91 anos.
2: Este episódio usou áudios do acervo da Empresa Brasil de Comunicação.
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1: Agora é a vez do Wagner Gomes. Hoje o professor conta 6 motivos para sair do sedentarismo.
2: Eu vou te dar 6 motivos para você sair do sedentarismo. Primeiro, prevenir doenças crônicas como diabetes tipo 2 e infarto. Controlar o peso corporal. Fortalecer os músculos e ossos. Melhorar a saúde mental. Aumentar o tempo de vida. Melhorar a qualidade do sono. Eu acho que com isso já é o suficiente para te motivar a sair da postura sedentária e começar a fazer atividade física.
1: Obrigado, Wagner. Até amanhã. É hora de informação com o Fique Ligado.
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1: Estudo aponta que a geração Z é a mais vulnerável a golpes virtuais. As informações vêm com Josi Braga, repórter da Rádio Educadora de Salvador.
3: Se engana quem pensa que ter nascido na era da internet é garantia de proteção contra os golpistas do mundo virtual. Um estudo recente da empresa

0: De inteligência de dados TransUnion revela que a geração Z é a mais propensa a perder dinheiro com fraudes e golpes na internet. No Brasil, um em cada três jovens dessa faixa etária relata ter sofrido no último ano prejuízos financeiros em compras online, mensagens de texto, Pix e até nas redes sociais. Segundo o executivo de prevenção a fraudes da TransUnion, Wallace Massola, a facilidade para mexer no celular e a rotina de compras rápidas pela internet acaba criando uma falsa sensação de segurança.
1: Eu gosto de dizer que familiaridade com tecnologia não gera imunidade. Saber usar a tecnologia não significa que você vai saber identificar uma tentativa de manipulação.
0: Para combater esse avanço e evitar prejuízos no bolso das famílias e dos próprios jovens, especialistas apontam que é fundamental aliar ferramentas de segurança à conscientização.
1: Então, hoje é muito sobre você buscar formas de autenticação, né, que são proporcionais ao nível de risco.
0: Entre as armadilhas mais comuns estão os e-mails falsos, links suspeitos enviados por aplicativos de mensagem e perfis clonados em redes sociais. A recomendação do Executivo de Prevenção a Fraudes para evitar cair em golpes é desconfiar de ofertas com preços muito abaixo do mercado e nunca fornecer senhas ou dados bancários em páginas não verificadas.
1: O criminoso sempre vai tentar fazer com que você tenha um senso de urgência muito grande, né? É aquela oportunidade que você vai perder se você desligar a ligação. Na dúvida, sempre, né? Respire, pense, fale que você vai pensar sobre a proposta, entre em contato com os canais oficiais das suas instituições financeiras. Sempre que parecer muito urgente, tem que gerar lá um alerta, né, na pessoa para dizer, ó, por que algo tão bom está sendo oferecido para mim e tem que ser agora.
0: Da Rádio Educador FM, diretamente de Salvador, Josi Braga, para a Rádio Nacional.
2: Obrigado, Josi. O Rádio Sociedade continua com o Perguntar e Pensar, que hoje fala sobre o medo de errar nas escolhas. A partir de uma atividade escolar, Isabelle começa a pensar sobre qual profissão escolher. Ao conversar sobre o tema com o tio Leon, sente como o tema é sensível e se depara com um profundo desejo escondido. O quadro é uma parceria da Rádio MEC com a Sociedade Brasileira de Psicanálise do Rio de Janeiro.
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4: Tio Leon, você é aqui em casa?
5: Oi, querida, tô sim. Eu tava aqui conversando com a sua mãe e quis ficar te esperando para te dar um beijo. E aí, como é que foi seu dia?
4: Nada demais. Quer dizer, na verdade, hoje teve uma atividade diferente na escola. Duas psicólogas foram lá na sala fazer um trabalho de orientação profissional com os alunos. Falaram das profissões, das diferentes áreas de atuação e fizeram várias perguntas sobre nossas habilidades, aspirações e tal.
5: Que bacana, Isabelle. Isso é muito maneiro e ajuda muito, sabia?
4: Ih, tio, não sei não. No meu caso, só serviu para me deixar mais confusa mesmo.
5: Como assim, Isabelle?
4: Ainda tá longe dessa história de Enem.
5: Sim, é verdade. Mas talvez a escola esteja abrindo espaço para vocês. Justamente começaria a pensar sobre isso. Mas me conta, do que você mais gosta?
4: Eu sou boa em números, então falei que devo fazer alguma coisa ligada à matemática.
5: Tá vendo? Você deve ser da área de exatas.
4: Ai, tio, eu posso te contar um segredo?
5: É claro, Isabelle.
4: Tipo, muito segredo mesmo, que eu nunca ia contar para ninguém, ainda mais na escola.
5: Claro, Isabelle, pode falar.
4: Meu maior sonho é ser bailarina, tio Leon. Mas como isso nunca vai acontecer, eu nem quero pensar nisso.
5: Nossa, agora eu fiquei de cara. Bailarina, Isabelle. Bom, eu sei que você gosta de dançar, mas eu não sabia que você queria ser bailarina profissional. Que coisa mais linda. Mas, espera, como assim? Isso nunca vai acontecer.
4: Ah, não tem a menor chance.
5: É porque não? Você já tentou?
4: Pior que já, tio Leon. Eu fui com minha mãe em uma escola de dança profissional há uns 2 anos. E a professora me disse que eu não tinha mais idade. Isso naquela época. E ela também disse que eu não tinha o biotipo para ser bailarina. Tio, eu saí de lá aos prontos. Eu nunca mais quis falar sobre esse assunto. Até que essas psicólogas apareceram lá na escola hoje, eu voltei a pensar nisso.
5: Mas, minha querida, olha só. Entre ser a primeira bailarina do teatro municipal e abandonar por completo o seu sonho, tem uma longa distância aí, não tem? Você, por acaso, já ouviu falar na Ana Botafogo, uma das maiores bailarinas do Brasil? Nem todo mundo vai ser uma Ana Botafogo. Mas a gente pode fazer a nossa parte, se dedicar, negociar com as oportunidades que a vida dá, se adaptar e encontrar o meio termo.
4: Mas a questão não é ser a primeira ou a melhor, tio Leon. Eu juro que eu me contentava com um lugarzinho lá no fundo do palco. Eu só queria dançar, mas saí me sentindo tão ridícula por desejar algo tão distante da minha realidade. Humilhação total.
5: Isabelle, o que que tem de ridículo em desejar muito alguma coisa, mesmo que pareça impossível de realizar?
4: Ah, não

0: dizer. Só sei que me senti assim. Acho que o jeito que ela falou. As minhas alunas começaram aos 6 anos e têm um biotipo muito específico.
1: Bom, eu te entendo perfeitamente. Mas me parece que essa humilhação toda que você sentiu fala mais de você do que dela, sabe? Ela só disse que você não podia estudar balé ali, naquela companhia, e ponto. Não existem outros lugares, outros tipos de dança? Eu acho que tem algo mais para você pensar, minha querida.
0: É, tio, faz sentido. Mas sabe, eu sinto que eu não posso errar nunca. Sei lá, é uma cobrança minha mesmo. Se eu não chego arrasando no assunto, eu prefiro deixar pra lá. Não quero nem ouvir falar mais. Daí, quando a professora me disse que eu não podia ser bailarina profissional, fechei as portas pra todo o resto.
1: É, minha querida, parece que você guardou todos os seus sonhos junto com as sapatilhas de balé em um baú que parecia estar muito bem fechado. Afinal, dá trabalho mesmo desejar muito alguma coisa. A gente precisa se expor, tem que lidar com nossas limitações, ouve coisas que nem sempre são agradáveis, a gente se frustra. Mas a verdade é que nem mesmo a Ana Botafogo nasceu Ana Botafogo. Ela provavelmente se frustrou muito, mas nunca, nunca desistiu do seu sonho.
0: Entendi, tio Leon. Você tem razão. Se esse é um sonho meu, não tem por que eu desistir só porque uma vez uma pessoa disse que naquele lugar não daria certo.
1: Isso mesmo, Isabelle, é assim que se fala.
0: Ai, tio, eu já tô doida pra encontrar essas psicólogas de novo da escola. Quero falar do meu sonho de ser bailarina. Até que essa coisa de abrir baú faz bem, hein?
1: Com certeza, Isabelle. E ó, e você também pode ter certeza que o que eu mais torço agora é para poder te ver num palco dançando. E ó, que eu vou levar faixa, apito, camiseta e tudo mais, hein?
0: Pelo amor de Deus, Chulhão, que mico!
1: Mico não, minha querida. Aliás, essa é justamente a arte de não se importar com o julgamento alheio, Isabelle. Desde que você não esteja invadindo o espaço de ninguém, é claro. Vou te falar uma coisa, Isabelle. Ao contrário daquela tal professora de balé, eu acho que você está, sim, em uma ótima idade para poder treinar, aprender a fazer isso direito e, sim, perseguir o seu sonho.
0: Ai, tio Leon, é sempre muito bom poder conversar com você. Essa conversa vai mudar minha vida. Muito obrigada.
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3: Esse foi o Perguntar e Pensar, da Sociedade Brasileira de Psicanálise do Rio. O quadro passa por aqui todas as quintas-feiras. Agora é hora de música, e o Faixa Musical apresenta a canção O Amor Nos Encontrou, de Lulu Gilberto, indicado à gravação do ano no Prêmio Grammy Latino 2026.
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5: O Faixa Musical de hoje apresenta alguns dos álbuns indicados em diferentes categorias do Grammy Latino 2026. E como o nosso foco é a música brasileira, não poderíamos deixar de destacar os trabalhos nacionais que estão entre os indicados desta edição.

Começamos com Loulou Gilberto e seu álbum indicado na categoria Gravação do Ano e Melhor Artista Revelação. O álbum da artista é o único trabalho brasileiro que figura na primeira categoria.

Loulou Gilberto entra na disputa na categoria com a canção O Amor Nos Encontrou, parceria de Mário Adnet, Ronaldo Boscoli e Carlos Lira, com a produção de gravação de Mário Adnet e César Mendes, engenharia de som de Lucas Ariel e Gabriel Pinheiro, mixagem de Gabriel Pinheiro e masterização de David Darlington. A cantora desenvolveu um trabalho delicado e intimista, inspirado nas canções que aprendeu com o pai ao longo de 14 anos de convivência. Composto por 13 faixas, o álbum traz uma nova roupagem ao repertório do artista, adaptando a sua tradicional bossa ao gosto do público de 2026. Com produção de César Mendes e Mário Adnet, o disco resgata sambas antigos, standards americanos e recria a atmosfera eternizada por João Gilberto em todo o mundo. O álbum possui as participações especiais de Maria Carvalhosa e Tom Veloso. Vamos ouvir a faixa O Amor Nos Encontrou.

0: Você ouviu O Amor Nos Encontrou, de Carlos Lira e Ronaldo Boscoli, com arranjos de Mário Adnet e a interpretação de Loulou. Esta faixa você encontra no álbum Loulou Gilberto, estreia da artista, que está disponível nas diversas plataformas digitais de música.
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2: E com o Faixa Musical, encerramos o Rádio Sociedade desta quinta-feira. O programa teve produção de David Isidoro, coordenação de programação de Rodrigo Soprana, operação de áudio de Rafael Espíndola e apresentação de Felipe Rangel. O Rádio Sociedade volta amanhã no mesmo horário. Até lá!
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Oi, oi, gente amiga, boa tarde. Boa tarde, Brasília. Boa tarde, meu querido Brasil. Está chegando a hora de deixar a sua tarde ainda melhor. Começa agora, aqui na Rádio Nacional AM Brasília 980, o seu encontro com a informação, alegria, entretenimento, otimismo, né? E aquele alto astral que faz bem pra gente. Está no ar Sintonia Nacional. Quem está com você é este seu amigão Frank Silva. Ao meu lado aqui, João Cláudio, na programação musical, Mário Sartorello. E aí você que é

importante. Até às 15h, nossa sintonia é com você. Notícias, informação, então, prestação de serviço, a boa música, o seu bom gosto musical, a sua participação através do nosso WhatsApp 619-9674-1536. Sintonia Nacional até às 15h. Bem, minha gente, hoje é dia 8 de outubro, dia do nordestino, né? É, celebra a cultura, a história, a força e a diversidade do povo nordestino. A data também homenageia Patativa do Assaré, grande poeta popular do Nordeste. É um momento para valorizar as tradições, a música, a culinária e a contribuição do Nordeste para a identidade do Brasil. Boa tarde, meu amigo, minha amiga, onde quer que você esteja. 1h03, vamos trazer agora a nossa mensagem de reflexão para hoje.

Meu querido, minha querida amiga, às vezes a vida nos coloca diante de momentos difíceis em que parece que a esperança perdeu o brilho e que os nossos sonhos estão distantes. Mas existe uma verdade que nunca devemos esquecer. A escuridão não dura para sempre. Assim como uma estrela ilumina a noite, também podemos encontrar uma luz dentro de nós quando escolhemos continuar. Talvez hoje você esteja enfrentando uma luta, uma decepção ou um momento de incerteza. Mas não desista. Continue caminhando, mesmo que seja um passo de cada vez. Acredite que dias melhores podem nascer. O que hoje parece impossível pode amanhã transformar-se em testemunho de vitória. Acredite, uma estrela vai brilhar. E talvez essa estrela seja a esperança que Deus está acendendo dentro de você. E para continuar essa reflexão através da música, vamos ouvir Uma Estrela Vai Brilhar, de Ricardo Braga. Que essa canção toque o seu coração e renove a sua esperança. Boa tarde!

Muito bom, Deus te de... desenho de Deus, né? Armandinho, composição dele mesmo, 1:12.

Gente, aqui no nosso Sintonia Nacional, mande aí a sua mensagem, hein? O WhatsApp já está aqui ao inteiro dispor, 619-9674-1536. Olha aí a previsão do tempo para esta tarde aqui em Brasília, né? Olha, a previsão foi de sol, algumas nuvens durante o dia. À tarde, sol com algumas nuvens, da mesma forma. À noite, o céu ficará com muitas nuvens, mas não choverá. As máximas são de 32 graus e as mínimas de 19 graus, né? E amanhã, sexta-feira, previsão é de dia de sol com algumas nuvens e névoa ao amanhecer. À noite, poucas nuvens. E vamos seguindo, minha gente, aqui com o nosso Sintonia Nacional. Vamos trazendo aí os nossos amigos e amigas ligadinhos aqui no nosso programa. Agora nós vamos ouvir mais um sucesso, mais uma música bonita selecionada especialmente para você. É uma mensagem sobre amar alguém.

alguém profundamente, mas escolher não revelar completamente esse sentimento, deixando-o no campo das possibilidades, né? É amor que pode ser vivido mesmo sem se concretizar, né? Seria platônico? São 13 e 13. Lulu Santos, apenas mais uma de amor.

Muito bom, 13 horas 17 minutos e vamos seguindo aqui com o nosso Sintonia Nacional. Pois é, minha gente, a próxima música, a mensagem é o seguinte: o amor verdadeiro aparece nos momentos decisivos. Ela fala sobre valorizar a pessoa amada, deixar o orgulho de lado e aproveitar a oportunidade de amar antes que seja tarde demais. Tem gente que gosta de discutir, né? Perde tempo, hein? Tá aí pra você. 1:17.

0: E aí tivemos Cleito e Camargo na Hora de Amar. 1h22.
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0: Seguindo, minha gente, com nosso Sintonia Nacional, vamos trazendo aí para você informações. Olha aí, minha gente, até o fim do mês, o SESC-DF oferece exames, consultas e outros serviços gratuitos na quarta edição da campanha Outubro Rosa. A programação é voltada à prevenção e aos cuidados com a saúde da mulher. Outubro Rosa é uma campanha realizada internacionalmente para alertar e conscientizar sobre a importância da prevenção e do diagnóstico precoce, principalmente em relação aos cânceres de mama e do colo do útero. Os atendimentos acontecem em Taguatinga até 16 de outubro e seguem para Planaltina, onde são oferecidos até o dia 29. O atendimento é feito mediante retirada de senhas a partir das 8 da manhã, com os atendimentos a partir das 9 horas. No dia 12 de outubro, feriado nacional, não haverá

0: atendimento nas unidades. Os serviços oferecidos são estes: mamografia, consultas oftalmológicas, inserção de DIU, que é o dispositivo intrauterino, né, anticoncepcional, atendimento odontológico, serviços de beleza, rodas de conversa e atividades educativas sobre saúde da mulher. Também serão realizadas atividades educativas que abordam o cuidado em suas dimensões física, mental e social. Olha aí, em Taguatinga, Setor M Norte, QNM 34, Área Especial 1, Taguatinga. Aonde mais? Dia 5 às... De 5 a 16 de outubro, a data, viu? De 5 a 16 de outubro. E distribuição de senha, como já falei, a partir das 8 e atendimento a partir das 9. Não haverá atendimento no dia 12. Em Planaltina, rodovia BR-020, quilômetro 19, na Estância. De 19 a 29 de outubro, em Planaltina. Distribuição de senha continua às 8 e atendimento a partir das 9. Portanto, aí, minha amiga, vá lá, procure, este serviço é de graça e você vai aumentar aí a sua saúde, seus dias de vida. São 13 horas mais 25 minutos, nós vamos seguindo, tem gente chegando aqui no WhatsApp. Nosso amigo Wesley de Brasília. Boa tarde, meu caro Wesley, já estou ligado aqui no Sintonia Nacional, Frank. Abração para todos, obrigado, meu irmão, um abraço para você. E quem está chegando aqui é nosso amigo Antônio, lá de Cajazeiras, no estado da Paraíba. Boa tarde, Antônio. Meu amigo? Desculpa, volta. Desculpa aí, gente, houve um probleminha ali. Vamos lá. Boa tarde, Antônio.
1: Nacional, nossa programação Sintonia Nacional, o que você fala, Antônio Soares de Cajazeiras, novamente, nosso estado da Paraíba, nesta junção comunicativa também, Rádio Cantinho Olinda FM, Rádio Nacional de Brasília, parabéns sempre pela credibilidade, abençoada tarde de quinta-feira de muita paz, saúde e proteção, se possível queríamos ouvir Sucesso Legal, Tempero Bom, Carmen Silva, Tempero Bom, estende sucesso oferecido aos meus familiares e, enfim, aos ouvintes da programação da Rádio Nacional, Sintonia Nacional, em junção, Rádio Cantinho Olinda FM de Cajazeiras, na Paraíba. Parabéns, saúde e paz, boa tarde, valeu, obrigado.
2: Oi, meu amigo, boa tarde. Olha, nós não temos esta música Tempero que Bom, ouvi? Da Carmen Silva.
0: Não. 13 horas, 26 minutos, o que houve? Vamos seguindo. Ah, tá dando a resposta para ele que nós não temos a música da Carmen Silva. Muito bom. O João é rápido no gatilho. São 13h26. Vamos seguindo. Viu, amigão? Não tem essa aí, tá bom? Vamos falando aqui com mais amigos e amigas. Josuel Raça Negra, um alô para a embaixada da banda Raça Negra. Josuel de Parelhas, no Rio Grande do Norte. Ô, Josuel, um abraço, meu irmãozinho. Muito obrigado aí pelo carinho da sua audiência. Marlene Souza Reis, Frank, boa tarde. Estou na escuta do programa. Um abraço. Mais tarde você toca para mim na Sola da Bota, com Rio Negro Solimões. Aguarde aí, viu, meu amor? Muito obrigado. Terci de Brasília, um abração. Muito obrigado pelo carinho da audiência. Vamos seguindo, então, meu caro John. Vamos trazer aí uma música muito boa para você, da seleção do Mário Sartorello. Nós vamos ouvir agora uma música que fala sobre um amor leve e verdadeiro, hein? Que também é amizade. A música valoriza a alegria, a simplicidade, a liberdade de viver o relacionamento com a mesma pureza e espontaneidade de uma criança. E esta música, sabe de quem é? É do Pedro Baby, de Davi Moraes, com os Tribalistas, Velha Infância, 1h28.

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Agora 13 horas 33 minutos é o nosso Sintonia Nacional. Um abração, meu querido, minha querida amiga. Participe aqui do seu programa, mandando a sua mensagem através do nosso WhatsApp 619-9674-1536. 619-9674-1536. Olha, já tem aqui um aviso do metrô aqui em Brasília, viu, gente? Atenção, a Companhia do Metropolitano do Distrito Federal informou que o metrô não vai funcionar neste domingo, né? Dia 11, para a realização de manutenção preventiva e operacional de grande porte. Então, domingo, dia 11, não pense em andar de metrô. Nos últimos meses, os passageiros denunciaram diversos problemas nas estações, como trens lentos ou parados, tumultos e até ataques contra mulheres. O metrô reabre na segunda-feira, dia 12, como o dia é feriado de Nossa Senhora Aparecida. O funcionamento terá horário estendido, das 7 à meia-noite. Das 7 às 21h30, embarque e desembarque em todas as estações. De 21h30 à meia-noite, isso no dia 12, embarque e desembarque somente na estação central e apenas desembarque nas demais estações. É manutenção, viu, gente? Agora são 13 horas 35 minutos. Vamos seguindo, vamos atendendo aqui aos nossos amigos e amigas ouvintes. Quem está chegando é a nossa querida amiga Marlene Souza Reis. Oi, Frank, boa tarde, estou na escuta, roda para mim na Sola da Bota com Rio Negro e Solimões. Pois não, Marlene, está aqui para você a 1h35.

1h38, e aí, você já viveu uma situação em que alguém chegou de repente e mudou completamente seu mundo? Pois é, às vezes o amor aparece quando menos esperamos, né? E transforma

nossos dias. E é aquela tal história, a pessoa fica procurando, procurando, ninguém tá afim. Quando encontra alguém, aí aparece uma, duas, três, né, John? É isso aí. Vamos trazer aí a música que tem essa essência maravilhosa. É aquele amor que chega trazendo carinho, paz, sentimento de que encontramos alguém especial. 1h38.

0: Aí, muito bom, 13 horas 41 minutinhos, né? Como um anjo, César Menotti, Fabiano. E vamos seguindo aqui com o nosso Sintonia Nacional. Quem está chegando aqui é a nossa querida Márcia Ferreira. Márcia Ferreira, querida amiga aí de Braslândia, boa tarde.
1: Boa tarde, meu amigo Frank Silva, aqui é a Márcia Ferreira de Braslândia. Estou passando para desejar uma ótima tarde para você, a todos da Nacional, todos ouvintes, todos meus amigos. Gostaria de ouvir uma música com Barto Galeno, Toca Fita, ofereço para vocês, todos da Nacional, todos ouvintes, todos meus amigos, para meu filho Maílson, e minha filha Silva, aqui em Braslândia, e todos meus amigos lá da Fazenda Pé de Serra, município de Padre Bernardo, Curralim, Almesca, pessoal, todos maravilhosos, gosto muito. Um abraço a todos. Tenha uma ótima tarde, Frank. Estou ligada no seu programa. Eu gosto muito do seu programa.
0: Muito obrigado, querida. Eu gosto muito de você. Muito obrigado, querida Márcia Ferreira aí de Braslândia. E aqui está a sua preferida, Barto Galeno, no Toca-Fitas do Meu Carro, 1h43.

0: Muito mais, muito bom! Olha aí, 13 horas e 46 minutinhos, é o Sintonia Nacional. Participe aqui do nosso programa. Será um prazer muito grande atender você, meu querido, minha querida amiga. 1h47. Seguindo aqui.
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0: Vamos pra frente, minha gente. Olha aí, participe aqui do programa. Olha, mande a sua mensagem pelo nosso WhatsApp 619-9674-1536. 619-9674-1536. Será um prazer muito grande atender o seu pedido musical, ler a sua mensagem. Muito obrigado. A Márcia Ferreira manda corações e beijos. Obrigado, Márcia. Mandou mais um áudio. Oi, Márcia. Diga aí, meu amor. Oi, Márcia. Deixa eu voltar
2: essa
0: aqui.
2: Essa música aí.
0: Oi.
2: Valeu, meu amigo.
0: Sim.
2: Essa música aí.
0: Ah.
2: Ofereço para você e o João, viu? De coração. Um abraço para vocês. Tô aqui ouvindo a minha música.
0: Que bom, obrigado, Márcia. Aqui o ouvinte manda. É só mandar o seu recadinho aí, faça como a Márcia. O nosso WhatsApp é 619-9674-1536. De onde você estiver, mande a sua mensagem aqui para o seu Sintonia Nacional. Nós estamos aqui na Parabólica, nós estamos no aplicativo radios.ebc.com.br, não é? Muito obrigado. Tem também as emissoras que transmitem o nosso programa, né? Lá na Paraíba, um abração bem forte, pessoal de Cajazeiras. Quero agradecer de coração ao povo aí de Cajazeiras, na Paraíba, que está ouvindo neste momento nossa Sintonia Nacional, aí pela Rádio Cantinho Olinda FM, né? Um abraço, muito obrigado. Agora são 13h49, nós vamos seguindo aqui com o nosso programa, trazendo mais músicas bonitas. É a vez da gente ouvir a Elba Ramalho, né? A Elba Ramalho, De Volta para o Aconchego, que é uma mensagem maravilhosa sobre saudade de casa, das raízes e do amor que traz conforto, né? 13h49.

0: Que bom, de volta pro aconchego, é o Ramalho, né? Sorte quem tem um aconchego para voltar,
1: Isso,
0: né? Isso aí. Vamos seguindo, minha gente, aqui no nosso Sintonia Nacional, mandando um abração bem forte para você. Mais uma chegando. Esta música é sobre a dificuldade de esquecer alguém que faz parte da nossa vida, da nossa natureza, né? Mesmo tentando seguir em frente, aquelas lembranças boas permanecem no coração, né? Mostrando que algumas histórias deixam marcas que o tempo jamais pode apagar. Você já viveu isso aí, meu caro?
1: Com certeza.
0: Né, Claudinho?
1: Já.
0: Claudinho Lima. É um homem apaixonado, né? É, do casamento. Isso, olha aí. É uma vida, exatamente. Olha aí. Então, certinho. Mesmo tentando seguir em frente, as lembranças permanecem no coração, mostrando que algumas histórias deixam marcas que o tempo não apaga. E no seu caso, principalmente o nascimento das filhas, né? Então vamos. É uma foto, né? Então, fotos. Léo Chaves, 1h55.

0: Bom, 13 horas mais 58 minutos e meio, nós vamos seguindo, agradecendo aí o Eurípides mandando mensagens, né, abração lá de Goiânia, o Josuel Raça, quase sai Josuel Racha, né, Josuel Raça, ele é o embaixador da banda Raça Negra, sabe aonde? Em Parelhas, no Rio Grande do Norte. Falou, José, muito obrigado, hein? Abração também aí pro Antônio, né? O Antônio é ligadinho na gente lá em Cajazeiras, na Paraíba. Um abração para todos aí de Cajazeiras. Olha aí o pessoal de Cajazeiras. Pode pedir aí a sua música preferida, tá bom? É, mande aí pelo WhatsApp, 619-9674-1536, 619-9674-1536. Nós vamos seguindo aqui com o nosso Sintonia Nacional, já já vamos trazer notícias, né? E em seguida a gente continua com o nosso Sintonia Nacional até às 15 horas com este seu amigão Frank Silva. Claudinho já tá ali com o fone para entrar em rede com o noticiário, né, Claudinho? Na hora que for para parar, você diz aí, viu? Tá bom? Sintonia Nacional, participe, peça a sua preferida. 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
2: Agora são 2 horas, no horário de Brasília. Muito boa tarde, eu sou Daniel Ito e este é Nacional Notícias com um destaque do momento. Destaque de agora há pouco, viu? TSE, Tribunal Superior Eleitoral, anulou os votos recebidos por Antony Garotinho, do Republicanos, na eleição para governador do Rio de Janeiro. E aí, com essa anulação, Douglas Ruas, do PL, pode ser declarado vencedor da eleição já no primeiro turno, viu? Gabriel Brum está aqui no estúdio com os detalhes desse julgamento realizado hoje, agora há pouco, né, Gabriel? Boa tarde para você.
3: Boa tarde, Daniel. É isso mesmo. É o seguinte, Garotinho concorreu sub judice após o Tribunal Regional Eleitoral do Rio considerá-lo inelegível por condenação por improbidade administrativa. Só que Garotinho desistiu do recurso que o mantinha na disputa somente após o primeiro turno, em que recebeu 270 mil votos, pouco mais aí de 3% do total de votos válidos.
2: Certo.
3: O relator, ministro Floriano de Azevedo Marques, defendeu que o pedido de desistência não deveria ser aceito, mas também não aceitou os argumentos do recurso para manter a candidatura de pé. Afirmou que as condenações são incontroversas e qualquer interpretação sobre o prazo da inelegibilidade mantém Garotinho com os direitos políticos suspensos em 2026.
4: Mantendo-se o indeferimento da candidatura do recorrente ao cargo de governador com base na ausência de condições de elegibilidade alusivas à plenitude dos direitos políticos e à afiliação partidária, devendo ser considerados nulos os votos atribuídos ao recorrente.
3: Bem, além do relator, 4 ministros também votaram nesse sentido, enquanto outros 2 votaram para manter a validade dos votos, mas apenas para o cálculo do segundo turno. Uhum. Então, com essa decisão, os votos do Garotinho anulados, agora os votos devem ser retotalizados pelo TRE do Rio de Janeiro. Assim, Douglas Ruas pode passar a ter mais de 50% dos votos válidos e aí venceria a disputa já no primeiro turno para governador do Rio de Janeiro, Daniel.
2: Rapidinho, Gabriel, ia ter avaliação também da situação do Deltan Dallagnol, né?
3: Exatamente, estava previsto o julgamento sobre a validade da candidatura dele, ele que ficou em segundo para senador pelo Paraná. Estava previsto para hoje, o ministro Cássio Nunes Marques afirmou que o resto da pauta, após a votação da questão do Garotinho, o resto da pauta ficaria para outro momento mais adequado. Então agora vamos esperar para ver qual que é a situação do Deltan. Lembrando que caso ele tenha a candidatura invalidada, seria necessária uma nova eleição suplementar só para esse cargo do Senado lá para o Paraná, Daniel.
2: Tá certo. Obrigado, Gabriel, pelas informações sobre o TSE para a gente aqui no estúdio. Boa tarde para você. 2 horas e 3 minutos agora em Brasília. Esse foi o Nacional Notícias. Próxima edição às 3 horas.
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4: Com muito carinho, trabalhando para você, meu querido, minha querida amiga, onde quer que você esteja, é o seu programa Sintonia Nacional. Vamos agora falar com nosso amigo Valdivino, lá da cidade, lá de Minas Gerais, São João do Paraíso. Boa tarde, Valdivino Santos.
5: Alô, alô, meu amigo Frank Silva, estou aqui almoçando, curtindo aqui esse programa número 1 aí da Rádio Nacional. E gostaria muito de ouvir aí Márcio Greit. A música se chama As Aparências. Estamos aqui na sintonia, viu? Curtindo aqui o calor e a sintonia nacional.
4: Muito bom, Valdivino. Esta é uma mensagem romântica, né? Sobre um amor verdadeiro que, mesmo escondido pelas aparências, continua vivo no coração. Márcio Greik, Aparências.

Muito bom, 14 horas 9 minutos. É o bom gosto musical do ouvinte. Faça como nosso amigo Valdivino. Peça a sua também pelo WhatsApp 61996741536. E a próxima música, gente, transmite uma mensagem de um amor intenso e verdadeiro, daquele que faz o coração bater mais forte. É sobre querer estar perto de quem amamos e dizer sem medo: eu te amo. Você é muito especial para mim, quero viver esse amor ao seu lado. I love you, baby. São 14 e 9.

0: de Gilson, I Love You Baby.
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0: Quatorze horas, 14 minutinhos, é o nosso Sintonia Nacional, feito para você, com muito carinho, por este amigão Frank Silva. Muito obrigado aí, você que está ligado. Quem mandou a mensagem agora foi a querida amiga Corsina Santos, lá de Goiânia. Boa tarde, meu amigo. Boa tarde, minha querida amiga. Muito obrigado aí pelo carinho da sua audiência, tá bom? Um abração, hein? Você também peça a sua preferida. Com prazer, nós vamos lhe atender. O Josuel Raça, ele se intitula aqui o embaixador da banda Raça Negra, lá de Parelhas, no Rio Grande do Norte, tá ligadinho. Josuel, nós vamos trazer agora a próxima música, viu? É da banda da sua preferência, tá bom? Raça Negra, beleza? É uma mensagem maravilhosa. A mensagem é sobre um amor intenso e apaixonado. A pessoa valoriza tanto aquele beijo e o sentimento pela outra pessoa que estaria disposta a tudo para vivê-lo novamente, né? Tá aí então, 14 e 15. Raça Negra, doa vida por um beijo.

Muito bom, dou a vida por um beijo, tá aí, Raça Negra. Bem, minha gente, são 14 horas mais 19 minutos. A próxima música, ela fala de uma situação que, mesmo após a separação e o inevitável distanciamento,

distanciamento, o reencontro traz à tona uma química corporal incontrolável e imediata, chamada coisa de pele, né? É quando a paixão verdadeira deixa marcas eternas na memória e no corpo, tornando impossível fingir indiferença quando o destino aproxima os dois novamente. Tá aí para você, 2h20.

0: Quem gostou, joga a mãozinha pra cima, barulho, beleza?
1: Beleza, muito bom. Bruno e Marrone, coisa de pele. 14 horas 23 minutos.
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1: Vamos lá, vamos trazendo aí mais músicas, você que tá ligado aí em casa, no trabalho, né? Um abração bem forte para você que nos dá esta carona, amigos taxistas, o pessoal aí dos aplicativos, né? Muito obrigado. Os motoristas, né? De coletivos intermunicipais, interestaduais e até internacionais. E você ligadinho na gente aí pelo aplicativo radios.ebc.com.br, onde você estiver, mande aí essa mensagem. Quero saber onde você nos escuta, hein? O nosso WhatsApp é 619-9674-1536. 619-9674-1536, né? Agora, 14 horas.

24 minutinhos, nós vamos seguindo aqui com o nosso programa nesta tarde maravilhosa. E aí vamos trazer mais uma, vamos trazer agora uma música. Esta música é sobre saudade, desejo, sobre desejo e sobre um amor tão intenso que a pessoa que está completamente junto de quem ama. A música transmite a ideia de entrega emocional e de um sentimento que continua forte mesmo diante da distância. É o seu Raimundo Fagner, que vai cantar Borbulhas de Amor, 14h24.

Aê, muito bom, né? Borbulhas de amor, Fagner. E agora, gente, é uma mensagem romântica sobre um amor que ainda machuca e deixa a pessoa sem saber como seguir em frente. Como diz, desnorteado, né? É um sentimento profundo de saudade, dúvida e desejo de recuperar quem ama. Vamos ouvir? 14h29.

0: Muito bom, José Augusto, né? E o Sérgio Reis, Deus o que fazer. Linda música. São 14 horas mais 33 minutos.
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35 minutos é o nosso Sintonia Nacional. Muito obrigado pelo carinho da sua audiência, meu querido, minha querida amiga. Participe aqui do nosso programa, mande aí a sua mensagem através do nosso WhatsApp 619-9674-1536. Mandando abração para Edileuza, Teresina, Piauí. Boa tarde, Edileuza. Tá ligadinha na gente aí no bairro São Pedro, né? Lá na zona sul da capital piauiense, sempre curtindo a Nacional. Agora, 14 horas mais 35 minutos, nós vamos seguindo aqui com o nosso programa, convidando você a participar. Nós estamos no rádio, aí Rádio AM, Rádio Nacional AM 980 kHz. Estamos também na Parabólica, um abração bem forte. Laurência, ligada na gente lá em Monte Alegre de Goiás. Ela liga na Parabólica, escuta no aparelho de TV, né? Um abraço, querida. Você que está aí no aplicativo pelo seu celular, muito obrigado, onde você estiver. Um abração deste amigão, Frank Silva. E vamos seguindo, chegou aqui nosso amigo popular Boró. Tudo bem, meu irmão? Tranquilão, né? Vamos cantar, Boró. Vamos trazer a música bonita aí, rapaz. Olha só, essa música é Dois Corações e Uma História, com Zezé de Camargo e Luciano. Ela mostra que a separação traz dor e desordem, mas o amor verdadeiro sempre vence o orgulho. Quando a saudade aperta, então, o casal se reencontra, celebrando a volta da paixão e provando que a solidão desaparece quando estão juntos. Nem todos têm essa sorte, né, Boró? 2h37.

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1: E 41 e vamos seguindo. Vamos trazer agora uma música que fala sobre um amor intenso, em que a pessoa sente que a presença do outro é essencial. É uma declaração de saudade, carinho e dependência emocional, mostrando o quanto alguém pode se tornar indispensável na nossa vida, né? Na vida da gente. São 14h41, tá aí pra você.

0: Paulo Maia, eu preciso de você. Agora são 14 horas 46 minutos.
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0: Agora 14 horas mais 47 minutos é o nosso Sintonia Nacional. Bem, minha gente, atualmente a guerra entre Rússia e Ucrânia, né? A invasão em grande escala começou em 24 de fevereiro de 2022. Hoje, 8 de outubro de 2026, isso significa aproximadamente 4 anos e 7 meses de guerra. O conflito ainda não terminou, né? E infelizmente nesta época a gente ainda tem que anunciar e que ler essas notícias, infelizmente. Eu vou trazer uma música que fala sobre esse assunto, como a guerra destrói os sonhos e a juventude. É a história de um garoto que amava música e queria viver em paz, e é enviado para a guerra e acaba perdendo sua vida. Quando é que nós vamos deixar de anunciar a guerra no mundo, hein, gente? 14h48.

0: Tivemos a Engenheiros do Havaí. Era um garoto que, como eu, amava os Beatles e os Rolling Stones. Agora 14h53.
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0: Muito bom, vamos falar com os nossos queridos amigos e amigas ouvintes. Quem está chegando agora é a nossa querida Milena Carolina, das primeiras ouvintes aqui do Sintonia. Muito obrigado, Milena. Boa tarde.
2: Oi, Frank. Sou a Milena de Brasília, estou aqui ligada na rádio. Passando rapidinho só para dar um salve e dizer que estou na escuta. Hoje eu não vou pedir música, porque eu já tô servida com essa do Engenheiros do Havaí, que eu gosto. Que bom. Era um garoto que, como eu, amava os Beatles e os Rolling Stones.
0: Muito bem.
2: Acho muito legal essa música.
0: É.
2: Aí eu tô passando aqui só pra dar um salve e dizer que tu na escuta, é nóis. Aí eu queria mandar alô pra Presley de Brasília, Cocina e Ivanildi de Aparecida de Goiânia, Antônio Lopes de Goiânia, Márcia Ferreira de Braslândia, que participou mais cedo. E todos os ouvintes que participaram hoje nesse horário, é nóis.
0: Hoje
2: eu não vou
0: querida.
2: Pedir música, né? Como eu disse, eu já fui okay. Servida. É só isso mesmo.
0: Ok, muito obrigado, minha querida Milena de Brasília. Um abraço para você. Muito obrigado aí pelo carinho da sua audiência, tá bom? Vamos trazer agora uma música do Alceu Valença. La Belle de Jour, tá aí para você.

Muito bom! Já estamos chegando aqui na reta final do programa de hoje. Vamos encerrando o Sintonia Nacional de hoje. Não desligue o rádio, hein? Obrigado pela companhia e por estar com a gente. Fique na nossa sintonia e até amanhã, se Deus quiser, 1 da tarde, com mais um Sintonia Nacional com este amigão Frank Silva. Um abraço! Fique aí com Chitãozinho de Chororó. Não desligue o rádio.

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1: Agora são 3 horas no horário de Brasília. Muito boa tarde. Eu sou Daniel Ito e este é o Nacional Notícias com o destaque do momento. E vamos atualizar agora as informações sobre o incêndio de grandes proporções que atingiu um prédio da Universidade Federal de Pernambuco, lá na zona oeste do Recife. Quem tem os detalhes atualizados dessa ocorrência para a gente é Malu Costa, nossa colega da empresa Pernambuco de Comunicação.
2: O fogo atingiu o antigo prédio da Diretoria de Inovação e Empreendedorismo da UFPE, que atualmente abrigava laboratórios e estruturas voltadas à pesquisa. O Corpo de Bombeiros Militar de Pernambuco foi acionado e mobilizou 8 viaturas para o combate às chamas. As equipes atuaram durante a noite e a madrugada desta quinta-feira até a extinção do incêndio. Segundo a corporação, não houve registro de vítimas. A tenente Paloma Mendes destaca as medidas tomadas durante e após o incêndio.
3: Assim que as equipes chegaram ao local, foram iniciadas ações de combate às chamas, com o objetivo de controlar o incêndio, evitar a propagação para outras áreas da edificação e garantir a segurança de todos que estavam nas proximidades. Depois que as chamas foram controladas, os bombeiros permaneceram na área realizando o rescaldo, que é uma etapa fundamental para eliminar possíveis focos remanescentes.
2: O prédio abrigava laboratórios onde eram desenvolvidas pesquisas nas áreas de genética, informática e produção de fármacos, além de trabalhos de iniciação científica e pós-graduação. A universidade ainda vai avaliar a extensão dos prejuízos materiais e científicos. As causas do incêndio ainda não foram determinadas. A origem do fogo será investigada por meio da perícia técnica.
1: Aí, portanto, informações sobre esse incêndio, né? Triste incêndio lá que destruiu uma parte da infraestrutura da Universidade Federal de Pernambuco. Reportagem de Malu Costa, da empresa Pernambuco de Comunicação. 3 horas e 2 minutos em Brasília. Esse foi o Nacional Notícias. Próxima edição às 4 horas.
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Que bom é saber que você já está aí comigo, ligado, ligada na nossa programação. O Tarde Nacional de hoje promete muitas coisas boas, assuntos importantes, música daquela que você gosta. Então vamos juntos, eu sou Fátima Santos, nos trabalhos técnicos o João Cláudio. A programação musical é do Mário Sartorello. E no estúdio teremos a colaboração da Fátima Araújo. A produção do programa é da Andrea Quintieri com Monique Sinait. E você, que é a nossa inspiração diária para fazer sempre o melhor programa. Vamos juntos, o Tarde Nacional já começou. E a gente canta, música boa para matar a saudade. Geraldo Acevedo vem aí, Moça Bonita.

0: Moça bonita, música bonita para você, começando o nosso Tarde Nacional. Se você quiser participar com a gente, manda seu recado para o nosso WhatsApp 61 996741536. Hoje o nosso bate-papo vai ser sobre uma coisa muito importante, que é a nossa visão. Hoje a gente vai falar sobre este assunto porque é o Dia Mundial da Visão. Você tem cuidado com a saúde dos seus olhos? No mundo, mais de 2 bilhões de pessoas têm algum grau de deficiência visual. E em pelo menos 1 bilhão destes casos, o problema poderia ser evitado se tivesse sido tratado. Neste Dia Mundial da Visão, a gente vai trazer também para você agora as informações sobre os principais fatores de risco e os hábitos que ajudam a preservar a visão. A gente ouve agora a Tatiana Alves.
1: Celebrado nesta quinta-feira, o Dia Mundial da Visão reforça a importância da conscientização sobre a perda da capacidade visual. Segundo a Organização Mundial da Saúde, cerca de 2 bilhões e 200 milhões de pessoas no mundo vivem com algum grau de deficiência visual. O dado mais alarmante é que em pelo menos 1 bilhão desses casos, o problema poderia ter sido evitado ou ainda não recebeu o tratamento adequado. Entre as principais causas estão problemas bastante conhecidos, como miopia, hipermetropia, astigmatismo e catarata. Também entram nessa lista doenças como glaucoma, retinopatia diabética e degeneração macular, condição mais comum entre idosos. Além de comprometer a saúde, a dificuldade para enxergar afeta a rotina.

os estudos, o trabalho e até a economia. Segundo a OMS, a perda de produtividade relacionada à deficiência visual gera um prejuízo.

0: ao ar livre. Qualquer queixa que tenha, o ideal é procurar um médico oftalmologista para poder cuidar da sua saúde visual e lembrar que anualmente se deve fazer consulta oftalmológica para o controle e também diagnóstico das doenças oculares.
1: Na América Latina e no Caribe, a Organização Pan-Americana da Saúde estima que pelo menos 2/3 dos casos de cegueira e deficiência visual estejam ligados a causas que podem ser tratadas. Controlar doenças como diabetes e hipertensão e usar óculos de proteção quando necessário são atitudes simples que ajudam a preservar a saúde dos olhos. Da Rádio Nacional no Rio de Janeiro, Tatiana Alves.
2: Muito importante, né, a gente cuidar da nossa visão. Importante também é você saber como cuidar, a importância de cuidar. Esse é o nosso papel, trazendo para você todas estas informações. E aí, no nosso tema do dia de hoje, do nosso bate-papo, a gente vai falar sobre fisioterapia além da dor. Como identificar sinais de perda de força, equilíbrio e mobilidade antes que eles comprometam a autonomia? No dia 13 de outubro, que é terça-feira da semana que vem, é celebrado o Dia Nacional do Fisioterapeuta. A gente está antecipando para hoje. E quando se fala em fisioterapia, muita gente pensa apenas em tratamento de lesões ou recuperação após uma cirurgia. Mas o trabalho desse profissional também pode ser importante na prevenção. Mudanças sutis, como dificuldade para levantar da cadeira, subir escadas, caminhar ou manter o equilíbrio, podem ser sinais de que o corpo precisa de atenção. E não é preciso esperar a dor aparecer para procurar orientação. A gente vai falar sobre isso com você daqui a pouquinho no nosso bate-papo. E claro que agora não poderia faltar o nosso assunto dos últimos dias, eleições. A gente vai trazer para você a repórter Priscila Mazenotti com a agenda dos candidatos Lula e Flávio Bolsonaro, que estão disputando a presidência no segundo turno. O segundo turno acontece no dia 25 de outubro. Vamos ouvir a Priscila Mazenotti.
3: O candidato Lula do PT teve uma quarta-feira de redes sociais. Se reuniu com jovens deputados eleitos, a exemplo da Ana Elisa, eleita por Minas Gerais, a mais jovem, aos 21 anos, e que veio a Brasília dar uma aula ao presidente de rede social. E ele fez diversos vídeos e fotos com a deputada eleita e com outros jovens deputados que chegam à Câmara a partir do ano que vem. Convocou o povo a ir às ruas para conversar com os eleitores de outros candidatos e em favor do fim da escala 6 por 1, da importância de se dar 2 dias de folga para o trabalhador. Lula, neste segundo turno, está voltado a aumentar a participação nas redes sociais, falar mais com o eleitor do Instagram, do Facebook, do TikTok. O outro candidato à presidência, Flávio Bolsonaro, do PL, teve uma quarta-feira de reuniões e de angariar apoio. Os partidos Novo, União Brasil e PP declararam apoio a ele. Os candidatos derrotados, Ronaldo Caiado, Romeu Zema e Clariana Barão, também. Augusto Cury ainda não decidiu quem vai apoiar, e Renan Santos disse que não irá dar apoio a ninguém. Nesta quinta-feira, Flávio Bolsonaro tem reuniões com o partido Podemos e com governadores eleitos. Da Rádio Nacional em Brasília, Priscila Mazenotti.
2: Agora que a gente já sabe a agenda do candidato, vamos trazer para você informações sobre uma notícia que circulou muito. É sobre uma possível fraude no primeiro turno por causa de uma pane no site que apresentava os resultados. O TSE desmentiu essa notícia e a Solimar Luz explica agora para a gente.
4: É falsa a informação que circula nas redes sociais de que houve fraude na votação para presidente e vice-presidente da República no primeiro turno das eleições deste ano. No domingo, a aba de visualização Brasil do painel do Tribunal Superior Eleitoral parou de funcionar de forma inesperada às 7h14 da noite. Por isso, os votos para presidente e vice-presidente da República ficaram parados. A situação foi normalizada um tempo depois,

0: às 8 horas e 4 minutos. Em nota, o Tribunal Superior Eleitoral atribuiu o episódio a uma contenção no processamento de dados, que travou por cerca de 50 minutos a atualização do placar nacional naquela noite. Segundo a corte, a interrupção na atualização do resultado nacional foi uma falha técnica na etapa de divulgação e não teve efeito sobre a contagem dos votos. A paralisação, portanto, ocorreu apenas no momento da divulgação dos resultados, quando os votos já haviam sido contabilizados. O TSE afirma que a falha ficou restrita ao módulo responsável por apresentar na internet a visualização nacional da disputa presidencial. Os boletins de urna continuaram a ser transmitidos, recebidos, processados e publicados na internet durante o problema, assim como os sistemas de acompanhamento. Da Rádio Nacional, no Rio de Janeiro, Solimar Luz.
1: Agora, além das eleições, outro assunto que merece todo o destaque, toda a atenção de todos os brasileiros é a votação da escala 6 por 1 no Congresso Nacional, no Senado. A oposição está debatendo sobre o fim da escala, mas quer adiar essa votação para depois do segundo turno das eleições. O repórter Gésio Passos fala sobre essa situação.
2: O debate sobre o fim da escala 6 por 1 seguiu no Senado nesta quarta-feira. Para que a proposta seja votada, é preciso um período de 5 sessões de discussão no plenário da casa. A desta quarta foi a segunda. O presidente do Senado, Davi Alcolumbre, afirmou que a matéria deve ser votada em primeiro turno já na semana que vem. Uma outra sessão de debate está marcada para esta quinta-feira. O senador Marcelo Castro, do MDB do Piauí, defendeu que a nova escala vai beneficiar os trabalhadores que recebem menores salários.
3: O trabalhador de salário mínimo, esse que está na base da pirâmide econômica, esse é que não adquiriu, não alcançou ainda esse direito. E é para esse que nós vamos legislar, para que ele possa trabalhar 5 dias na semana, a exemplo do que já ocorre com a imensa maioria dos países do mundo, e para que a pessoa tenha 2 dias de descanso, que são essenciais para a saúde física, para a saúde mental e para a saúde social.
2: Já a oposição diz que vai buscar o adiamento da votação para depois do segundo turno das eleições presidenciais. O senador Rogério Marinho, do PL do Rio Grande do Norte, defendeu que seja cumprido o regimento interno.
4: A discussão agora é oportunista, nós não nos negamos a discutir jornada, não nos negamos a discutir esse ou qualquer outro assunto. Então não faz bem ao país se votar um assunto dessa gravidade, dessa importância e com essa repercussão da maneira que está sendo votado. Mas vamos aguardar o processo de discussão e oportunamente vamos nos posicionar. A estratégia é que o regimento seja cumprido, né? Que haja discussão, que haja interstício, que não haja atropelo.
2: A líder do governo, a senadora Tereza Leitão, do PT de Pernambuco, busca assinaturas para acelerar a tramitação da PEC. A proposta de emenda à Constituição para o fim da jornada 6 por 1 foi aprovada pela Câmara dos Deputados em maio. A matéria prevê que a carga horária máxima de trabalho será de 40 horas semanais, com um período de transição de 14 meses. O texto estabelece 2 dias de repouso por semana, sem redução salarial. A proposta também mantém a jornada de até 8 horas diárias, com possibilidade de compensação de horas e de redução da jornada por acordo ou convenção coletiva de trabalho. Para aprovar a proposta, será preciso o apoio de 49 dos 81 senadores. Da Rádio Nacional em Brasília, Gésio Passos.
1: Tá mais complicado do que a gente imaginava, embora tenham tido milhões de discussões antes da Câmara aprovar. E tá tudo tão explicadinho lá, né? A gente não sabe qual é exatamente a dúvida dos senadores para achar que tá apressado. Mas a gente só acompanha e vai trazendo as informações para você. Vamos falar agora de uma coisa triste que aconteceu. A Priscila Mazenotti vai voltar aqui para falar sobre o incêndio de grandes proporções na Universidade Federal de Pernambuco. Esse incêndio atingiu o prédio onde funciona a Diretoria de Inovação. Não houve vítimas, mas as perdas foram grandes, estimadas em mais de 100 milhões de reais, né? É muita coisa envolvida aí, porque nesse local funcionava um laboratório onde eram feitas pesquisas ligadas à propriedade intelectual, tecnologia e genética. Dá até uma dor no coração em pensar que tudo isso foi destruído. Vamos ouvir a Priscila Mazenotti.
5: O fogo começou no início da noite e se alastrou rapidamente. Segundo o reitor Alfredo Gomes, pesquisas foram afetadas, computadores e equipamentos foram perdidos. As atividades na universidade, no entanto, para esta quinta-feira, foram mantidas normalmente.
6: O incêndio aconteceu em um prédio que fica relativamente isolado da área central onde ocorrerá o evento. O prédio está isolado, com atuação, portanto, da nossa superintendência de infraestrutura e de outras pessoas que cuidarão do seu isolamento.
5: Agora as autoridades vão analisar a extensão dos danos e as causas do incêndio. O fogo começou um dia depois dos estudantes terem feito uma manifestação em favor da democracia e em defesa da educação. Outras manifestações estão marcadas para os próximos dias, a exemplo da que ocorreu nesta quarta-feira na Avenida Rio Branco, no Rio de Janeiro. O ato pró-Lula começou na Candelária e foi até a Cinelândia. Outros temas defendidos: fim da escala 6x1, manutenção de direitos sociais e da democracia. Segundo o Sindicato Nacional dos Docentes das Instituições de Ensino Superior, estão marcadas assembleias e plenárias em mais de 40 universidades pelo país. Da Rádio Nacional em Brasília, Priscila Mazenotti.
1: Pois é, lamentável, né? Agora a gente aguarda as apurações, as investigações da Polícia Federal para saber exatamente o que houve nessa situação do incêndio lá em Pernambuco. Vamos voltar a trazer o Gésio Passos também. Ele vai falar sobre os parlamentares eleitos que têm baixo alinhamento com pautas ambientais. Vamos ouvir o Gésio Passos.
2: Deputados e senadores eleitos para a próxima legislatura têm baixo alinhamento com pautas ambientais. Segundo o Observatório do Clima, 7 em cada 10 parlamentares não defendem a proteção do meio ambiente. O Índice de Convergência Ambiental do Observatório do Clima indica o quanto a atuação e os votos dos deputados e senadores se aproximam das agendas de clima e meio ambiente. Para Sueli Araújo, coordenadora de políticas públicas da entidade, o crescimento da extrema-direita pode levar a um maior retrocesso para a pauta ambiental.
7: A consequência de um Congresso Nacional com baixa convergência com a pauta socioambiental é o aumento de proposições legislativas na linha de retrocessos. Isso tende a ocorrer a partir de janeiro, pela conformação do novo Congresso Nacional.
2: No Senado, com a renovação de 2/3 da Casa, o quadro de apoio às pautas climáticas e ambientais é ainda mais restrito. Somente 17 dos 81 senadores têm compromisso com a defesa ambiental e climática. A eleição para o Senado levou um afastamento das pautas ambientais, passando de 71% para 79% do novo Senado com posição contrária às pautas de proteção socioambiental. A pesquisa do Observatório do Clima avalia ainda que o quadro na Câmara dos Deputados é menos ruim. Pela análise, 66% ou 345 dos 513 parlamentares estão distantes das pautas ambientais. Sueli Araújo destaca o papel da mobilização social para evitar os retrocessos.
7: A sociedade tem que mostrar indignação, é o único caminho. Qualquer parlamentar, independentemente de seu posicionamento no espectro ideológico, tem preocupação com a conexão eleitoral. Então, no momento em que a sociedade expõe que não está favorável a esses retrocessos todos, os parlamentares, com certeza, passam a se preocupar em como se comportar diante dessas propostas.
2: O Observatório do Clima reúne 172 organizações, institutos de pesquisa e movimentos

0: sociais em torno da agenda climática no Brasil. Da Rádio Nacional em Brasília, Gésio Passos.
1: Muitas informações, muita coisa já foi dita aqui nesse nosso início de tarde e tem muito mais ainda, né? Acho que dá tempo da gente trazer mais uma, mas não, depois eu trago, porque tem tempo, né? A gente precisa, hoje é quinta-feira, a gente precisa ir com mais tranquilidade, porque essa semana, desde domingo, já foi muito cheia de informações, de emoções, e a gente vai dar uma respirada agora com música aqui no Tarde Nacional. A gente canta com Zeca Pagodinho e Marisa Monte. Preciso me encontrar.

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0: Já estamos de volta, 3 horas 32 minutinhos, horário de Brasília. A gente vai seguindo aqui, já a gente vai falar sobre o tempo, mas eu quero falar para você um pouquinho sobre o Outubro Rosa. As campanhas deste mês são tradicionalmente marcadas por informações sobre prevenção, diagnóstico e tratamento do câncer de mama. Porém, existe outra dimensão menos falada. Quando o tratamento termina, o medo de a doença voltar assombra muitas mulheres. Enquanto os familiares e amigos celebram a remissão e esperam que a vida volte ao normal, a mulher pode continuar convivendo com medos, inseguranças e transformações que não desaparecem com o fim do tratamento. Segundo o INCA, o Instituto Nacional do Câncer, este ano o tumor mais incidente entre as mulheres é o de mama, com 30% dos casos. O número estimado de casos novos da doença no Brasil para cada ano do triênio de 2026 a 2028 é de 78.610 casos. A gente vai continuar trazendo informações, trazendo alertas, trazendo a importância do cuidado que você deve ter com o seu próprio corpo. A gente vai agora direto para o Instituto Nacional de Meteorologia. Vamos saber do tempo. A gente tem informações de que o El Niño deste ano vai se intensificar antes de atingir o pico em dezembro. A gente já tem tido tantos fenômenos, será que vai piorar ainda mais antes de dezembro? Vamos até lá. Quem conversa com a gente hoje é Rony Guedes. Vamos saber do tempo aqui em Brasília e em todo o país. Olá, Rony, boa tarde. Muito obrigada por participar com a gente.
1: Olá, Fátima. Boa tarde a você e todos os ouvintes.
0: É um prazer recebê-lo. Seja bem-vindo. Olha só, vamos trazer a previsão. O que você tem ainda para hoje, né? Porque o dia ainda está na metade, muita coisa pode acontecer. E já antecipando a previsão para amanhã. Vamos começar pela região sul, que tem apresentado tantas intercorrências no tempo?
1: Pois é, a região sul, a gente está com um sistema severo atuando por lá. Tem previsão de pancada de chuva e trovoada nos 3 estados. E o IMET atualmente para hoje está com um aviso laranja para toda a região sul e para todo o Rio Grande do Sul e um aviso amarelo para parte de Santa Catarina e Paraná. Esse sistema deve ganhar força, intensificando na madrugada e se estendendo até amanhã. Inclusive, o IMET já colocou para amanhã um aviso vermelho, englobando aí a parte oeste do Paraná, o oeste de Santa Catarina e toda a parte norte do Rio Grande do Sul.

0: devido à intensificação dos acumulados de chuva, com chance de temporal, ventania e até possibilidade de granizo nessa região.
1: Tá certo, é uma situação bem preocupante mesmo. Do sul, vamos seguir para o sudeste, São Paulo, Minas também tem apresentado muitas chuvas e muitos desastres por conta do tempo, né? Como é que está hoje?
0: Para hoje está relativamente mais tranquilo. A gente, no estado de São Paulo, não tem previsão de muita chuva. Somente o litoral pode ter algumas pancadas de chuva, mas não muito significativa. O destaque está para um aviso amarelo ali para a divisa dos três estados, região de serra ali de Minas, São Paulo e a região de serra do Rio de Janeiro. Está com aviso amarelo para lá, mas nada tão significativo quanto da região sul.
1: Certo. E seguindo, vamos para o norte, por favor.
0: Região norte, destaque de chuvas para os estados de Rondônia e Acre e a parte oeste do Amazonas, né? A parte oeste, no caso, não inclui a capital Manaus, né? A capital Manaus deve seguir com tempo firme. E os demais estados, Roraima, Amapá e Pará e o Tocantins, não tem chance de chuva. O Tocantins é a região mais seca, né? Inclusive está com aviso de umidade baixa para lá, abaixo dos 30%, devido ao tempo firme, aí sol, bastante sol aí para essa região.
1: Certo, saindo do norte, vamos para o Nordeste.
0: Nordeste, tempo, a massa de ar muito seco, umidade abaixo de 20% aí entre o estado do Piauí e o oeste da Bahia, né? Região ali da bacia do Rio São Francisco está muito seco. Essas umidades abaixo de 20% demanda uma série de prevenções, o risco é muito alto. Não tem chance de chuva para toda a região do semiárido, temperaturas elevadas aí, Teresina chegando a 39, 40 graus. E se tiver alguma chuva, é somente na faixa litorânea, mas é aquela chuva fraca, passageira e só na madrugada, nada significativo. Para o Nordeste é muita instabilidade e tempo muito seco para lá.
1: Certo. E por fim, vamos aqui chegar perto da gente aqui no Centro-Oeste, falar de toda a região e em especial do nosso quadradinho do Distrito Federal, por favor.
0: Tá. O Centro-Oeste, o tempo só fica mais instável para a parte do Mato Grosso, parte oeste do Mato Grosso, lá próximo de Rondônia, e todo o Mato Grosso do Sul, devido à evolução do sistema, deve permanecer instável, principalmente no início da noite, até amanhã o dia inteiro. A gente tem um aviso amarelo para essa região do Mato Grosso e Mato Grosso do Sul. Mas o sistema fica restrito só a essa área. Praticamente todo o Goiás não tem chance de chuva. E, inclusive, aqui o quadradinho do DF está com um aviso de umidade baixa para lá. O tempo deve seguir muito seco aqui ainda, sem chance de chuva nem hoje nem amanhã, em toda a parte norte do Goiás e toda a parte do Distrito Federal.
1: Quanto é que está a nossa umidade e a nossa temperatura por agora? Você tem essa informação, Sr. Rony?
0: Tenho, sim. Deixa eu só conferir quanto que está o valor nesse exato momento para o Distrito Federal. Umidade, né? Umidade baixa. Está já girando aqui em torno de 18%, 19% aqui no Distrito Federal. O menor valor está lá no Gama, 17%.
1: Nossa, voltou a cair, né? A umidade. A gente estava até mais tranquilo com 34%, 35%.
0: Isso. Deve cair até que se retorne a chuva, somente na próxima semana que tem alguma previsão de chuva, para os próximos dias estar o tempo firme e seco. As temperaturas estão em torno de 34 graus ali em Águas Emendadas e as demais estão tudo próximo dos 33 graus.
1: Tá certo, vamos nos habituar de novo com o calor, né? Tava tão bom aquele ventinho mais fresquinho do fim de semana, domingo e segunda-feira, mas já foi embora, né?
0: Pois é, a gente estava agradecendo, né? O tempo estava mais úmido, mais agradável, até um friozinho chegou na região, mas infelizmente está voltando para o tempo seco. E como você falou no início, são reflexos do El Niño, que ainda não está no seu máximo, está atrasando aí o início da quadra chuvosa dessa região, então ainda vai seguir seco aí devido à atuação do El Niño.
1: E a perspectiva, a estimativa é de que o El Niño se intensifique aí em dezembro e que se estenda até fevereiro do ano que vem, né, Rony?
0: Então... Isso. Isso, o máximo previsto é por trimestre, né? Então, o último trimestre de outubro, novembro, dezembro é o máximo dele, mas o seu efeito ainda se prolonga aí por uns 4 meses. Então, pelo menos até março, abril do ano que vem, ainda vai ter efeito do El Niño.
1: Tá certo, Rony. Foi um prazer te receber aqui no Tarde Nacional, trazendo para a gente todas essas informações. Muito obrigada. Espero te encontrar outras vezes. Um abraço para você e para todos aí no IMET.
0: Tá joia, Fátima. Estamos à disposição. Prazer é nosso. Até breve.
1: Até breve. É isso. Nós conversamos com o Rony Guedes, que é meteorologista do IMET, o Instituto Nacional de Meteorologia. E só para completar a informação que eu trouxe aqui sobre o El Niño, que deve se intensificar antes de atingir o pico em dezembro e se estender até fevereiro do ano que vem, a informação é da Organização Meteorológica Mundial, em boletim climático mensal divulgado hoje, com as temperaturas da superfície do mar prestes a bater novos recordes. O órgão meteorológico da ONU informou ainda que as temperaturas da superfície do mar no Pacífico Tropical Central e Oriental, região no centro do fenômeno do El Niño, devem atingir 3,7 graus Celsius acima do normal entre outubro e dezembro. A gente já está em outubro, então a gente já está em alerta. Vamos seguindo aqui no Tarde Nacional, ainda tem muita informação para você. Vamos trazer uma informação aqui para quem vai fazer o Enem, porque tá perto, né? Falta um mês para as provas. A gente chama agora para participar do Tarde Nacional a Priscila Terezo, que vai falar também sobre a escolha do idioma para a prova de língua estrangeira. Esse prazo termina dia 18 agora de outubro. Priscila Terezo.
2: Os estudantes inscritos automaticamente no Enem têm até o dia 18 de outubro, domingo da semana que vem, para escolher a língua estrangeira da prova, inglês ou espanhol. Para isso, basta acessar a página do participante do Enem na internet e indicar a opção de preferência. O candidato que não fizer a escolha dentro do prazo terá de fazer a prova de inglês e não será possível alterar, segundo o INEP, Instituto Nacional de Estudos e Pesquisas Educacionais Anísio Teixeira, responsável pelo exame. E quem são esses candidatos? Essa é uma novidade do Enem 2026. Todos os alunos que estão concluindo o ensino médio na educação pública foram inscritos automaticamente no exame. O objetivo dessa medida, segundo o Ministério da Educação, é aumentar a participação dos estudantes para uso do exame no sistema de avaliação da educação básica. Com essa novidade, o INEP vai aumentar o número de locais de aplicação das provas. Serão cerca de 10 mil escolas a mais. As provas do Enem 2026 serão aplicadas nos dias 8 e 15 de novembro. Lembrando que as notas do Enem podem ser usadas para acesso ao SISU, Sistema de Seleção Unificada, e ao ProUni, Programa Universidade para Todos. Além disso, os estudantes podem utilizar a nota em processos seletivos relacionados ao FIES, Fundo de Financiamento Estudantil. Da Rádio Nacional no Rio de Janeiro, Priscila Terezo.
1: E ainda falando sobre o Enem, a gente volta com um especial trazendo muitas informações para você que está inscrito, que vai fazer as provas. O professor dá dicas para a prova de redação. Parece um fantasma sempre para os alunos, né, para os candidatos. Vamos ouvir a reportagem do Osama Elgauri.
3: Faltam um mês para a primeira rodada de provas do Enem 2026. O Exame Nacional do Ensino Médio acontece nos dias 8 e 15 de novembro em todo o país. No primeiro domingo, são 5 horas e meia para resolver 90 questões objetivas e fazer a redação, assunto desta primeira reportagem. A prova não cobra grandes temas genéricos, mas um recorte específico delimitado pelos textos motivadores, como explica o professor de redação Renato Judici.
4: Em 2024, por exemplo, o tema não foi simplesmente o racismo, mas os desafios para a valorização da herança africana no Brasil. Ou seja, um texto que discutisse genericamente o preconceito racial, sem tratar especificamente da herança africana, né, da sua valorização, dos obstáculos envolvidos, ele poderia aproximar-se do assunto, mas não ia responder integralmente ao recorte solicitado.
3: Com os textos, os estudantes dependem menos de informações decoradas para cumprir 5 grandes tarefas, como detalha o professor Júdice.
4: Compreender o recorte exato do tema. Defender um ponto de vista. Selecionar e organizar argumentos. Conectar as ideias com coerência e coesão. E, por fim, apresentar uma proposta de intervenção social que respeite os direitos humanos. Repara que essas tarefas correspondem exatamente às 5 competências da matriz de correção. Cada uma delas vale de 0 até 200 pontos. Ou seja, a redação ela pode alcançar no máximo 1.000 pontos.
3: Para organizar a redação dissertativa argumentativa, Renato sugere uma estrutura prática de texto.
4: 4 parágrafos. Uma introdução, que apresente o tema, a tese. 2 parágrafos de desenvolvimento, cada um aprofundando uma dimensão diferente do problema. E uma conclusão, uma proposta de intervenção.
3: Esse último parágrafo é o que preocupa alguns candidatos, como a estudante Rebeca Miranda do Nascimento, de 18 anos.
5: O problema da redação do Enem é a conclusão, porque a gente tem que propor uma proposta que resolva o problema, sabe? Então, isso para mim é uma parte que eu tenho dificuldade. Estou procurando modelos de redação nota 900, 900 mais, porque a gente pode adaptar uma conclusão para todos os temas.
3: A proposta de intervenção exige detalhamento, como explica o professor Júdice.
4: Dizer assim, a sociedade precisa mudar, ou então o governo tem que tomar providências. Gente, isso não configura por si só uma proposta consistente. O estudante tem que indicar o que será feito, por quem, por qual meio, com qual finalidade, e sempre que possível oferecer um detalhamento, né, que torne essa ação plausível. Ou seja, a redação do Enem ele é um exercício de cidadania intelectual. O estudante precisa ler um problema público, assumir uma posição responsável e demonstrar que consegue transformar diagnóstico em proposição.
3: O professor Júdice menciona alguns dos principais erros dos candidatos.
4: A fuga ou tangenciamento do tema. Na fuga, né, quando o candidato escreve sobre outro assunto, tangenciamento ele aborda apenas parte. Repertório ornamental. O candidato cita Constituição, filósofos, séries, mas apenas para parecer culto, né? A referência aparece, mas não trabalha a favor do argumento. Falta de progressão. O aluno produz parágrafos de desenvolvimento, mas repete a mesma ideia com palavras diferentes neles.
3: Para iniciar a prova, o ideal é usar a estratégia que funcionou nos simulados. O estudante Levi Nasser Mariano já definiu a dele.
6: Normalmente, eu escolho as matérias que eu tenho mais facilidade de fazer. Eu vou meio que selecionar as questões e faço as que eu tenho certeza, sim, que eu tenho uma chance boa de acertar a questão. Tento resolvê-las primeiro e depois que eu acabo essas, eu vou para a redação. Acabando o tempo da redação para fazer a redação com tempo hábil, eu vou para as que eu deixei sobrando da prova para conseguir fazer.
3: O professor Renato Júdice só lembra que o rascunho do texto precisa ser o mais completo possível. Depois é só voltar e passar para a folha definitiva. Ele destaca ainda que a estratégia mais eficiente nesta reta final é estudar em ciclos de produção de textos.
4: Planejamento, escrita, correção, reescrita. Uma ou duas redações completas por semana, bem corrigidas e com a reescrita feita, podem produzir muito mais aprendizagem do que muitos textos feitos sem devolutiva.
3: É importante também fazer simulados.
4: Reproduzir o máximo possível as condições reais de tempo, escrita à mão, com 90 questões de linguagem e ciências humanas nas mesmas 5 horas e meia, com pausas e passagem para a folha definitiva. Pessoal, isso faz muita diferença.
3: Uma última dica é ler a cartilha do Enem 2026 da organização do exame, disponível em gov.br/inep. Na próxima reportagem, o assunto é TRI, a teoria de resposta ao item, usada na correção das provas objetivas. Até lá! Com produção de Salete Sobreira e sonoplastia de Jailton Sodré, da Rádio Nacional em Brasília, Oussama El Ghauri.

Agora são 3h49. Você que está aí se preparando para o Enem, não perca o foco, né? Intensifique os seus estudos, a sua preparação aí nessa reta final que vai valer muito a pena. Agora já são 3 horas e 49 minutos, horário de Brasília. Hoje é o dia do nordestino. Pensou que eu tinha esquecido, né? Não esqueci não, porque eu também tenho sangue nordestino. Minha mãe veio lá da Bahia, Feira de Santana. A gente tem um legado muito importante de todo o povo do Nordeste. E essa data comemorada hoje, 8 de outubro, no Brasil, foi instituída em 2009 para valorizar a riqueza cultural, a história e a diversidade dos 9 estados da região Nordeste. A gente tem muito orgulho de fazer parte, de ter o Nordeste na vida do povo brasileiro, trazendo sempre a melhor culinária, o artesanato, a musicalidade, que tem o forró, tem o baião, você gosta, né? Tem as manifestações folclóricas e a força do povo nordestino. A gente curte agora e homenageia o povo do Nordeste ouvindo música. Orgulho de ser nordestino com Flávio José.

0: Que linda canção, né? Que boa essa homenagem. Orgulho de ser nordestino com Flávio José. E para completar essa nossa homenagem, a gente traz agora um outro grande nome, o nome da poesia, que é de todo o país, mas é nordestina também. O Braulio Bessa participa com a gente aqui do Tarde Nacional com o poema Coração Nordestino. Vamos ouvir.
1: E aí, meu povo, hoje é 8 de outubro, dia do nordestino. Então, eu escrevi um poema para homenagear esse povo, o meu povo. Um povo tão valente, tão batalhador, tão guerreiro, tão forte. E que, como diz o pensador Gibson de Medeiros, um povo que pode até ter dificuldade de vencer a morte, porque a vida a gente já vence todo dia. Tudo isso faz bater um coração nordestino. Um cantador de viola fazendo verso rimado, toicinho de porco torrado numa velha caçarola. Um cego pedindo esmola, lamentando seu destino. É só mais um severino que não tem o que comer. Tudo isso faz bater um coração nordestino. As conversas de calçada, os causos de assombração. Em riba de um caminhão, a mudança inesperada, galinha bem temperada, sem usar tempero fino, quebrante e forte, menino, pra benzedeira benzer. Tudo isso faz bater um coração nordestino. Banho de chuva na biqueira, dindim de coco queimado, menino de pendurado nos braços de uma parteira, manicure faladeira, o gado magro e mufino, novenas para o divino, pedidos para chover. Tudo isso faz bater um coração nordestino, pracinhas pra namorar, sem pular nenhuma etapa, cachaça no bar da tapa, cantadores pra rimar, um forrozinho pra dançar, que também é nosso hino, quer dançar eu lhe ensino até o suor descer. Tudo isso faz bater um coração nordestino, quando a gente olha pro alto, consegue enxergar a lua, caminhar no meio da rua, sem ter medo de assalto, um terreiro sem asfalto, sem concreto clandestino e um açude cristalino, um cheiro no bem-querer. Tudo isso faz bater um coração nordestino. Uma poica parideira com uns 12 bacurim, gente boa e gente ruim, zoada no fim da feira. Arapuca, baladeira, o chapéu de Virgulino. Na bodega de Firmino tem de tudo pra vender. Tudo isso faz bater um coração nordestino. Um bebo toma uma cana e cospe no pé do balcão. A luz de um lampião que ilumina uma cabana. Uma penca de banana na casa de Marculino. Pirão grosso e caldo fino pra mole o caba comer. Tudo isso faz bater um coração nordestino. Uma velha na janela reclamando uma dor. Casinhas de toda cor, azul, verde, amarela. Um pé de siriguela no quintal de Marcelino. No Mobral, seu jesuíno aprendendo a escrever. Tudo isso faz bater um coração nordestino. Tem milho verde cozido, castanha feita na brasa. No oitão da minha casa, um bebo véi estendido. Na outra esquina, perdido, mais um bebo dançarino, igreja tocando o sino no final do entardecer. Tudo isso faz bater o coração nordestino. O gibão de um vaqueiro que é sua armadura, engenho de rapadura e pega-pega no terreiro. Um barrão lá no chiqueiro, pra quem é chique, um suíno, o caminhão de Faustino cheio de manga pra vender. Tudo isso faz bater um coração nordestino.
0: É isso, né? Linda poesia, Coração Nordestino com Braulio Bessa. A gente vai sair agora para as informações do Rádio Jornalismo. Daqui a pouquinho eu volto, tem muitas informações e tem o nosso bate-papo. Fica com a gente, é muito bom ter a sua companhia aqui no Tarde Nacional.
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1: Agora são 4 horas em Brasília. Boa tarde. Eu sou Bianca Paiva e este é o Nacional Notícias com o destaque do momento. Hoje, no Rio de Janeiro, policiais civis investigam uma quadrilha que fraudava taxímetros para enganar passageiros que desembarcavam no aeroporto internacional da cidade. Cristiane Ribeiro traz os detalhes.
2: Desde cedo, dezenas de policiais de 3 delegacias estão no aeroporto, em uma oficina e endereços ligados a empresas de locação de táxis para desarticular a organização criminosa que frauda os taxímetros e aplica golpe em passageiros que desembarcam no terminal. Os agentes cumprem mandados de busca e apreensão no aeroporto e nos bairros do Rocha e Piedade, também na zona norte da cidade. De acordo com a Polícia Civil, a fraude acontecia por meio de um dispositivo eletrônico que aumenta o valor das corridas, escondido no painel ou no porta-malas dos táxis. Até o momento, diversos taxistas foram conduzidos para prestar depoimento na cidade da polícia. Táxis também foram apreendidos e levados para o mesmo local para serem periciados. A investigação teve início a partir da denúncia de um passageiro que desembarcou e foi abordado por um homem ligado ao serviço de táxi. Ao chegar ao destino, havia pago cerca de 50% a mais do que a tarifa regular. Na operação desta quinta-feira, os policiais civis também estão combatendo os chamados jockeys, que atuam como captadores ilegais de passageiros no desembarque do aeroporto. De acordo com as apurações, a atuação dos jockeys é coordenada por um integrante do tráfico de drogas que atua na comunidade do Barbante, na Ilha do Governador, localizada ao lado do aeroporto.
1: A gente ouviu a Cristiane Ribeiro com informações do Rio de Janeiro. 4 horas e 2 minutos, esse foi o Nacional Notícias. Próxima edição, às 5 horas.
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0: Agora são 4h12, horário de Brasília. Está na hora do nosso bate-papo. E como eu disse lá no início do programa, a gente vai falar sobre fisioterapia. A fisioterapia que também atua na prevenção e na manutenção da capacidade funcional ao longo da vida. A gente vai falar hoje sobre este assunto porque na próxima semana a gente comemora o dia do fisioterapeuta e a gente é 13 de outubro e a gente antecipa para hoje esse bate-papo para você entender melhor o que é, quais são os benefícios da fisioterapia com o envelhecimento da população. Esse cuidado ganha ainda mais importância, principalmente na prevenção de quedas e na preservação da autonomia. Para falarmos sobre este assunto, nós convidamos a fisioterapeuta Thalita Maia, especialista com experiência em saúde do idoso, saúde pública, pilates e reabilitação. Vai contar tudo pra gente. Olá, Thalita, muito boa tarde, seja bem-vinda ao Tarde Nacional.
1: Olá, boa tarde, Fátima. Obrigada pelo convite em estar aqui.
0: Nós é que agradecemos a sua disponibilidade de tempo para conversar com a gente. Eu queria começar falando sobre um pensamento que eu acho que é meio geral entre a população. Quando falamos em fisioterapia, muita gente acha que a fisioterapia só é usada para tratar uma dor ou recuperar uma lesão. A gente ouve muito falar nos jogadores de futebol, né, que fazem fisioterapia praticamente todo o tempo. E aí eu queria te perguntar e que você explicasse para a gente que a fisioterapia também é importante na prevenção. Thalita, você me ouve?
1: Escuto sim, deu só uma falhada, mas agora escuto. Então, exatamente sobre isso que você falou, existe uma associação, infelizmente muito errada nessa profissão, sobre que ela só deve ser recorrida durante o período de reabilitação, é após uma lesão, é após um AVC, é quando algo acontece que para a vida das pessoas e muitas pessoas não entendem a importância de procurar um fisioterapeuta também para a prevenção, também para a manutenção da autonomia, para a manutenção da qualidade de vida. Então, muitas pessoas não entendem que o fisioterapeuta ele também existe para melhorar a mobilidade, para a pessoa ganhar cada vez mais autonomia, para o ganho de força, inclusive, e esperam que algo de ruim aconteça, entendeu? Para poder nos procurar, se assim, entender a importância da gente na prevenção. E quando eu falo da fisioterapia, né, é uma área que, assim, ela é de fato gigantesca. Então, a gente está aqui falando talvez um pouco mais sobre a fisioterapia do ponto de vista motor, do ponto de vista, né, do andar, do caminhar. Mas, assim, existe uma série de coisas. Existe também a fisioterapia pélvica, né, que muitos colegas acabam atuando nas questões das disfunções urinárias e sexuais. E muitas das vezes essas coisas que vão acontecendo, né? Uma disfunção sexual, uma disfunção urinária, andar mais devagar, ter dificuldade para fazer atividades básicas do dia a dia, perder a urina, são normalizadas com o passar do tempo, são normalizadas com a velhice, né? E não deveria ser assim.
0: É porque muita coisa passa a ser vista como normal da idade, né? Mas aí eu queria que você

0: Explicasse então para o nosso público aqui como diferenciar uma mudança esperada do envelhecimento de uma perda funcional que já merece uma avaliação.
1: Então, basicamente, as mudanças naturais do envelhecimento, elas não vão fazer com que você perca a sua autonomia, ou não vai te dar uma segurança tão grande, uma sensação tão grande de insegurança, entende? Então, a mudança, ela, natural do envelhecimento, ela não vai fazer que você vire dependente das pessoas. Então, assim, está tudo bem, às vezes começa a andar mais devagar, mas não está tudo bem quando esse andar devagar te deixa mais suscetível a quedas, te deixa mais suscetível à necessidade de outras pessoas te ajudarem a caminhar. Então, são essas pequenas alterações que a gente precisa ficar atento, sabe? Porque quando a gente começa a normalizar coisas pequenas, às vezes é uma ajuda para colocar um sapato e não vê que isso às vezes é simplesmente uma falta de mobilidade no quadril, uma falta de mobilidade no joelho, entende? Então, no geral, as mudanças naturais do envelhecimento não vão fazer com que você fique dependente de outras pessoas, que você perca a sua autonomia, que você perca a sua qualidade de vida. E assim, se a mudança está afetando a sua autoestima, se a mudança está afetando a sua rotina, é válido procurar um fisioterapeuta para poder entender, para poder avaliar. Porque muitas das vezes é aquilo. A gente vai naturalizando e vai achando normal mesmo. As pessoas tendem a isso, infelizmente.
0: Agora, outra questão também que a gente se preocupa, principalmente quando as pessoas vão envelhecendo, mas com todos esses fatores aí que você acabou de falar, né? Que a pessoa vai perdendo a força muscular, vai ficando, mais dependente de outras pessoas para coisas que eram muito comuns, mas também uma grande preocupação é o risco de queda, né? Sem esse fortalecimento que você falou, sem um acompanhamento de um especialista, um fisioterapeuta, fica mais preocupante ainda essa questão da pessoa perder o equilíbrio, não ter essa segurança nos movimentos. Então, a fisioterapia é um aliado nessa questão.
1: Definitivamente, a grande incidência de quedas entre idosos é uma coisa assim assustadora, porque é uma das maiores causas de hospitalização. Com o tempo, né, o envelhecimento acaba que muitas vezes está associada ao maior índice mesmo de comorbidade, ao maior índice assim de doenças crônicas que vão aparecendo, dentre elas as musculoesqueléticas, né, que afetam as articulações, os músculos e tudo mais. Então, a gente vai tendo uma tendência a perder, né, massa óssea, a perder massa muscular. E com tudo isso, uma queda acaba sendo assim algo muito preocupante mesmo, porque com a queda vem muitas vezes acompanhado de alguma fratura, vem acompanhado de uma fissura, sabe? Às vezes é uma queda que é uma pessoa infelizmente acaba batendo a cabeça, que é um coágulo. Tudo isso às vezes gera, né, leva maior tempo de hospitalização. Isso traz uma série de complicações. É muito comum um idoso, infelizmente, cair e fraturar o fêmur, cair e fraturar o que a gente chama, né, que as pessoas costumam chamar de bacia. E isso vai trazendo mais mobilidade. Fora que mesmo quem cai e se recupera, não tem uma fratura, não tem uma fissura, a pessoa acaba sendo muito acometida pelo medo, sabe? A pessoa acaba sendo acometida pelo medo de cair novamente. Então, assim, a fisioterapia é muito importante, porque a gente, para além da melhorar a força, de melhorar a mobilidade, de melhorar a autonomia, falando do ponto de vista também da fisioterapia domiciliar, e muitas vezes não precisa ser domiciliar, além do consultório, a gente é muito importante fazer educação em saúde, sabe? Quer conversar com a família, de entender onde é o ambiente que esse idoso vive, onde é o ambiente que essa pessoa vive. Porque aí nós conseguimos pensar nas estratégias para minimizar o risco de queda. Então, muitas vezes, é entender qual luz eu consigo deixar acesa durante a noite para caso essa pessoa idosa precise levantar durante a noite e não acontecer nada com ela. É o que? Encostar a cama na parede? Sabe? É colocar um travesseiro para que ela não. É mudar a cama para fazer uma contenção? Porque muitas pessoas acabam, né, caindo durante as mudanças de posição durante a noite. É o tapete, que é algo que às vezes assim, a gente precisa ficar muito atento. dentro de casa mesmo. Então, às vezes, tem algumas questões com tapetes que acaba tropeçando. É um piso escorregadio do banheiro que às vezes precisa de um antiderrapante, que às vezes precisa, né, daquelas barras de apoio, de suporte. E aí isso também é prevenção, entende? Não é esperar que a pessoa caia para que isso aconteça. É entender que com o passar do tempo, com o envelhecimento, a gente vai, infelizmente, acaba aumentando o risco dessas coisas. Então, começar a gente também tem esse olhar um pouco, né, do cenário que a pessoa vive para poder passar essas orientações, inclusive até de calçado, né? E que é algo que é muito importante mudar na rotina. Enfim, tem pessoas que acabam usando sandálias, que trazem um maior risco de quedas, e a gente acaba, né, indicando, tentando conversar, porque nem todo mundo é tão flexível com mudanças, toda necessidade de usar um sapato que seja mais seguro, entende? Então, tudo isso, assim, é de fato muito importante a gente quando admite o paciente, né? A gente quando avalia, muitas vezes o paciente também precisa de um treino de marcha, que é basicamente o treinar andar, é o treinar andar com obstáculos, é o treinar andar ali, né? Passando o pé por cima de um cone, isso já tá ali trabalhando ele andar pelos obstáculos, tanto dentro de casa como na rua. Enfim, são uma série de estratégias que a fisioterapia usa para a prevenção de quedas, assim, que é muito importante para a população idosa, que é de fato, assim, traz muito benefícios para essas pessoas.
0: Certo, agora, já que a gente já falou das pessoas idosas, mas você antes tinha falado também da fisioterapia preventiva, né? Aquela que ajuda a evitar esses problemas que você, inclusive, acabou de citar agora. Mas a fisioterapia também é uma parceira aí nos cuidados em todas as idades para tratamento e reabilitação, né? Eu queria que você falasse um pouquinho sobre recuperações de lesões musculares, entorses. Outro dia eu mesma virei o pé na escada, um drama, é uma dor horrorosa, né? Aí vai fazer fisioterapia. Mas esses processos, procedimentos de fisioterapia, a gente vê que tem se espalhado muito em muitas clínicas e tudo mais. Mas é preciso ter atenção também em buscar realmente um especialista, uma pessoa que se dedicou a essa ciência e faz um trabalho que realmente de acordo com as normas, né?
1: Com certeza. Então, é isso. A fisioterapia vem aí para todas as fases da vida, né? E existem pessoas que trabalham em diferentes fases da vida dentro da nossa profissão. Então, realmente, assim, dentro da fisioterapia, né, que a gente chama também de preventiva, as crianças também, elas precisam, muitas vezes, para auxiliar no desenvolvimento motor, sabe? Porque muitas vezes, uma criança, ela chega ali nos 8 meses, ela, assim, não está sentando. E às vezes ela não tem nenhuma doença de base que justifique isso. Então, é apenas um atraso no desenvolvimento motor que a fisioterapia está ali, sabe, para ajudar no estímulo, enfim, a conseguir fazer com a criança melhore o controle de tronco, melhore o controle de cabeça, sabe? Os adultos mesmo também se ajudam nisso, porque, como você falou, é o entorse que às vezes acontece, né? Quando a gente está andando, seja lá qual for a cidade, às vezes a gente tem muita dificuldade na mobilidade urbana. Então, fora o trabalho também, né? Quantos de nós passamos o dia todo trabalhando em posturas que muitas vezes prolongadas, eu não estou aqui para dizer que existe uma postura perfeita, porque a gente sempre fala que a melhor postura é a próxima, é o que é importante a gente variar durante o dia, mas muitas vezes com o trabalho não tem como. Então a gente também está aí para fazer essa educação em saúde, para poder prevenir dores e lesões, né, dentro do espaço de trabalho também, sabe, relacionadas ao trabalho, pensando quais são as posições que a pessoa mais fica, quais são as sugestões que a gente pode fazer nesse ambiente de trabalho. Ou até na forma mesmo que se faz alguma coisa, sabe? Se é um trabalho que exige muita força. Qual é a melhor maneira de fazer a força? Sabe? Será que realmente pegando aquele objeto do chão que é tão pesado e rodando o tronco? Ou separar em etapas? Entende? Então, tudo isso também é muito importante para a prevenção de lesões, para prevenir dores também antes que elas surjam, né? A gente faz um trabalho muito interessante, sabe, sobre educação em saúde mesmo. Então, tipo assim, se você trabalha muito tempo nessa posição, é sua coluna que às vezes incomoda um pouco. Quais são os alongamentos, sabe, que você pode fazer diariamente, de manhã, de noite, que pode trazer um alívio, que pode, ou até mesmo prevenir, né, essa dor, prevenir essa lesão. E é isso, a fisioterapia esportiva, ela tem um trabalho muito interessante com atletas, para trabalhar força, mobilidade, a estabilidade e o controle também dos movimentos.

0: Então, o olhar do fisioterapeuta é um olhar assim, ó, biomecânico mesmo, de entender quais são os desequilíbrios que existem aqui nessa pessoa. Às vezes são desequilíbrios, né, que são posturais e que só realmente precisam assim, de alguns ajustes do que a gente chama que é biomecânico, né, do nosso corpo e da forma física mesmo que ele funciona, para que não venha a vir nenhuma dor, para que não venha a ocorrer nenhuma lesão. E também quando ocorre, a gente está aqui para isso, né, para trabalhar tudo isso também. Como eu estava perguntando, né, em relação às diferentes idades de ser gestantes, né, que às vezes querem se preparar durante a gestação, para o parto e tudo mais. Então, a fisioterapia também vem aí para esse controle de dores, que muita gente acha que, por exemplo, durante a gestação é normal, não existe nada que você possa fazer para uma dor lombar. Não existe nada que você possa fazer para perda urinária ou para urgência urinária que acontece, né, com as pessoas gestantes. Então, a fisioterapia entra para tudo isso, para melhorar a mobilidade da gestante também, para preparar o corpo para as mudanças durante a gestação. Durante o pós-parto também. Tudo isso acontece porque a gente faz uma avaliação extremamente individualizada mesmo, né? Então, tipo assim, enfim, como a gente está sempre falando, é para todas as fases da vida mesmo, porque existem músculos assim que a gente não dá conta, não percebe assim no dia a dia, a gente só vai vivendo a nossa vida e não consegue entender o próprio corpo. Então, ter um fisioterapeuta, sabe, também traz essa consciência corporal, de entendendo algumas musculaturas, sabe? E a gente sempre se ajustando e sempre prevenindo que aconteça algum acidente, alguma lesão, alguma coisa.
1: É muito bom ouvir tudo isso, Thalita. Muito bom você trazer para a gente essa visão geral e lembrar, né, que a fisioterapia é para tudo no organismo, né? Para melhorar a nossa funcionalidade, para melhorar a nossa qualidade de vida, nossa reabilitação. Então, eu agradeço muitíssimo você vir aqui falar para a gente todas essas coisas, nos orientar sobre a importância de procurar um profissional especializado, um fisioterapeuta, para ajudar a gente nesses momentos de dificuldade, né? Eu te agradeço muito, já quero te dar os parabéns pelo Dia do Fisioterapeuta no próximo dia 13 e agradecer mais uma vez a sua participação com a gente. Muito obrigada.
0: Eu que agradeço assim pelo convite de poder falar, né, de passar essa mensagem aqui para mim assim é de extrema importância, né, de a gente pensar sempre no na qualidade de vida das pessoas, em pessoas vivendo com mais autonomia, pessoas vivendo com mais saúde mesmo. Então é isso que me move todos os dias. Eu agradeço muito pelo convite de poder falar pela profissão que eu sou assim apaixonada e poder celebrar, né, tendo essa conversa com vocês e ampliando essa mensagem, né? De fato, agradeço muito por isso.
1: Nós é que agradecemos. Ótima tarde para você, Thalita, e até uma próxima oportunidade.
0: Tchau, tchau. Até uma próxima.
1: É isso, gente. Nós já comemoramos antecipadamente o Dia do Fisioterapeuta, mas trazendo para você esse conteúdo super importante da nossa conversa com a profissional que nós convidamos, a Thalita Maia, que é fisioterapeuta, que é formada pela Universidade Federal da Bahia, pesquisadora em saúde pública, com experiência nas áreas de saúde do idoso, saúde da população negra, pilates e reabilitação. A gente sai agora para um intervalo bem rapidinho e daqui a pouco a gente está de volta com muitas outras informações para você. Obrigada por sua companhia. Vamos juntos.

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3: Agora são 4 horas 32 minutinhos. Interessante, né? Tudo que a gente ouviu aí sobre a importância da fisioterapia. Às vezes a gente deixa para depois, vai deixando, tá ali com entorse, não vai. Eu falo porque eu mesma faço isso, né? Mas não deve ser feito. A gente tem que procurar o profissional, tem que fazer uma reabilitação correta, segura, para evitar que isso vá se prolongando, voltando cada vez de uma forma pior. A gente vai seguir trazendo mais informações para você. Agora, 4h32, a gente vai chamar a repórter Cristiane Ribeiro. Ela vai falar para a gente sobre o mosquito da dengue e as ações de combate nos municípios. A boa notícia é que, segundo o Ministério da Saúde, o país registra uma queda de cerca de 70% nos casos prováveis de dengue este ano, em comparação com 2025. Vamos ouvir a Cristiane Ribeiro.
4: Levantamento do Ministério da Saúde com 3.732 municípios brasileiros aponta que 49,2% deles estão em situação de alerta ou risco para a presença do mosquito Aedes aegypti, transmissor da dengue, chikungunya e zika. Os dados mostram que a maior parte dos focos está em recipientes presentes no dia a dia da população. Vasos e pratos de plantas, garrafas e outros que acumulam água correspondem a 42,3% dos criadouros identificados. Na sequência, aparecem caixas d'água e tonéis, pneus e resíduos sólidos, incluindo garrafas PETs, latas e entulho. Este é o segundo ciclo do LIRA, Levantamento Rápido de Índices para o Aedes aegypti, realizado entre maio e agosto, que identifica os principais tipos de criadouros do mosquito e orienta as ações de vigilância, prevenção e controle de acordo com a situação encontrada em cada município. Com a aproximação do verão e as condições climáticas associadas ao El Niño, os dados ajudam estados e municípios a se prepararem para o período de maior risco do mosquito e mostram ainda que a população tem papel importante na prevenção. É importante identificar e eliminar locais que possam acumular água. Dados do Ministério da Saúde apontam que o país registra queda de cerca de 70% nos casos prováveis de dengue em 2026, na comparação com o mesmo período de 2025. Até 26 de setembro, foram contabilizados 470.500 casos prováveis no país, contra 1,5 milhão no mesmo período do ano anterior. Também houve redução de 43% nos registros de chikungunya e de 35% para a zika no mesmo período de comparação. Da Rádio Nacional no Rio de Janeiro, Cristiane Ribeiro.
3: E já que falamos sobre saúde, o Ministério da Saúde alerta para o risco de retorno do sarampo no Brasil. Ontem a gente falou sobre isso, um surto que está acontecendo lá em Nova York, nos Estados Unidos. E agora a gente traz esse alerta do Ministério da Saúde com Gabriel Correia.
5: Com o avanço do sarampo nos Estados Unidos e em países da América Latina, o Ministério da Saúde reforçou o alerta para o risco do vírus se espalhar no Brasil. Atualmente, o país não tem casos de transmissão da doença dentro do território. Os Estados Unidos registram hoje o maior número de casos de sarampo em mais de 35 anos, segundo o Centro de Controle e Prevenção de Doenças. A doença se espalha justamente entre aqueles que não tomam vacina, mais de 90% dos casos. A Organização Pan-Americana da Saúde alerta que a onda de sarampo já está presente também em países como Peru, Guatemala, México e Canadá. No Brasil, o cenário ainda é outro. Até a semana passada, foram registrados 52 casos, todos importados. O estado de São Paulo concentra 41 deles. Também há registros no Rio de Janeiro e no Amazonas. Apesar do aumento, por enquanto, o país continua livre da circulação dessa doença. Vale lembrar que em 2019, o Brasil registrou mais de 20 mil casos de sarampo e perdeu a certificação de eliminação do vírus. Desde 2023, o número de crianças não vacinadas caiu 86%, segundo a Organização Mundial da Saúde. No ano seguinte, o Brasil deixou a lista dos 20 países com maior número de crianças não imunizadas e recuperou o certificado de país livre do sarampo. Neste ano, aconteceram 4 grandes mobilizações para vacinação. Mais de 3 milhões e 800 mil doses foram aplicadas em São Paulo e 192 mil no Amazonas. As ações também na fronteira com Colômbia e Peru incluem busca ativa e investigação de casos suspeitos, coleta de amostras e identificação dos contatos. A estratégia inclui a chamada dose zero para bebês a partir de 6 meses. A dose é chamada zero porque não conta no calendário. Depois, a criança tem que tomar as doses de rotina previstas a partir dos 12 meses de idade. A vacinação oferecida de graça pelo SUS é a principal forma de prevenir a volta do sarampo ao país. Da Rádio Nacional em São Luís, Gabriel Correa.
3: E depois de falarmos sobre essas questões de saúde, a gente ainda tem uma que tem a ver com a nossa saúde respiratória. Manaus ainda convive com a má qualidade do ar e muita fumaça provocada por queimadas florestais do interior do Amazonas e também pelo incêndio em um lixão que começou ontem na zona leste da capital. Vamos ouvir o Vitor Litaife da Rádio Encontro das Águas.
6: A fumaça voltou a tomar conta de diferentes regiões de Manaus nesta quinta-feira. Dados do Sistema Eletrônico de Vigilância Ambiental, o SELVA, da Universidade do Estado do Amazonas, apontaram níveis elevados de partículas finas em vários pontos da capital. Na noite de quarta-feira, 4 pontos chegaram à classificação péssima, enquanto outros 8 registraram qualidade do ar muito ruim. Entre os maiores índices estavam 157,4 microgramas por metro cúbico no Morro da Liberdade, 151,2 na Vila Buriti e 146,4 na região da Aparecida. A Prefeitura de Manaus também informou que na noite de quarta-feira, a concentração média de partículas finas chegou a 114,6 microgramas por metro cúbico, nível considerado muito ruim. Segundo o município, parte da fumaça é proveniente de queimadas do interior do Amazonas, principalmente em Itacoatiara, Careiro da Várzea, Manaquiri e Altaz. A situação é agravada pelo incêndio que atinge desde terça-feira uma área de descarte de resíduos no Distrito Industrial 2. As chamas atingiram mais de 15 mil metros quadrados e o combate continuou durante a noite. Mais de 150 mil litros de água já foram utilizados pelos bombeiros. O fogo ficou concentrado em pontos profundos do terreno, onde havia grande quantidade de resíduos, incluindo plásticos, pneus, óleo e outros materiais. Durante a fiscalização, de acordo com o analista ambiental do Instituto de Proteção Ambiental do Amazonas, o IPAAM, constatou que parte dos materiais encontrados não era autorizada pela licença ambiental da área.
7: No caso desse empreendimento especificamente, era um empreendimento licenciado pelo IPAAM, sendo que a licença dele só permitia que ele depositasse resíduos inertes lá, um aterro de resíduos inertes, especificamente material de construção civil. E o que ocorreu? Houve deposição de pneus, resto material contaminado com tinta, com óleo, resíduo plástico, resíduo orgânico, e isso ocasionou, né, a combustão desse material.
6: A licença permitia o recebimento apenas de resíduos inertes da construção civil. Por causa das irregularidades, o responsável pela área foi multado em R$ 5.555.000. O IPAAM informou ainda que vai avaliar possíveis impactos no solo e na água subterrânea. A responsável pela área tem 20 dias para apresentar defesa administrativa ou pagar a multa. Enquanto isso, o combate ao incêndio continua e a fumaça permanece espalhada por diferentes regiões de Manaus. A Secretaria Municipal de Saúde orienta

0: população a reduzir a exposição à fumaça, evitar exercícios físicos ao ar livre e manter a hidratação. Crianças, idosos, gestantes e pessoas com doenças respiratórias ou cardíacas devem ter atenção redobrada. Do Sistema de Comunicação Encontro das Águas, Victor Litaife para a Rádio Nacional.
1: É, agora a gente vai voltar a falar de eleições. Faltam poucos dias para o segundo turno e tem muita coisa acontecendo. A gente vai começar falando da decisão lá do TSE, que anulou os votos recebidos por Antony Garotinho para o governo do Rio de Janeiro. E com isso, o candidato que está disputando agora, até este momento, o segundo turno, com o Eduardo Paes, o Douglas Ruas, pode vencer já no primeiro turno. Vamos ouvir as informações com Gabriel Brum.
2: O Tribunal Superior Eleitoral anulou os votos recebidos por Antony Garotinho, do Republicanos, na eleição para governador do Rio de Janeiro. Com isso, Douglas Ruas, do PL, pode ser declarado vencedor da eleição no primeiro turno. O julgamento aconteceu nesta quinta-feira. Garotinho concorreu sub judice, após o Tribunal Regional Eleitoral do Rio considerá-lo inelegível por condenação por improbidade administrativa. Ele desistiu do recurso que o mantinha na disputa somente após o primeiro turno, em que recebeu 270 mil votos, pouco mais de 3% do total de válidos. O relator, ministro Floriano de Azevedo Marques, defendeu que o pedido de desistência não deveria ser aceito, mas também não aceitou os argumentos do recurso. Afirmou que as condenações são incontroversas e qualquer interpretação sobre o prazo de inelegibilidade mantém Garotinho com os direitos políticos suspensos em 2026.
3: Mantendo-se o indeferimento da candidatura do recorrente ao cargo de governador com base na ausência de condições de elegibilidade alusivas à plenitude dos direitos políticos e à afiliação partidária, devendo ser considerados nulos os votos atribuídos ao recorrente.
2: Quatro ministros acompanharam o voto do relator, enquanto dois votaram para manter a validade dos votos apenas para cálculo do segundo turno. Com a decisão, os votos devem ser retotalizados no Rio de Janeiro. Assim, Douglas Ruas pode passar a ter mais de 50% dos votos válidos e venceria a disputa já no primeiro turno. Antes do julgamento, o vice-procurador-geral eleitoral, Alexandre Espinosa, defendeu a procuradoria sobre o caso do parecer do órgão em que um advogado de Garotinho apareceu como autor do documento. Afirmou que o texto foi elaborado somente pela equipe do Ministério Público.
4: A equipe técnica, no dia seguinte, fez uma apuração detalhada, identificou uma falha no editor de textos utilizado pela PGE, que ao elaborar o relatório da minuta do parecer, ela transcreveu um trecho da petição do advogado até para se manifestar, mesmo porque o recurso em análise era o recurso do candidato Antony Garotinho e isso importou os metadados da petição do PDF do advogado.
2: Na abertura da sessão, o ministro Cássio Nunes Marques, presidente do TSE, afirmou que hoje é o último dia para o tribunal resolver pendências e definir quem vai para o segundo turno em todo o Brasil. Qualquer atraso pode atrapalhar a preparação das urnas, como o carregamento dos dados dos candidatos e a distribuição pelo país. Da Rádio Nacional em Brasília, Gabriel Brum.
1: Pois é, a gente vai continuar acompanhando, a qualquer momento deve sair essa decisão. E agora uma notícia bem ruim, bem que não devia acontecer, é que a Polícia de Minas Gerais está apurando ameaças contra a deputada mais jovem eleita lá em Minas, a Ana Elisa, que tem só 21 anos. A gente vai ouvir essas informações com a repórter Priscila Mazenotti, que volta aqui ao Tarde Nacional.
5: A Polícia Civil de Minas Gerais foi acionada para apurar as ameaças que a mais jovem deputada federal eleita tem sofrido desde a campanha. Ana Elisa, do PT de Minas Gerais, denunciou ameaças recebidas por e-mail ainda durante a corrida eleitoral. Mensagens de uma pessoa que se classifica como supremacista branco e integrante de grupo de extrema-direita. A futura deputada esteve em Brasília para reforçar a campanha do candidato Lula nas redes sociais nessa disputa de segundo turno e afirmou que desde então seus perfis têm sido alvo de ataques coordenados e as ameaças são as mais variadas.
6: Ataques machistas, racistas, enfim, ameaças de estupro, violência, endereço da minha casa exposto, meu número de telefone, meus documentos.
5: A futura deputada tem 21 anos e é a mais jovem deputada federal já eleita no Brasil, com 524 mil votos. fotos. Depois dos ataques, ela teve a segurança reforçada e conta

0: com escolta nos lugares por onde passa. Não custa lembrar os canais de denúncia, não só para casos de violência política de gênero, como também para outros tipos de violência. Tem a Central de Atendimento à Mulher, no número 180, o Conselho Nacional do Ministério Público e, em caso de emergência, a Polícia Militar, no número 190. Da Rádio Nacional em Brasília, Priscila Mazenotti.
1: Pois é, que coisa triste, né, gente? Onde é que está? Onde é que fica a democracia aí? A menina acabou de marcar essa vitória, essa conquista, a segunda deputada mais votada lá em Belo Horizonte, e é também a mais jovem do país, e aí acontece um negócio desse, de ficar sendo perseguida. Mas não é o único caso, né? O Brasil registra 134 casos de violência política só no primeiro turno da eleição. Vamos saber mais detalhes sobre este assunto com o repórter Renato Ribeiro.
2: O Brasil registrou um caso de violência política a cada 9 horas durante os 50 dias de campanha do primeiro turno das eleições de 2026. Foram 134 ocorrências entre 16 de agosto e 4 de outubro, número superior aos 121 casos registrados no primeiro turno de 2022. Os dados fazem parte de uma pesquisa das organizações não governamentais Terra de Direitos e Justiça Global. Ameaças, ofensas e agressões físicas foram os casos mais recorrentes. Durante o período, houve 2 assassinatos. Um deles foi um vereador e o outro um secretário municipal, além de 11 atentados. A maior parte dos casos ocorreu durante atividades de campanha ou eventos públicos. Já o ambiente virtual concentrou 31% dos casos. A diretora executiva da Justiça Global, Gláucia Marinho, destaca os efeitos da violência nas eleições.
3: A violência não pode ser tratada como parte natural da disputa eleitoral. Quando as ameaças e os ataques são usados para intimidar candidatura, impedir as atividades de campanha e silenciar propostas, o direito à participação política ele é muito afetado. Então, cabe às instituições garantir que a violência não determine quem vai poder participar ou não do jogo eleitoral, ocupar ou exercer cargos de poder.
2: Nesse primeiro turno, mais de 50% das vítimas eram mulheres. Além disso, 76% dos episódios foram contra candidatos, na maioria também mulheres. Gláucia Marinho comenta os ataques aos grupos mais vulneráveis.
3: Os homens são atacados por sua atuação política. Já as mulheres, as pessoas negras e trans, enfrentam também o racismo, o machismo e a transfobia que estrutura a sociedade brasileira. E quando essas formas de discriminação elas se cruzam, reforçam e ampliam as barreiras que impedem a participação política, tornando ainda mais difícil o acesso e a permanência de grupos historicamente vulnerabilizados aos espaços de poder.
2: Entre os estados, São Paulo, Rio Grande do Norte, Minas Gerais e Rio Grande do Sul tiveram o maior número de ocorrências. No período pré-eleitoral, entre outubro de 2024 e agosto deste ano, foram registrados 354 episódios de violência política. Da Rádio Nacional, em Brasília, Renato Ribeiro.
1: E agora a gente vai trazer informações lá do STF. Segundo o tribunal, a revisão criminal do ex-presidente Jair Bolsonaro será feita logo após as eleições. Esse comentário foi feito pelo relator do processo, que é o ministro Cássio Nunes. Vamos ouvir as informações com Gésio Passos.
4: O Supremo Tribunal Federal deve julgar a revisão criminal do ex-presidente Jair Bolsonaro após o segundo turno das eleições. O gabinete do relator, ministro Cássio Nunes Marques, divulgou nesta quarta-feira uma nota informando que o caso não será julgado antes de 25 de outubro para não interferir no pleito. A ação está pendente de manifestação da Procuradoria-Geral da República e será julgada pelo plenário da Corte. Caberá ao ministro Edson Fachin, presidente do Supremo, marcar a data.

0: do julgamento. A revisão criminal é um pedido para que a justiça reexamine uma decisão condenatória transitada em julgado, como é o caso da sentença de Jair Bolsonaro. Os advogados do ex-presidente alegam que houve cerceamento da defesa e incompetência da primeira turma do STF para ter julgado o processo. A defesa ainda pede a suspensão imediata do cumprimento de pena enquanto a revisão criminal não for julgada. Jair Bolsonaro foi condenado a 27 anos e 3 meses de prisão pelos crimes de organização criminosa armada, tentativa de abolição violenta do Estado Democrático de Direito, golpe de Estado, dano qualificado e deterioração do patrimônio tombado. Atualmente, Bolsonaro cumpre pena em prisão domiciliar devido sua situação de saúde. Com informações da Agência Brasil, da Rádio Nacional em Brasília, Gésio Passos.
1: Tarde Nacional está quase terminando, mas a gente ainda tem tempo de ouvir uma música boa antes de trazer a Mara Regi até você. Tiaguinho, canta pra gente Buquê de Flores.

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1: Oi, oi, gente amiga deste nosso programa que nesta edição começa a se preparar para o Natal. Sim, não fique pensando aí que deu a louca no calendário, não. É porque eu estou me referindo ao Natal do povo paraense, que às vésperas de uma de suas mais importantes festas religiosas se prepara para viver o ritual da fé em uma romaria que antes mesmo de 12 de outubro encontra refúgio na Casa de Plácido, que é um espaço que oferece alimento, descanso e cuidados aos peregrinos que chegam a Belém, e essa casa já se encontra desde ontem de portas abertas para que desde logo os filhos de Nazinha recebam sua bênção e sua graça. Ave Nazinha, rogai por nós!

0: É, mas mesmo para quem não é de lá, Fafá, a visita à casa de Plácido durante o Círio de Nazaré em Belém é uma iniciação. Ali, naquele caldeirão de humanidades, entre lágrimas e promessas, os testemunhos dos romeiros revelam feridas que não estão apenas nos pés cansados da longa caminhada, mas também nos corações marcados pela fé e pela esperança. Gente que caminha por dias, às vezes semanas, movida por uma devoção que ultrapassa o corpo. E do outro lado, mãos generosas. São voluntárias e voluntários que se inclinam com paciência e ternura para lavar, cuidar, enxugar, não apenas os pés feridos, mas a dor, a história, a vida de cada peregrino. Foi lá que encontrei a enfermeira Maria Elizabeth Cardoso Cerqueira, moradora de Belém, voluntária na casa de Plácido há mais de 6 anos. E ela falou da motivação para estar presente em mais um ano no Círio de Nazaré, lavando os pés dos romeiros.
1: Depois que a gente vem pela primeira vez, a gente fica contando o tempo para chegar o próximo ano no Círio para a gente poder participar. É um negócio que a gente fica extremamente esperando, esperando, esperando que aconteça, entendeu? Eu já passei em todos os setores aqui, mas eu me identifiquei aqui. Acho que aqui é um local assim que diz tudo aquilo que Deus falou e ensinou pra gente, entendeu? Nós temos o pessoal que tira ali curativo, as coisas, para chegar aqui com a gente, tá? E é constante isso, todo mundo chega, a grande maioria, porque nós temos caminhantes de muitos quilômetros. Olha, nós temos gente que vem de Mocajuba. Mocajuba é um município aqui na região do Tocantins, mas é um município muito distante. Então o povo vem caminhando. Eles não medem a distância, eles medem a necessidade e a vontade de chegar.
0: É impossível não se emocionar. A devoção do povo paraense à rainha da Amazônia toma conta das ruas, das águas, da alma. E quando a imagem de Nossa Senhora de Nazaré navega por Belém, é como se anunciasse mais uma vez que o Círio é eterno e que a fé, quando partilhada, se transforma em gesto concreto de amor. Esse foi o caso do Elias Ian de Souza Moura.
2: Você vem da onde?
3: São Francisco do Pará.
2: É quantos quilômetros até aqui?
3: Eu acho que foi totalizado mais de 120 quilômetros por tanto de lugares que a gente andou.
2: Você saiu de casa quando?
3: Ontem. Foi
2: Então,
3: um.
2: 24 horas andando.
3: Isso. Pouco mais.
2: Você está fazendo isso por quê?
3: Foi agradecimento e uma promessa.
2: Para quê? Para a saúde de alguém?
3: Da minha mãe.
2: Ela está doente?
3: Hoje não mais.
2: Ficou curada?
3: Sim.
2: Então você veio agradecer o milagre?
3: Isso.
2: Ela tinha o quê?
3: Câncer.
2: Câncer?
3: Câncer de mama.
2: De mama? Olha que coisa linda. Você tem quantos anos?
3: Eu tenho 20.
2: Parabéns pela sua fé.
3: Obrigado.
2: Que a Nazinha te abençoe e a sua mãe também.
3: Amém.
2: Obrigado.

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1: Agora são 5 horas em Brasília. Boa tarde. Eu sou Bianca Paiva e este é o Nacional Notícias com o destaque do momento. O Tribunal Superior Eleitoral anulou hoje os votos recebidos por Antony Garotinho do Republicanos na eleição para governador do Rio de Janeiro. Com isso, Douglas Ruas do PL pode ser declarado vencedor da eleição no primeiro turno. Mas Eduardo Paes, do PSD, segundo colocado na contagem de votos, promete recorrer. O repórter Gésio Passos traz as informações ao vivo. Boa tarde, Gésio.
2: Boa tarde, Bianca. Boa tarde, ouvintes. Olha, Bianca, o candidato ao governo do Rio de Janeiro, Eduardo Paes, do PSD, disse que vai recorrer ao Supremo Tribunal Federal para reverter a decisão do Tribunal Superior Eleitoral que invalidou os votos recebidos por Antony Garotinho, do Republicanos, na eleição de domingo. Com a decisão do TSE, o candidato Douglas Ruas, do PL, alcançou mais de 50% dos votos válidos, vencendo a eleição no primeiro turno. Na contagem anterior, Ruas tinha 49,27% dos votos, Paes terminou com 42,76% e Garotinho com 3,17%. Os demais candidatos somaram quase 5% dos votos válidos. Eduardo Paes afirmou que entrará com pedido de medida cautelar para garantir a realização de segundo turno para o governo do Rio de Janeiro. O candidato do PSD explicou que o recurso terá como base os votos divergentes apresentados no julgamento do TSE, que, segundo Paes, defenderam o respeito à soberania popular e à exigência constitucional de maioria absoluta para a eleição. É com você, Bianca.
1: Seguimos acompanhando, Gésio. Muito obrigada. 5 horas, 2 minutos. Esse foi o Nacional Notícias. Mais informações às 6h30 no Repórter Nacional. Espero você.
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7: Olá, amigos e amigas, muito boa tarde. São 5 horas e 3 minutos. Está começando É Tudo Brasil, ao vivo pela Rádio Nacional. Rio de Janeiro FM 87.1 e AM 1130. Seguindo para São Paulo, Brasília no AM 980, São Luís, Recife, Amazônia em ondas curtas, Alto Solimões e a nossa parceira Rádio Ceará. Eu sou Luciana Valle, fico com você até às 6 horas, trazendo novidades, bate-papo, tem lançamentos também e muita música brasileira. A Rádio Nacional está no YouTube, no Instagram, no Facebook e no X. Você segue o perfil arroba Rádio Nacional BR e acompanha todas as novidades por lá. Hoje eu conto com Jorge Brum nos trabalhos técnicos e Rosalina Rocha na assistência de estúdio. Vambora, é tudo Brasil. Quinta-feira, 8 de outubro de 2026, a gente abre o programa com a cantora, instrumentista e compositora Mari Jaska. No álbum Disparada ao Vivo em Búzios, ela reúne gravações ao vivo do seu primeiro disco de 2024, junto com músicas inéditas. O destaque do trabalho vai para a faixa Nenhum Passo Atrás. composta por Mari Jasca, Júlia Mestre e Mel Paranhos. Uma mensagem que pede respeito às conquistas femininas no Brasil. E a letra diz assim: agradeço às minhas ancestrais e a tantas outras mais por abrir caminho até aqui. Agora, nenhum passo atrás. Nem um passo atrás. Com vocês, Mari Jasca.
8: Agradeço.

Agora no Rio, 5:07. Você ouviu Marijasca, Nem Um Passo Atrás. Chegam às plataformas de streaming nesta quinta-feira 3 registros ao vivo captados do show Maria Bethânia, 60 anos de carreira, em sua última apresentação. A turnê comemorativa das 6 décadas de carreira da cantora baiana também terá 3 videoclipes extraídos do espetáculo, disponibilizados ao público a partir de amanhã no canal da Biscoito Fino no YouTube. De uma só vez, serão lançadas as versões de Maria Bethânia para a canção de Ângela, Rorô, Mares da Espanha, Palavras de Rita, composta por Rita Lee e Roberto de Carvalho, e Diz Que Fui Por Aí, de Zequete e Hortêncio Rocha. A gente traz para você Mares da Espanha, lançada por Ângela, Rorô em 1979, Diz Que Fui Por Aí, de Zequete e Hortêncio Rocha, que remonta ao espetáculo Opinião, que projetou Bethânia ao estrelato nos anos 1964-65, aliás, marco inicial dessas décadas, né? Eternizadas por esse espetáculo com Maria Bethânia. Lembrando que a íntegra desse show da turnê de Maria Bethânia, 60 anos de carreira, terá lançamento em novembro nos formatos álbum digital e áudio visual. Vamos embora no bloco com Ângela Rorô e Maria Bethânia na sequência.

0: Nós seguimos por aqui com É Tudo Brasil, na sua Rádio Nacional. 5h14. Vamos ao Ceará agora.
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0: Trazendo a participação de Ricardo Guilherme, da Rádio Ceará FM 87.1. No destaque, um papo com Gildomar Marinho, cantor e compositor maranhense, radicado em Fortaleza. É Tudo Ceará, na Rádio Nacional.
2: 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Gildomar Marinho, é com ele, é Tudo Ceará.
3: Essa música Marizia, aliás, várias músicas que surgiram aqui no meu imaginário, ele vem de uma visão, né? Ela vem de uma ideação que ela, às vezes é sinestésico e às vezes é visual mesmo. É quase como uma crônica. E ela nasceu disso, uma festa casual no litoral do Ceará, aqui mesmo. E vendo lá, dentro de uma comunidade que inclusive está sendo ameaçada pelo grande latifúndio, pelos grandes empreendimentos, e o pescador chega no final da tarde, né, cansado, mas ali estava tendo a festividade. E ali, né, ele vem achando ali o seu espaço, e diz: mas cheguei meio vivo, meio morto, né? Mas não dispenso um festejo. Nesse tempo, vendo os velhos e os meninos, vou lembrando que é um ano a mais, um ano a menos.
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0: Sentimos aí a maresia de Gildomar Marinho, o compositor de hoje no programa É Tudo Ceará.
1: E que tive a grata felicidade de ganhar o prêmio de melhor letra em 2025 pela Rádio Nacional.
0: Em Maresia, por Maresia. Mas ele me traz também hoje, nos traz hoje, o ensejo de blues. O amor é bom, mas acontece que você, com esse amor, não representa exatamente o que eu desejo. Esse é o tema, digamos, a temática do ensejo de blues.
1: Ah, esse aí é um grito, na verdade, contra os relacionamentos abusivos, né? E realmente, todo amor, né? Ele tem que ter, tem que trazer dentro de si a liberdade. Porque são duas vidas em uma, mas não é uma vida que se anulam, né? Que se complementam. Então, hoje com essa onda nacional de feminicídio e essa onda de violência, então a música ela vem, né, dar este recado. Que o amor, ele precisa de ter também o respeito e a liberdade.
0: Esse é o ensejo de blues.

0: Ouvimos Gildomar Marinho, destaque de hoje, do Ricardo Guilherme, da Rádio Ceará FM 87.1, trazendo a participação do É Tudo Ceará, aqui na sua Rádio Nacional. Agora são 5 horas e 24 minutos.
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0: Tanto Você, composição de Pedro Emílio, do álbum Vende-se Lembrança, que ele lançou em 2026 e que já está indicado ao Grammy Latino na categoria Melhor Álbum de Música Popular Brasileira ou Música Afro-Portuguesa Brasileira. Ele está com a gente aqui no É Tudo Brasil, já está lá em Porto Alegre. Pedro, boa tarde, tudo bem?
1: Boa tarde, tudo bem? Muito feliz de estar aqui. Obrigado pelo convite.
0: Obrigado você por aceitar o convite. Você está em Porto Alegre, onde você se apresenta hoje, certo?
1: Exatamente. Me apresento hoje aqui às 8 horas da noite, no Café Fonfon.
0: Você está abrindo aí uma temporada de divulgação do disco?
1: Não, aqui eu já estou no meio da turnê aqui, já passei por algumas cidades.
0: No Sul?
1: Comecei lá em BH.
0: Ah.
1: Não, no Sul é a primeira vez.
0: Sim.
1: Agora daqui eu vou para Florianópolis, depois Curitiba... Aí depois toco no Rio de Janeiro na semana que vem.
0: Olha, qual a data do Rio?
1: 15 do 10, na quinta-feira que vem. Eu faço no Rio de Janeiro e finalizo em Maringá, no Paraná.
0: Tá certo. Então hoje, no Café Pompom, em Porto Alegre, 9 da noite, com a participação de Amanda Cadore.
1: Isso, eu e Amanda Cadore faremos um belo show.
0: Amanhã, o Pedro Emílio se apresenta em Florianópolis, com Rian Fidelis, que também tá nesse álbum, o Araçá Botequim, e sábado, dia 10, em Curitiba, no Quero Quero, com Pessi. Quem é esse artista, Pessi?
1: Pessi é um artista curitibano, tem um pop tropical.
0: Então você já circula muito pelo Sul também, né, Pedro?
1: É minha primeira vez aqui nessa cidade, né? Tô conhecendo meu público por aqui, tem sido incrível.
0: Mas essas parcerias que você vai arregimentando aí pelo caminho, é uma galera que se encontra mesmo em São Paulo?
1: Às vezes sim, às vezes não. A Amanda, que vai participar hoje aqui de Porto Alegre, em conhecer ela em São Paulo, mas são presentes que a música vai colocando no nosso caminho aí, né?
0: Você já tem quanto tempo de São Paulo?
1: Eu moro em São Paulo, já vai fazer agora 7 anos, mas eu nasci em Salvador,
0: uhum.
1: Sou baiano, sou solteropolitano, mas eu saí de lá muito novo, então eu não tenho nenhum sotaque, e essa é a minha sina, mas
0: a gente percebe.
1: Me considero baiano.
0: Não tem sotaque baiano, tá radicado em São Paulo há 7 anos, você disse, né?
1: E,
0: mas você tem algumas referências da música baiana, ou isso também passa ao largo?
1: Não, com certeza, né? Gilberto Gil, acho que é a maior referência aí. Mas desde a música do axé baiano, assim, eu acho que o axé baiano é uma coisa que tá na minha veia sem eu nem perceber. Acho que eu percebo quando eu vou tocar, às vezes, que eu swingo muito.
0: Já tá ali introjetado, não tem jeito.
1: Já dancei já também um pouco, aí a gente vai se virando.
0: Pois é, o Pedro já vinha em 2025 com o álbum Enquanto os Distraídos Amam. Mais uma indicação também ao Grammy Latino, como melhor álbum de engenharia de gravação, e já saiu em 2026 com um novo trabalho. Você é rápido, hein, Pedro?
1: Pois é, menina. Mas eu acho que é imprescindível falar, eu acho que o tempo é curto mesmo de lançamento entre os discos, mas eu acho que para um disco sair, eu preciso fazer ele bem feito, fazer ele com calma também. E para esse projeto sair agora, Vente Lembrança, foi o que a gente conseguiu, assim. Ele já estava no meu coração há um tempo, as músicas já estavam escritas também há um tempo. E eu senti que estava na hora de lançar, tinha algo a dizer, e lancei.
0: É isso aí.
1: Lancei esse vez de trabalho aí.
0: Cada coisa tem seu tempo mesmo, né? Enquanto os distraídos amam, o Pedro Emílio grava. O Pedro Emílio canta. Né? Sai aí, sim, trazendo seu público para perto da sua obra. Pedro, vamos falar um pouco da sua trajetória. Como é que foi o seu começo na música?
1: Eu comecei na música aos 6 anos, né? Cantando na igreja. Acho que a igreja é esse berço aí para vários artistas.
0: Verdade.
1: Comecei cantando na igreja. E aí fui me desenvolvendo, né? Acho que também a própria igreja, ela incentiva isso, de certa forma, para as crianças da igreja. Acho que a gente vê essa história se repetindo em várias outras trajetórias também, né? A igreja fazendo parte desse início. Então comecei lá, e aí a gente pula pra pandemia, que eu acho que foi onde a chave virou mais. A pandemia, eu comecei a postar um cover por dia, achando que ela iria durar 3 semanas só, mas assim sabemos que não foi.
0: Verdade.
1: E aí quando vi, já tinha mais de 200 vídeos publicados, assim, e alguma audiência ali interessada, né? E aí em 2025, ano passado, lancei meu primeiro álbum. E aí fiz essa transição do cover pro autoral, assim, com muita calma e muitos cuidados também pra audiência não ficar, né?
0: Surpresa.
1: Confusa.
0: Confusa. Confusa
1: e surpresa, sim. Mas acredito que olhando hoje pra estar aqui tendo entrevistas como essa e uma projeção como essa, foi um bom caminho, tô muito feliz.
0: Você tava certo na escolha.
1: Pois é.
0: E o Grammy que o diga também, né? Imagina a surpresa, né, da indicação com dois trabalhos seguidos.
1: Sim, sim.
0: Em categorias distintas, mas é uma atenção bacana ali pro teu trabalho.
1: Com certeza, com certeza. Eu costumo dizer que ninguém faz um trabalho esperando ou contando com o Grammy, né? Eu acho que é, pelo menos não deveria. E eu não fiz isso pensando nisso, então a surpresa foi muito grande. Eu acho que eu chego até na palavra constrangimento, porque eu acho que eu tô no início da carreira, tô começando mesmo, meu segundo disco ainda. E fico muito feliz, assim, muito feliz. Eu acho que a surpresa é algo que toma conta, e acho que pela surpresa tomar conta, acaba vindo também a autossabotagem, mas muito feliz, assim. Eu acho que é uma informação que eu vou demorar, com certeza, anos para processar e para entender o que aconteceu, né?
0: Olha, sem autossabotagem, o momento é de celebração. A gente trouxe a primeira faixa aqui nesse papo, Tanto Você. Agora a gente parte para Reticente, que traz Pedro Emílio fazendo dueto com Lué de Luna.

0: Tudo Brasil apresentando o álbum de Pedro Emílio, o seu segundo álbum, Vence Lembrança, com a faixa Reticente, que traz a participação de Lued de Luna. Já tinha trabalhado com ela anteriormente, Pedro?
1: Não, não foi a primeira vez. Eu conheci ela, inclusive, no Grammy do ano passado. A gente saiu pra jantar e eu conheci a Lued. Nos aproximamos e fiz esse convite, fiquei muito feliz que ela topou também.
0: Legal nesses encontros inusitados assim, né? Se tornam momentos especiais e uma virada de chave também, muitas vezes, né? Nesse meio, né?
1: Com certeza, eu acho que a música coloca outros músicos e outras pessoas com o mesmo sonho no caminho e a gente vai se juntando aí.
0: Esse juntamento aí ficou muito bom, hein, Pedro?
1: Pô, obrigado.
0: Tá muito gostosa, Reticente. Tanto você também, essa faixa que a gente ouviu antes, tá muito legal. Tem uma identidade muito sua, né? Você, inclusive, é o produtor musical do disco todo, né?
1: Né? Eu assino a produção com o Matheus Stimmer, que também assinou a produção do meu primeiro álbum, e com o Lucas Romero, que é um produtor também de São Paulo, e aí nós três assinamos a produção do disco. Assim, foi o primeiro disco que eu assinei a produção, né? E me sinto muito bem de ser nesse disco, em Vence Lembrança, porque eu acho que é um disco que estava guardado no meu coração. Eu costumo dizer que ele é uma figurinha cromada, assim, dos meus discos. Eu espero que no meu décimo disco, eu acho que... Espero não, com certeza no meu décimo disco eu vou olhar para Vence Lembrança com muito carinho também.
0: Que interessante. Ele botou você num outro desafio, né? A essa altura. Enfim, você abraçou esse desafio de fazer uma produção.
1: Sim, sim.
0: E tá satisfeito?
1: Muito, muito satisfeito. Muito satisfeito. Muito feliz com o resultado, com a repercussão, com as pessoas, os feedbacks que eu tenho recebido de pessoas, de amigos e não amigos também. É um disco que eu gosto muito. Eu coloquei muita energia braçal, criativa nele. E tô muito feliz.
0: Quem gravou contigo? Vocês gravaram em São Paulo?
1: Gravamos em São Paulo.
0: Quem são os músicos?
1: Quem você diz, os músicos?
0: Uhum.
1: Eu gravei com Danilo Moura, que fez a bateria, a percussão. Gravei com Mike Souza também, que fez a bateria de uma faixa. Eduardo Carvalho, que também é um baixista que fez o meu primeiro disco.

0: fez esse e também viaja comigo. É, o Lucas Romero gravou algumas teclas também. A ficha técnica é vasta, eu não vou entrar aqui nessa cilada de tentar citar todo
1: Tá
0: mundo,
1: certo.
0: mas tive os melhores profissionais, assim. É, com certeza, estou muito satisfeito com a equipe que assina esse disco comigo, e sem eles, com certeza, nenhuma dessas conquistas estaria chegando, né, para mim.
1: Bom, a galera de Sampa, eu imagino. Todo mundo amigo também, né?
0: Sim. Tem todos de São Paulo.
1: Vamos ouvir mais uma faixa. Pedro Emílio trazendo Rian Fidelis. Você foi. Essa é mais uma composição sua, né, Pedro? Sem parceiros, você traz um álbum autoral, mas sem parcerias.
0: Essa eu escrevi com o Rian, né?
1: Ah, tá.
0: E a única música que eu escrevi sozinho desse disco, acho que foi Gília, que é a quinta faixa, e a segunda faixa, eu acho que foram essas. Mas eu sempre contei com outros compositores também. Acho que é bom juntar para escrever e compor, assim, sempre sai coisas mais interessantes.
1: Ah, então você tem parcerias. O Matheus Timmer é um parceiro nas canções? Ou ele tá na
0: Ele é
1: parceria
0: um
1: só da
0: parceiro
1: produção?
0: na produção. Eu escrevi com ele uma música do disco anterior, mas ele não é tão compositor, ele é mais
1: Entendi.
0: produtor mesmo.
1: Vamos lá com o Pedro Emílio e Rian Fidelis. Você foi.

0: Todo o Brasil apresentando Pedro Emílio. Você foi, né, apresentando também Rian Fidelis nessa faixa do álbum Vende-se Lembrança. Resta saber qual o preço dessa lembrança, hein, Pedro? Tá saindo caro ou barato isso? Depende, né?
1: Não, tá saindo barato. É só na sua plataforma de streaming preferida você compra essa lembrança.
0: São lembranças boas, exclusivamente boas.
1: Com certeza, acho que esse disco ele nasce dessa ideia de brincar com a memória, né, da música brasileira, que para mim eu cresci ouvindo da MPB, assim, eu acho que essa brincadeira da minha lembrança com a lembrança do ouvinte, eu acho que a ideia traz esse match aí do que a pessoa lembra, e a gente, na referência mesmo de produção musical do disco, a gente foi atrás disso, entendeu?
0: Eu estava aqui conversando com o Jorge Brum, que é o nosso técnico, que trabalhou muitos anos em gravadoras. Ele falou assim, essa guitarra aí tem uma pegada de Djavan.
1: Sim, foi uma das referências. Eu acho que eu fico feliz quando a referência que a gente foi atrás foi de fato vista pelo ouvinte, né? Porque eu acho que a pessoa, ela vê, ela, além de ouvir, ela enxerga ali uma referência. Tem coisa aqui, tem uma guitarra aqui e tal. E foi a intenção do disco mesmo, ir atrás das referências da música brasileira, tentando repaginá-las com respeito e enfim, e também tentando soar um pouco original e datando o momento que a gente vive, né? Em 2026, um som que parece ser feito em 2026, mas que referencia um som que não foi feito em 2026.
0: Além de Djavan, quem mais?
1: A gente pode citar vários. Acho que tem Carlos da Fé, Sandra de Sá.
0: Olha.
1: Adriana Calcanhoto também, usei muito como referência para esse disco. Michael Jackson também usei. Acho que o Michael Jackson, mesmo não sendo brasileiro e fazendo parte da música popular brasileira, acho que ele fazia parte da minha lembrança e acabou tomando de assalto algumas coisas ali. Ed Motta também. Acho que é isso, assim, acho que esses nomes assim foram bons nortes para a produção musical. A gente revisitou muito a obra deles durante as sessões de produção e foram imprescindíveis, né, tanto para a música brasileira quanto para esse projeto.
0: Muito legal. Pedro Emílio, recuperando aqui a informação, Rio de Janeiro, semana que vem, dia?
1: Dia 15/10, no Teatro Sérgio Porto. Vou fazer um show voz e violão intimista, apresentando essas músicas no formato original, formato que elas vieram ao mundo. E tô muito animado de visitar o Rio de novo, enfim, encontrar meu público carioca e conhecer meu novo público carioca, pessoas que nunca foram no show também, são muito bem-vindas e vai ser legal essa troca.
0: Tô tentando descobrir onde é o SESI Porto, Rio de Janeiro.
1: Sérgio Porto.
0: Ah, Sérgio Porto.
1: No Maitá.
0: Tá certo, entendi, SESI. Tá, Sérgio Porto no Maitá, Teatro Sérgio Porto. Maravilha. Isso. Dia 15, com Pedro Emílio. Vamos deixar aqui as tuas mídias sociais. Lembrando mais uma vez, o álbum já está nas plataformas de música. Vende-se Lembrança, né, com indicação ao Grammy Latino, na categoria Melhor Álbum de Música Popular Brasileira. Bacana. Parabéns pela indicação, viu, Pedro?
1: Muito obrigado. Muito obrigado pelo espaço também.
0: Parabéns pelo trabalho. Tá bem bonito o disco.
1: Pô, obrigado. Feliz que você gostou. Espero que o ouvinte também goste.
0: Pedro Emílio nas mídias sociais?
1: E aí, Pedro Emílio. @ E aí, Pedro Emílio.
0: @ E aí, Pedro Emílio, tá vendendo muita lembrança?
1: tô tentando.
0: Mas muito legal. Uma excelente temporada para você lá pelo Sul, repetindo hoje, Café Pompom Porto Alegre, 9 da noite, com a participação de Amanda Cadore. Amanhã em Floripa, com Rian Fidelis, no Araçá Botequim. Sábado em Curitiba, no Quero Quero, com o cantor Pessi.
1: Isso.
0: Abraço forte, Pedro Emílio, até a próxima.
1: Um abraço, muito obrigado. Um abraço também aos ouvintes da Rádio Nacional aí.
0: Foi um prazer, uma grande alegria pra gente. Até a próxima. Tem Pedro Emílio aqui no encerramento, trazendo JP também na faixa Aprende Coração, né? Mais uma do álbum.

0: 5 horas e 47 minutos. A gente estava aqui batendo um papo com o Pedro Emílio, baiano, radicado em São Paulo. E a gente vai seguir agora com outro baiano, só que é do rap, o cantor e compositor Celo Dutti. Ele é da Cidade Baixa, em Salvador. Com 9 anos de idade, já tocava a gogô. Aos 19, começou a cantar num grupo de rap. Descoberto e apadrinhado por Baco Exu do Blues, Celo Dutti começou a ampliar seu leque de influências. Este ano ele tocou no Rock in Rio e lançou seu primeiro álbum solo, Rei das Ruas. O trabalho tem a Black Music e a MPB como base sonora e o empoderamento negro como norte para as letras que contam sua história. Figura de destaque na cena hip hop, o carioca BK se junta a Celo Dutti na faixa Frágil. Essa é a primeira do bloco. Na sequência, a gente vem com a faixa título Rei das Ruas, do álbum de estreia do Celo Dutti. Acompanha aí.
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Marcelo Dutti, rei das ruas no É Tudo Brasil. Agora, faltando 6 minutos para as 6 horas, a gente vai trazendo a aniversariante deste 8 de outubro, a cantora pernambucana Duda Beat. Pernambucana já vivendo no Rio de Janeiro desde os 18 anos de idade. Ela que está com show agendado para o sábado agora, dia 10 de outubro, em Campinas, lá no Brazuca Multicultural, no bairro Barão Geraldo. A partir de 11 da noite, aproximadamente, né, levando sua música eletrônica e a cultura das pistas para o público de Campinas. Duda Beat. É, chame de Clube Tara também, Brazuca Multicultural. Parabéns para a artista. A gente encerra aqui o nosso É Tudo Brasil. Voltamos amanhã a partir das 5 da tarde ao vivo na sua Rádio Nacional, com a apresentação de Luciana Valle. Trabalhos técnicos hoje, Jorge Brum, Rosalina Rocha na assistência de estúdio, com a produção executiva de Cláudio da Mata e Luciana Valle, coordenação geral de Cíntia Cruz. Você acompanha na sequência o programa No Mundo da Bola, ao vivo aqui na Rádio Nacional, com Rodrigo Ricardo e Mário Silva. Ótima quinta para vocês, noite de quinta. E até amanhã!

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1: Rodrigo Ricardo. Muito boa noite! 18 horas, quinta-feira, 8 de outubro. Está no ar o programa No Mundo da Bola, com a minha apresentação, comentários de Mário Silva, trabalhos técnicos de Jorge Brum, produção executiva Luiz Ferreira e Wagner Gomes. E a gente começa com o...
0: O que vem por aí?
1: É mais um show de bola nacional. 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Já se sabe que o Flusão não terá René, vetado por conta de um incômodo na região do tornozelo. Nonato e Canóbio, ambos suspensos, também estão fora. Com isso, a tendência é que Guilherme Arana, Hércules e Serna entrem no time titular logo mais. Recém-chegado da sua primeira convocação para a seleção brasileira, o volante Martinelli destaca a expectativa para o jogo contra o Coritiba.
2: Expectativa muito boa. Acho que quando a gente teve a parada, a gente vinha muito bem. Acho que a gente tem que continuar nesse nível de crescente. Acho que o time vem numa crescente muito boa. E a gente sabe que vai ser um confronto difícil. Só que é na nossa casa, a gente conta com o apoio do nosso torcedor para que a gente possa fazer um excelente jogo e sair com os 3 pontos e manter ali na parte de cima da tabela.
1: Pelos lados do Coxa Branca, o técnico Fernando Seabra apostou na parada da data FIFA para recuperar os jogadores lesionados. As baixas na equipe paranaense para hoje ficam por conta dos atacantes Keno e Lavega, ambos emprestados pelo Fluminense, e pelo goleiro Pedro Morisco, preservado depois de voltar dos amistosos contra Austrália e Índia. Em compensação, quem está de volta aos titulares é o atacante Breno Lopes. O jogador cumpriu suspensão e deve formar o ataque ao lado do Pedro Rocha e do jovem Paulo Roberto. E ele pede concentração ao Coritiba nessa reta final de Brasileirão.
3: Eu acho que sim, né? Agora falta aí 10 rodadas aí finais, né? Então a gente tem que estar bastante concentrado, porque a gente até aqui vem fazendo um campeonato bem equilibrado, né? Então acho que a gente vai ter esses últimos 2 meses de campeonato aí, a gente precisa fazer o máximo de pontos possível para que a gente possa conseguir o nosso primeiro objetivo, né? A gente sabe qual que é, e depois buscar competições internacionais, que seria muito interessante para o clube, para nós jogadores também. Então, acho que agora é a concentração máxima aí nessa reta final. Jogo difícil, mas a gente está trabalhando forte para chegar preparado para esses duelos.
1: Lembrando que a sua Rádio Nacional transmite Fluminense e Coritiba a partir das 9h15 da noite em rede para todo o país, hoje, nesta quinta-feira. E quem vai estar nos comentários é Mário Silva. Boa noite, Mário. Estranho poupar o Pedro Morisco. É claro que foi uma viagem longa, né, que ele fez, foi até a Austrália, do outro lado do mundo, voltou à Índia depois, mas mesmo assim jogou pouco, né?
4: Boa noite.
1: Boa noite, Mário.
4: Um abraço para você, o nosso doce amigo que tá ali, ó, carrapetando ali. E para quem? Para elas e eles que estão ligados e ligados. Olha só, deixa eu te falar, eu não entendi até agora, porque o goleiro jogou um jogo só, um jogo que ele não teve pouco, que ele teve quase nenhum trabalho, né? Eles devem ter chegado aqui na segunda-feira, não é isso? Eles jogaram no sábado, né? E hoje é quinta, já teve 3 dias. Mas se a direção técnica achou que era para poupar, fica poupado. É um jogo que o Fluminense é o favorito. Quando eu vinha para cá já tinha uma certa movimentação em torno do Maracanã. Lembrando que o Coritiba veio de uma cacetada, tomou de 5, perdeu quase o rumo, certo? O Fluminense não vai ter.
1: É atípico, né? Porque o Coritiba faz um bom campeonato.
4: É atípico. O Fluminense tem 3 jogadores que não vão atuar. Um deles, o Canóbio, que é um jogador importante, e eu gosto muito do René. O René saiu do Flamengo, foi pro Inter, voltou e mostrou que ainda podia ser utilizado por qualquer clube. Ele não é um expoente, mas ele também faz um feijão com arroz bem saboroso. Acho que o Fluminense tem condições de ganhar aí bem, para o caso.
1: Ô Mário, ainda duas notícias sobre esse jogo, né? O STJD, em relação ao Fluminense, Superior Tribunal de Justiça Desportiva, arquivou a investigação de suspeita de envolvimento de Lúcio Acosta em manipulações de resultados. Foram 2 meses e meio de apuração desde que o meia recebeu alerta pelo volume anormal de aposta em um cartão amarelo recebido no empate com o Bragantino no dia 17 de julho no Maracanã pela 19ª rodada do Brasileirão. Então, de certa forma, está arquivada a investigação sobre o Lúcio Acosta. E eu falo isso porque eu tive a impressão que quando surgiu essa denúncia, o meia argentino, que é um bom jogador e vinha no início do campeonato, estava em ótima fase, eu achei que ele sentiu, psicologicamente, achei que o rendimento dele caiu em campo, né? Claro, o atleta passa a ter um problema extra-campo, é claro que tem atleta que consegue deixar tudo fora do campo, mas eu tive a impressão que ele passou a jogar menos depois desse episódio.
4: Eu também acho que sim. Por exemplo, eu vou dar 2 exemplos, um que sentiu e outro que não sentiu, ou quase não sentiu. Paquetá sentiu e sentiu bastante. Ele estava engatilhado para ir para o Manchester City e, em virtude dos problemas, sentiu. E Bruno Henrique, que não sentiu e continuou fazendo o dele, fazendo seus gols e jogando e ajudando o Flamengo. É chato, é um negócio um tanto quanto difícil de provar. Por exemplo, o sujeito apostou que o Eric Pulgar vai ganhar cartão amarelo. Pulgar ganha sempre. O sujeito apostou que o técnico do Palmeiras vai ganhar cartão amarelo. Aí é difícil, né? Mas eles têm as bets, que já não estão proibidas, elas têm mecanismo de você sentir. É uma desconfiança, não é uma certeza.
1: É, quando há um volume anormal de aposta, todo mundo
4: descarregando,
1: realmente levanta suspeita. Olha, outra notícia em relação a esse jogo é que o novo gramado do Maracanã vai ser testado aí. Fica de olho nesse gramado, hein, Mário? Vê se a bola vai rolar direitinho.
4: Eu vou ficar muito de olho, porque eu tô muito irritado com o negócio do Vasco. Então eu quero saber como é que vai estar o gramado do Maracanã, que os dois, Flamengo mais, né? Mais o Flamengo que o Fluminense. Não deixaram o Vasco jogar, e o Vasco não vai jogar, o que parece vai jogar mesmo no Engenhão. Mas ontem mostrou que tapetinho, com tapetinho e tudo, deu o Vascão.
1: É verdade, a gente ainda vai falar desse jogo. E chegou a hora do...
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1: Hoje é dia de quadro novo aqui no Mundo da Bola, é o Memória do Esporte. E na edição de hoje, vamos relembrar o legado de um dos maiores jogadores de todos os tempos. Se vivo fosse, Valdir Pereira, o nosso eterno Didi, completaria mais um ano de vida neste dia 8 de outubro. Por conta da elegância em campo, Didi ganhou o apelido de Mr. Futebol pela imprensa europeia. E Nelson Rodrigues o apelidou de Príncipe Etíope. Didi foi responsável pelo primeiro gol da história do Maracanã. Aconteceu no dia 17 de junho de 50, um dia depois da inauguração oficial do estádio, na vitória da seleção paulista sobre a seleção carioca por 3-1. Não se sabe se o amistoso entre cariocas e paulistas não foi transmitido pelo rádio ou se as gravações do jogo se perderam com o tempo. Mas a sua Rádio Nacional deu um jeitinho. Durante o programa Futebol Classe A, exibido pela sua Rádio Nacional em 1980, Didi falou sobre o primeiro gol do Maracanã. E o nosso garotinho, José Carlos Araújo, ouviu a descrição do lance. Entrou na máquina do tempo da emissora mais querida do Brasil e narrou toda a jogada pra gente. Vamos conferir.
5: O gol saiu em uma jogada entre eu e Carlyle. Uma tabela que eu fiz com o Carlyle, e da entrada da grande área, eu dei um leve chute e a bola fez uma pequena curva e surpreendeu o goleiro Gilmar, que estava no lado da seleção paulista. Aí saiu o primeiro gol do Maracanã, em que eu tive a felicidade de marcar esse gol na estreia do Maracanã, a inauguração do Maracanã.
6: Didi domina com elegância na intermediária paulista, toca no peito para Carlyle, devolveu na entrada da área para Didi, ajeitou cercado por Djalma Santos, atenção, dominou, penetrou, chutou, entrou! Gol dos cariocas! Didi chutando de curva, com malícia, uma folha seca da entrada da área. Gilmar se esticou todo, mas não deu para evitar o primeiro gol na pré-inauguração do Maraca. Cariocas 1, Paulista 0. Didi, eu digo que valeu!
1: Valeu! E nem é preciso dizer que Didi também fez história na seleção brasileira. Dentre vários títulos e partidas com a amarelinha, disputou 3 Copas do Mundo e foi campeão em 58 e 62. E foi na conquista da Copa da Suécia que o craque se transformou no Mr. Futebol. Vamos relembrar o golaço de Didi, marcado contra a França, nas semifinais do Mundial da Suécia. A narração é de Jorge Cury.
7: 38 minutos do primeiro tempo, 1-1 no marcador. Devolve Gilmar até Vavá. Vavá cabeceia, a pelota se oferece a Garrincha. Garrincha traça para Didi. Didi vai progredindo.

0: joga como quem chupa laranja, numa de suas mais célebres frases. E o legado do príncipe etíope ainda vive no futebol brasileiro. Mário, você não chegou a ver o Didi, né?
1: Claro que sim.
0: Viu o Didi? Vi. Que honra, hein?
1: Vi jogar no de lembrança mais distante no Fluminense e depois no Botafogo e na Seleção Brasileira. Aliás, no Fluminense teve um problema lá, que foi um dos motivos que o levou a sair do Fluminense, porque no Fluminense os jogadores eram obrigados a entrar pela porta dos funcionários e não pela porta principal. Já havia caído um pouco a questão do racismo, de tira negro, Valdo também, outro grande jogador, mas existia essa situação, que só vai cair, olha só, quando o Horta assume a presidência do Fluminense.
0: Já nos anos 70.
1: Já nos anos 70. E o Didi foi um grande jogador e uma pessoa extremamente educada. Aliás...
0: Foi técnico também do Peru.
1: Foi técnico, eu convivi com ele. A passagem é longa, não vou contar aqui, mas muito engraçada, quando ele apareceu no Vasco dizendo que tinha recebido uma ligação. Um negócio cômico, se não fosse sério. E ele foi a grande figura do Brasil na Copa de 58, sem sombra de dúvida. Esse jogo com a França foi dificílimo. Muito difícil, apesar do placar.
0: 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E chegou a hora do...
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0: O Brasil conquistou duas medalhas de ouro, três de prata e uma de bronze na etapa de Paris do Grand Prix de Taekwondo Paralímpico. Ana Carolina Moura venceu a categoria até 65 quilos e Silvana Maiara Cardoso ficou com o título nos 57 quilos. Maria Eduarda Stumpf, também nos 57 quilos, e Walter de Oliveira, nos 70 quilos, terminaram com a prata. E o bronze ficou com Gustavo Ruppel, na categoria até 58 quilos. Falando de tênis, Luiz Stefani garantiu vaga nas semifinais do WTA 1000 de Pequim, na China. Ela e a canadense Gabriela Dabrowski derrotaram as italianas Sara Errani e Jasmine Paolini por 2-7-0, com parciais de 7-5 e 7-6. Stefani e Dabrowski enfrentam a belga Elise Mertens e a russa Diana Schneider na semifinal. E chegou a hora do futebol feminino.
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0: O papo é seleção feminina. A equipe comandada por Arthur Elias se prepara para os amistosos contra a Argentina nessa data FIFA. Brenda Balbi traz todas as informações pra gente aqui em No Mundo da Bola. Boa noite, Brendoca!
3: Fala, galera da Rádio Nacional, Brenda Balbi aqui para falar de seleção brasileira. Isso porque ontem, quarta-feira, o Departamento de Seleções Femininas da CBF lançou o projeto Em Busca da Camisa 1. Serão realizados eventos nas 5 regiões do país para observação e treinamento de meninas nascidas entre 2009 e 2015, das categorias sub-12, sub-14 e sub-17. O projeto também prevê a capacitação de preparadoras e preparadores de goleiras. Cada edição terá 3 dias de atividades, atendendo 120 jovens goleiras que atuam em clubes e projetos de futebol, além do workshop com cerca de 20 preparadoras e preparadores de goleiras. A primeira edição está marcada para o dia 30 de outubro a 2 de novembro, em Americana, em São Paulo, na Escola de Goleiros Camisa 1, em parceria com a Federação Paulista de Futebol. E já que estamos falando, né, de goleiras, quem fala com a gente aqui hoje na Rádio Nacional são as goleiras Lorena e Thaís Lima. A Lorena, ela está concorrendo à melhor jogadora da temporada e vem sendo uma peça super importante e regular nas convocações de Arthur Elias. A atleta falou sobre legado e inspirações.
4: Eu fico muito feliz, feliz por poder ser essa referência. A minha vida inteira eu pensei qual legado eu poderia deixar. E o que eu fico mais feliz é de poder deixar que a nova geração ela olhe para mim

0: veja que realizar os seus sonhos são possíveis. Porque um dia eu já fui essa menininha que sonhava vestir a camisa da seleção brasileira. Eu me inspirava na Marta, na Formiga, Cristiane, olhava elas e falava para minha família, falava para minha avó em especial que eu queria vestir a camiseta da seleção brasileira, que eu queria jogar com grandes jogadoras. E hoje, eu tenho o meu sonho realizado, e não só por vestir a camisa da seleção, mas por poder ser a inspiração que um dia eu olhei.
1: Já Thaís Lima, goleira titular e peça fundamental na campanha da Copa do Mundo Sub-20, contou sobre a surpresa de estar nessa data FIFA com a seleção principal.
2: Para ser muito honesta, eu não estava esperando essa convocação. Também me pegou de surpresa, eu estava assistindo e também, pronto, fiquei surpresa, fiquei muito feliz, acabei por compartilhar com a minha família que estava perto de mim. Mas acho que isso só tem a dizer que fiz um mundial competente, consegui ser consistente e que acho que essa convocação também só é um presente, entre aspas, porque estão vendo o trabalho que eu estou fazendo, que eu estou evoluindo e que tenho capacidade também para conseguir representar a seleção brasileira no futuro próximo.
1: A seleção brasileira segue se preparando para os amistosos contra a Argentina, o primeiro acontecendo esse sábado às 16h30 no Beira-Rio. Valeu, galera!
3: Valeu, Brenda Balbi! Agora vamos seguir aqui com o nosso noticiário, lembrando que o Vasco jogou ontem e voltou da data FIFA com tudo. Venceu o Botafogo por 2-1 no estádio Nilton Santos. Rafael Monteiro traz todas as informações. Salve, salve, Rafa!
4: Salve, salve, salve, salve, os amigos ligados no programa No Mundo da Bola. Quem chega ao microfone da Rádio Nacional é o técnico do Vasco, Pedro Emanuel, que fala sobre a vitória contra o Botafogo por 2-1 no estádio Nilton Santos.
5: Depois de uma paragem de 18 dias, o mais importante era retomarmos com ligados à ficha, como eu costumo dizer. O que é que isso quer dizer? Mantermos a mesma intensidade, o mesmo foco, o mesmo respeito pelo adversário, e acho que isso foi o início do jogo. Um jogo equilibrado, que nós sabemos que o Botafogo dentro de casa, num gramado sintético, tem muita força, o jogo é mais rápido e acho que foi um jogo emotivo. Tentamos controlar o jogo com bola, aqui ali o Botafogo na primeira parte a tentar sair com uma outra situação, e acho que as nossas bolas paradas nos permitiram fazer dois golos. E isso também nos dá conforto no jogo. A equipa, sinto que a equipa tem confiança naquilo que faz, naquilo que nós trabalhamos, naquilo que é a ideia de jogo. Todos intervêm, todos fazem parte daquilo que é o nosso processo de jogo, os que começam de início, aqueles que vão entrar, aqueles que provavelmente no sábado alguns deles irão repetir, outros se calhar não, porque olhamos para isto como um todo, não só como uma individualidade.
4: Pedro Emanuel também foi questionado sobre a próxima partida contra o Remo.
5: Eu acho que todos nós reconhecemos, com um campeonato tão competitivo como nós temos, se nós vacilarmos, vamos voltar outra vez para uma zona que não queremos estar. Portanto, a água continua a subir, nós queremos estar bem longe dessa zona, olhamos para cima, mas temos a noção que a água continua a subir. E se não fizermos a nossa parte, que é respeitar como respeitamos hoje o Botafogo, no próximo sábado o Remo, independentemente da diferença pontual, queremos olhar para cima, queremos ter a ambição de olhar para cima, mas sem ter a falta de humildade de continuar a trabalhar e de sermos sérios e humildes para trabalhar da mesma forma como fizemos hoje. E só assim é que nós poderemos continuar a conquistar, e não lhe vou dizer o contrário, porque acho que é um motivo de orgulho para nós. Nos últimos 5 jogos do campeonato temos 4 vitórias, isso é fruto de muito trabalho e de uma mentalidade forte. E só assim é que podemos continuar, porque senão, se não ganharmos no sábado com o Remo, esta vitória hoje aqui com o Botafogo serviu de muito pouco.
4: O Vasco volta a campo no sábado para enfrentar o Remo em São Januário, às 18h. Pelo lado do Botafogo, o treinador Tite disse o que deve ser feito para o próximo jogo.
6: Nós conseguimos, quando rompíamos a primeira linha do Vasco, nós chegávamos lá e criávamos oportunidade. E quando eles rompiam a nossa primeira linha, eles também chegavam de forma perigosa. Eu diria assim que, às vezes, em transição de contra-ataque, que dá para neutralizar isso, nesse ponto de equilíbrio. Nós vamos treinar, tem situações específicas para isso. Mas quando a gente rompia, e teve um jogo assim, foi um jogo que conseguia, as duas equipes conseguiam romper e criar lances difíceis. Eu acho que o Toledo, a primeira bola que ele entrou, ela atravessou toda. Teve na sequência com o Júnior Santos também. E tinha um adversário, quando rompia essa primeira linha de marcação média, que também era perigoso. Digamos assim que...

0: Quem assistiu o clássico e que não participou de uma forma emocional do jogo, como eu participei e outros, fica assistindo o jogo e diz, pô, criou oportunidade aqui, que legal, criou oportunidade lá, que legal, criou oportunidade aqui, que legal.
1: Na próxima rodada, o Botafogo enfrenta o Coritiba no Couto Pereira, na segunda-feira, às 16h. Forte abraço!
2: Forte abraço, Rafael Monteiro. Trouxe tudo aí dessa vitória do Vasco sobre o Botafogo no Clássico da Amizade, ou também conhecido, eu não conheci esse nome, mas eu gostei, Clássico Cruz e Fogo.
3: Cruz e Fogo. E deu cruz e não fogo.
2: E deu cruz e não fogo.
3: Dois
2: Bom,
3: a
2: bom
3: um,
2: jogo, hein, Mário?
3: 2-1, bom jogo, movimentado. Botafogo teve o um lance de empate, mas foi anulado, impedimento. Gol do Botafogo foi uma bela cobrança de falta, não é isso?
2: Belíssima, do Alex Telles.
3: Da Alex Telles. E o Vasco deu uma escapada boa e deixou para os outros resolverem os problemas lá em zona de rebaixamento. O Tite ainda não tá com tudo na mão, o Botafogo é um time que oscila. E o Vasco, ninguém, quem indicou esse treinador conhece o riscado.
2: Pedro Emanuel.
3: É, porque ele era um ilustre desconhecido.
2: Tá fazendo um bom trabalho.
3: E faz um bom trabalho. E detalhe, que as pessoas não estão notando, o Vasco foi ao mercado, principalmente no mercado sul-americano, e contratou bons jogadores. Bons jogadores. Certo? E isso está fazendo com que o time cresça.
2: É verdade. Agora, Mário, o chamou atenção ontem, né? O jogo teve dois gols anulados, né? Um pelo lado do Vasco e o outro pelo lado do Botafogo. O gol do Thiago Mendes e o gol do Tiquinho. Mas foram assim, milimétricos,
3: é
2: assim.
3: milimétrico.
2: Assim, eu sinceramente, e hoje saiu uma imagem que mostrava, na verdade, o Thiago Mendes um pouquinho antes. É porque tem esse momento. É, a máquina parece que é perfeita, mas dependendo onde você faz esse congelamento para traçar a linha, pode dar erro.
3: É, eu acho.
2: Tem até paralelismo, ilusão ótica, tem uma porção de coisas que as
3: eu
2: pessoas
3: acho,
2: falam.
3: Rodrigo, que a ideia central não era essa quando se criou o VAR. Olha só,
2: Não, é o impedimento
3: é o impedimento, era
2: semiautomático.
3: punir o absurdo. O absurdo é o cara estar na frente e
2: Sim.
3: não dar, certo? O absurdo é a bola não entrar e o cara não dá que foi gol. Por isso tem um negócio no relógio. Então, é o pênalti. Mas no caso do impedimento, é uma coisa que eu acho que deveria ser revista. Pelo menos o tronco à frente, gente. Pelo menos o tronco à frente. Você está com as duas pernas na frente, ele tá na frente. Mas o tronco, aí a ponta do pé, quer dizer, o cara com chuteira 47. Tá arriscado a ficar impedido. O Haaland, por exemplo, daquele tamanho, bobeira, ele tá na frente, porque ele é muito grande, gente.
2: É verdade.
3: Então, acho que pelo menos o tronco à frente seria mais justo.
2: É, e você tá punindo o gol, que é o momento mais
3: É.
2: importante do futebol, né? Você anulou dois gols.
3: É. Apesar de alguém ter dito um dia que o gol era apenas um detalhe, eu não esqueço disso nunca. É, essa
2: É um
3: foi.
2: detalhe fundamental.
3: É, mas ele não botou fundamental. Eu acho que poderia ser revisto. A FIFA tem algumas coisas que ela coloca em prática, testa e depois usa ou não. O VAR já veio aí, ó, uns 2 ou 3 anos, acredito eu.
2: É, mais ou menos
3: Então,
2: por aí.
3: acho que nessa questão, você marcar o impedimento que o pé do jogador, porque a perna, o bumbum do jogador está à frente, é complicado.
2: Não, mas eu gostei dessa sua lógica da tecnologia ser usada para evitar os absurdos e não cair nessa história do que assim, o ótimo vira inimigo do bom, né?
3: É, fica chato,
2: É.
3: você entendeu? Fica muito chato, por exemplo, se você pegar o basquete, e o contato não é falta, nem todo contato é falta. Se todo contato for falta, vai parar toda
2: O jogo
3: hora.
2: manda.
3: Então tem contatos e contatos. É um jogo de contato, né? O futebol americano existem faltas também. E é um jogo de mais contato ainda. Então, nesse caso, eu acho que poderia se fazer uma revisão, principalmente na questão do impedimento. Isso sem contar com o raio do critério, porque aí eu vou ficar 3 horas aqui falando.
2: E Mário, ontem a gente
3: Ah.
2: Eu acho que a gente não somos pitonisas, né? Mas profetizamos o fim da era. Acabou o dinizismo no Corinthians. Logo depois da derrota por 2-1 para o Inter, a diretoria do Timão demitiu Fernando Diniz do comando técnico da equipe. Executivo de futebol do Timão, Marcelo Paes, fez o anúncio para a imprensa presente no Beira-Rio e citou a necessidade de um fato novo como motivo para a saída de Diniz.
4: Momento de muita dor, momento muito difícil pelos resultados, né, pelo momento que o clube atravessa dentro de campo, e perdeu o convívio de uma grande pessoa, de um grande profissional, de um cara que se doou ao máximo, deu tudo que podia. É, e a gente só tem que agradecer a ele, né, pelo esforço, pelo empenho. Tivemos um início muito bom, promissor, e infelizmente demos uma estacionada na tabela, muitas derrotas seguidas e colocando em risco aí todo o nosso trabalho. E infelizmente é uma decisão que precisa ser tomada, buscar um fato novo. A gente precisa voltar a pontuar, a gente precisa voltar a ser protagonista dentro de casa. Infelizmente não vinha acontecendo, muitas derrotas seguidas, e a gente, né, junto com o presidente, a decisão do presidente junto comigo, a gente toma essa decisão e vem informar vocês e também dizer que já vamos trabalhar de imediato para buscar um novo comandante, né, para que ele possa estar em São Paulo quanto antes para já trabalhar para o clássico de domingo. A gente precisa voltar a pontuar, precisa voltar a vencer, e é isso que nos cabe nesse momento.
2: Mário Silva, oi. Rapidamente, quem você contrataria? Zubeldía, Ramon Dias, ou você traria um terceiro elemento aí?
3: Eu nenhum dos dois. Eu gostaria do Vojvoda.
2: Pablo Vojvoda.
3: É, Pablo Vojvoda.
2: Que conhece bem o Marcelo aí, já trabalharam juntos, Marcelo Paes, trabalharam juntos no Fortaleza.
3: Não acho. Acho que
2: agora o Corinthians bobeou, devia ter demitido antes.
3: Antes. Né? Agora vai chorar sobre o leite derramado, fica numa situação complicada e fica quente.
2: Valeu, Mário. Boa noite para você. Esse programa No Mundo da Bola fica por aqui. Vem aí o Repórter Nacional com as últimas notícias do Brasil e do mundo. Uma ótima noite para todos vocês. Tchau. Oh.

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1: Seis e meia no horário de Brasília. 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
2: Olá, muito boa noite para você que está sintonizado na Rádio Nacional em Brasília, São Paulo, Rio de Janeiro, Amazônia, Alto Solimões, São Luís e Recife. E também para você que nos acompanha em todo o Brasil, junto às emissoras parceiras da nossa Rede Nacional de Comunicação Pública. Eu sou Bianca Paiva e você vai ouvir, a partir de agora, as principais notícias desta quinta-feira, 8 de outubro de 2026. Polícia Federal investiga incêndio que destruiu laboratórios da Universidade Federal de Pernambuco, em Recife. Prejuízo estimado é de, no mínimo, 100 milhões de reais. Esse foi o terceiro incêndio na instituição de ensino em menos de 2 semanas. E mais.
3: Candidato ao governo do Rio de Janeiro, Eduardo Paes, vai recorrer da decisão do TSE de anular os votos de Anthony Garotinho. Tribunal Regional Eleitoral do Rio marca totalização para o próximo sábado.
4: Marco na proteção de crianças e adolescentes na internet, o ECA Digital completa 1 ano.
5: Enem 2026. Dois candidatos com a mesma quantidade de acertos podem ter notas completamente diferentes? Sim, e a explicação está na teoria de resposta ao item. O repórter nacional explica.
6: Copa Feminina de 2027 bate recorde e atrai mais de 161 mil voluntários.
1: 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Antes de darmos início ao nosso noticiário, lembramos que, diante do período de defesa eleitoral, não serão veiculados conteúdos que possam caracterizar publicidade institucional. A medida se faz necessária para garantir o cumprimento das normas que regulamentam a comunicação de instituições públicas. O defesa eleitoral será encerrado em 25 de outubro. 6h32, a gente começa com informações sobre o incêndio que destruiu laboratórios da Universidade Federal de Pernambuco, em Recife. A Polícia Federal vai abrir inquérito para investigar o caso. O fogo começou ontem à noite e não deixou feridos. O repórter Pedro Lacerda está aqui no estúdio com os detalhes sobre a investigação. Boa noite, Pedro.
7: Boa noite, Bianca. Boa noite, ouvintes. A PF informou nesta quinta que pretende apurar todas as circunstâncias e as causas prováveis. Peritos federais já foram ao campus e os investigadores conversaram com o reitor e com o comando dos bombeiros. O prédio abrigava pesquisas de fármacos, genética e informática. 5 viaturas foram mobilizadas, mas as chamas se espalharam rapidamente. Em entrevista à imprensa, o reitor da UFPE, Alfredo Gomes, estimou um prejuízo de 100 milhões de reais, considerando somente os laboratórios do primeiro andar.
8: Nós perdemos absolutamente tudo, né? Infraestrutura, mas também equipamentos, insumos, amostras de pesquisas, frisas, então são muitos equipamentos. Não temos ideia que aconteceu em termos de prejuízo no andar térreo.
7: No andar térreo do edifício ficam 2 laboratórios de nível 3 de biossegurança, usados em pesquisas com vírus e bactérias que causam doenças graves. Segundo Gomes, os grupos de pesquisa dessas áreas orientavam cerca de 80 dissertações e teses de doutorado, com dados reunidos ao longo de 20 anos. A universidade aguarda a perícia técnica. O reitor disse ainda que o prédio é antigo, mas que a rede elétrica passava por revisões regulares. Esse foi o terceiro incêndio na UFPE em menos de 2 semanas. Os Ministérios da Educação e da Ciência e Tecnologia se colocaram à disposição da UFPE para prestar o apoio necessário. A Universidade Católica de Pernambuco afirmou que a perda atinge a ciência no estado e no país. A Universidade Federal Rural do estado também declarou que os prejuízos vão além do patrimônio público, atingindo também a comunidade acadêmica e a produção científica. A Universidade de Pernambuco reafirmou que os prejuízos alcançam toda a sociedade brasileira. Bianca.
1: Realmente é lamentável, Pedro, uma tristeza. Obrigada pelas informações. 6h35 agora. O ministro do Supremo Tribunal Federal, Alexandre de Moraes, expediu nesta quinta-feira um mandado de prisão contra o ex-deputado federal Eduardo Bolsonaro, que está nos Estados Unidos. O Gésio Passos participa agora ao vivo com os detalhes dessa decisão. Boa noite, Gésio.
9: Boa noite, Bianca. Boa noite, ouvintes. Olha, Bianca, o ministro Alexandre de Moraes declarou o trânsito em julgado na ação que Eduardo Bolsonaro foi condenado a 4 anos e 2 meses de prisão em regime semiaberto, além de pagamento de multa. O ex-deputado foi julgado por coação no curso do processo. Segundo a condenação, Eduardo articulou sanções dos Estados Unidos contra autoridades brasileiras para influenciar o julgamento de seu pai, Jair Bolsonaro, no STF, em que o ex-presidente foi condenado por comandar uma tentativa de golpe de Estado. Moraes também determinou providências para que Eduardo Bolsonaro perca o cargo de escrivão na Polícia Federal. O ministro do STF também declarou a suspensão dos direitos políticos do ex-deputado enquanto durar a condenação e de cancelar seus passaportes emitidos no Brasil. Eduardo Bolsonaro não apresentou defesa no processo e foi representado pela Defensoria Pública. Ele fugiu para os Estados Unidos em 2025, onde atuou pelas sanções contra o Brasil. Eduardo ainda perdeu seu mandato parlamentar por faltar às sessões na Câmara dos Deputados. É com você, Bianca.
1: Obrigada, Gésio. 6h36.
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1: O Tribunal Superior Eleitoral anulou os votos recebidos por Antony Garotinho, do Republicanos, na eleição para governador do Rio de Janeiro. Vamos conferir na reportagem de Gabriel Brum.
10: O Tribunal Superior Eleitoral anulou os votos recebidos por Antony Garotinho, do Republicanos, na eleição para governador do Rio de Janeiro. Com isso, Douglas Ruas, do PL, pode ser declarado vencedor da eleição no primeiro turno. O julgamento aconteceu nesta quinta-feira. Garotinho concorreu sub judice, após o Tribunal Regional Eleitoral do Rio considerá-lo inelegível por condenação por improbidade administrativa. Ele desistiu do recurso que o mantinha na disputa somente após o primeiro turno

0: em que recebeu 270 mil votos, pouco mais de 3% do total de válidos. O relator, ministro Floriano de Azevedo Marques, defendeu que o pedido de desistência não deveria ser aceito, mas também não aceitou os argumentos do recurso. Afirmou que as condenações são incontroversas e qualquer interpretação sobre o prazo de inelegibilidade mantém Garotinho com os direitos políticos suspensos em 2026.
1: Mantendo-se o indeferimento da candidatura do recorrente ao cargo de governador com base na ausência de condições de elegibilidade alusivas à plenitude dos direitos políticos e à afiliação partidária, devendo ser considerados nulos os votos atribuídos ao recorrente.
0: Quatro ministros acompanharam o voto do relator, enquanto dois votaram para manter a validade dos votos apenas para cálculo do segundo turno. Com a decisão, os votos devem ser retotalizados no Rio de Janeiro. Assim, Douglas Ruas pode passar a ter mais de 50% dos votos válidos e venceria a disputa já no primeiro turno. Da Rádio Nacional em Brasília, Gabriel Brum.
2: E é isso, por causa dessa decisão do TSE, o presidente do Tribunal Regional Eleitoral do Rio de Janeiro, desembargador Cláudio de Melo Tavares, marcou para este sábado o reprocessamento da totalização dos votos para o cargo de governador do estado. Importante destacar, isso não é uma recontagem de votos, mas quem vai explicar ao vivo é o Gésio Passos, que está de volta.
3: Olha, Bianca, o Tribunal Regional Eleitoral do Rio de Janeiro vai fazer uma nova totalização de votos para o governador, a escolha do governador do estado nesse sábado. O reprocessamento vai ocorrer porque o TSE anulou os votos de Antônio Garotinho do Republicanos e nesta quinta-feira, após o indeferimento da candidatura dele, a medida deve confirmar Douglas Ruas do PL como vencedor da eleição para governador no primeiro turno. A totalização é quando a Justiça Eleitoral atualiza o resultado de um pleito após decisão judicial que altera a situação jurídica de candidaturas, partidos ou coligações. O TRE afirma que não é uma recontagem de votos. A apuração registrada nas urnas permanece rigorosamente a mesma. O que muda é o cálculo matemático feito para definir quais votos são legalmente válidos para a proclamação do resultado final, Bianca.
2: E é claro, né, Gésio, que o outro candidato ao governo do Rio de Janeiro, Eduardo Paes, não ficou satisfeito com essa decisão do TSE, né, que anulou os votos de Antônio Garotinho. Ele deve recorrer, certo?
3: Certo, Bianca. Eduardo Paes disse hoje que vai recorrer ao STF, ao Supremo Tribunal Federal, para reverter a decisão do Tribunal Superior Eleitoral, que invalidou os votos recebidos por Antônio Garotinho na eleição de domingo. Com a decisão do TSE, o candidato Douglas Ruas do PL alcançou mais de 50% dos votos, vencendo a eleição no primeiro turno. Na contagem anterior, Ruas tinha pouco mais de 49%, Paes terminou com 42% e Garotinho com 3%. Os demais candidatos somaram quase 5% dos votos válidos. Eduardo Paes afirmou que entrará com pedido de medida cautelar para garantir a realização do segundo turno para o governo do Rio de Janeiro. O candidato do PSD explicou que o recurso terá como base os votos divergentes apresentados no julgamento do TSE de hoje, que, segundo Paes, defenderam o respeito à soberania popular e a exigência constitucional de maioria absoluta para a eleição. É com você, Bia.
2: Obrigada, Gésio. 6h41, no dia do nordestino, os candidatos que disputam o segundo turno da eleição presidencial cumpriram agendas em Brasília e, em declarações à imprensa e pelas redes sociais, se dirigiram aos eleitores da região. O Pedro Lacerda está de volta com informações sobre o dia dos presidenciáveis. Pedro.
4: Pois é, Bianca, o senador Flávio Bolsonaro, do PL, dedicou amanhã a encontros no quartel-general da campanha no bairro do Lago Sul. Primeiro, o candidato se reuniu com integrantes do Podemos e, na sequência, com os governadores eleitos. À noite, realiza a tradicional live de quinta-feira no canal que mantém no YouTube. Em entrevista à imprensa, Flávio Bolsonaro se dirigiu ao eleitorado nordestino ao afirmar que o Bolsa Família não tem que ser a última coisa que o governo faz pela população, mas sim a primeira. Ele também destacou que pretende investir em qualificação e aproximar empresas das escolas, além de reforçar o suporte a alunos e professores.
5: Na hora que uma criança que tem autismo tem alguma crise dentro de sala de aula, tem que passar a mão no telefone, ligar para a mãe tem que sair desesperada do trabalho para ir para o colégio pegar o filho. Quer dizer, o Estado tem a obrigação de dar um suporte para esse professor, para essa criança, criar salas sensoriais dentro dos colégios, para que nesse momento a criança possa ir para lá e se acalmar. Então essa sensibilidade é o que eu vou querer ter muito perto também do governo nosso.
4: Pelas redes sociais, o presidente Lula afirmou que vai manter e aprimorar as políticas sociais do seu governo e saudou os nordestinos pelo Dia Nacional. Entre as propostas de campanha, voltou a defender a aprovação da PEC da Segurança Pública para combater a criminalidade no país.
6: Viva o Dia do Nordestino, meus conterrâneos, minhas conterrâneas. Para garantir ao trabalhador proteção e para o bandido a prisão, eu mandei uma emenda constitucional para a Câmara dos Deputados para definir o papel do governo federal na segurança pública, fortalecendo o Sistema Único de Segurança Pública. Já foi aprovado na Câmara, está no Senado desde março deste ano. Aprove a PEC da Segurança Pública e nós vamos ensinar como é que se acaba com a criminalidade desse país.
4: A disputa entra agora na reta final com o início da propaganda eleitoral gratuita no rádio e na TV, nesta sexta-feira, e com os primeiros debates entre os dois candidatos, que não se enfrentaram no primeiro turno. O primeiro debate está previsto para domingo na TV Record. Os outros dois estão previstos para o dia 18 na Band e no dia 23 na Globo. O segundo turno será em 25 de outubro, com votação das 8 horas da manhã às 5 horas da tarde no horário de Brasília. Bianca, é com você.
2: Muito obrigada pela sua participação hoje, Pedro. E às 6h44, vamos acionar a nossa Rede Nacional de Comunicação Pública. No Ceará, um estudo da Universidade Federal do Estado identificou diferentes tipos de microplásticos nas águas que chegam às praias de Fortaleza. A pesquisa pode contribuir para ações de prevenção e controle da poluição costeira. A reportagem é de Cristiane Pimentel, da Rádio Universitária de Fortaleza.
7: O estudo do Programa de Pós-Graduação em Desenvolvimento e Meio Ambiente da UFC analisou águas de bacias de drenagem de Fortaleza e revelou o seguinte cenário. As microfibras se destacam dentre os tipos de microplásticos mais transportados à orla da cidade. O estudo relacionou a densidade populacional e os usos do solo com a quantidade e as características dos microplásticos encontrados nas águas de escoamento. Vale destacar que esse foco é inédito na América do Sul. A cientista ambiental Vitória Santos, autora do trabalho, comenta como foram as coletas de campo.
8: A gente foi ali dentro dos 30 minutos iniciais dos eventos de chuva, que aconteceram durante o período chuvoso de 2025. Quando dava ali os 30 minutos, a gente ia para a desembocadura e coletava um litro ali de água de cada ponto, né?
7: Como resultados, o estudo apontou que as microfibras foram o tipo de partícula mais encontrada, representando entre 34% e 57% do total. Esses materiais predominaram no trecho residencial da Barra do Ceará e nas regiões do Cais do Porto e da Praia do Futuro. Nessa última, chegaram a proporção de quase 58%. Em segundo lugar, ficaram as partículas de borracha de pneus de veículos automotivos, com destaque para o bairro Meireles. Orientada pelo professor Michael Viana, a pesquisa visa ainda acender o alerta sobre a necessidade de ações e políticas públicas acerca da contaminação por microplásticos em ambientes costeiros.
2: Agora são 6 horas mais 46 minutos no horário de Brasília. Você vai ouvir daqui a pouco.
9: Calor extremo é uma ameaça para gestantes e bebês, aponta a pesquisa da ONU.
2: 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Sancionada em setembro do ano passado, o Estatuto Digital da Criança e do Adolescente está em vigor há quase 7 meses. A lei trata de regras voltadas para a proteção do público infanto-juvenil no ambiente da internet. Como o Dia das Crianças está se aproximando, o ECA Digital é um aliado dos cidadãos para preservar os direitos das crianças e adolescentes nas plataformas digitais. A repórter Sara Kines traz mais informações ao vivo e conta como as denúncias podem ser feitas. Boa noite, Sara.
10: Boa noite, Bianca. Boa noite, ouvintes. O ECA Digital garante a proteção de crianças e adolescentes contra toda forma de exploração, inclusive de natureza comercial. As plataformas digitais têm obrigações estipuladas pela lei, como disposições sobre supervisão dos pais, e uso de mecanismos confiáveis para verificação de idade e acesso a determinados conteúdos. Rodrigo Nesmi, psicólogo e especialista em educação digital do Instituto Alana, comenta que ainda falta investimento das plataformas digitais para facilitar o controle das famílias quanto ao tempo de acesso e conteúdos impróprios para a idade. Ele também destaca a importância de serviços e profissionais de saúde reforçarem os princípios do ECA digital nos seus atendimentos.
11: É um assunto da pediatria, é um assunto do professor. Desde quando a gente faz uma visita da saúde da família, também os profissionais da assistência. Até porque as crianças que estão mais vulneráveis em contextos fora da internet tendem a estar mais vulneráveis também na internet, incluindo as próprias famílias que precisam participar da vida digital dos seus filhos e precisam do apoio das empresas com ferramentas que estejam adequadas às diferentes idades e ensinem aos responsáveis a como usar esses ambientes da maneira mais apropriada e segura.
10: A lei também proíbe o uso de dados de comportamento desse público para o direcionamento de anúncios comerciais, impõe restrições ao uso de caixas de recompensa em jogos eletrônicos e limita recursos de rolagem contínua para crianças e adolescentes. O PROCON de São Paulo, órgão de defesa do consumidor, ressalta que a falta de maturidade emocional do público infanto-juvenil para entender as estratégias de marketing no ambiente digital faz com que estejam mais suscetíveis ao consumo. A ANPD, Agência Nacional de Proteção de Dados, é responsável por fiscalizar e regular as plataformas digitais na implementação da lei. A agência criou um canal exclusivo para denúncias de descumprimento do ECA digital. Entre maio e setembro, foram recebidos mais de 300 relatos de infrações, a maioria sobre falta de medidas de segurança adequadas para prevenir o acesso a conteúdo impróprio, inadequado ou proibido para o público infanto-juvenil. O canal de denúncia pode ser acessado no site gov.br/ANPD. Eu volto com você, Bianca.
2: Obrigada, Sara. 6h49. Um levantamento realizado pela ONU chama a atenção para os efeitos da crise climática durante a gravidez. A reportagem é de Priscila Terezo.
12: O que a crise climática tem a ver com gravidez? Os assuntos parecem não ter relação, mas, segundo uma pesquisa da Organização das Nações Unidas, as altas temperaturas estão ligadas a partos prematuros, natimortos e outras complicações maternas. O alerta foi feito pelo secretário executivo da ONU para Mudanças Climáticas, Simon Steele, em reunião nesta semana. O levantamento, realizado com profissionais de saúde na Austrália, Brasil, Índia, Reino Unido e Zimbábue, aponta que houve aumento nos casos ou complicações relacionadas ao calor nos últimos 5 anos, de acordo com 73% dos entrevistados. Cerca de 81% dos profissionais disseram estar preocupados com o fato de as altas temperaturas estarem colocando cada vez mais em risco a saúde de mães, fetos e recém-nascidos. Além disso, o secretariado da ONU para Mudanças Climáticas alerta para a ansiedade gerada à medida que os impactos climáticos apresentam novos riscos na vida diária. O médico Rodolfo de Carvalho Pacanella, da Federação Brasileira das Associações de Ginecologia e Obstetrícia, afirma que as mudanças climáticas contribuem para o sofrimento emocional.
13: Existem estudos que mostram que há uma relação entre a falta de condições para se adaptar às mudanças climáticas e uma ansiedade em relação ao que pode vir a acontecer. Isso tem sido demonstrado mais frequentemente em populações com menos capacidade de adaptação às mudanças climáticas, mais vulneráveis.
12: O calor também pode aumentar as condições de estresse social, reforça Rodolfo.
13: Existem estudos mostrando que o calor pode aumentar as exposições a condições de estresse social, busca, porque há uma competição por busca de melhores condições entre aquele grupo social, aumentando inclusive violência naquela condição. Ondas de calor, noites mal dormidas, desconforto físico, insegurança, dificuldade de acesso a locais de melhor condição de temperatura, aumentando tanto a sensação de vulnerabilidade, quanto podem também aumentar o risco a condições de doença mental.
12: O médico ainda lembra que os eventos climáticos extremos impactam os serviços de saúde materna e perinatal.
14: Situações como o que aconteceram no Rio Grande do Sul com os enchentes levaram a uma interrupção da prestação de serviços de saúde, que teve como consequência a modificação na forma como essas mulheres são assistidas no pré-natal, durante o trabalho de parto, inclusive nas condições de moradia de autocuidado. Isso leva não só a uma insegurança, mas leva a uma assistência inadequada.

0: Adam, leva uma assistência médica insuficiente para aquela condição que ela está vivenciando.
1: Quase todos os entrevistados da pesquisa da ONU afirmaram ter tratado uma grávida ou um bebê cuja saúde consideravam afetada pelo calor. Com produção de Lígia Maria, da Rádio Nacional no Rio de Janeiro, Priscila Terezo.
2: 6h52. Chegou o momento de falar sobre o Enem 2026. O assunto de hoje é a TRI, a Teoria de Resposta ao Item. É o modelo de cálculo da nota do exame. É por meio dele, por exemplo, que é possível entender como dois candidatos com a mesma quantidade de acertos podem ter notas completamente diferentes. Acompanhe na reportagem de Osama El Gauri.
3: As provas objetivas do Enem, o Exame Nacional do Ensino Médio, são corrigidas por meio da TRI, a Teoria de Resposta ao Item, que não soma apenas acertos. O método estima o nível de conhecimento do participante em cada área avaliada, ou seja, a sua proficiência, como explica o professor Renato Júdice, especialista em avaliações educacionais.
4: É uma metodologia estatística utilizada para estimar a proficiência de um estudante a partir das respostas que ele apresenta em uma prova. Numa linguagem simples, a TRI procura responder não apenas quantas questões esse candidato acertou, mas quais ele acertou. Percebam que é uma pergunta mais profunda. Qual conjunto de respostas permite concluir sobre os conhecimentos e as habilidades desse candidato?
3: O método usa critérios matemáticos pré-definidos para avaliar o nível de cada questão, como detalha Júdice.
4: Cada questão é analisado pelo parâmetro de dificuldade, discriminação e acerto casual. Parâmetro de dificuldade mede quanto que aquele item tem a probabilidade necessária para ser acertado. Discriminação, quanto que aquela questão ajuda a separar um aluno que sabe de um aluno que não sabe. E acerto casual é o parâmetro que mede a probabilidade de resposta correta sem um pleno domínio.
3: A TRI valoriza a coerência do participante que acerta de forma progressiva questões fáceis, médias e difíceis, e não quem, em geral, erra fácil e acerta difíceis.
4: Dois candidatos podem acertar, por exemplo, 30 questões das 45 e receber notas diferentes, porque eles não acertaram necessariamente as mesmas questões. Um deles pode ter apresentado um percurso mais regular, acertado as fáceis, algumas médias e poucas difíceis, enquanto o outro registrou uma irregularidade danada. Consequentemente, a nota desse segundo aluno vai ser menor.
3: A estudante Gabriele Emelin Estácio da Silva, de 17 anos, entende como a TRI funciona.
5: Uma pessoa que consegue acertar mais itens, ou ela tinha que acertar do básico ao difícil, ou ela realmente foi algo mais do chute, ou aquele na escolha a dedo. Então isso pode diminuir um pouco da questão da nota do próprio candidato, sabe?
3: Também participante do Enem 2026, Guilherme Fernando Lipke, de 18 anos, já tem a estratégia traçada.
6: Eu vou marcando, se eu preciso de mais tempo para resolver ela, eu boto um Tzinho, e daí eu vou pulando algumas questões, porque eu vou priorizando aquelas que eu já consigo matar logo, daí eu vou para redação. Aí depois que eu fizer a redação, eu volto nas mais difíceis.
3: O professor Renato Júdice resume a orientação para os estudantes.
4: Precisão antes do heroísmo. Não faz sentido gastar 15 minutos tentando vencer uma única questão sofisticada. Ao final, descobri que faltou tempo para aquelas 5 questões mais fáceis que você teria resolvido. É o contrário, você tem que gastar tempo nas questões fáceis, garantindo que elas sejam bem respondidas.
3: O especialista esclarece ainda o que o próprio INEP, instituto que organiza o exame, recomenda quando não for possível resolver a questão.
4: Sim, é possível chutar. Quando não há mais condições de resolver a questão, é melhor marcar uma alternativa do que deixá-la em branco. Uma resposta em branco é corrigida como errada.
3: No fim, a estratégia é administrar o tempo, garantir as questões que o candidato domina e depois fazer o restante da prova. Não deixe nada em branco. Na próxima reportagem, vamos falar sobre a prova de linguagens. Com produção de Salete Sobreira e sonoplastia de Jailton Sodré, da Rádio Nacional em Brasília, Osama El Gauri.
7: Esportes.
2: Mais
7: mais de 161 mil pessoas de 183 países se inscreveram para atuar como voluntárias na Copa do Mundo Feminina de 2027, que será realizada no Brasil. O número é recorde e representa mais que o dobro das candidaturas registradas na edição anterior do torneio, disputada em 2023 na Austrália e na Nova Zelândia. A maior parte dos interessados, cerca de 83%, é formada por brasileiros. Entre os candidatos estrangeiros, os destaques são Colômbia, México, Marrocos, Nigéria e Estados Unidos. As mulheres lideram a participação com 58% das inscrições. Os homens representam 39%, enquanto 3% se identificam como não binários ou pertencentes a outro gênero. São Paulo, Rio de Janeiro e Brasília concentram o maior volume de inscrições. Ao todo, cerca de 6 mil voluntários serão escolhidos para atuar nas operações do torneio nas 8 cidades-sede. Nos próximos 2 meses, os candidatos aprovados na primeira fase passarão por entrevistas. Os selecionados poderão trabalhar em mais de 20 áreas, como imprensa, tecnologia, transporte, organização da competição e cerimônias. Durante o Mundial, haverá mais de 30 funções de voluntariado distribuídas entre estádios, aeroportos, centros de treinamento, hotéis e outros espaços ligados ao evento. Da Rádio Nacional no Rio de Janeiro, Tatiana Alves.
2: 6h59, o Repórter Nacional fica por aqui com trabalhos técnicos de Sanderson Freitas. A gente volta amanhã. Boa noite para você. Tchau, tchau.
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9: 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As notícias do governo federal que movimentaram o país no dia de hoje.
11: Olá, boa noite.
10: Boa noite para você que nos acompanha em todo o país.
11: Quinta-feira, 8 de outubro de 2026.
10: Vamos aos destaques do dia.
11: Falta um mês para o primeiro dia do Exame Nacional do Ensino Médio.
10: Estudantes de todo o país se preparam para conquistar uma vaga no ensino superior. Luana Karen.
12: Os inscritos devem conferir o local de prova com antecedência e organizar os itens necessários para o exame, como documento oficial. Oficial com foto e caneta esferográfica preta.
11: Flagrantes de trabalho em condição análoga à escravidão atingem setores como pecuária, construção civil e serviços domésticos.
10: Ministério do Trabalho e Emprego atualiza cadastro de empregadores autuados no país. Gabriela Noronha.
13: Os 82 registros estão distribuídos por 21 unidades da Federação. Minas Gerais concentra o maior número de ocorrências.
11: Proteção às mulheres.
10: Vítimas de violência doméstica têm direito ao afastamento remunerado do trabalho por até 6 meses.
11: Decisão garante estabilidade financeira para romper o ciclo de violência. Thaís de Araújo.
14: A mulher afastada não precisa cumprir período de carência. Também não há desconto de contribuição previdenciária e o período é computado como tempo de contribuição para a aposentadoria.
10: Na apresentação da Voz do Brasil, Luciano Seixas e Mariana Jungner.
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10: Mais de 500 trabalhadores foram resgatados em situação de exploração extrema e trabalho análogo à escravidão em 21 estados brasileiros.
11: O Ministério do Trabalho atualizou a chamada Lista Suja, cadastro que reúne empregadores responsabilizados por submeter trabalhadores a condições análogas à escravidão.
10: Nesta nova atualização foram incluídos 82 nomes entre pessoas físicas e empresas. Os casos foram identificados em fiscalizações realizadas entre 2024 e 2026.
13: 82 novos nomes foram incluídos na chamada Lista Suja, cadastro que reúne empregadores flagrados submetendo trabalhadores a condições análogas à escravidão. Desse total, 54 são pessoas físicas e 28 são empresas. A atualização do documento foi publicada pelo Ministério do Trabalho e incluiu casos identificados pela Inspeção do Trabalho entre 2024 e 2026. A Coordenadora-Geral de Fiscalização para a Erradicação do Trabalho Análogo ao de Escravizado e Tráfico de Pessoas, Shakti Prates Borella, explica que os registros entram no cadastro somente após o encerramento do processo administrativo, quando existe decisão definitiva pela procedência da autuação.
15: O empregador tem o direito à defesa, ele vai fazer sua defesa e tem um julgamento administrativo que vai constatar que, de fato, aquela infração existiu. Quando não tem mais recurso administrativo, essa empresa vai entrar na lista, vai entrar no cadastro de empregadores.
13: Ainda segundo o cadastro, os 82 registros estão distribuídos por 21 unidades da federação. Minas Gerais concentra o maior número de ocorrências, com 19 casos, seguido pela Bahia com 8. Entre as atividades econômicas com maior número de inclusões nesta atualização estão a criação de bovinos para corte, os serviços domésticos, a produção de carvão vegetal, a produção de café e a construção de edifícios. Os novos casos incluídos no cadastro resultaram no resgate de mais de 500 trabalhadores em situações de exploração e de trabalho análogo à escravidão. A coordenadora Shakti Prates fala sobre a importância da denúncia.
15: Nós temos dois principais canais de denúncia. Um é o sistema IP, que você encontra na internet, e o outro é o Disque 100, que você consegue via telefone. Quem faz a denúncia pode colocar seu nome, seu telefone, porque isso facilita muito para a gente conseguir mais informação e garantir que o Estado chegue a essas pessoas, garantir que essa política de Estado seja executada.
13: As ações de combate ao trabalho análogo à escravidão são coordenadas pela Auditoria Fiscal do Trabalho. As operações contam, em geral, com a participação da Polícia Federal, do Ministério Público do Trabalho, do Ministério Público Federal e da Defensoria Pública da União. Reportagem Gabriela Noronha.
11: Mulheres vítimas de violência doméstica que precisarem deixar o trabalho para se proteger, agora têm direito a um afastamento remunerado por até 6 meses.
10: O governo federal seguiu o parecer da Advocacia Geral da União após o entendimento do Supremo Tribunal Federal sobre a Lei Maria da Penha.
11: A medida não exige tempo mínimo de contribuição e o período de afastamento continua contando para a aposentadoria.
14: Mulheres vítimas de violência doméstica terão direito a afastamento remunerado de até 6 meses mediante determinação judicial. A medida, prevista na Lei Maria da Penha, cumpre decisão do Supremo Tribunal Federal para garantir segurança financeira às mulheres que precisam se afastar do trabalho para preservar a própria integridade e romper o ciclo da violência doméstica. A medida protetiva judicial, que determina o afastamento, será suficiente para viabilizar o pagamento, como explica a presidente do Instituto Nacional do Seguro Social, o INSS, Ana Cristina Silveira.
16: Então, denunciando e tendo uma medida protetiva do juiz criminal, ela consegue solicitar o benefício pelo aplicativo Meu INSS, pelo 135, ou pessoalmente nas agências do INSS. Ela consegue passar 6 meses longe do trabalho para poder refazer sua vida em outro local, caso necessário.
14: A mulher afastada não precisa cumprir período de carência para receber o benefício. Também não há desconto de contribuição previdenciária sobre o valor recebido. E o período é computado como tempo de contribuição para a aposentadoria. A secretária executiva do Ministério das Mulheres, Eutália Barbosa, fala sobre a importância do benefício.
17: A principal função dele é justamente garantir segurança, né? Para que a mulher não tenha que escolher entre a segurança da sua vida e a sua autonomia financeira ou acesso ao seu salário.
14: A presidente do INSS, Ana Cristina Silveira, explica que o órgão também poderá cobrar do agressor, por meio de ação regressiva, os valores pagos à vítima.
16: O parecer determina que vai haver ação regressiva para rever do agressor os valores que foram pagos pela Previdência. Então é uma medida muito positiva, porque além de acolher as mulheres, a gente faz com que os agressores eles paguem pelos seus atos, também financeiramente.
14: Para as mulheres que não são seguradas da Previdência, o benefício tem natureza assistencial. Neste caso, o pagamento será feito pelo Estado, pelo Distrito Federal ou pelo município indicado pelo juiz. Com locução de Thaís de Araújo, reportagem Cleide Lopes.
10: Novas oportunidades para o setor industrial, estratégias de competitividade, inovação e os impactos do Acordo Mercosul-União Europeia.
11: O encontro Conexões Produtivas, promovido pela Apex Brasil, a Agência Brasileira de Promoção de Exportações e Investimentos, mostrou aos empresários a importância da abertura de novos mercados para produtos brasileiros.
10: O evento é voltado para grandes, médias e pequenas indústrias.
18: O Conexões Produtivas apresenta aos estados oportunidades para o desenvolvimento da indústria, com atenção às vocações locais para exportações a partir do Acordo Mercosul-União Europeia. Segundo a Apex Brasil, o mercado europeu reúne 27 países, com potencial de alcance de 780 milhões de consumidores. O encontro também debateu a estratégia do Brasil para expandir mercados e fortalecer a indústria diante do novo cenário internacional. O ministro do Desenvolvimento, Indústria, Comércio e Serviços, Márcio Elias Rosa, destacou a importância do país conquistar novos mercados.
19: Buscar a diversificação de mercados significa buscar oportunidades para a nossa atividade industrial comercializar fora do país, né? Para além da questão simplesmente do agronegócio, que já vende muito bem, nós estamos celebrando nesse ano a abertura de mais de 700 novos mercados para o agro, para a pecuária, agora para o setor industrial, para a indústria de transformação, para a indústria de manufatura, que é muito relevante, nós devemos buscar diversificação.
18: O evento também discutiu caminhos para ampliar a presença de empresas do Rio de Janeiro no mercado internacional. O presidente da Apex Brasil, Laudemir Miller, destacou o potencial do Estado nas exportações.
20: E o Estado do Rio de Janeiro tem uma diversificação da indústria muito forte, tem uma indústria de óleo e gás muito forte, tem uma indústria da moda muito forte, uma indústria metal mecânica muito forte, uma indústria automobilística muito forte. A gente está aqui para apoiar o empresário e a empresária do Estado do Rio, principalmente os pequenos e os médios empresários, também os grandes.
18: Um levantamento identificou 602 produtos no Estado com oportunidades de exportação. Em 2025, o Rio de Janeiro exportou mais de 48 bilhões de dólares para o mundo. Desse total, 20% das exportações do Estado foram para a União Europeia. Reportagem Márcia Fernandes.
11: A financiadora de estudos e projetos, a FINEP, lançou a seleção pública do Programa Nacional de Incubadoras Tecnológicas de Cooperativas Populares.
10: Até 14 de janeiro, instituições de pesquisa podem apresentar projetos para desenvolver ou adaptar tecnologias voltadas à economia solidária.
11: As propostas devem ser feitas em parcerias com cooperativas, associações, organizações sociais ou redes de cooperação popular.
21: A chamada pública PRONINC 2026 da FINEP, a financiadora de estudos e projetos, disponibiliza até 100 milhões de reais em recursos não reembolsáveis do FNDCT, o Fundo Nacional de Desenvolvimento Científico e Tecnológico. A proposta é transformar conhecimento e inovação em soluções para problemas concretos dos empreendimentos, como explica o secretário nacional de Economia Popular e Solidária, substituto do Ministério do Trabalho, Sérgio Godoy.
22: Tecnologias sociais que apoiam o combate à fome. São essas tecnologias que a gente está buscando.
21: As propostas devem estar diretamente ligadas à economia solidária e ser construídas de forma participativa. O gerente do Departamento de Infraestrutura e Tecnologias Sociais da FINEP, Guilherme Tulli, destaca o caráter obrigatório dessas parcerias.
22: Então precisa ter uma cooperativa, uma associação, uma organização da sociedade civil. Se não houver a inclusão dessas cooperativas populares, o projeto sequer é habilitado.
21: As propostas podem ser enviadas até 14 de janeiro de 2027. As regras completas estão no edital da chamada pública Pronink 2026, no endereço finep.gov.br. Reportagem Pablo Muniz.
10: Chegar na escola, entrar na sala de aula e estudar. Essa é a rotina diária de milhões de estudantes brasileiros.
0: Daqui a um mês, estudantes de todo o país farão a primeira prova do Exame Nacional do Ensino Médio, o Enem.
10: E cruzar os portões da escola onde vão realizar a avaliação pode representar algo bem maior, o passaporte para a entrada no ensino superior.
0: A preparação se intensifica entre os candidatos nessa reta final.
1: Há 2 anos, a estudante Isabelle Carvalho se prepara para o Exame Nacional do Ensino Médio. Ela quer fazer medicina

0: e dedica todo o tempo que tem aos estudos, inclusive quando está no transporte público.
1: E às vezes me incomoda um pouco, porque parece que eu estou perdendo tempo no ônibus, aí eu coloco umas videoaulas.

0: Avaliação, 8 e 15 de novembro. No primeiro domingo, os estudantes respondem a 45 questões de linguagens e códigos e 45 de ciências humanas, além da redação. Já no segundo dia de prova, são 45 questões de ciência da natureza e mais 45 de matemática. Professor de cursinho preparatório há 10 anos, Rubenilson Cerqueira, dá dicas para essa reta final.
1: Esteja nesse momento de preparo, fazer muitas questões para poder fixar o conteúdo, mas é importante que tenha um momento de descanso, porque existe um equilíbrio ali entre você ter o conhecimento, mas se não tiver com a mente descansada, você não consegue colocar em prática.
0: Até lá, os inscritos devem ficar atentos às orientações oficiais, conferir o local de prova com antecedência e organizar os itens necessários para o exame, como documento oficial com foto e caneta esferográfica preta. Ricardo Cardoso, presidente substituto do INEP, lembra que até o fim do mês, todos os estudantes poderão conferir o cartão de inscrição.
2: Nós teremos, na última semana de outubro, a divulgação do cartão de confirmação de inscrição. A maioria dos estudantes concluindo escola pública já tiveram acesso, né, vão fazer o Enem na sua própria escola. Mas é importante acessar o sistema de inscrição para você ver com calma, com tranquilidade.
0: O Enem é uma das principais portas de entrada para a educação superior no Brasil. As notas do exame são utilizadas para a seleção de estudantes por meio do SISU e do PROUNI e também servem de requisito para o Fundo de Financiamento Estudantil. Para mais informações sobre o exame, o MEC disponibiliza o Guia do Enem, que pode ser acessado em gov.br/MEC. Reportagem Luana Karen.
3: E o Ministério da Educação oferece ferramentas digitais gratuitas para essa preparação. O aplicativo MEC Enem traz simulados e dicas de redação.
4: Tem também o MEC Idiomas para inglês e espanhol. E o MEC Livros com mais de 25 mil obras.
3: E estão abertas as inscrições para a edição do Enem voltada para pessoas privadas de liberdade e jovens que cumprem medidas socioeducativas.
4: As inscrições devem ser feitas de forma exclusiva pelo responsável pedagógico de cada unidade.
3: Caso o participante precise de algum tipo de atendimento especializado, o pedido deve ser feito pelo responsável pedagógico no momento da inscrição.
4: Para mais informações, acesse gov.br/inep.
3: Escolas situadas em fronteiras com outros países podem aderir ao programa Escolas Interculturais.
4: A intenção é promover o enriquecimento linguístico e cultural de estudantes que moram nessas regiões e que convivem com culturas diferentes.
5: O Brasil faz fronteira com 10 nações e as escolas situadas nessas regiões enfrentam desafios relacionados à inclusão, diversidade linguística e integração cultural. E como forma de promover a educação que atende imigrantes e refugiados, o Brasil criou o programa Escolas Interculturais e de Fronteira. A diretora da escola, Silveira Martins, em Santana do Livramento, no Rio Grande do Sul, que faz fronteira com o Uruguai, Elisângela Dornelles, fala sobre a experiência com o programa.
6: Os nossos alunos convivem com as duas culturas. A partir disso, nós realizamos visitas às escolas, intercâmbios, encontros, participando de seminários, viagens internacionais, atividades culturais.
5: A iniciativa prevê apoio financeiro para projetos pedagógicos desenvolvidos em cooperação com escolas de países vizinhos. A coordenadora-geral da Secretaria de Articulação Intersetorial do Ministério da Educação, Jesuína Leclerc, explica como as escolas podem participar.
7: A partir da educação dos seus respectivos secretarias de educação, realizar o seu plano de atendimento. A escola passará a receber R$ 25 mil para poder dar início às suas atividades ou dar continuidade.
5: As cerca de 70 escolas de fronteira interessadas em fazer adesão ao programa devem acessar a página do Ministério da Educação em gov.br/MEC. Reportagem Cleide Lopes.
3: A previsão é que os programas interculturais sejam desenvolvidos a partir de novembro deste ano.
4: Professores e instituições de ensino de todo o país têm até o dia 12 de outubro para se inscreverem na primeira edição do Prêmio Brasil de Ensino de Matemática.
3: O concurso vai premiar até 20 iniciativas que se destacam por melhorar o aprendizado da

0: da disciplina nas salas de aula.
1: É a primeira edição do Prêmio Brasil de Ensino de Matemática na Educação Básica. A iniciativa busca valorizar experiências que contribuam para a aprendizagem e para a equidade na educação básica. O diretor-geral do Instituto de Matemática Pura e Aplicada, Marcelo Viana, explica que a premiação deve produzir subsídios técnicos para políticas educacionais.
2: Existem práticas que são realizadas aqui e lá por um professor, uma professora, que são exitosos e indicam caminhos, mas para isso é preciso que esses bons exemplos sejam conhecidos e sejam divulgados.
1: O prêmio vai contemplar duas categorias, docentes e instituições. Sumaia Almeida Ramos é professora de matemática em Petrolina, Pernambuco. Para ela, mais que reconhecimento, o prêmio representa a valorização do trabalho docente.
3: A partir do momento em que eu começo a mostrar que estamos vendo, estamos buscando esses profissionais, isso pode incentivar para outros professores que possivelmente estejam desestimulados a quererem desenvolver projetos também.
1: As propostas selecionadas integrarão o Caderno Nacional de Práticas Exitosas, que contribuirá para a disseminação de práticas de referência no ensino de matemática. As inscrições estão abertas até 12 de outubro pelo endereço candidaturas.impa.br. Reportagem Luciana Colares de Holanda.
4: O cultivo de flores é uma atividade que requer cuidado, experiência e atenção às condições climáticas.
0: E um projeto da Universidade Federal de Santa Maria está levando conhecimento científico e capacitação gratuita para quem quer empreender nesse ramo.
4: A iniciativa já alcançou mais de 500 famílias do Rio Grande do Sul. Confira os detalhes no quadro Ciência na Prática.
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6: Transferir conhecimento científico e técnicas de produção para aumentar a sustentabilidade e o lucro no campo. Essa é a missão do Projeto Flores para Todos, uma iniciativa da equipe Fenogled do Programa de Pós-Graduação em Agronomia da Universidade Federal de Santa Maria, no Rio Grande do Sul.
7: O Projeto Flores para Todos, ele tem por objetivo formar novos produtores profissionais de flores. Nós passamos dessa fase de as flores ser uma alternativa e sim uma fonte principal de renda dentro da propriedade.
6: As espécies cultivadas pelo projeto são adaptadas para o plantio a céu aberto durante todo o ano. Isso reduz os custos de produção e aproveita o alto potencial de lucro que o mercado de flores oferece, até mesmo para pequenas propriedades.
7: As flores são parte do setor da horticultura e a principal característica desse setor é uma alta rentabilidade por metro quadrado. E por isso que se encaixa perfeitamente na pequena propriedade, onde às vezes em 30 metros quadrados a família tira um faturamento muito bom.
6: Além de movimentar o agroturismo, a iniciativa oferece consultoria gratuita que ensina o produtor a vender o seu produto, garantindo renda e reduzindo um problema antigo das comunidades rurais, a permanência da juventude no campo.
7: A gente fornece as sementes ou as batatinhas sem custo e a partir daí dá todas as orientações, desde o plantio até a colheita, pós-colheita e orientação de venda. E isso está fazendo a diferença na sucessão familiar do campo. O jovem só fica atraído se tiver renda. E a partir dali ele compra novas sementes, novas batatinhas de alta qualidade genética para dar seguimento de forma independente.
6: Acompanhe os resultados do projeto Flores para Todos na página da Universidade Federal de Santa Maria. E esse foi o Ciência na Prática. Esse episódio contou com a produção de Raquel Mariano e edição de Edinaldo Júnior. E nosso encontro com o Saber Científico volta na próxima semana. Até lá.
0: Trabalha na educação infantil já pode consultar os livros que poderão chegar às escolas.
4: O Guia do Programa Nacional do Livro Didático está disponível e reúne obras para o ensino e materiais de apoio aos professores.
0: Agora, escolas e professores podem se preparar para escolher os livros que vão usar nos próximos anos.
8: O Ministério da Educação divulgou o resultado final da avaliação das obras do PNLD, o Programa Nacional do Livro e do Material Didático para os anos iniciais do ensino fundamental. As obras têm o objetivo de apoiar a formação continuada e o trabalho pedagógico dos professores,

0: principalmente em temas ligados à alfabetização. Elas fazem parte do acervo da Biblioteca do Professor e reúnem produções atualizadas sobre formação docente, além de exemplos de práticas pedagógicas em diferentes contextos. Com a divulgação do resultado final, o processo segue agora para as etapas de aquisição e distribuição, conduzidas pelo FNDE, o Fundo Nacional de Desenvolvimento da Educação. O Programa Nacional do Livro e do Material Didático é responsável pela avaliação, seleção e aquisição de livros e materiais didáticos para as escolas públicas. Após a aquisição dos materiais pelo FNDE, as obras selecionadas poderão ser disponibilizadas aos professores por meio do endereço pnlddigital.fnde.gov.br. Reportagem Thalita Albuquerque.
1: E atenção, candidatos do primeiro concurso público nacional unificado.
2: Foi publicada a terceira convocação dos aprovados em lista de espera para vagas temporárias no Ministério do Trabalho e Emprego.
1: Agora, os convocados precisam cumprir a etapa documental e acompanhar a publicação da lista definitiva, prevista para novembro.
2: A documentação deve ser apresentada pela plataforma sougov.br entre 20 e 27 de outubro.
1: O candidato que não apresentar os documentos exigidos no período estabelecido perde os efeitos da convocação.
2: Para mais informações, acesse gov.br/gestão, sem o tio.
1: E essas foram as notícias do governo federal.
2: Uma realização da Secretaria de Comunicação Social da Presidência da República.
1: Com produção da empresa Brasil de Comunicação.
2: Fique agora com as notícias do Poder Judiciário e do Congresso Nacional. Boa noite.
1: Boa noite, até amanhã.
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5: STF valida lei do Paraná que amplia gratuidade em estacionamentos para pessoas com deficiência.
6: TSE anula votos recebidos por Antony Garotinho na disputa pelo governo do Rio de Janeiro.
5: Furto de carro com chave na ignição enquanto segurada abre a porta de casa não afasta cobertura securitária.
6: Boa noite, eu sou Marcela Luiza.
5: Eu sou Walter Lima.
6: O Supremo Tribunal Federal decidiu que é constitucional uma lei estadual que amplia a gratuidade em estacionamentos para pessoas com deficiência.
5: A decisão foi tomada na sessão plenária desta quinta-feira. Marta Ferreira.
7: No Paraná, as regras sobre estacionamento para pessoas com deficiência são regulamentadas pela Lei Estadual 18.419 de 2015. E pelas normas de trânsito nacionais. Dispositivos dessa norma asseguram às pessoas com deficiência um período de gratuidade equivalente ao dobro do concedido aos demais usuários. Nos estabelecimentos que não prevêem tempo mínimo gratuito, a norma garante ao menos 30 minutos de gratuidade, a fim de facilitar o deslocamento dessas pessoas.
8: A Associação Brasileira de Shopping Centers entrou com ação no Supremo Tribunal Federal pedindo que a lei seja considerada inconstitucional. A alegação é de violação ao direito de propriedade e aos princípios da livre iniciativa e da livre concorrência.
7: O relator é o ministro Nunes Marques. No voto, ele destacou que a finalidade predominante da lei é promover acessibilidade e inclusão social, matérias de competência legislativa concorrente. No mesmo sentido, votaram os demais ministros. O plenário, então, validou a lei do Paraná, entendendo que a norma promove acessibilidade ao garantir o dobro do período gratuito ou, na ausência de gratuidade, 30 minutos sem cobrança.
6: O Tribunal Superior Eleitoral anulou os votos recebidos por Antony Garotinho na disputa pelo governo do Rio de Janeiro.
5: A decisão, por maioria de 5-2, determinou a retotalização dos votos da eleição para governador, Guilherme Firmino.
9: Nessa quinta-feira, o Tribunal Superior Eleitoral rejeitou por unanimidade o pedido de desistência de recurso apresentado por Antony Garotinho. O TSE também manteve um indeferimento do registro de candidatura ao governo do Rio de Janeiro. Segundo o tribunal, Garotinho não tinha as condições de elegibilidade relacionadas à plenitude dos direitos políticos e à filiação partidária. Por 5-2, os ministros determinaram a anulação dos votos recebidos pelo candidato. Com isso, o tribunal determinou a retotalização da votação para governador do Rio de Janeiro.
6: Deixar carro aberto e com a chave na ignição

0: apenas para abrir o portão de casa, não afasta direito à indenização do seguro se veículo for furtado.
1: Esse entendimento é do STJ. Fátima Uchoa.
2: Após a seguradora negar a indenização do seguro veicular, a proprietária que teve o carro furtado nessa situação entrou com ação judicial, mas o Tribunal de Justiça de São Paulo negou o pedido. Já no STJ, os ministros entenderam que a conduta da mulher, adotada para guardar o carro em segurança o mais rápido possível, mesmo deixando a chave na ignição enquanto abria o portão de casa, não representa agravamento intencional do risco previsto em contrato que justifique a perda da cobertura do seguro. A relatoria foi do ministro Ricardo Vilas Boas Cueva.
0: O Tribunal Superior do Trabalho manteve uma indenização que uma faculdade terá de pagar a um professor e jornalista de Teresina, no Piauí.
1: A instituição de ensino usou imagens de televisão do professor sem autorização. O TST considerou o uso ilegal. Simone Moura.
3: A faculdade usou essas imagens em outdoors e nas redes sociais sem autorização. Para os ministros da oitava turma, a campanha teve alcance apenas local e por um período limitado. Foi fixado indenização de R$30 mil por danos materiais e R$40 mil por danos morais. A decisão foi unânime.
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0: Uma boa noite.
1: E até amanhã.
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6: Eu sou Paula Groba.
7: E eu sou Humberto Pinheiro.
6: E estes são os destaques de hoje do Jornal do Senado, que começa agora.
7: Senado conclui terceira sessão de discussão sobre a proposta que acaba com a escala 6x1.
6: Carros novos poderão ter alerta para evitar que crianças sejam esquecidas no banco de trás.
7: Projeto cria incentivos para startups que desenvolvem soluções de preservação ambiental.
6: Boa noite.
7: Boa noite.
6: O Senado realizou nesta quinta-feira a terceira sessão de discussão da PEC, que acaba com a escala 6x1. São necessárias 5 sessões de discussão antes da votação em primeiro turno. Se for aprovada, a proposta ainda terá de passar por discussões e votação em segundo turno. O texto reduz de 44 para 40 horas semanais a jornada máxima de trabalho sem redução de salário e garante 2 dias de descanso por semana. A mudança, no entanto, será gradual. 2 meses após a promulgação, a jornada passaria para 42 horas semanais, já com 2 dias de descanso. 12 meses depois, o limite chegaria às 40 horas.
7: Durante a terceira sessão, o senador Paulo Paim, do PT do Rio Grande do Sul, defendeu que a redução da jornada, sem diminuição dos salários, pode fortalecer a previdência social. Segundo ele, o fim da escala 6x1 pode estimular a formalização de trabalho e, com mais trabalhadores com carteira assinada, aumentar a arrecadação previdenciária. Paim também afirmou que a mudança pode beneficiar empregadores e empreendedores e defendeu que desenvolvimento econômico vai valorização do trabalho, proteção social e políticas humanitárias caminhem juntos.
8: Quando reduzimos a jornada, ampliamos o emprego formal. Mais empregos formais significam mais trabalhadores contribuindo com a Previdência. Mais contribuintes significam mais arrecadação previdenciária.
6: E o Senado deve começar a analisar um projeto que obriga empresas a oferecerem produtos e serviços digitais voltados a pessoas idosas, com linguagem mais simples e recursos que garantam mais segurança nas transações.
7: O texto também prevê a capacitação de idosos para que eles aprendam a identificar fraudes e golpes em operações pela internet. Repórter Alexandre Campos.
9: No caso de produtos financeiros ofertados por instituições bancárias, as aplicações de internet, quando destinadas a pessoas idosas, devem disponibilizar uma espécie de botão de pânico para interromper operações fraudulentas e canal de contestação rápida para minimizar os prejuízos. A autora do projeto, a senadora Damaris Alves, do Republicanos do Distrito Federal, acredita que essas medidas são essenciais para essa parcela da população.
10: Então a gente quer que os aplicativos, especialmente de banco, do INSS, os aplicativos públicos, o do SUS, os aplicativos que a pessoa não vive mais sem eles, sejam mais acessíveis para pessoas idosas.
9: O projeto ainda prevê que essa parcela da população aprenda a identificar fraudes e golpes em operações na internet e torna crime o gerenciamento sem autorização expressa de bens de pessoas idosas e a apropriação de senha, chave criptográfica, token, assinatura digital ou qualquer outra credencial de acesso ou autenticação com o objetivo de auferir vantagem econômica.
6: Uma tecnologia simples pode ajudar a evitar uma tragédia. Um alerta no carro para lembrar pais e mães de que há uma criança no banco de trás.
7: É o que prevê um projeto da senadora Tereza Leitão, que determina a instalação do dispositivo em automóveis novos. Mais informações com a repórter Raíssa Abreu.
11: Um pai ficou de deixar o filho na creche pela manhã antes de ir trabalhar. Em vez disso, ele seguiu direto para o trabalho, estacionou o carro e esqueceu que a criança estava na cadeirinha, no banco traseiro. O bebê ficou trancado no carro fechado por horas e só foi encontrado no final da tarde, em parada cardiorrespiratória e sem sinais vitais. Tragédias como essa, que aconteceu em Santa Catarina em 2023, são mais frequentes do que se imagina. Não existem dados consolidados no Brasil, mas estudos feitos nos Estados Unidos indicam que cerca de 40 crianças morrem anualmente por terem sido deixadas em carros fechados sob altas temperaturas. Para a senadora Tereza Leitão, do PT de Pernambuco, uma das causas desse tipo de episódio é a exaustão. E aí, as mulheres, que precisam acumular a vida profissional com a vida doméstica, são também as que mais sofrem.
12: A carga de trabalho doméstico corresponde a 21 horas, mais de 21 horas semanais, enquanto a dos homens é de pouco mais de 11 horas. A exaustão física e mental que recai sobre essas mulheres é muito grande, porque a jornada não termina quando sai do emprego. Começa uma nova jornada.
11: Para prevenir esses acidentes, a senadora apresentou um projeto que obriga as fábricas de carros a instalarem um dispositivo de alerta contra a presença de pessoas e animais esquecidos no interior dos veículos, com sinais sonoros ou luzes de emergência. A mudança valeria apenas para veículos novos, e a indústria automotiva teria 2 anos para adaptação às novas exigências. A proposta vai ser encaminhada às comissões temáticas.
6: E ligações de números desconhecidos podem ganhar um novo filtro nos celulares vendidos no Brasil. Um projeto em análise no Senado prevê que celulares vendidos no país tenham uma função para bloquear, rejeitar ou silenciar chamadas de números que não estão na lista de contatos.
7: A proposta quer dar ao usuário mais controle sobre as ligações que recebe. A reportagem é de Yasmin Rodrigues.
13: O autor do projeto, senador Stevenson Valentim, do Podemos do Rio Grande do Norte, argumenta que as chamadas indesejadas são um problema frequente para os consumidores e podem estar associadas a práticas abusivas e tentativas de golpe. A medida valeria para aparelhos comercializados no território nacional. A ideia é permitir que o próprio usuário escolha como lidar com números desconhecidos, sem depender exclusivamente de serviços oferecidos pelas operadoras. O senador Laércio Oliveira, do PP de Sergipe, destacou o impacto desse tipo de chamada na rotina dos brasileiros.
14: A gente sofre quase todos os dias com essas empresas de telemarketing, essas companhias de telefonia, importunando a vida do cidadão e da cidadã brasileira.
13: O projeto de lei foi apresentado nesta quarta-feira, dia 7 de outubro. Vai passar pelas comissões e plenário do Senado antes de seguir para a Câmara dos Deputados.
6: Um projeto pronto para votação na Comissão de Meio Ambiente do Senado pretende incentivar empresas que desenvolvem soluções para a preservação ambiental.
7: A proposta cria critérios para o reconhecimento das chamadas startups verdes e prevê prioridade no acesso a incentivos e financiamentos. Os detalhes com a repórter Marcela Cunha.
15: empresas que desenvolvem tecnologias para

0: Reduzir a poluição, economizar energia ou reaproveitar resíduos poderão receber incentivos específicos para crescer no Brasil. É o que prevê um projeto que inclui as chamadas startups verdes na legislação brasileira. As startups são empresas jovens, geralmente ligadas à inovação, que desenvolvem novos produtos, serviços ou modelos de negócios. Pela proposta, serão consideradas verdes aquelas que oferecem soluções para problemas ambientais, como a emissão de gases que provocam o aquecimento global, o desperdício de recursos naturais e a geração de lixo. O autor da proposta, senador Fernando Dueire, do PSD de Pernambuco, explicou que a intenção é criar condições para o desenvolvimento dessas empresas.
1: Acreditamos que ao estimularmos essas startups, estamos não apenas criando novos negócios, mas investindo na qualidade de vida das futuras gerações e no fortalecimento de uma economia mais resiliente e sustentável.
0: O projeto prevê prioridade no acesso a programas de apoio técnico e financeiro, benefícios fiscais e editais públicos de inovação e sustentabilidade.
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3: Com edição de Paulo Groba e trabalhos técnicos de Eliseu Caires, o Jornal do Senado fica por aqui. Acompanhe agora as notícias da Câmara dos Deputados. Boa noite.
4: Boa noite e até amanhã.
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6: Projeto obriga postos a detalhar custo dos combustíveis nas notas fiscais.
7: Comissão aprova selo para premiar cidades com boas práticas no trânsito.
6: Câmara analisa dar à assinatura digital valor de reconhecimento de firma.
7: Boa noite. Projeto em debate na Câmara confere à assinatura digital o valor de reconhecimento de firma em cartório. A ideia é diminuir a burocracia e facilitar a vida do cidadão, sem perder a segurança nos documentos. Confira os detalhes na reportagem de Fabielle Pires.
8: Já pensou resolver pela internet uma burocracia que exige uma ida ao cartório? Um projeto em análise na Câmara dos Deputados quer facilitar esse processo e permitir que a assinatura digital tenha o mesmo valor do reconhecimento de firma. Antes de entender a proposta, é preciso entender como funciona a assinatura digital. Atualmente, assinaturas digitais são feitas com certificado da Infraestrutura de Chaves Públicas Brasileira, a ICP Brasil, um sistema oficial do país que garante a validade jurídica e a segurança de assinaturas e certificados digitais. Quando uma pessoa assina um documento usando um certificado digital da ICP Brasil, é possível verificar a identidade de quem assinou e a integridade daquele documento. O que ainda não acontece automaticamente, essa assinatura substitui o reconhecimento de firma em cartório nos casos em que ele é exigido. A proposta determina que os documentos assinados eletronicamente sejam equiparados aos documentos com reconhecimento de firma. Segundo o autor, deputado Rafael Prudente, do MDB do Distrito Federal, a assinatura digital diminui a burocracia no dia a dia do cidadão. O projeto que equipara a assinatura com certificado digital da ICP Brasil ao reconhecimento de firma foi aprovado pela Comissão de Ciência, Tecnologia e Inovação da Câmara e agora segue para análise da Comissão de Constituição e Justiça. Para virar lei, precisa ser aprovado pela Câmara e pelo Senado. Da Rádio Câmara de Brasília, Fabielle Pires.
5: Economia.
6: Sóstenes Cavalcante, do PL do Rio de Janeiro, defende proposta para limitar os juros do crédito consignado de aposentados e pensionistas que recebem até 3 salários mínimos, além de beneficiários do BPC. O projeto determina que a taxa não poderá superar o IPCA, índice usado para medir a inflação oficial do país.
7: Sóstenes Cavalcante aponta que refinanciamentos feitos sem autorização aumentam a dívida de quem já tem parte da renda comprometida com os empréstimos. O texto também restringe a concessão desses descontos às instituições autorizadas e aos bancos públicos.
6: Carlos Veras, do PT de Pernambuco, defende o projeto que autoriza a União a criar uma estatal para atuar na distribuição de combustíveis, biocombustíveis e gás de cozinha. Ele explica que a ideia é recompor a presença pública no setor para assegurar a soberania energética.
7: A proposta permite a recomposição estatal por meio da compra de ativos operacionais ou participações em refinarias e bases de distribuição. contribuição. Para Carlos Veras, o projeto combate aumentos abusivos de preços e garante o abastecimento em regiões remotas e de vulnerabilidade social.
6: Jefferson Campos, do PL de São Paulo, é um dos signatários da proposta de emenda à Constituição que estabelece um teto de gastos para órgãos da administração pública.
7: A proposta fixa limites orçamentários para despesas com publicidade institucional e determina um teto para os gastos do Poder Legislativo e dos Tribunais de Contas. Jefferson Campos entende que a medida contribui para garantir maior responsabilidade fiscal na administração pública.
5: Transportes.
6: A Comissão de Viação e Transportes aprovou um selo para premiar cidades que adotem boas práticas no trânsito. Saiba mais sobre o assunto na reportagem de Agui Pontes.
9: A Câmara dos Deputados debate recompensar municípios que adotem boas práticas na gestão do trânsito. A Comissão de Viação e Transportes aprovou o projeto que institui o selo Município com Mobilidade Segura. O objetivo da medida é premiar as cidades que façam um bom trabalho na prevenção de acidentes. Menos de 40% dos municípios receberiam o selo hoje. O projeto de lei do deputado Amon Mandel, do Republicano do Amazonas, dá justamente um incentivo para as cidades que cumprem as diretrizes da Política Nacional de Mobilidade Urbana. Mas não só, ela estabelece duas exigências: que o município possua um plano de mobilidade urbana e que esteja integrado ao Sistema Nacional de Trânsito previsto no Código de Trânsito Brasileiro. No primeiro caso, que pede a existência de um plano de mobilidade, 1.910 municípios já são obrigados a elaborar e aprovar um plano, mas desses, 79,6% não cumpriram a determinação legal. Para além disso, 63,2% de todos os municípios brasileiros pecam no segundo ponto, que é estar integrado ao Sistema Nacional de Trânsito. Para conseguir o selo, também se exige que programas, ações, campanhas e metas adotadas pelo município estejam alinhadas com o Plano Nacional de Redução de Mortes e Lesões no Trânsito e ao conceito Visão Zero, que busca um contexto em que mais nenhuma morte aconteça no trânsito. Com a implementação do projeto, o Poder Executivo definirá o órgão responsável pela concessão, fiscalização e divulgação dos municípios certificados. Segundo o deputado Amon Mandel, autor do projeto, o selo municipal surge como um instrumento de incentivo e reconhecimento para gestões comprometidas com práticas modernas de segurança. O selo, ainda segundo o deputado, contribui para promover a acessibilidade e prevenir mortes e lesões graves. O projeto será analisado pelas Comissões de Desenvolvimento Urbano e de Constituição e Justiça e de Cidadania. Da Rádio Câmara de Brasília, Agui Pontes.
7: Delegado Caveira, do PL do Pará, apresentou o projeto que proíbe a exigência de vistoria veicular periódica baseada apenas no tempo de uso do automóvel. A proposta busca impedir cobranças recorrentes que penalizem motoristas e proprietários de veículos mais antigos.
6: Atualmente, a lei não estabelece a obrigação da vistoria, mas a proposta inclui a proibição de forma expressa no Código de Trânsito Brasileiro. Delegado Caveira argumenta que defeitos mecânicos representam menos de 7% dos sinistros em rodovias federais.
7: A Câmara analisa projeto que obriga a instalação de temporizadores regressivos em semáforos que tenham fiscalização eletrônica. A autora da matéria, Gleisi Hoffmann, do PT do Paraná, afirma que a medida torna o trânsito mais seguro, evitando frenagens bruscas, acelerações indevidas e decisões de risco nos cruzamentos.
6: Gleisi Hoffmann ressalta ainda que se o temporizador estiver com defeito, dessincronizado ou com baixa visibilidade, não poderá ser aplicada a multa pelo equipamento de fiscalização. A proposta dá aos órgãos de trânsito 60 dias para adequar os semáforos que já possuem fiscalização eletrônica.
5: Segurança Pública.
7: Guilherme Derrite, do PP de São Paulo, quer incluir entre os crimes hediondos as formas mais graves de homicídio, latrocínio e extorsão, cometidas por integrantes de organizações criminosas e milícias. A proposta amplia o tratamento mais rigoroso para crimes praticados nesse contexto.
6: Guilherme Derrite argumenta que esses delitos têm maior potencial de violência e intimidação e, por isso, devem receber o mesmo tratamento dado aos crimes mais graves previstos na legislação. O deputado reitera que a medida reforça o combate ao crime organizado.
7: Tornar imprescritível o crime de trabalho análogo à escravidão é o objetivo de projeto apresentado por Amanda Gentil, do PP do Maranhão. Se a mudança for aprovada, o passar do tempo não poderá impedir a responsabilização de quem cometer esse tipo de crime.
6: Amanda Gentil lembra que a Corte Interamericana

0: Americana de Direitos Humanos já determinou ao Brasil a adoção de medidas para impedir a prescrição desses crimes. A deputada avalia que a mudança pode reduzir a impunidade de casos em que a investigação e a responsabilização demoram a avançar.
1: O projeto de defensor Stélio Denner, do União de Roraima, inclui na Lei Maria da Penha o monitoramento eletrônico do agressor como medida protetiva de urgência em situações de alto risco à mulher. Segundo o deputado, a iniciativa visa conter a escalada do feminicídio no Brasil.
0: Pelo texto do defensor Stélio Denner, o juiz deverá observar novos critérios para conceder a medida protetiva, como casos de ameaça grave, histórico de agressões e perseguição. O texto também prevê a integração da tornozeleira eletrônica com mecanismos de alerta direto à vítima.
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1: Elmar Nascimento, do União da Bahia, defende o respeito às prerrogativas do Congresso e as garantias do devido processo legal na atuação dos órgãos de controle. O deputado reclama de interferências de outros poderes e ressalta a importância do contraditório e da ampla defesa.
0: Elmar Nascimento afirma que decisões sobre orçamento, emendas e mandatos devem respeitar o devido processo legal. Ele também afirma que os órgãos de controle precisam atuar dentro das competências definidas pela Constituição, sem criminalizar a política.
3: Saúde.
1: Fernando Monteiro, do PSD de Pernambuco, sugere a criação do Dia Nacional dos Técnicos e Auxiliares em Saúde Bucal, a ser comemorado em 20 de março. De acordo com o parlamentar, o projeto busca valorizar os mais de 230 mil profissionais da área registrados no país.
0: Fernando Monteiro acredita que a data vai incentivar ações educativas e científicas, além de impulsionar políticas públicas para fortalecer a odontologia no SUS. Ele sustenta que esses profissionais têm papel importante na prevenção de doenças.
3: Educação.
1: Avança na Câmara projeto que reserva recursos de bolsas educacionais para pessoas com deficiência. Os detalhes com a repórter Silvia Munhato.
4: A Comissão de Defesa dos Direitos das Pessoas com Deficiência da Câmara dos Deputados aprovou proposta que destina um percentual dos recursos do FNDE para bolsas e outros tipos de auxílios para estudantes com deficiência. O percentual deverá ser regulado pelo Executivo. Hoje, a legislação permite ao FNDE, o Fundo Nacional de Desenvolvimento da Educação, conceder bolsas de estudo, bolsas de permanência e ressarcimento de despesas a estudantes, mas não prevê reserva para grupos específicos. A versão original do projeto destinava o benefício apenas aos estudantes surdos, mas foi ampliada durante a avaliação pela Comissão de Educação. O relator na Comissão de Defesa dos Direitos das Pessoas com Deficiência, deputado Rodrigo Hollenberg, do PSB do Distrito Federal, fez novo ajuste no texto.
5: Entendemos, porém, que não há motivo para a redação do substitutivo mencionar diretamente apenas as pessoas surdas ou pertencentes ao transtorno do espectro autista. Por essa razão, propomos um substitutivo que unifica a aplicação do dispositivo legal em benefício de todas as pessoas com deficiência por meio de remissão simples à Lei Brasileira de Inclusão das Pessoas com Deficiência.
4: O relator citou dados do Censo da Educação Superior de 2024 que mostram que os maiores grupos de estudantes com deficiência matriculados no ensino superior são pessoas com deficiência física, 30,5%, baixa visão, 22,8% e transtorno do espectro autista, 16,7%. A proposta que reserva recursos de bolsas educacionais para pessoas com deficiência será analisada agora pelas comissões de Finanças e Tributação e de Constituição e Justiça. Da Rádio Câmara de Brasília, Silvia Minhato.
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3: Votação. Os deputados analisam projeto que obriga os postos a detalhar a composição do preço dos combustíveis na nota fiscal. O texto pode ser incluído na pauta de votações, como informa o repórter Antônio Vital.
4: Está pronto para ser votado no plenário da Câmara projeto que obriga os postos de combustíveis a detalhar na nota fiscal todos os componentes do custo da gasolina, do etanol e do diesel para o consumidor. De acordo com a proposta apresentada pelo deputado licenciado Guilherme Boulos, a nota fiscal deverá conter informações como o custo inicial do combustível para o produtor ou importador, o custo do biocombustível adicionado à gasolina, o lucro da distribuidora e do dono do posto, bem como o valor dos tributos federais e estaduais. Produtores, importadores e distribuidores também ficam obrigados a fornecer as mesmas informações em suas notas fiscais. O objetivo, de acordo com o autor, é permitir identificar a composição do custo final, o que seria bom para a concorrência e para o consumidor, que poderia assim agir como fiscal em caso de abusos. O projeto ganhou regime de urgência, o que permite que seja votado diretamente no plenário da Câmara, sem passar pela análise das comissões permanentes da Casa. O regime de urgência foi aprovado de maneira simbólica, mas provocou discussão no plenário. Para o deputado Gilson Marques, do Novo de Santa Catarina, não tem como o dono do posto de combustíveis saber todos os componentes do preço.
5: Transparência é sempre positiva, mas a minha preocupação aqui, entre outras, é o seguinte: informe na nota fiscal toda a composição do preço dos combustíveis e do GLP. O posto de combustível não tem essa informação, não tem como ele ter essa informação. Toda a composição do custo de cada componente, de cada pessoa, de onde vem a importação, ele não tem essa informação hoje.
4: Já a bancada aliada ao governo defendeu a proposta, como disse o deputado Tarcísio Mota, do PSOL do Rio de Janeiro.
6: Ele é singelo, ele diz: na nota fiscal da produção da compra do combustível ou do gás, deverá haver discriminado aquilo que é o custo do produto que vem, né, o custo da produção daquela mercadoria, do combustível, e também os custos de impostos e os custos, inclusive o lucro que está vindo das próprias refinarias. Há que se lembrar que o processo de privatização das refinarias no Brasil resultou num processo de encarecimento do combustível.
4: Ainda não há data para votação no plenário da Câmara do projeto que obriga os postos de combustíveis a detalhar na nota fiscal todos os componentes do custo da gasolina, do etanol e do diesel para o consumidor. Rádio Câmara de Brasília, Antônio Vital.
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3: Esporte.
8: João Cury, do MDB de São Paulo, defende proposta que estende a imunidade tributária às entidades esportivas sem fins lucrativos. A medida é que para organizações dos movimentos olímpico, paralímpico, clubístico e educacional, as instituições de educação e assistência social.
3: A iniciativa, que tem o apoio de João Cury, visa fortalecer o desenvolvimento de atletas e contribuir com a saúde pública. Ele acredita que a imunidade sobre impostos de patrimônio, renda e serviços garante a maior estabilidade financeira para as entidades formadoras.
8: Projeto de Saulo Pedroso, do PSD de São Paulo, define quem pode ser considerado representante de uma organização esportiva privada nos casos de corrupção no esporte. Entram nessa definição dirigentes, diretores, administradores e procuradores que exerçam poderes de representação.
3: Saulo Pedroso explica que a medida pretende dar mais clareza à aplicação da lei e evitar interpretações diferentes sobre quem pode responder pelo crime de corrupção.

0: opção privada no esporte. Ele ressalta que o projeto não institui um novo crime nem altera as penas previstas atualmente.
1: Proposta de delegado Éder Mauro, do PL do Pará, estabelece o sexo biológico registrado no nascimento como único critério para definir a categoria de atletas em competições esportivas promovidas pelo poder público.
0: O texto também inclui competições estudantis e prevê a apresentação de documentos para comprovação. Delegado Éder Mauro alerta que atletas que competirem em categoria diferente da correspondente ao sexo de nascimento poderão ser excluídos, perder premiações e sofrer suspensão de até um ano.
1: Márcio Bioc, do MDB do Rio Grande do Sul, defende a aprovação de projeto que institui 8 de novembro como Dia Nacional do Fisioterapeuta Esportivo. Autor da proposta, ele ressalta a importância dos profissionais na prevenção de lesões e na recuperação de quem pratica atividades físicas.
0: Márcio Bioc avalia que a homenagem também pode ampliar conscientização sobre a prática segura de exercícios. O deputado explica que a data escolhida marca a fundação da Sociedade Nacional de Fisioterapia Esportiva e o reconhecimento oficial da especialidade no país.
1: Termina agora o Jornal Câmara dos Deputados, produzido pela Rádio Câmara, com trabalhos técnicos de Everson Urani e apresentação de José Carlos Andrade e Márcio Aquilissardi. Uma boa noite para você.
0: Uma ótima noite. A Voz do Brasil volta amanhã.
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0: Fomos pescar. Minha gente do Brasil, são 20 horas e 2 minutos. Com a graça de Deus e Nossa Senhora, nós estamos aqui mais uma vez para mandar para todos vocês mais um programa. Eu de cá, você de lá. Muito boa noite, amigos e amigas de Brasília e de todo o Brasil. De agora até as 9h15 da noite, hora de Brasília, nós vamos trazer o programa com muita música e muitas participações dos nossos ouvintes. Tudo bom, meu amigo? Celso Ribeiro do Amorim, tranquilo?
1: Tranquilo.
0: Bom demais, né? E aí, você vai mandar um boa
1: noite
0: lá
1: pro Clênio,
0: quem hoje, meu amigo?
1: Clênio, um abraço pro Clênio, pro João Paulo, pro Hugo, irmão do Clênio, pro
0: sim.
1: Vavá e a Ione,
0: o
1: Wesley, o Boto Azul e o Boto e a... Nunca não.
0: Boto, é a Lu,
1: Boto Rosa, rapaz. Boto Rosa.
0: O Boto cor de rosa é. E a, já
1: mudando
0: mudou
1: aí, né, sabe? O Boto.
0: É, tá bom demais. Boto cor de rosa.
1: Boto cor de rosa,
0: né, tá bom demais. E a Lu Vitor.
1: E a Lu Vitor.
0: É, lá em Sorocaba, do estado de São Paulo, né?
1: E pro Jair, pra todos os ouvintes, deu de cá, você de lá.
0: Beleza pura, Celso Ribeiro. Tamo juntos, viu? E nós vamos, agora são 20h03, né? Cumprimentar com muita alegria meu amigo Clênio também, a dona Raniele, o meu amigo João Paulo, muito obrigado, meu amigo Zezão. É, sumiu, mas ele tá por aí, ele deve estar lá para os Estados Unidos, ele gosta muito de ir para lá, não é? Um abraço para ele, cumprimentar também a minha amiga Lu, meu amigo é o Sávio Santos. Alô, Sávio, um grande abraço, muito obrigado. E o... Não, é... Borboleta Azul, Borboleta Azul, eu sei que tem, Boto Azul, não sabia não, né, rapaz? Você é o cara. Pois é, são 20h03. Vamos trazer a primeira música de hoje, Celso. Vamos? E olha, eu tô precisando aqui do telefone, que a Maria do Rosário traga o telefone para nós aqui. Tudo bom, Fatinha? Tudo bom? Boa noite. No ar... Não, tô falando. Cadê você que você não trouxe? Mas agora já tá na minha mão, né? Opa! Tem o Negão do Japão, Geroni. Alô, Geroni, cadê você, rapaz? Negão do Japão. Fala comigo aí, caboclo. Boa noite! Opa, fala, meu amigo Negão do Japão.
2: Lá dos Poções.
0: Opa.
2: Você está fazendo aniversário aí, viu, Maurício?
0: Muito bem, tranquilo. Que beleza. Já. Espera aqui, eu vou colocar com a melhor qualidade, viu, Geroni? Só um minutinho, a melhor qualidade, a participação sua aqui no Eu de Cá, você. Fatinha, cadê você? Boa noite!
3: Boa noite, Maurício, boa noite, Celso, boa noite a todos os ouvintes, né? Hoje, quinta-feira, já estamos terminando a semana. Meu Deus, eu tô passada. Jesus amado, misericórdia. E hoje é segunda, é quinta, já está chegando já para o final de semana, né? Domingo tem encontro, final de semana vai ser bem animado.
0: Vamos, se Deus quiser.
3: E hoje tem um joguinho, né, gente?
0: Jogaço, é Fluminense e Curitiba.
3: É, o jogaço.
0: Não é joguinho.
3: A forma de dizer um joguinho, assim, querendo dizer que só tem pouco Brasil, programa.
0: Gente, não é um joguinho.
3: Quer dizer que é um joguinho que vai tirar jogando nossas horinhas, mas tudo certo, tudo bem. Isso faz muito bem para os Fluminense. Como é que é, Fluminense?
0: E Curitiba, pelo Campeonato Brasileiro, né?
3: Por isso que o Maurício chegou aqui muito feliz, muito animado.
0: Vamos embora daqui a pouco.
3: Vai embora mais cedo, eu não posso, já estou comprometida com minhas horas.
0: Ah, é? Pois é, eu cheguei mais cedo.
3: Até meia-noite.
0: Mais cedo, né? Se Deus quiser.
3: Maurício.
0: Ah, pois é. Agora então, 20 horas e 5.
3: O programa
0: falar,
3: até as 11, ou até as 9h15, né? Isso. Hoje é mais curtinho, mais cedinho. Mas dá tempo, se quiser ligar, anote aí, é o 61-3799-5742 ou 61-3799-5743, que daqui a pouco eu volto com alguns recadinhos.
0: Beleza pura, Fatinha, agora eu vou colocar, tá no, na minha mão aqui o WhatsApp, 61-99674-1536, eu comecei a passar o recado do Negão do Japão, lá de Paraná, no Tocantins, mas eu vou repetir agora porque saiu meio truncado. É uma moça falando, como é o nome dela?
4: Valdinda da Silva Pereira, na Fazenda Poções.
5: Dona Loura, lá dos Poções.
0: Dona Loura.
5: Hoje está fazendo aniversário aí, viu, Maurício?
0: Canta o papel aí,
5: pra ela, que ela tá lá ouvindo aqui. Vou mandar o alô para ela aqui, por favor. Tá? A gente conhece ela por Loura.
0: Loura?
5: Lá do Batier. Dos Poções, meu amigo.
0: Aham.
5: Tá?
0: Beleza.
5: Ela é parente do Naí. Naí é sua ouvinte carteirinha, Dona Conceição.
0: Aham.
5: É seus ouvintes. Tá bom?
0: Aham.
5: Beleza. Boa noite, Maurício Rabelo. Como é que tá você? Tudo bem? Tranquilo, bom. Beleza? Tudo a paz de Deus firme?
0: Bom,
5: aqui
0: bom.
5: Está tudo bem com nós, graças a Deus. Graças e você, como é que tá? Deus, tudo bem? Só com um programa
0: rapaz.
5: Bonito aí, programão diferenciado, né, meu amigo?
0: Aqui, né, rapaz?
5: Pois é, muito bom. Tô ouvindo a sua programação aqui.
0: Aham.
5: Que Jesus, né, nosso Pai do Céu, amém, que conserva essa garganta sua para sempre, meu amigo. Sempre se tá com esse roseirão.
0: Uhum.
5: Fantástico aí.
0: Obrigado,
5: nos alegrando, né? Trazendo alegria para o nosso Brasil, para o nosso mundo todo, né?
0: Negão do
5: Brasil,
0: Japão.
5: Espanha, né?
0: Opa.
5: Japão, para tudo quanto é lado.
0: Vamos embora, né, rapaz?
5: Você é diferenciado.
0: Fala para todos.
5: Muito obrigado pelo programa maravilhoso desse, né? É. Só para nos fazer alegria, a gente fica feliz por isso.
0: Opa! O Negão do Japão é um cara diferente, viu, Fatinha? Ele é um autodidata. Ele é uma pessoa que nunca foi na escola, mas tem uma psicologia, vê longe, ó. Não vai lá não, que lá é lugar ruim, viu? Lá pode dar problema, que o cara lá é falso. Vai lá não, viu, rapaz? O cara sabe que só. Alô, meu amigo Negão do Japão, é lá no município de Paraná, no Tocantins, sabe fazer conta de tudo, sabe fazer negócio bom, tem inteligência, sabe chegar na casa de qualquer pessoa e ser agradável. Então, parabéns. Mas quem ensinou tudo pra ele foi Dona Nequinha. Dona Nequinha é a professora dele dia e noite, né? Alô, Negão do Japão, um grande abraço, uma excelente noite para você, para Dona Neca, os meninos todos aí, muito obrigado, um abração para aniversariante, a Dona Loura, lá em Poções. Alô, Dona Loura, nas Poções, muito obrigado, parabéns pelo seu aniversário, muitas felicidades, muitos anos de vida, parabéns, muitos anos de vida. Muitas felicidades, muitos anos de vida. Tem aqui também o Negão do Japão mandando um abraço para a Dona Naíra, a Dona Conceição, e eu também abraço Nair, a Dona Conceição, a Dona Loura, ouvindo eu de cá, você de lá, muito obrigado, muito obrigado. Tem mais gente participando aqui, do estado do Maranhão, de São Luís, na escuta, o Ayrton. Alô, Ayrton, em São Luís do Maranhão, a Ilha do Amor, muito obrigado, Ayrton, excelente noite para você. Muito obrigado, muito obrigado. Tem aqui meu amigo Riomar, estive com ele agora mesmo, né? Batemos papo, bom, tranquilo. Riomar Santana, fala comigo, Riomar, cadê você, rapaz? Boa noite!
6: Oi, aí, tudo bem? Tô
0: bom.
6: Vendo o seu programa aqui já. Cheguei aqui na São Sebastião junto com o seu programa. Cheguei já, ia começar.
0: Bom
6: aí dia. Eu tô aqui ouvindo, tô aqui, mas Alice, minha mãe, o Renito e todos.
0: Aham.
6: Todos aqui na casa do Renito, estão ouvindo o programa seu.
0: Muito bem, obrigado. Conversamos bastante, comemos um pão de queijo com queijo Minas. Pão de queijo é de queijo, ainda tinha um queijo Minas no meio. É gostoso demais. Obrigado, amigão Riomar Santana, o moço de Bonito de Minas, em Minas Gerais. E ele está em São Sebastião, aqui no Distrito Federal. Ele, o Renito, a Alice, a dona Levinha, sua mãe, a Alice, né? Muito obrigado, meu amigo Riomar. Dê um abraço no Reginaldo também, na família toda. Na Quecinha, na Dona Cida, no Eduardo também. Obrigado, Riomar Santana, um grande torcedor do Cruzeiro, está com a camisa do Cruzeiro invocada, porque o Cruzeiro jogou com o São Paulo ontem, foi vitorioso, ganhou de 2-0. Um grande abraço, Riomar, muito obrigado. Tem mais aqui, minha querida amiga Lu Vitor, de São Paulo. Falou assim, alô, Lu Vitor, boa noite.
7: Boa noite, meu querido amigo Maurício Rabelo. Boa noite, Celção, tudo bom?
0: Tudo, e você,
7: Maurício? Ah. Tenho dois recadinhos hoje para você fazer o favor, a gentileza de retransmitir estes recados.
0: Na hora.
7: Um é do senhor Emanuel e o outro é da dona Valquirene. Ela avisa para o Rio Curuduri, para o esposo dela, e o Emanuel também também avisa para o Rio Curuduri, tá bom? Uhum. Peço que você faça o favor de retransmitir este recado. Eu vou passar para você o áudio que eles me enviaram.
0: Tá, joia.
7: E aproveitando a oportunidade, quero mandar um grande abraço a todos os nossos queridos amigos que estão na audiência do Eu de Cá, Você de Lá neste momento. Muito obrigada por tudo, meu querido amigo.
0: Essa é minha querida amiga Lu Vitor, amazonense, agora residente em Sorocaba, no estado de São Paulo. Obrigado, minha querida amiga Lu Vitor. Um abraço, uma ótima noite. Um abraço pro Sábio Santos também. Daqui a pouco ainda não chegou nem a mensagem do Emanuel, nem da Valquirene, viu? Lá pro Rio Curuduri, em Barcelos, no Amazonas. Daqui a pouco você manda, chega a mensagem aqui, eu coloco no ar, tá bom? Alô, moçada aí do Rio Curuduri, em Barcelos, Amazonas. Daqui a pouco tem um recado do Emanuel e também o recado da Valquirene. Quem está nos avisando é a Lu Vitor, de Sorocaba, no estado de São Paulo. Muito obrigado, muito obrigado. Erivan Alves falando assim: alô, Erivan, boa noite.
8: Boa noite, Maurício Rabelo. Por que é o Erivan? O Buiu lá de São Raimundo Nonato.
0: Opa!
8: O palco do momento aqui é Bom Jesus do Piauí. Positivo.
0: Positivo.
8: Puxa aí o cordãozinho da buzina.
0: Opa!
8: Dá um alô aí para todos os ouvintes aí.
0: Sim.
8: Sinta abraçado. Você também, Maurício Rabelo.
0: Obrigado, Erivan.
8: E quero mandar um grande abraço pro meu amigo Polícia. Polícia e sua padaria, lá do Novo Zabelê. Município de São Raimundo Nonato.
0: Como é que é o nome dele?
8: Um abraço aí pro Polícia. Polícia e sua padaria, lá do Novo Zabelê.
0: Zabelê.
8: Município de São Raimundo Nonato.
0: Aham.

0: Rio Grande, quem manda? Erivan Alves, direto aqui do Eu de Cá, você de lá, da Nacional de Brasília e Amazônia. Muito obrigado, Erivan. E também Nacional do Alto Solimões, muito obrigado. Do Tocantins, boa noite. Boa noite, caro amigo Maurício Rabelo. Como você estava? Como você está? Tudo bem? Tudo jóia, graças a Deus. Quero ouvir a música do Ginigeno. O nome da música é Sina, viu, Celso Ribeiro? Sina é o nome da moda. Viu? Acho que é a Marcivânia que tá mandando, né? É, a Marcivânia, na Fazenda Rala Joelho, município de Recursolândia, no Tocantins, pedindo Sina do Ginigeno, mandando para o pai, seu Aldemar, a mãe, a dona Rita, na Fazenda Rala Joelho, em Recursolândia, no Tocantins, e a todos que gostarem da música, para os filhos Samuel e Pablini, é, sinta-se abraçado por mim, viu? Sou Marcivânia, da Rala Joelho, em Recursolândia, Solândia, no Tocantins. Obrigado, Marcivânia. Um beijão pra você. Um abraço pro seu pai, pra sua mãe, pro Samuel e a Pablini também, viu? Muito obrigado. Tem mais aqui, Pedro Algeri falando assim. Boa noite. Boa noite, caro amigo Maurício Rabelo. Estamos na escuta aqui em Querência, no estado de Mato Grosso. É, boa noite, amigo. Aqui é, roda aquela do tempo do Zé Bétio, Velha Porteira. Velha Porteira é uma moda bonita do Lourenço e Lorival. Beleza pura. Muito obrigado, Pedro Algeri, aí em Querência, Mato Grosso. Quero mandar para minha amiga Maria Rita, aí na Fazenda Araújo, no sítio Araújo, em Querência, Mato Grosso, para ela, o Lázaro, e também para o Zezinho. Alô, Maria Rita! Alô, Lázaro! Alô, Zezinho! Sítio Araújo, Querência, Mato Grosso. Muito obrigado, muito obrigado. Bom demais, tem mais gente aqui para falar comigo. Deixa eu dar uma olhadinha. Opa! Nesse... Ô, Celção, vamos meter um modão, vamos? É o Zé Neto, mandou um... Ah, pera aí, só um minutinho. É, Velha Porteira. É, o Zé Neto mandou um áudio assim. Quer ver? Escuta.
1: Anda, Erivan Alves, direto aqui do Eu de Cá, você de lá, da Nacional de Brasília e Amazônia. Muito obrigado.
0: Valeu! Esse é o Zé Neto lá de Lago da Pedra, no Maranhão, mandou o som do rádio que ele tá ouvindo, mas pega bom demais. É a Altos FM de Lago da Pedra, no Maranhão, dizendo assim, ele: boa noite, amigo Maurício Rabelo, sou o Zé Neto. Tô aqui só na escuta. Que Deus dê muita saúde para todos os ouvintes, para você, Maurício. Olha, para fazer nossas noites alegres. Saúde para você fazer nossas noites cheias de alegria. Valeu, meu amigo Zé Neto. Zé Neto aí, Lago da Pedra, no Maranhão. Obrigado a Altos FM, que retransmite o nosso programa para toda a região dos Altos aí no Maranhão. Muito obrigado ao som da Altos FM aí. Quer ver? Escuta. Quer ver? Escuta.
1: Erivan Alves, direto aqui do Eu de Cá, você de lá, da Nacional de Brasília e Amazônia. Muito obrigado.
0: Muito obrigado mesmo. Celso, quem é que tá no ponto aí, Celso Ribeiro? Hã? Sina e Velha Porteira, né? Bom demais. Primeiro é Sina, Ginigeno. Depois, Velha Porteira, Lourenço e Lorival. 20 horas e 17.

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0: muito.
1: Pois é, gente, agora 20 horas e 29 minutos. Meu amigo Bismarck Varão, lá no pé da serra, na Boa Vista, lá em Bonópolis, no estado de Goiás, mandou uma mensagem. Alô, meu amigo Bismarck.
2: Como é que tá por aí, rapaz? Aqui tá bom.
1: Meu trem aqui,
2: graças a Deus.
1: Bom demais, rapaz.
2: Tô aqui no pé da serra aqui.
1: No pé da serra. Tranquilo.
2: Manda minha música aí pra mim aí.
1: A música sua é a Gabiraba? Eu acho que é, né? Ele falou mão trem.
2: Bom demais, meu amigo. Como é que tá por aí, rapaz? Aqui tá bom.
1: Aqui tá bom.
2: Graças a Deus.
1: Aqui também tá, rapaz.
2: Tô aqui no pé da serra aqui.
1: Firme, né? Beleza pura, é um homem tranquilo, trabalha o dia todo, essa hora até fazendo um rango muito gostoso e ouvindo eu de cá, você de lá, meu amigo Bismarck Varão, lá no pé da serra, na fazenda Boa Vista, em Bonópolis, no estado de Goiás, muito obrigado, já já tem a Gabiraba pra você, fala Maria do Rosário.
3: E o Juarez Expedito, lá de Itaguaí, no Rio de Janeiro, também está na escuta. Maurício está mandando um abração para você.
1: Sim.
3: Para os céus, para todos os ouvintes. Ele pede para cantar os parabéns para o neto Fabrício.
1: Uhum.
3: Está aniversariando hoje, completando 25 aninhos. Novinho, né, Maurício? 25 anos. Começando.
1: Vida, né?
3: Começando a vida.
1: Uhum.
3: Deseja muita felicidade, muita saúde, muita paz. Está pedindo para ouvir a música Amor Eterno.
1: Renan e Raí.
3: Com Renan e Raí, oferece para Maria Helena, para Heleninha, para Laurência, Poliana, Dona Maria e também para Teodora de Sobradinho.
1: Muito obrigado, parabéns ao neto Fabrício. Juarez Expedito, Rio de Janeiro. Não foi ele que pediu Dormindo Sonhando, não, né?
3: Ah, ele pediu Amor Eterno.
1: Amor Eterno, neto Fabrício é o aniversariante. Neto do Juarez Expedito, lá do Rio de Janeiro, Amor Eterno do Renan e Raí. Parabéns, felicidades, muitos anos de vida. E olha, tem a Valquirene lá de Barcelos, Amazonas. Falou assim: alô, Valquirene, cadê você? Boa noite!
4: Boa noite, Maurício Rabelo. Eu sou a Valquirene daqui do município de Barcelos.
1: Boa noite.
4: Quero passar um pequeno recadinho lá pro Rio Curuduri, pro meu esposo João.
1: Uhum.
4: Avisar ele que o Zico tá preso.
1: Deus me livre.
4: O pai da Ana Carolina.
1: Tá certo.
4: Tudo vai responder bem. O processo aqui. Ele vai aprovar nós. Olha. Então eu queria que ele viesse, que eu preciso muito da ajuda dele, porque a Carol tá sendo acompanhada pelos pessoal do conselho.
1: Ah, entendi.
4: E pelos guardas.
1: Aham.
4: Preciso muito da ajuda do João. Se ele pudesse descer amanhã de lá, seria melhor, né?
1: É, não vou. Vou repetir esse recado seu.
4: Esse recado pra lá, por favor.
1: Não, vou passar e vou repetir.
4: Se eu não esquece.
1: Não, de jeito nenhum. Pode deixar, viu? E ela ainda falou mais alguma coisa ainda, quer ver?
4: Muito obrigado.
1: Nada, ela falou assim ainda, ó.
4: E tem mais uma coisa que eu quero avisar pro João sobre o dinheiro da cooperativa, que o Ceda só tá fazendo pagamento para quem tem a nota fiscal. Já tá saindo, fica até dia 30.
1: Uhum.
4: Então eu quero que o João chegue aqui antes do dia 30. Se ele pudesse apressar sair amanhã de lá, melhor ainda.
1: A Valquirene falou assim. Ah, pois não.
4: Boa noite, Maurício Rabelo. Eu sou a Valquirene daqui do município de Barcelos. Quero passar um pequeno recadinho lá pro Rio Curuduri, pro meu esposo João. Avisar ele que o Zico tá preso. O pai da Ana Carolina. Vai responder o processo aqui. Ele vai aprovar nós. Então eu queria que ele viesse, que eu preciso muito da ajuda dele, porque a Carol tá sendo acompanhada pelos pessoal do conselho. E pelos guardas.
1: Tá certo.
4: Preciso muito da ajuda do João. Se ele pudesse descer amanhã de lá, seria melhor, né?
1: É. Tá certo.
4: Quero que seu pai se recadinho pra lá, por favor.
1: Tá bom, lá pro Rio Curuduri.
4: Se eu não esquece.
1: Não esqueço, não. Tá bom? É pro João, lá, é o marido da Valquirene. Lá.
4: Muito obrigado.
1: Nada. E ela.
4: Maurício Rabelo.
1: Nada. E ela falou.
5: Boa noite.
4: E tem mais uma coisa que eu quero avisar pro João sobre o dinheiro da cooperativa. Que o Ceda só tá fazendo pagamento para quem tem a nota fiscal.
1: Sei.
4: Já tá saindo. Fica até dia 30.
1: Uhum.
4: Então eu quero que o João chegue aqui antes do dia 30. Se ele pudesse apressar sair amanhã de lá, melhor ainda.
1: Uhum.
4: Porque eu tô agoniado aqui na cidade de Barcelos.
1: Tá certo. Beleza. Então tá dado o recado, eu agradeço muito e daqui a pouco tem outro recado que veio lá de Barcelos, Amazonas, daqui a pouco. Pode falar, Fatinha.
3: E o João Lemes lá de Brasilinha, na fazenda Mato Roxa.
1: Mata Roxa, deve ser.
3: Ah,
1: né?
3: É Mata Roxa e o amigo Vinícius, que estão ouvindo eu de cá, você de lá na fazenda. Pede para ouvir a música Dormindo e Sonhando, com Filhos de Goiás. Ele diz que oferece para uma pessoa da voz muito linda.
1: Que é você mesmo, né?
3: Que é eu mesmo. Muito

0: Obrigado, viu, seu João Lemos. Uma boa noite para você, um abraço para você e o Vinícius. Daqui a pouco vamos rodar a sua música.
1: Opa! Bom, opa, quieta, Maurício Rabelo, quieta aí. Deixa eu mandar um abraço aqui para meu amigo Orival Siriano, tá lá em Goiânia. Alô, meu amigo Orival Siriano, meu amigo, meu irmão, um abraço. Ele disse que tá ouvindo lá, ouvindo a música do Lourenço e Lorival, Velha Porteira, gostou demais da conta. Obrigado, amigão. Orival Siriano é o empresário, produtor musical, compositor das Irmãs Freitas e algo mais, muito mais. Deu, Orival Siriano, um abraço grande. Tem mais aqui, deixa eu dar uma olhadinha, tem um recado que veio, pera aqui, lá, da Milena Carolina de Brasília. Opa, Milena Carolina de Brasília, pode falar, Milena.
2: Oi, Maurício, eu sou a Milena de Brasília, ligada na rádio,
1: passando rádio,
2: só pra dar um salve e dizer que tô na escuta,
1: é nóis, gostei.
2: De passo, me gostaria mandar um saludo a todos os hermanos de los países de lengua hispânica, que escutam a rádio por el sistema de onda corta,
1: é sexto.
2: É isso aí, Maurício,
1: gostei, é nóis. Sexto, eu vou aprender o que é sexto. Obrigado, Milena Carolina, e um abraço grande. Fala, Maria do Rosário.
0: Mandar um abraço para a dona Geralda, lá em Congonhas, Minas Gerais. Está sempre nos ouvindo, e também para todos os ouvintes, né, que estão ligadinho no Eu de Cá, Você de Lá.
1: Beleza pura. Direto lá de Barcelos, Amazonas, a Lu Vitor fez a intermediação direto de São Paulo para cá. Tem um recado aqui, deixa-me ver aqui. É o Emanuel que vai falar, eu acho que é ele mesmo. Emanuel, boa noite.
3: Minha querida Elo Victor, um abraço para a senhora, para o meu amigo Sábio Santo. Eu quero que a senhora passe hoje um recado lá para os meus parceiros na comunidade do Cabeçudo.
1: Do Cabeçudo.
3: Tá bom?
1: Tá.
3: Então, eu vou mandar o áudio aqui para a senhora transmitir para o Maurício Rabelo.
1: Já tá na mão aqui.
3: Boa noite, meu querido amigo Maurício Rabelo.
1: Boa noite.
3: Sou eu, Manuel, aqui de Barcelos, Amazonas, Brasil.
1: Sim.
3: Através do nosso amigo Elu, quero que o senhor passe um recado lá para os meus parceiros, na comunidade do Cabeçudo, que eu cheguei sábado fazendo uma ótima viagem. Né? E que...
1: Pode continuar.
3: Pretendo retornar assim que a mercadoria chegar de Manaus, na terça ou quarta-feira, com esse destino. Lá pro meu amigo.
1: Que dia que é o
3: Luiz?
1: Pera aqui, só um
3: minutinho. Que pretendo retornar assim que a mercadoria chegar de Manaus, na terça ou quarta-feira, com esse destino. Lá pro meu amigo. Luiz, Xarapão, Nazarena e um bocado deles lá, que se eu for dizer o nome, tem bem uns 10, né? Que já vou retornar com esse destino para chegar lá com eles.
1: Terça ou quarta-feira.
3: A demora vai ser, depender do rio, né? Que tá muito seco, né? Eu não sei como é que eu vou encontrar o rio subindo, né? Mas. Eu vou retornar na terça-feira ou quarta,
1: de Barcelos,
3: tá bom? Assim
1: Amazonas.
3: Que eu retornar, eu passo um outro recado.
1: Tá bom.
3: Tá, Maurício?
1: Tá Rabelo? Bom, tranquilo, Emanuel.
3: Um abraço aí pro Celção, Fadinha.
1: Opa!
3: Né? Pra você.
1: Obrigado. Maurício,
3: não esquece da gente.
1: Não.
3: A gente
1: verdade, rapaz.
3: Gasta muita pilha ouvindo o seu programa, é muito bom.
1: Tá bom demais.
3: Infelizmente, se a gente for ouvir até o final, a gente vai... A luta no outro dia, aquele sono, sabe? Aquela ressaca, né? De sono. Mas é muito bom, se a gente for coisar mesmo. Tem também... vez que a gente vai dormir é 10 horas depois do programa, olha. Muito
1: uma
3: bom mesmo.
1: Né?
3: A única diversão de nós lá é um radinho, ouvindo a sua voz.
1: Meio da
3: então não esqueça
1: Amazônica.
3: De mandar um alô. Tá não é só bom. O pessoal de fora que tem valor, não. Não esqueça de nós, não, que nós. Nós valorizamos muito o seu programa.
1: Eu também valorizo.
3: Nós gastamos muita pilha,
1: né?
3: Ouvindo o seu programa. Tá bom, meu amigo?
1: Tá bom, Manoel.
3: Um abraço
1: para
3: você, para toda a equipe aí da nossa Rádio Nacional.
1: Tá joia.
3: E
1: para a
3: nossa amiga Elu Víquido, que faz essa travessia aí para nós, tá bom?
1: E essa travessia.
3: Com meu amigo Boto Rosa.
1: Opa! Um abraço, irmão. Obrigado, Emanuel. Obrigado, ele mandando um recado para todos na comunidade do Cabeçudo, lá no município de Barcelos, Amazonas, avisando que chegou bem em Barcelos, está tudo tranquilo, está dependendo da chegada da mercadoria direto de Manaus, né? E deve retornar, dependendo da chegada da mercadoria de Manaus, deve voltar lá para a comunidade, lá do Cabeçudo, para os parceiros lá, ficar bem avisado que ele deve retornar ou na terça ou na quarta-feira. Está mandando um abraço, dizendo que está já com saudades da turma toda lá. Manda um abraço para o Luiz, para o Nazareno, o Xaropão e uns 10 que tem por lá. Ele manda um abraço, dizendo que está tudo bem, que deve retornar só quando chegar a mercadoria de Manaus, ou na terça ou na quarta-feira. Obrigado, pode comprar pilha aí, viu, Emanuel? Que alegria sua é nossa também. Alegria de ter vocês aí no meio da selva amazônica, lá na beira do Curudu, lá na comunidade Cabeçudo, você, seus parceiros todos lá, seus amigos, suas amigas, né? Ouvindo o nosso programa, o nosso trabalho e dando valor. Se nós não tiver ouvinte, não adianta a gente ficar aqui, né? Então, eu agradeço pela audiência, precisando a Lu Vitor, o Sábio Santos, sempre passa a mensagem de vocês para nós aqui, com muita alegria, tá bom? Obrigado, Emanuel. Celção, qual que é o modão aí, rapaz? Amor Eterno do Renan e Raí. Dormindo e sonhando do Creone Barreto. É do Creone Barreto, é? Zapeca e depois a Gabiraba do Maurício Rabelo e Cristiano. Pro meu amigo Bismarck Varão, lá na Fazenda Boa Vista, em Bonópolis, Goiás, Brasil.

minha gente do Brasil, 20 horas e 47 minutos, meu amigo Bismarck Varão, arrocha o nó aí, aumenta o volume do rádio, Gabiraba, Maurício Rabelo e Cristiano, toca pra nós, vou mandar pra Virani lá em Mato Grosso, alô Virani, alô Valteano no Pará, segura, faltam 12 para as 9.

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1: Pois é, gente, agora 20 horas e 53 minutos. Eu de cá, você de lá. Daqui a pouco, no Sonzão da Nacional para todo o Brasil, Fluminense e Curitiba, pelo Campeonato Brasileiro de Futebol. Narração André Luiz Mendes, comentários Mário Silva, reportagem do Maurício Costa. Daqui a pouco, no Sonzão da Nacional.
2: Pois é, Maurício, hoje é um dia muito importante. Aliás, todos os dias são, né? Mas hoje é mais ainda, né? Que é o dia do nordestino, dia 8 de outubro. Sim. É dia de celebrar a força, né? A data celebra a cultura, a história, a identidade e as tradições dos 9 estados da região, né? Do Nordeste. A data foi instituída em 2009, na cidade de São Paulo, pela Lei Municipal número 14.952. E popularizou-se em todo o país como atributo à força e à contribuição do povo nordestino para a formação do Brasil. Né? O povo nordestino é raça, né? A data foi escolhida em referência ao nascimento do poeta, cantor e compositor cearense Patativa do Assaré, Antônio Gonçalves da Silva. Nordestino, né, Maurício? Por

0: forte, certeza. Acolhedor, trabalhador e que alegre, enfrenta os desafios, né? Com alegre, né? Uhum. São muito, muito, muito alegres, muito felizes, isso. Muito acolhedor. É, uhum. E parabéns a todos os nordestinos, né?
1: Parabéns. É,
0: eu tenho muito orgulho de ser filha de nordestinos e ser nordestina também. Vamos ouvir aí.
1: Bom, beleza pura, parabéns, Fatinha, você é do Nordeste, lá do Piauí, de Parnaíba. Parabéns, nós temos uma grande audiência em todos os estados do Nordeste brasileiro. A nossa saudação a esse povo bravo e hospitaleiro, essa gente que a gente admira muito, o povo do Nordeste do Brasil, a homenagem do Eu de Cá, Você de Lá, de todos nós aqui, do Celso, da Fátima e do Maurício Rabelo também. E uma homenagem é essa aqui, Vaca Estrela e Boi Fubá, moda bonita do Fagner, para todos os nordestinos espalhados pelo Brasil e pela terra.

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0: Senhores, e a gente agora 21 horas e 2 minutos. Eu de cá, você de lá, João Tavares. Esse é o nome do meu pai, né? João Tavares. Meu saudoso pai, o Ferruja, João Tavares. Oi, João, boa noite.
1: Isso. Tem jeito de se mandar o nome dessa música que acabou de tocar aí antes de você e a Fatinha, a sua parceira aí de rádio. Interromper pra dar notícia.
0: Ah, qual que foi a música, Celso? A do Boi, Vaca, Estrela e Boi Fubá, será? Deixa eu mandar pra ele aqui. Quais as músicas que tocou, hein? Você é o cara, João Tavares. Ô, João Tavares, se foi a do Nordestino, a música em homenagem aos nordestinos, é Vaca, Estrela e Boi Fubá com Fagner, tá bom? Vaca, Estrela e Boi Fubá com o Fagner. E antes nós tivemos o Creone Barrerito Dormindo e Sonhando, e tivemos a Gabiraba do Maurício Rabelo e Cristiano, viu? E Amor Eterno do Renan e Raí também, viu? Então, eu não sei qual, depois você manda. Mas aí se é Vaca, Estrela e Boi Fubá do Fagner, vê pra nós aí. Ou se é Gabiraba, ou se é também Dormindo e Sonhando com Creone Barrerito, tá bom? Obrigado, João Tavares, onde você estiver. Muito obrigado, ele está aqui em Brasília. Obrigado, viu? Muito obrigado. E mais outro aqui, o Geraldo Neto, dizendo assim... Boa noite! Toque em homenagem ao Dia do Nordestino, povo que construiu o Brasil moderno, diz ele aqui. Tem que ser do Nordeste para saber, dar valor